0: do Espírito Santo, a graça de nosso Senhor Jesus Cristo, o amor do Pai e a comunhão do Espírito Santo estejam convosco.
1: Bendito seja Deus que nos reuniu no amor de Cristo.
0: Queridos irmãos e irmãs, sejam todos bem-vindos para juntos, na celebração da esperança, rezarmos por todos aqueles que nos precederam para a eternidade. Bem-vindo o diácono também, que hoje celebra o sétimo dia da mãe dele também, a Aninha, sétimo dia de falecimento de Ana Arminda Rodrigues, junto com os familiares, rezemos pelo descanso eterno. Rezemos também pelo descanso eterno de Jovina Santos Lima, 4 anos de falecimento de Valdir Aparecido de Melo, pela alma de Hortelino Luiz Dias e Sérgio Serafini. Na intenção dessa missa, pedimos pelo falecimento de Jefferson Diogo Sampaio de Melo, Valdir Aparecido de Melo, 4 anos de falecimento, pela alma de Lourenço José Cruz e para todas as almas esquecidas do purgatório. Rezemos pela alma de Irene Ferreira Lino, ontem sepultada. Rezemos por 6 meses de falecimento de Nelson Ribeiro Borges, pelas almas do purgatório, pela alma de Olímpio Mendes Ferreira, pela alma de Geraldo Teixeira de Faria e pelo descanso eterno de Paulo Bonetti. Também, sétimo dia de Ana Armindo Rodrigues, também pelo falecimento de Josiane Correia, agora na UPA, rezemos pelo descanso eterno dela e que Deus venha confortar também todos os familiares enlutados. Iniciando, nos colocamos diante da misericórdia de Deus, que é o nosso Pai. Juntos, peçamos perdão.

0: misericordioso, tenha compaixão de nós, perdoe os nossos pecados e nos conduz à vida eterna. Oremos. Deus eterno e todo-poderoso, que no vosso imenso amor de Pai, nos concedeis mais do que merecemos e pedimos, infundi em nós a vossa misericórdia, para perdoar o que nos pesa na consciência e para nos dar mais do que a oração ousa pedir. Por Cristo nosso Senhor.
1: Amém.
0: E podemos nos sentar para a liturgia da palavra.

0: carta de São Paulo aos Gálatas. Irmãos, admiro-me de ter desabandonado tão depressa aqueles que vos chamou na graça de Cristo e de ter passado para um outro evangelho. Não que haja outro evangelho, mas algumas pessoas vos estão perturbando e querendo mudar o evangelho de Cristo. Pois bem, mesmo que nós ou um anjo vindo do céu vos pregasse um evangelho diferente daquele que vos pregamos, seja excomungado. Como já dissemos e agora repito, se alguém vos pregar um evangelho diferente daquele que recebestes, será excomungado. Será que estou buscando a aprovação dos homens ou a aprovação de Deus? Ou estou procurando agradar os homens? Se eu ainda tivesse preocupado em agradar aos homens, não seria servo de Cristo. Irmãos, asseguro-vos que o evangelho pregado por mim não é conforme a critérios humanos. Com efeito, não o recebi nem aprendi de homem algum, mas por revelação de Jesus Cristo, palavras do Senhor.
1: O Senhor se lembra sempre da aliança.
2: Que o Senhor se lembra sempre da aliança.
1: Eu agradeço a Deus de todo o coração, junto com todos os seus justos reunidos. Que grandiosas são as obras do Senhor. Elas merecem todo o amor e admiração.
2: O Senhor se lembra sempre da aliança.
1: Suas obras são verdade e são justiça. Seus preceitos, todos eles, são estáveis, confirmados para sempre e pelos séculos, realizados na verdade e retidão.
2: O Senhor se lembra sempre da aliança.
1: Enviou libertação para o seu povo, confirmou sua aliança para sempre. Seu nome é santo e é digno de respeito. Permaneça eternamente o seu louvor.
2: O Senhor se lembra sempre da aliança.

0: Senhor esteja convosco.
1: Ele está no meio de nós.
0: Proclamação do Evangelho de Jesus Cristo segundo Lucas.
1: Glória a vós, Senhor.
0: Naquele tempo, o mestre da lei se levantou e, querendo pôr Jesus em dificuldade, perguntou: Mestre, que devo fazer para receber em herança a vida eterna? Jesus lhe disse: O que está escrito na lei? Como leis? Ele então respondeu: Amarás o Senhor teu Deus de todo o teu coração e com toda a tua alma, com toda a tua força e com toda a sua inteligência, e ao teu próximo como a ti mesmo. Jesus lhe disse: Tu respondestes corretamente, faze isso e viverás. Ele, porém, querendo justificar-se, disse a Jesus: E quem é o meu próximo? Jesus respondeu: Certo homem descia de Jerusalém para Jericó e caiu nas mãos de assaltantes. Estes arrancaram-lhe tudo e espancaram-no e foram-se embora, deixando-o quase morto. Por acaso, um sacerdote estava descendo por aquele caminho. Quando viu o homem, seguiu adiante pelo outro lado. O mesmo aconteceu com o levita. Chegou ao lugar, viu o homem e seguiu adiante pelo outro lado. Mas um samaritano que estava viajando chegou perto dele, viu e sentiu compaixão. Aproximou-se dele e fez curativos, derramando óleo, vinho nas feridas. Depois colocou o homem em seu próprio animal e levou a uma pensão, onde cuidou dele. E no dia seguinte pegou 2 moedas de prata e entregou-as ao dono da pensão, recomendando: Toma conta dele. Quando eu voltar, vou pagar o que tiveres gasto a mais. E Jesus perguntou: Na tua opinião, qual dos 3 foi o próximo do homem que caiu nas mãos dos assaltantes? Ele respondeu: Aquele que usou de misericórdia para com ele. Então Jesus lhe disse: Vai e faz a mesma coisa. Palavra da salvação.
1: Glória a vós, Senhor.
0: Com a permissão do Padre Jefferson, prezados irmãos e irmãs, aqui nós vamos uma pequena reflexão sobre as leituras que nós ouvimos da carta de São Paulo aos Gálatas. Uma leitura bonita, uma leitura do qual que São Paulo, ele fala a grande importância que tinha o Evangelho por ele anunciado naquela comunidade aos Gálatas. Mas Paulo, com o seu trabalho, com a sua dedicação, com a sua mensagem, ele não foi bem aceito. A gente observa que muitas coisas chamavam a atenção dele. A preocupação dele é que tinha outras pessoas por trás querendo desviar aquele pensamento, aquela mensagem do qual que Paulo pregava pelo Evangelho. Paulo, um homem culto, um homem sábio, mas ele não se expunha assim de uma certa forma, falar diferente. Ele anunciava com amor, dedicação e respeito. Como ele diz: Para outro evangelho, não haja outro evangelho, mas algumas pessoas vos estão perturbando, querendo mudar o evangelho de Cristo. Em nossa vida, em nossa caminhada, há muitas das vezes a falta de atenção das pessoas, não observar, não colocar em prática os ensinamentos. Às vezes faz uma leitura, ou seja, vai na missa, vai por ir, mas não tem aquele cuidado, aquele respeito à mensagem do qual tem as leituras. Então Paulo era preocupado. Vocês pensam que estou pregando um evangelho diferente? Não. E continuando: Seja excomungado aquele que desviar ou colocar um outro evangelho na vida das pessoas, na comunidade, será excomungado. Aí, meus irmãos e minhas irmãs, é o nosso cuidado, o nosso respeito, a nossa atenção, a igreja que a gente segue. Esse Cristo verdadeiro, não há outra igreja. É muito bonito quando a comunidade ela se reúne para a missa, para uma novena, principalmente nos dias de preceito. A mensagem que tem cada leitura tem a sua mensagem, e aquela mensagem é muito atual no mundo odierno. E São Paulo disse: se eu ainda estivesse preocupado em agradar os homens, não seria servo de Cristo. Paulo, o que ele fazia, não era para agradar os homens não, mas para agradar a Deus. Às vezes, a homilia do padre vai à frente, que toca na vida da pessoa. E quando aquela pessoa não é uma pessoa caminhada de igreja, ele acha que, olha, tudo que foi falado na homilia tocou em minha vida. Olha, já é o começo de mudança. E Paulo era muito radical. A gente lembra muito bem, em Atos Apóstolos, em Gálatas também, nesse mesmo livro, desejo da matéria, desejo do Espírito. Qual o desejo da matéria? Qual o desejo do Espírito? Às vezes a gente convive com essa situação. E ele adverte muito bem, desejo da matéria, desejo do Espírito é totalmente diferente. Desejo da matéria é o ódio, a vingança, a prepotência, o egoísmo, fofoca, picuinha, tudo aquilo que vem tirar a atenção da pessoa. É o desejo da matéria. E o desejo do Espírito? Paz, amor, felicidade, benevolência, conversão, amizade, ajudar, ser solidário, desejo do Espírito. Mas às vezes, em nossa comunidade, em nossa caminhada, muitas das vezes a gente vê mais o lado humano, ou seja, o desejo da matéria, que é o desejo do Espírito. Precisamos de conversão, para que o desejo do Espírito seja mais forte em cada ser humano. No Evangelho, Jesus aqui fala sobre o homem que caiu nas mãos dos assaltantes. Aquele homem quis colocar Jesus em dificuldade. E quando ele fez a pergunta, o que devo fazer para ganhar o reino dos céus? E Jesus perguntou, nunca leste as escrituras? Acho muito bonito quando Jesus faz essa pergunta. Como leis as escrituras? Como nós, hoje, cristãos católicos, lê a Bíblia? Ou lemos a nossa Bíblia em casa, como nós vamos ter assim um exemplo de fé dentro da nossa caminhada? Às vezes nós estamos muito mais atentos às vozes do mundo do que à voz de Deus. Muito interessante essa pergunta, como ele diz, quem está escrito na lei, como leis? Ele então respondeu, amarás o Senhor teu Deus de todo teu coração, com toda a tua alma, com toda a tua força, com toda a sua inteligência. Muito bonito, inteligência. Depois ele quis perguntar, quem é meu próximo? Aí quando Jesus contou essa parábola, aquele homem que vinha de Jericó, passando no caminho, foi assaltado. Passaram o sacerdote, passaram o levita, aqueles homens da lei, mas não deram atenção, não quiseram se envolver. Porém, passou um samaritano, ou seja, aquele povo que não ia muito bem com a cara de Jesus. Somente aquele samaritano não conhecia aquele homem, mas prestou solidariedade. Veja só que bonito. Às vezes, nós andamos tão apressado que a gente desconhece aquela pessoa que tem nossa necessidade. Então o homem continuou, pegou o homem que estava ferido, colocou no seu animal, levou para a pensão, fez os primeiros curativos, colocou óleo, vinho para purificar os ferimentos. Ele disse, volto amanhã pagar o que foi usado a mais do que foi o correto. E então Jesus achou muito bonito, disse, então vá, faça o mesmo. Assim, meus irmãos, meus irmãos, somos nós. Às vezes nós cristãos Às vezes nós cristãos batizados, eu sou católico, mas não ajudo o meu próximo. Eu ignoro, eu desconheço, não é nada meu, não vou me envolver. Olha, e essas pessoas às vezes comungam na missa, da palavra e também da Eucaristia, mas seu testemunho lá fora é totalmente diferente. O bom samaritano, amar o próximo não significa só aquela pessoa que está ao meu lado, mas aquele que nós encontramos passo a passo em nossa vida. Que nós sejamos cristãos verdadeiramente mais atenciosos, que sejamos cristãos que tenhamos o desejo de ajudar. Quando falo em ajudar, eu lembro muito bem quando passei 5 anos trabalhando na pastoral carcerária, e quando eu recebi o convite do meu bispo para trabalhar na pastoral carcerária, eu tremi na base porque eu tinha muito medo. E oxalá, o quão foi bonito, o quão que eu me senti bem trabalhando com os presos. E eles diziam: olha, somente a Igreja Católica olha para nós com bons olhos, que nós aqui somos lixo, nós somos o lixo da sociedade, mas graças a Deus que a Igreja Católica, ela olha para nós, prepara a gente para se batizar, prepara a gente para fazer a primeira comunhão, prepara nós também para o casamento. E o trabalho continua. Ajudo também na Pastoral da Esperança, na Fazenda da Esperança, na minha cidade. Ajudo também na PAC. O medo desapareceu. Não importa quem. Já encontrei-me com preso dentro da cadeia, em uma pequena sala de aula, quando ele me perguntava: o senhor não tem medo de mim? Não, eu não, você é meu irmão. Por isso, meus irmãos e meus irmãs, lembrei-me dessa palavra do samaritano: vá e faça a mesma coisa. Louvado seja nosso Senhor Jesus Cristo.
2: Apresentemos a Deus nossas preces.

0: para que a igreja permaneça fiel ao Evangelho recebido de Cristo e o anuncie com verdade e coragem, rezemos ao Senhor.
1: Senhor, ensinai-nos a viver no vosso amor.
0: Para que os que estão caídos à beira do caminho da vida encontrem mãos solidárias que os levantem e corações compassivos que os acolham, rezemos ao Senhor.
1: Senhor, ensinai-nos a viver no vosso amor.
0: Para que os cristãos não se omitam diante do sofrimento do próximo, mas se aproximem com gestos concretos de misericórdia, rezemos ao Senhor.
1: Senhor, ensinai-nos a viver no vosso amor.
2: Glória ao Pai, ao Filho e ao Espírito Santo.
1: Amém.
2: E podemos nos sentar para o canto de preparação das oferendas.

0: irmãos e irmãs, para que o nosso sacrifício seja aceito por Deus Pai Todo-Poderoso.
1: Receba, ó Senhor, por tuas mãos esse sacrifício, para a glória do seu nome, para o nosso bem e de toda a Santa Igreja.
0: Acolhei, Senhor, nós vos pedimos, o sacrifício que instituístes, e pelos sagrados mistérios que celebramos em vossa honra, dignai-vos completar a santificação daqueles que salvastes. Por Cristo nosso Senhor.
1: Amém.
0: O Senhor esteja convosco.
1: Ele está no meio de nós.
0: Corações ao alto.
1: O nosso coração está em Deus.
0: Demos graças ao Senhor que é nosso Deus.
1: É o nosso dever e a nossa salvação.
0: Na verdade é digno e justo. É nosso dever e salvação dar-vos graças sempre em todo lugar. Senhor Pai Santo, Deus Eterno e Todo-Poderoso, nascendo, Ele renovou a antiga condição humana, sofrendo a paixão, apagou nossos pecados, ressurgindo dos mortos, concedeu-nos a vida eterna, subindo a vós, ó Pai, abriu-nos as portas do céu. Por isso, juntos com os anjos, cantemos.

0: Trindade, ó Pai, vós sois santo e fonte de toda santidade. Santificai, pois, estes dons, derramando sobre eles o vosso Espírito, a fim de que se tornem para nós o corpo e o sangue de nosso Senhor Jesus Cristo.
1: Enviai o vosso Espírito Santo.
0: Estando para ser entregue, abraçando livremente a paixão, Jesus tomou o pão, pronunciou a bênção de ação de graças, partiu e deu a seus discípulos, dizendo: Tomai todos e comei. Isto é o meu corpo, que será entregue por vós.

Do mesmo modo, ao fim da ceia, ele tomou o cálice em suas mãos e, dando graças novamente, o entregou a seus discípulos, dizendo: Tomai todos e bebei. Este é o cálice do meu sangue, o sangue da nova e eterna aliança, que será derramado por vós e por todos, para a remissão dos pecados. Fazei isto em memória de mim.

0: anunciamos, Senhor, a vossa morte e proclamamos a vossa ressurreição. Vinde, Senhor Jesus.
1: Celebrando, ó Pai, o memorial da morte e ressurreição do vosso Filho, nós vos oferecemos, ó Pai, o pão da vida e o cálice da salvação. E vos agradecemos porque nos tornastes dignos. Nós vos oferecemos, ó Pai, o pão da vida e o cálice da salvação. E vos agradecemos porque

0: diáconos e todos os ministros do vosso povo.
1: Lembrai-vos, ó Pai, da vossa Igreja.
0: Lembrai-vos também, na vossa misericórdia, de todos que hoje foram lembrados durante a celebração desta da esperança, dos nossos irmãos e irmãs que adormeceram na esperança da ressurreição, e de todos os que partiram desta vida, acolhei-os junto a vós, na luz da vossa face.
1: Concedei-lhes, ó Senhor, a luz eterna.
0: Enfim, nós vos pedimos, tende piedade de todos nós, e dai-nos participar da vida eterna, com a Virgem Maria, Mãe de Deus, São José, seu esposo, os apóstolos e todos os santos que neste mundo viveram na vossa amizade, a fim de vos louvarmos e glorificarmos por Jesus Cristo, o vosso Filho. Por Cristo, com Cristo e em Cristo, a vós, Deus Pai Todo-Poderoso, na unidade do Espírito Santo,

0: por todos que nos precederam para a vida eterna, que tenham o descanso eterno junto de Deus. Por isso, juntos, rezemos com a oração que Jesus nos ensinou. Pai nosso,
1: que estais no céu, santificado seja o vosso nome. Venha a nós o vosso reino.
0: Livrai-nos de todos os males, ó Pai, dai-nos hoje a vossa paz, ajudados pela vossa misericórdia. Sejamos sempre livres do pecado e protegidos de todos os perigos, enquanto vivendo a esperança, aguardamos a vinda do Cristo Salvador.
1: Vosso é o reino, o poder e a glória para sempre.
0: Senhor Jesus Cristo, dissestes aos vossos apóstolos: eu vos deixo a paz, eu vos dou a minha paz. Não olhei os vossos pecados, mas a fé que anima a vossa igreja. Dai-lhe, segundo o vosso desejo, a paz e a unidade. Vós que sois Deus, com o Pai e o Espírito Santo.
1: Amém.
0: A paz do Senhor esteja sempre convosco.
1: O amor de Cristo nos uniu. Cordeiro de Deus, que tirais o pecado do mundo, tende piedade de nós. Cordeiro de Deus, que tirais o pecado do mundo, tende piedade de nós. Cordeiro de Deus, que tirais o pecado do mundo, dai-nos a paz.
0: Felizes os convidados para a ceia do Senhor. Eis o Cordeiro de Deus, que tira o pecado do mundo.
1: Senhor, eu não sou digno que entreis em minha morada, mas dizei uma palavra, sereis salvos.

0: Concedei-nos, Deus Todo-Poderoso, que inebriados e saciados pelo sacramento que recebemos, sejamos transformados naquele que comungamos, por Cristo nosso Senhor.
1: Amém. Quero aqui convidar todas as crianças para a festa das crianças. Vai ser no dia 10, a partir das 2 horas da tarde, no barracão da paróquia Santo Agostinho. É hora de brincar, sorrir e se divertir. É um momento que foi preparado, cheio de alegria, muitas guloseimas que vai ter, brincadeira, para nós celebrarmos essa data do Dia das Crianças e também o dia de Nossa Senhora Aparecida, Rainha e Padroeira do Brasil, com as nossas crianças. Esse evento é aberto para toda a comunidade, então traga suas crianças, filhos, netos, sobrinhos, para vir participar conosco no dia 10, a partir das 2 horas da tarde.
0: E rezemos pelo descanso eterno de todos que hoje, nesta celebração, lembremos. Ave Maria.
1: Agora e na hora de nossa morte. Amém.
0: O Senhor esteja convosco.
1: Ele está no meio de nós.
0: Desça sobre cada um de vós e permaneça em vossos corações a bênção e a proteção de Deus Todo-Poderoso, Pai, Filho e Espírito Santo.
1: Amém.
0: Vamos em paz, uma abençoada semana a todos e que Deus sempre vos acompanhe.
1: Graças a Deus.

Muito bem, 21 horas e 51 minutos. Estamos de volta com o programa Embalos da Noite. Até as 21h30. Estamos juntos.

Eduardo Costa, Vida pelo Avesso, para você que está ligadinho com a gente. Boa noite, bem-vindo. O programa Embalos da Noite retorna. Boa noite, Ana Maria. Ela diz, olha, peço uma música, fica à sua escolha, ofereço para todos os ouvintes. Obrigada, Ana. Vem chegando três sucessos para você curtir. Música.

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6: A Hora do Consumidor chegando nesta segunda-feira, 5 de outubro de 2026. Vamos começar a responder as perguntas aqui, né? A primeira pergunta é do nosso amigo Marcelo, de Itabuna, na Bahia. Ele comprou um sofá pela internet e a loja entregou um modelo diferente daquele que aparecia no anúncio. A empresa disse que é praticamente igual. Ele diz, pergunta se precisa aceitar isso, né? Olha, Marcelo, não necessariamente, viu, meu amigo? O consumidor tem direito a receber aquilo que foi ofertado, viu? O artigo 35 do Código de Defesa do Consumidor determina que quando o fornecedor não cumpre a oferta, o consumidor pode exigir o cumprimento do que foi anunciado, aceitar outro produto equivalente ou rescindir a compra com direito à devolução do valor pago, viu? Por isso, guarde o anúncio, o pedido e os comprovantes da compra. Tá certo, meu amigo? Obrigado aí pela sua participação aqui dentro do quadro A Hora do Consumidor. Eu sou Kleber Salles e volto na nossa próxima edição, hein?
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21 horas e 15 minutos. Eita, modão bom, né? Nesta segunda-feira, dona Lorena Dittmann, do setor industrial, ela falou: olá, boa noite, Cidete, tudo bem? Graças a Deus. Eu peço uma música, sua escolha, para o Ervino, que está de aniversário hoje. Ei, seu Ervino, felicidades! Deus abençoe, coisa boa, né? Celebrar o dom da vida é motivo de alegria e gratidão a Deus, né? Feliz aniversário, seu Ervino! Deus abençoe sua vida sempre. Obrigada, dona Lorena, por partilhar esse momento com a gente, tá? Então, os próximos sucessos vai para vocês, tá? Seu Ervino em especial. Eu vou ver se eu vou achar, sabe o quê? O Parabéns Gaúcho, né? Parabéns Gaúcho aqui para o seu Ervino. Vou ver se eu acho aqui. Peraí, já vamos tocar para ele? Isso, ó, já achei. Deixa eu ver se é esse aqui. Ah, vamos ver se é esse. É... acho que não é bem esse aqui, mas eu vou procurar, já acho aqui. Boa noite também ao João Alves. Boa noite, João. Boa noite, Cidete. Manda para nós, Rick Renner, Casa de Caboclo. Essa música é bonita. Eu tinha encontrado aqui, estava na agulha já, Escolta Vagalume, de Vagalumes, aí para com Rick Renner. Mas vou tocar a música que você pediu, tá bom? Casa de Caboclo. Enquanto isso, preparo os parabéns aí para o seu Ervino, que está de aniversário. Bora lá curtir Rick Renner, Casa de Caboclo.

0: Felicidade, seu Evino, um grande abraço de toda a equipe da Rádio Nazaré. E eu vou trazer também aí a participação da nossa querida Meralda. Boa noite, Meralda.
1: Boa noite, Sibete.
0: Boa noite.
1: Chegando no finalzinho do programa.
0: Coisa boa, chegando, hein?
1: Se der tempo, e se não, pode tocar ela amanhã. Ah. Na música, aquela Nossa Senhora Aparecida.
0: Já
1: estamos quase chegando no dia dela, né?
0: Verdade.
1: Aí eu vou pedir essa música e ofereço para todos que estão ouvindo.
0: Valeu, tá certo. Um abraço, obrigada, Meralda. Um grande abraço de verdade a vocês. E eu trago, então, deixa eu ver aqui, tem várias, né? É, eu vou trazer com Gino, acho que é uma música bem bonita. Tem também Rick Renner, cantam lindo, né? Essa música é belíssima. Eu vou trazer com Gino e Gino, né? Que aí a gente já acabou de tocar Rick Renner, certo? E eu já vou me despedindo, vou deixando aqui já um abraço carinhoso a você que esteve juntinho conosco até o presente momento. E a última música fica aí, Nossa Senhora Aparecida. Lembrando, hein? Falando em Nossa Senhora Aparecida, no dia 12, nós teremos aí às 3 horas da madrugada, caminhada devocional, saída de frente à catedral até a direção da Gruta Nossa Senhora Aparecida no Cruzeiro. Às 17 horas será realizada a carreata, também com saída de frente à catedral, seguindo até a gruta, onde será celebrada a Santa Missa, em honra à Nossa Senhora Aparecida, com transmissão pela Rádio e TV Nazaré. Vamos caminhar, rezar, celebrar a Mãe Aparecida neste dia 12 de outubro, tá certo? Então tá, e eu vou então deixando aqui já o nosso carinhoso abraço a você. Que bom você que participou, rezou, mesmo no silêncio do seu coração, você aí ficou curtindo a nossa programação. Deus abençoe a cada um de nós, que essa noite seja de muita paz, serenidade, descanso e que amanhã a gente possa, com a graça de Deus, retornar à nossa missão. Amanhã à noite tem mais, viu? Deus abençoe a cada um de nós, obrigado aos apoiadores culturais e aos sócios do Clube da Evangelização. Felicidades aos aniversariantes. Deus abençoe a cada um. Até amanhã, tchau, tchau, gente! Música.

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4: A Hora do Consumidor, trazendo aqui a dúvida, né? A mensagem da nossa ouvinte Sandra, de Rio Branco, no Acre. Ela comprou uma mesa pela internet e a empresa informou um prazo de entrega, mas depois simplesmente mudou a data sem falar com ela, né? E ela pergunta se isso pode. Olha, Sandra, o prazo informado faz parte das condições da oferta, viu? Se o fornecedor não cumpre aquilo que foi anunciado, o artigo 35 do CDC permite ao consumidor escolher entre exigir o cumprimento da oferta, aceitar outro produto ou serviço equivalente ou cancelar a compra com restituição do valor pago, viu? Guarde o anúncio e todas as mensagens trocadas com a empresa, tá bom? Fica aí a nossa dica, viu, Sandra? Esperamos ter ajudado você, tá bom? Grande abraço e eu volto daqui a pouco, volto a qualquer momento, né, por aqui, no nosso quadro A Hora do Consumidor, hein? Grande abraço!
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0: gordura e açúcar, como pipoca de micro-ondas, sopas prontas cremosas, preparações congeladas, batatas chips e salgadinhos. Também vale caprichar em ervas aromáticas para temperar a comida, como alho, cebola, salsa, cebolinha, manjericão, alecrim, louro, orégano, sálvia, curry, açafrão e coentro.
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0: 9:35.
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Louvado seja nosso Senhor Jesus Cristo, para sempre seja louvado. Queridos irmãos e irmãs, que a paz do Senhor Jesus esteja com você. Como é que foi seu final de semana? Espero que tenha sido bom e que de fato você que participou da missa tenha consciência que será uma semana de imensa graça de Deus. Querido povo de Deus, é segunda-feira e hoje nós começamos a novena, nada menos do que Nossa Senhora Aparecida. Nossa Senhora Aparecida, rogai por nós. Nossa Senhora Padroeira do Brasil, intercedei por nós. Querido povo de Deus, vamos juntos passar esta hora abençoada. Hoje também se celebra o dia de Santa Faustina Kowalska, a secretária de Nosso Senhor Jesus Cristo, aquela que teve as revelações da Divina Misericórdia. Tudo isso na experiência de Deus que está começando.

chame teu amigo, chame tua amiga e vamos juntos passar esta hora abençoada. Quero saudar a todos a partir da Rádio Evangelizar, de onde tudo começa. As rádios irmãs, cujos nomes cito neste momento. Saúdo a você pela TV Evangelizar, sinal digital em todo o país, em várias cidades, canal aberto, pelo YouTube Padre Manzotti Oficial. Repito, Padre Manzotti Oficial, se inscreva no YouTube, pelo aplicativo da Associação Evangelizar é Preciso e todas as plataformas digitais. Mais uma vez, é início da novena de Nossa Senhora Aparecida, padroeira do Brasil, nossa querida intercessora no céu. Começamos hoje, avise seus amigos, avise suas amigas para que comecem a novena e vamos fazer os 9 dias clamando Nossa Senhora Aparecida. Em nome do Pai, do Filho e do Espírito Santo. Amém. Naquele tempo, um mestre da lei se levantou querendo colocar Jesus em dificuldade. Perguntou: Mestre, o que devo fazer para receber em herança a vida eterna? Jesus lhe disse: O que está escrito na lei? Como lês? Ele então respondeu: Amarás o Senhor teu Deus com todo o teu coração, com toda a tua alma, com toda a tua força e com toda a tua inteligência, e ao teu próximo como a ti mesmo. Jesus lhe disse: Tu respondeste corretamente, faz isso e viverás. Ele, porém, querendo justificar-se, disse a Jesus: E quem é meu próximo? Querendo se justificar, quem é meu próximo? Jesus disse, respondeu: Certo homem descia de Jerusalém para Jericó e caiu nas mãos de assaltantes. Estes agarraram, espancaram-lhe e foram embora, deixando-o quase morto. Por acaso, um sacerdote estava descendo por aquele caminho, quando viu o homem, seguiu adiante para outro lado. O mesmo aconteceu com um levita, chegou ao lugar, viu o homem, seguiu adiante por outro lado. Mais um samaritano, que estava viajando, chegou perto dele, viu e sentiu compaixão. Viu, sentiu compaixão. Aproximou-se dele e fez curativos, derramando óleo e vinho nas feridas. Depois, colocou o homem em seu próprio animal e levou-o à pensão, onde cuidou dele. No dia seguinte, pegou 2 moedas de prata e entregou ao dono da pensão, recomendando: Toma conta dele. Quando eu voltar, vou pagar o que tiveres gasto a mais. E Jesus perguntou: Na tua opinião, qual dos 3 foi o próximo do homem que caiu nas mãos dos assaltantes? Ele respondeu: aquele que usou de misericórdia para com ele. Então Jesus lhe disse: Vai e faz a mesma coisa. Queridos irmãos e irmãs, alguém pergunta a Jesus qual o maior de todos os mandamentos? E o Senhor é claro: amar a Deus de todo o coração, com toda a tua força, com toda a tua alma, com toda a tua inteligência, e ao próximo como a ti mesmo. E Jesus conta uma parábola. Um homem foi assaltado e espancado, um samaritano, que ninguém podia tocar, e se tocasse se tornava impuro. Ninguém podia ajudar, porque se tornava impuro. Um sacerdote apegado nos seus próprios princípios e virou as costas
Um levita, que é um sacristão do templo, também o fez. Mas um samaritano agiu por misericórdia. Hoje, nós celebramos Santa Faustina Kowalska. E durante todo o programa, nós vamos refletir trechos sobre a vida de Santa Faustina. E veja que providência divina. Hoje, abrindo o programa, aquele que usou de misericórdia para com ele. A palavra misericórdia aparece. E é isso que o Senhor espera de nós. Mas porque sermos misericordiosos? Porque ele é por excelência o misericordioso. Então clamemos essa misericórdia de Jesus. Derrama sobre todos nós, Jesus, a vossa misericórdia. Canta comigo e reza. Hoje eu peço a vossa misericórdia, Senhor. Derrame sobre nós a misericórdia, sobre o mundo inteiro, sobre o Brasil de modo particular. Jesus misericordioso, derrame esta misericórdia sobre aqueles que mais precisam. E que nós, por experimentarmos a tua misericórdia, também sejamos misericordiosos. Sois por excelência a misericórdia. E é isso que revelaste a Santa Faustina. Senhor, use de misericórdia para conosco. Diga a sua intenção. Onde você gostaria de pedir, Senhor, use de misericórdia nesta causa. Tenha misericórdia de mim, Senhor, porque somos pecadores. Peça, tenha misericórdia, Senhor, porque eu estou necessitado. Tenha misericórdia, Senhor, porque eu sou este que está caído à beira do caminho, machucado, ferido, doente. Use de misericórdia, Senhor. Nós só começamos o programa, eu lhe garanto. É um programa que vai marcar tua vida. Mas hoje, primeiro dia da novena de Nossa Senhora Aparecida, qual será a sua intenção? Eu volto já.

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8: Segunda-feira, 5 de outubro de 2026, está no ar mais uma edição do nosso Repórter Destaque. E as contas de luz voltarão nesse mês de outubro à bandeira verde. Com isso, não haverá cobrança adicional sobre o consumo de energia, informou a Agência Nacional de Energia Elétrica, ANEEL. A bandeira verde retorna depois de 5 meses de bandeira amarela, que acrescentava R$ 1,88 a cada 100 kWh consumidos. Segundo a ANEEL, a mudança está relacionada ao aumento das chuvas, principalmente nas regiões sul e sudeste. Com os reservatórios das hidrelétricas em melhores condições, será possível reduzir o uso de usinas termoelétricas, que têm custo de geração mais alto. Criado em 2015, o sistema de bandeiras mostra o custo variável da geração de energia. Na bandeira verde não há acréscimo. Já as bandeiras amarela e vermelha aumentam a cobrança conforme o consumo. Eu sou Kleber Salles e volto daqui a pouco com novas informações aqui no Repórter Destaque.
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0: Filhos queridos, eu disse que hoje é dia de Santa Faustina Kowalska. Eu tive o prazer de fazer uma peregrinação e estar no convento dela há muitos anos atrás, e agora em peregrinação retorno. Muito breve, você vai, acompanhe pelo Instagram, que você vai ver uma notícia. Missa que vai acontecer lá no Santuário da Divina Misericórdia, em Cracóvia, no convento de Santa Faustina. Mas quem foi Santa Faustina? Eu falei que durante o programa eu vou contando aos poucos. Eu já vou atender os ouvintes. Santa Faustina Kowalska foi uma grande apóstola da misericórdia. Nasceu em 1905, numa pequena aldeia polonesa. Seus pais, camponeses, cristãos fervorosos, transmitiram uma fé abundante. Faustina foi batizada com o nome de Helena. Aos 7 anos, sentiu-se chamada à vida religiosa, mas não teve autorização. Terceira filha de 10, Faustina deixou a escola, olha que humildade, depois de 3 anos, para trabalhar como doméstica na casa de algumas famílias ricas, a fim de manter a sua família. Aos 20 anos, amadureceu definitivamente a escolha da vida religiosa. E ela disse, depois de ter ouvido de Jesus: até quando irei te suportar? Até quando Faustina vai me enganar? Em 1925 entrou no convento em Varsóvia, recebeu o nome de irmã Faustina. 13 anos esteve na congregação, nos trabalhos mais simples, cozinha, jardim, portaria, mas tudo fez com muita humildade, discrição e disponibilidade. A frase orante de hoje é: Jesus misericordioso, eu confio em vós. Jesus misericordioso, eu espero em vós. Você está vendo essas imagens? Eu gostaria de dizer que nós temos um padre em missão que a equipe colocou em destaque. Padre em missão, Jesus misericordioso. Eu vou dizer o nome certinho depois, mas nós vamos colocar em evidência. Assistam este padre em missão, é muito forte. Maria Carmelita, que a paz de Jesus esteja com você.
1: Amém. Sua bênção, padre.
0: Deus abençoe. Você fala de onde, Maria Carmelita?
1: De Curitibano, Santa Catarina.
0: Minha saudação a Curitibano, Santa Catarina. E como que você me acompanha?
1: É pela parabólica digital.
0: Tá certo, parabólica digital, mas aí nós temos, graças a Deus, quem nos transmite, a Rádio Coroado FM. Diga lá, minha filha.
1: Padre, eu perdi o meu esposo.
0: Meus sentimentos.
1: E acho que agora que eu tô vivendo o luto, tô muito, muito triste, muito...
0: Entendo.
1: Eu tenho depressão.
0: Quando que aconteceu isso?
1: É, quase 4 meses.
0: 4 meses. Primeiro eu repito meus sentimentos pela perda do esposo. Como o nome dele, por favor?
1: Orestes de Deus Bueno.
0: Orestes?
1: É.
0: Do quê?
1: De Deus Bueno.
0: Tá. Como foi o falecimento dele?
1: Ele teve um traumatismo craniano 3 anos atrás.
0: É.
1: E daí ele foi internado e ficou quase um mês na UTI, entubado.
0: Sim.
1: E fez cirurgia, né?
0: Sim.
1: E daí voltou para casa. E daí foi só se cruzando. E daí até...
0: Virou
1: 3 anos ele faleceu.
0: Entendi. Então, filha, você está realmente vivendo um luto. Às vezes, os sentimentos mais fortes vem logo na morte, às vezes demora um pouco. Mas você crê na vida eterna, filha?
1: Creio.
0: Certo. Então, isto não é consolo, eu diria barato. Não é apenas conversa ou lorota. É uma verdade. O seu marido está do outro lado do caminho. Então a morte não é um fim. Claro que você sente a ausência. Tudo dentro de casa lembra ele, não é verdade? Ainda mais que ele estava enfermo. Só que, filha, cada vez que vem esse sentimento, eu gostaria que você repetisse comigo: Jesus.
1: Jesus.
0: Nas suas santas chagas.
1: Nas suas santas chagas.
0: E na sua infinita misericórdia.
1: Na sua infinita misericórdia.
0: Eu entrego o Orestes.
1: Eu entrego o Orestes.
0: Mas peço, Jesus.
1: Dai-me forças.
0: Dai-me forças. Para vencer este luto.
1: Para
0: continuar a minha vida.
1: Para continuar a minha vida.
0: Dai-me fé e esperança.
1: Dai-me fé e esperança.
0: Amém.
1: Amém.
0: Maria.
1: Oi?
0: Quem disse que você tem depressão?
1: Ah, eu faz muitos anos que me trato de depressão.
0: Tá, então é algo que você já tinha antes.
1: Já,
0: Então, não deixe que este luto... Porque você deve viver equilibrada com os remédios. Apesar de tudo, você continua a tua vida. Não é isso?
1: Veja,
0: apesar da depressão, eu tenho depressão, mas eu luto pela vida. Então não deixe que isso te isole. Você tem filhos?
1: Tenho uma.
0: Você tem ficado muito dentro de casa?
1: Muito, e fico bem sozinho, porque eu fiquei bem sozinho.
0: Não, filha. Você procure na sua comunidade, certamente deve ter a pastoral da pessoa idosa. Para você, eu digo pastoral da pessoa idosa porque eu defendo muito que tem em todas as paróquias, mas procurar uma pastoral para fazer algo, uma visita a um doente, ir à missa. Você tem ido à missa?
1: Ah, à missa.
0: Então, mas não fique muito sozinho em casa não, filha. Se envolva em uma pastoral, pastoral do idoso, seja pastoral social, seja alguma coisa para fazer, porque isso preenche o teu interior. Quando a gente se desdobra em ajudar alguém, somos nós que nos ajudamos indiretamente. Não se entregue, Maria Carmelita. Você está me ouvindo?
1: Estou ouvindo.
0: Não se entregue para a depressão. O luto vai passar. Não o amor por ele, nem a saudade. Mas essa tristeza vai passar. Tá bom, minha querida?
1: Tá bom.
0: Que Deus abençoe Maria Carmelita de Curitibano, Santa Catarina. Rádio Coroado FM. Ela acompanha pela Parabólica Digital, inclusive. Obrigado a todos os associados. Obrigado, viu, gente? Você que colabora. Porque nós só conseguimos manter a Parabólica Digital porque você nos ajuda. E também toda essa programação em tantas emissoras de rádio. O Bispo de Lages é Dom Gilson Moirer. Querido povo de Deus, escute esse testemunho. Dá tempo, dá, sacristão, bem rapidinho. Vai lá.
2: Eu sou Lígia, de Santana do Piauí. Estou
0: Santana
2: passando para deixar
0: Piauí.
2: Meu testemunho. O meu pai foi contemplado devido à minha oração a Jesus das Santas Chagas.
0: Olha aí,
2: com
0: um
2: aposento. O benefício dele foi aprovado. E eu pedi a Jesus das Santas Chagas que se ele viesse aprovado, eu ia deixar o meu testemunho.
0: Tá aí.
2: Então, ele foi aprovado.
0: Deus
2: e agora
0: aprovado.
2: É definitivo. Jesus das Santas Chagas, obrigado. Toca o sino, sacristão.
0: Amém! Aí, gente. E agora, Lídia, aquilo que eu digo. Se recebemos uma graça das Santas Chagas, a melhor forma é nos tornarmos um mensageiro ou uma mensageira. Aproveite esse intervalo. Pense em ser o mensageiro das Santas Chagas de Jesus. 0800-410-6060. Eu volto já. Volte comigo.
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6: E o Pronatec vai oferecer em outubro 1.580 vagas gratuitas em cursos de qualificação profissional ligados ao meio ambiente, à sustentabilidade e à bioeconomia. São 11 cursos nas modalidades presencial e à distância, oferecidos por 14 instituições das redes federal e estaduais. As oportunidades estão distribuídas por estados como Maranhão, Minas Gerais, Pará, Pernambuco, Rio de Janeiro e Rio Grande do Sul, entre outros. Entre os cursos estão formação para aquicultor, horticultor orgânico, instalação de sistemas fotovoltaicos, manutenção de veículos elétricos e instalação de sistemas de armazenamento de energia. As vagas podem ser consultadas no painel de oportunidades do Pronatec. Na ferramenta, o interessado deve selecionar o filtro Vagas Verdes e escolher outubro como mês de oferta. O próprio painel direciona para o site da instituição responsável pela vaga. Eu sou Kleber Salles e volto daqui a pouco com mais informações. Continue ligado.
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0: O testemunho foi da Lídia, lá de Santana do Piauí, Dom Plínio de José Luiz Silva de Picos. E eu quero dizer uma frase que é a mais pura verdade. A misericórdia de Deus nos vem pelas cinco chagas de nosso Senhor Jesus Cristo. Se você olhar para o quadro de Jesus misericordioso, está colocado na tela. Obrigado, equipe. Ele tem as cinco chagas. E foi a partir desta contemplação de Jesus da Santa Chaga, de Jesus misericordioso, que Deus nos deu presente nos 10 anos da obra das Santas Chagas de Jesus. Então eu repito: a misericórdia de Deus nos vem das cinco chagas de Jesus. E eu só queria completar um pouquinho mais sobre Santa Faustina. Veja, eu falei que ela ocupou em Varsóvia o trabalho mais humilde: cozinha, jardim, portaria. Mas eu teria tanto para contar sobre a portaria, que ela, Jesus disfarçado de mendigo, foi lhe pedir comida. Mas deixa eu continuar. Ela recebeu a graça da revelação de Jesus e morreu aos 33 anos, pensa nisso. 5 de outubro, hoje, por isso é o dia dela, consumida de tuberculose. Depois eu continuarei falando sobre as revelações de Santa Faustina. Mas eu convido você, depois do programa, assistir o padre em missão. O padre em missão, que a equipe colocou. Eu já falo para você certinho como procurar no YouTube. Gente, povo amado de Deus, hoje nós damos continuidade à leitura dos profetas. Dos profetas. O que já tivemos? Elias. O que começamos? Eliseu. Bíblia aberta, cartilha de oração.

Querido povo de Deus, nós estamos na leitura dos profetas. Já fizemos a leitura orante de Elias. Padre, eu perdi. Ah, filho, você tem um recurso. Está tudo lá. YouTube Padre Manzotti. Você vê lá a leitura orante. E foi semana passada, mais que uma semana, sobre Elias. Vale a pena você fazer dele um podcast e aprender da vida de Elias. Hoje nós começamos de Eliseu e eu começo 2 Reis, capítulo 2, versículo 15, 19, seguintes. Contexto: Elias foi arrebatado aos céus numa carruagem de fogo. Cavalos de fogo, carruagem de fogo no redemoinho, e a capa caiu. Eliseu toma a capa, bate no rio Jordão, o rio se abre. Eliseu pediu: dai-me uma porção redobrada do seu poder. Versículo 15, por que é importante o 15? Os 50 profetas de Jericó viram isso e disseram: o poder de Elias está com Eliseu. O poder de Elias está com Eliseu. Pronto. Versículo 19. Atenção. Esse texto de hoje, você ouviu muitas vezes eu citá-lo, mas talvez não tenha lido. Leitura orante. Você já viu quando na primeira sexta-feira do mês eu abençoo o sal? Toda primeira sexta-feira do mês eu abençoo a água e o sal. Então escute a bênção do sal. Alguns homens de Jericó foram falar com Eliseu e disseram: como o Senhor sabe, esta cidade é boa, mas a água não presta e provoca abortos. Padre, eu nunca li isso. Está aqui, ó, experiência de Deus, leitor orante. Alguns homens de Jericó foram falar com Eliseu e disseram: como o Senhor sabe, esta cidade é boa, mas a água não presta e provoca abortos. Então Eliseu mandou: ponham um pouco de sal num prato novo e tragam para mim. Eles levaram. Eliseu foi até a fonte, jogou a água e disse, veja a oração. Quando você vê disse, é oração. Ó, escute a oração de Eliseu. O que o Senhor Deus diz é isto: eu fiz esta água ficar pura, e ela não provocará mais morte nem aborto. Eu fiz esta água ficar pura. Ela não provocará mais mortes nem aborto. E aquela água ficou pura até hoje, como Eliseu disse que iria ficar. Eu vou falando de Eliseu e ainda na leitura orante vou dar a bênção do sal. O primeiro grande fato de Eliseu: abençoar o sal, a mando de Deus. Foi Deus que mandou. Por isso nós falamos: Deus mandou Eliseu se valer do sal para colocar no poço. Vai pegando o sal agora. Vai pegando o sal agora. Depois da partida de Eliseu para o céu, Eliseu assume a sua missão como profeta. Ele pediu uma porção redobrada.
Agora ele começa a demonstrar que o Senhor está com ele. Os discípulos, os profetas, os 50 reconheceram. Eu disse lá, o espírito de Elias repousa sobre Eliseu. Jericó, a cidade em questão, dependia da água para a vida dos agricultores. A tradição identifica a nascente associada como a fonte de Eliseu até hoje. Isso mostra a força deste texto. Padre, fale de novo qual é o texto. Segundo Reis, capítulo 2, 19 e 22. Eliseu pede uma vasilha nova com sal. Vai até a nascente e lança o sal nas águas. E faz isso em nome do Senhor. O profeta não age por si só, age pelo Senhor. Ele não esconde o problema. Ele vai à fonte. É justamente aqui a origem daquilo que compromete a vida. Deus intervém. Por isso, eu vou para um rápido intervalo e dou-lhe tempo de pegar o sal. E nós voltamos com a bênção de Deus por Eliseu do sal. Aqui está o primeiro sentido do uso da bênção do sal. Sabia disso? É a leitura orante de hoje. Eu volto já.

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2: E uma medida provisória determina o fim da exploração, oferta, intermediação e publicidade das chamadas bets no Brasil. A decisão alcança apostas esportivas e jogos online, tanto em ambientes físicos quanto virtuais. A medida não atinge outras modalidades de loteria autorizadas por lei. Com a publicação, as empresas que operavam legalmente deixam de poder oferecer apostas ou fazer publicidade da atividade. Também foi estabelecido um calendário para encerrar as plataformas e devolver os valores que permanecerem nas contas dos apostadores. O prazo para retirada voluntária termina hoje, 5 de outubro, e os sites e aplicativos devem sair do ar no dia 6. Entre 9 e 14 de outubro, as instituições financeiras devem devolver os valores aos apostadores. Depois disso, quando a devolução não for possível, os recursos serão encaminhados à Caixa Econômica Federal. Eu sou Kleber Salles e esta foi mais uma edição do nosso Repórter Destaque, nesta segunda-feira. Até a próxima.
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9: Na continuidade do texto da leitura orante de hoje. Inclusive, eu digo para você, você vai pegar esse bloco inteiro e vai mandar para todo mundo hoje. Às 20 horas, é isso, né, equipe? Eles colocam 21 horas, eles colocam no YouTube. E a origem da bênção do sal. Eu peguei o sal que eu sempre abençoo, um frasco que nós temos de Jesus das Santas Chagas com sal. Você pegou o sal, depois você pode cozinhar, depois você pode colocar junto com a água benta. E vamos, eu vou ler a oração do sal, e você vai entender que não é uma invenção do padre Reginaldo Manzotti. É o texto, 2 Reis, capítulo 2, versículo 19 a 22. Deus de bondade, abençoai o sal que mandastes o profeta Eliseu lançar a água para torná-la fecunda. Fazei, ó Deus, que por toda a parte onde esta mistura de água e sal for aspergida, seja afastado todo o ataque do inimigo, e guarde-nos constantemente a presença do Espírito Santo por Cristo Senhor nosso. Pai, Filho e Espírito Santo. Amém. Abençoado está o seu sal. Abençoado está este sal. E mais do que nunca, você sabe agora por esta catequese onde está na Bíblia. Segundo Reis, capítulo 2, 19 a 22. É de arrepiar, né, gente? É de arrepiar. Tá aí, por isso, experiência de Deus. Por isso, a leitura orante, meu filho. Agora você vai depois mandar para todo mundo, todos os seus contatos, todos os seus grupos, para todo mundo. Você vai me ajudar hoje. Temos que evangelizar. A igreja tem sacramentais. O sal bento é um sacramental, mas ele tem uma origem bíblica. Ah, como é bom ser católico. Amém. Amém. Nildeci, que a paz de Jesus esteja com você, Nildeci.
10: Bom dia, padre, sua bênção.
9: Você estava acompanhando, filha?
10: Tava. Maravilhoso.
9: De arrepiar, né? De arrepiar, minha filha. Diga lá de onde você fala, minha filha.
10: Da Rádio Recife FM.
9: Meu abraço, Recife. Rádio Recife. Nós também temos a TV Evangelizar, canal
10: 47.1.
9: Aí gostei que você falou. Diga lá, minha filha, a palavra é sua.
10: Padre, eu tenho um testemunho e um pedido de oração.
9: Comece pelo testemunho.
10: Bom, eu rezei pela graça de um benefício, certo? E graças a Deus eu consegui. E como a graça foi alcançada, eu quero cooperar na Casa Mãe.
9: Ah, entendi. Ajudar na ação, ajude a pintar, a reformar, isso, na verdade, né? A Casa, isso, da Mãe de Guadalupe. Tá bom.
10: Quero entrar no livro e quero ir para Nossa Senhora de Guadalupe.
9: Deixa eu só explicar para os outros, para quem não sabe, é assim... As pessoas, a partir de um valor, que não fui eu que estipulei, foi a equipe, existe todo um CAEP... Conselho Administrativo Paroquial, o nome fica escrito. Por favor, ô, equipe, pode mudar a tela? Isso, muita gentileza de vocês. Chama-se livrocasadamãe.com.br. As pessoas têm o nome inscrito e o ano que vem já está certo, graças a Deus, vou levar o livro da Casa da Mãe. Então, seu nome vai estar lá, Nilcede? Não. Nildeci, tô lendo errado aqui. Tá bom, minha filha, diga lá, diga.
10: Pronto, então eu vou cooperar se Deus quiser.
9: Amém.
10: E o pedido de oração?
9: Não, pera lá, mas ainda falta graça recebida?
10: Ah, graça alcançada, toca o sino, sacristão.
9: Tá bom, filho, muito obrigado por ajudar no livro da Casa da Mãe. E qual o pedido de oração?
10: Veja, um emprego para minha irmã, que ela é nutricionista, o nome dela é Nildete.
9: Nildete.
10: É.
9: Peraí que eu... Nildete, tá.
10: É, Nildete Andrade.
9: Sim.
10: Onde ela passou muitos anos cuidando da nossa mãezinha, que fez sua Páscoa em 19 de março. Agora, neste ano, no dia de São José.
9: Meus sentimentos pela perda da mãe. E que dia, né? Que dia melhor não podia, dia de São José. Foi. Ele que
10: às 3 horas da tarde.
9: Ô, Senhor da Misericórdia.
10: Às 3 horas da tarde. O nome dela é Ivanilde Moura de Andrade.
9: Deixa eu anotar aqui com a cruzinha. Ivanilde
10: Moura de Andrade. Com 91 anos, minha
9: mãe. Amém.
10: Amiga.
9: Tá certo. Vou então pedindo emprego para Nildete, é isso?
10: É. Onde, padre, alguns meses antes, manhã viu Nossa Senhora no seu quarto. Manhã era lúcida.
9: Nossa.
10: E Nossa Senhora apareceu por 2 vezes para manhã. A primeira vez ela apareceu com o menino Jesus no colo. E ela gritou, Nildete, Nossa Senhora apareceu para mim. E passados alguns meses, Nossa Senhora apareceu novamente.
9: Meu Deus.
10: E ela disse... A pele dela é linda. Aí a gente sentiu realmente que manhã foi para os braços do Senhor, porque a gente ficou confortada, entendeu, padre? Foi um conforto para nós.
9: Entendi.
10: Saber que manhã viu Nossa
9: Senhora
10: e que foi no dia de São José, né?
9: E que seja um estímulo de fé. Tá bom, querida? Deus abençoe, Nildeci, de Recife, TV Evangelizar, canal 47.1, Rádio Recife FM, Olinda, Dom Paulo Jackson Nóbrega de Souza. Querido povo de Deus, amados filhos e filhas, eu gostaria de ler um pedaço do que Santa Faustina escreveu no diário e diz assim: estando na minha cela, vi o Senhor Jesus vestido com uma túnica branca, com uma mão abençoava e com a outra batia no peito, e das suas vestes saíam dois grandes rios, um vermelho e outro pálido. Alguns instantes Jesus me disse: pinte essa imagem que você está vendo e escreva embaixo: Jesus, eu confio em vós. Quero que essa imagem seja venerada antes de tudo na capela de vocês. E agora eles vão mostrar em tempo real a capela lá na Polônia e depois no mundo inteiro. Prometo que a alma que venerar essa imagem jamais perecerá, porque eu mesmo a protegerei em minha glória. Diário de Santa Faustina, 47. Essa é uma imagem em tempo real. E muito breve você vai, como eu disse, no Instagram, não tem como ouvir no Instagram, ou vou ouvir também, eu anunciando que estarei nesta capela celebrando. Nesta capela ali, porque estou em peregrinação, celebrando Jesus Misericordioso, Santa Faustina Kowalska. E eu gostaria também de dizer a você, terminado o programa, vai no YouTube, escreve assim: Complexo Divina Misericórdia, Cracóvia. Repito, Padre Reginaldo Manzotti, Padre em Missão. Complexo Divina Misericórdia, Cracóvia. Padre em Missão. E assista. Eu tive a oportunidade de conhecer uma irmã que nossa intimidade em Deus foi tão grande que ela acabou nos favorecendo com uma relíquia de primeiro grau de Santa Faustina. Então, vai lá. Complexo Divina Misericórdia, Cracóvia. Padre Reginaldo Manzotti. Eu estou muito emocionado o dia de hoje. É um dia muito especial para mim. E eu volto. Ah, gente, eu volto primeiro dia da novena de Nossa Senhora Aparecida. Voltamos já.

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9: Dez e 26.
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12: Hoje, aniversário, Atividade FM de Predinópolis, Minas Gerais. Cidade FM, Crucilândia, Minas Gerais. Catuete FM, Catuete de Canindeu, Paraguai. Olímpia FM, Nova Olímpia, Paraná. TV Churuí, Canal Cacoal, Rondônia. Bom, nós começamos com Viva Mãe de Deus e Nossa. Exatamente porque hoje é o primeiro dia da novena de Nossa Senhora Aparecida. Qual a intenção que você quer colocar? Eu já vou para a novena, mas antes, a gente tem que saber o que pedir. Não quero ser redundante, mas genérico, só remédio. Só remédio. Qual a tua intenção este ano, nesta novena? Nossa Senhora Aparecida, escute o nosso clamor. Nossa Senhora, atende nossa prece. Serão 9 dias, gente. Então pense muito bem o que você vai pedir. Eu estou aqui te rasgando um papel em pleno programa ao vivo para escrever minhas intenções. E você vai colocar suas intenções ali. No final do 9º dia, você vai dizer: obrigado, Deus, porque por Nossa Senhora Aparecida eu recebi a graça. Já se preparou? Eu ainda quero falar um pouquinho e preciso. Só para terminar, lembrando que depois você pode acompanhar. Está em destaque no YouTube. A equipe colocou lá em destaque. Complexo Divina Misericórdia de Cracóvia. Não perca. Padre em missão. Mas eu só queria terminar dizendo que foi nada menos que São João Paulo II que, depois de muitos anos, trouxe para o mundo a devoção da Divina Misericórdia. Ele era arcebispo de Cracóvia e promoveu o estudo sobre as virtudes de Santa Faustina. Ele, São João Paulo II, presidiu a beatificação em 93. Ele, São João Paulo II, canonizou Santa Faustina. dia 30 de abril de 2000, e proclamou que o primeiro domingo depois da Páscoa, a divina misericórdia. Ah, gente, de novo me vem no coração como é bom ser católico. Como é bom. Filhos queridos, chegou a hora de ir para a novena. Mas antes, me permita dizer que o ano que vem nós temos uma peregrinação de Pentecostes. Não, sacristão, pode continuar nesse clima. Pode continuar. E eu proponho para você uma peregrinação para os 60 anos, 60 anos da renovação carismática católica. É Pentecostes de 2027. Eu só digo assim, entre em contato conosco, 419-8753-3300, 419-8753-3300. Se inscreva e vamos juntos nessa peregrinação. O Pentecoste será em Assis, São Francisco de Assis, Santa Clara, São Carlo Acutis, mas nós vamos todo o sul da Itália, lugares que nunca fomos. Palermo, Siracusa, vou lá cumprir uma promessa, Santa Luzia, Taormina, depois Costa Amalfitana, Ilha de Capri, Nápoles, e depois vamos ao Vaticano, a Roma, numa audiência com o Papa. Agora, então agora chegou a novena de Nossa Senhora Aparecida. Primeiro dia.
13: Rogai por nós.
12: Qual a sua intenção?
13: Nossa Senhora Padroeira do Brasil.
12: Isso mesmo, rogai por nós, mãe. Coloque a sua intenção, filho. Chegou a hora.
14: Senhora Aparecida do Brasil.
12: Ó incomparável mãe, Nossa Senhora da Conceição Aparecida, Mãe de Deus, Rainha dos Anjos, Advogada dos Pecadores, Refúgio e Consolação dos Aflitos e Atribulados, Nossa Senhora Aparecida, cheia de poder e de bondade, lançai sobre nós um olhar favorável, para que sejamos socorridos por vós e todas as necessidades em que nos acharmos. E de modo particular hoje, no primeiro dia, faça o meu pedido. Faça o seu pedido. Faça o seu pedido. Qual a intenção que você vai levar por 9 dias? E neste ano, você vai poder dizer o

Nossa Senhora Aparecida, rogai por nós. Nossa Senhora Aparecida, intercedei por nós. Nossa Senhora Aparecida, fazei-nos dignos das promessas do Teu Filho. Amém. Antes da bênção final, eu vou... Tem duas tarefas. Uma, passar para frente o texto da bênção do sal. Segundo, você ir para o YouTube e assistir Padre em Missão, Complexo Divina Misericórdia, Cracóvia. O Senhor esteja convosco. O Senhor esteja convosco, Ele está no meio de nós. Abençoe-vos Deus Todo-Poderoso, Pai, Filho, Espírito Santo. Amém. Eu me despeço com Templo Vivo, clipe. YouTube Padre Manzotti, evangelizar é preciso.

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1: Dez e cinquenta e sete.

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1: 11:16.

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1: Onze trinta e dois.

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1: 11:49.

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1: Meia-noite e oito.

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1: Meia-noite e 25.

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1: Meia-noite e 41.

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1: Meia-noite 57.

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1: Uma e 14.

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0: 1h33.
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Creio em Deus Pai Todo-Poderoso, Criador do céu e da terra, e em Jesus Cristo, seu único Filho, nosso Senhor, que foi concebido pelo poder do Espírito Santo, nasceu da Virgem Maria, padeceu sob Pôncio Pilatos, foi crucificado, morto e sepultado, desceu à mansão dos mortos, ressuscitou ao terceiro dia, subiu aos céus e está sentado à direita de Deus Pai Todo-Poderoso, donde há de vir a julgar os vivos e os mortos. Creio no Espírito Santo, na Santa Igreja Católica, na comunhão dos santos, na remissão dos pecados, na ressurreição da carne, na vida eterna. Amém. Pai nosso que estais no céu, santificado seja o vosso nome. Venha a nós o vosso reino, seja feita a vossa vontade, assim na terra como santificado seja o vosso nome. Venha a nós o vosso reino, seja feita a vossa vontade.

0: pecadores, agora e na hora de nossa morte. Amém.
1: Ave Maria, cheia de graça, o Senhor é convosco. Bendita sois vós entre as mulheres, e bendito é o fruto do vosso ventre, Jesus.
0: Santa Maria, Mãe de Deus, rogai por nós, pecadores, agora e na hora de nossa morte. Amém.
1: Ave Maria, cheia de graça, o Senhor é convosco. Bendita sois vós entre as mulheres, e bendito é o fruto do vosso ventre, Jesus.
0: Santa

0: Pai nosso que estais no céu, santificado seja o vosso nome. Venha a nós o vosso reino, seja feita a vossa vontade, assim na terra como no céu.
1: O pão nosso de cada dia nos dai hoje. Perdoai-nos as nossas ofensas, assim como nós perdoamos a quem nos tem ofendido. E não nos deixeis cair em tentação, mas livrai-nos do mal. Amém.
0: Ave Maria, cheia de graça, o Senhor é convosco. Bendita sois vós entre as mulheres, e bendito é o fruto do vosso ventre, Jesus.
1: Santa Maria, Mãe de Deus, rogai por nós, pecadores, agora e na hora de nossa morte. Amém.
0: Ave Maria, cheia de graça, o Senhor é convosco. Bendita sois vós entre as mulheres, e bendito é o fruto do vosso ventre, Jesus.
1: Santa Maria, Mãe de Deus, rogai por nós, pecadores, agora e na hora de nossa morte. Amém.
0: Ave Maria, cheia de graça, o Senhor é convosco. Bendita sois vós entre as mulheres, e bendito é o fruto do vosso ventre, Jesus.
1: Santa Maria, Mãe de Deus, rogai por nós, pecadores, agora e na hora de nossa morte. Amém.
0: Ave Maria, cheia de graça, o Senhor é convosco. Bendita sois vós entre as mulheres, e bendito é o fruto do vosso ventre, Jesus.
1: Santa Maria, Mãe de Deus, rogai por nós, pecadores, agora e na hora de nossa morte. Amém.
0: Ave Maria, cheia de graça, o Senhor é convosco. Bendita sois vós entre as mulheres, e bendito é o fruto do vosso ventre, Jesus.
1: Santa Maria, Mãe de Deus, rogai por nós, pecadores, agora e na hora de nossa morte. Amém.
0: Ave Maria, cheia de graça, o Senhor é convosco. Bendita sois vós entre as mulheres, e bendito é o fruto do vosso ventre, Jesus.
1: Santa Maria, Mãe de Deus, rogai por nós, pecadores, agora e na hora de nossa morte. Amém.
0: Ave Maria, cheia de graça, o Senhor é convosco. Bendita sois vós entre as mulheres, e bendito é o fruto do vosso ventre, Jesus.
1: Santa Maria, Mãe de Deus, rogai por nós, pecadores, agora e na hora de nossa morte. Amém.
0: Ave Maria, cheia de graça, o Senhor é convosco. Bendita sois vós entre as mulheres, e bendito é o fruto do vosso ventre, Jesus.
1: Santa Maria, Mãe de Deus, rogai por nós, pecadores, agora e na hora de nossa morte. Amém.
0: Ave Maria, cheia de graça, o Senhor é convosco. Bendita sois vós entre as mulheres, e bendito é o fruto do vosso ventre, Jesus.
1: Santa Maria, Mãe de Deus, rogai por nós, pecadores, agora e na hora de nossa morte. Amém.
0: Ave Maria, cheia de graça, o Senhor é convosco. Bendita sois vós entre as mulheres, e bendito é o fruto do vosso ventre, Jesus.
1: Santa Maria, Mãe de Deus, rogai por nós, pecadores, agora e na hora de nossa morte. Amém.
0: Glória ao Pai, ao Filho e ao Espírito Santo.
1: Como era no princípio, agora e sempre. Amém.

0: Pai nosso que estais no céu, santificado seja o vosso nome. Venha a nós o vosso reino, seja feita a vossa vontade, assim na terra como no céu.
1: O pão nosso de cada dia nos dai hoje. Perdoai-nos as nossas ofensas, assim como nós perdoamos a quem nos tem ofendido. E não nos deixeis cair em tentação, mas livrai-nos do mal. Amém.
0: Ave Maria, cheia de graça, o Senhor é convosco. Bendita sois vós entre as mulheres, e bendito é o fruto do vosso ventre, Jesus.
1: Santa Maria, Mãe de Deus, rogai por nós, pecadores, agora e na hora de nossa morte. Amém.
0: Ave Maria, cheia de graça, o Senhor é convosco. Bendita sois vós entre as mulheres, e bendito é o fruto do vosso ventre, Jesus.
1: Santa Maria, Mãe de Deus, rogai por nós, pecadores, agora e na hora de nossa morte. Amém.
0: Ave Maria, cheia de graça, o Senhor é convosco. Bendita sois vós entre as mulheres, e bendito é o fruto do vosso ventre, Jesus.
1: Santa Maria, Mãe de Deus, rogai por nós, pecadores, agora e na hora de nossa morte. Amém.
0: Ave Maria, cheia de graça, o Senhor é convosco. Bendita sois vós entre as mulheres, e bendito é o fruto do vosso ventre, Jesus.
1: Santa Maria, Mãe de Deus, rogai por nós, pecadores, agora e na hora de nossa morte. Amém.
0: Ave Maria, cheia de graça, o Senhor é convosco. Bendita sois vós entre as mulheres, e bendito é o fruto do vosso ventre, Jesus.
1: Santa Maria, Mãe de Deus, rogai por nós, pecadores, agora e na hora de nossa morte. Amém.
0: Ave Maria, cheia de graça, o Senhor é convosco. Bendita sois vós entre as mulheres, e bendito é o fruto do vosso ventre, Jesus.
1: Santa Maria, Mãe de Deus, rogai por nós, pecadores, agora e na hora de nossa morte. Amém.
0: Ave Maria, cheia de graça, o Senhor é convosco. Bendita sois vós entre as mulheres, e bendito é o fruto do vosso ventre, Jesus.
1: Santa Maria, Mãe de Deus, rogai por nós, pecadores, agora e na hora de nossa morte. Amém.
0: Ave Maria, cheia de graça, o Senhor é convosco. Bendita sois vós entre as mulheres, e bendito é o fruto do vosso ventre, Jesus.
1: Santa Maria, Mãe de Deus, rogai por nós, pecadores, agora e na hora de nossa morte. Amém.
0: Ave Maria, cheia de graça, o Senhor é convosco. Bendita sois vós entre as mulheres, e bendito é o fruto do vosso ventre, Jesus.
1: Santa Maria, Mãe de Deus, rogai por nós, pecadores, agora e na hora de nossa morte. Amém.
0: Ave Maria, cheia de graça, o Senhor é convosco. Bendita sois vós entre as mulheres, e bendito é o fruto do vosso ventre, Jesus.
1: Santa Maria, Mãe de Deus, rogai por nós, pecadores, agora e na hora de nossa morte. Amém.
0: Glória ao Pai, ao Filho e ao Espírito Santo.
1: Como é.

0: Pai nosso que estás no céu, santificado seja o vosso nome. Venha a nós o vosso reino, seja feita a vossa vontade, assim na terra como no céu.
1: O pão nosso de cada dia nos dai hoje, perdoai-nos as nossas ofensas, assim como nós perdoamos a quem nos tem ofendido. E não nos deixeis cair em tentação, mas livrai-nos do mal. Amém.
0: Ave Maria, cheia de graça, o Senhor é convosco. Bendita sois vós entre as mulheres, e bendito é o fruto do vosso ventre, Jesus.
1: Santa Maria, Mãe de Deus, rogai por nós, pecadores, agora e na hora de nossa morte. Amém.
0: Ave Maria, cheia de graça, o Senhor é convosco. Bendita sois vós entre as mulheres, e bendito é o fruto do vosso ventre, Jesus.
1: Santa Maria, Mãe de Deus, rogai por nós, pecadores, agora e na hora de nossa morte. Amém.
0: Ave Maria, cheia de graça, o Senhor é convosco. Bendita sois vós entre as mulheres, e bendito é o fruto do vosso ventre, Jesus.
1: Santa Maria, Mãe de Deus, rogai por nós, pecadores, agora e na hora de nossa morte. Amém.
0: Ave Maria, cheia de graça, o Senhor é convosco. Bendita sois vós entre as mulheres, e bendito é o fruto do vosso ventre, Jesus.
1: Santa Maria, Mãe de Deus, rogai por nós, pecadores, agora e na hora de nossa morte. Amém.
0: Ave Maria, cheia de graça, o Senhor é convosco. Bendita sois vós entre as mulheres, e bendito é o fruto do vosso ventre, Jesus.
1: Santa Maria, Mãe de Deus, rogai por nós, pecadores, agora e na hora de nossa morte. Amém.
0: Ave Maria, cheia de graça, o Senhor é convosco. Bendita sois vós entre as mulheres, e bendito é o fruto do vosso ventre, Jesus.
1: Santa Maria, Mãe de Deus, rogai por nós, pecadores, agora e na hora de nossa morte. Amém.
0: Ave Maria, cheia de graça, o Senhor é convosco. Bendita sois vós entre as mulheres, e bendito é o fruto do vosso ventre, Jesus.
1: Santa Maria, Mãe de Deus, rogai por nós, pecadores, agora e na hora de nossa morte. Amém.
0: Ave Maria, cheia de graça, o Senhor é convosco. Bendita sois vós entre as mulheres, e bendito é o fruto do vosso ventre, Jesus.
1: Santa Maria, Mãe de Deus, rogai por nós, pecadores, agora e na hora de nossa morte. Amém.
0: Ave Maria, cheia de graça, o Senhor é convosco. Bendita sois vós entre as mulheres, e bendito é o fruto do vosso ventre, Jesus.
1: Santa Maria, Mãe de Deus, rogai por nós, pecadores, agora e na hora de nossa morte. Amém.
0: Ave Maria, cheia de graça, o Senhor é convosco. Bendita sois vós entre as mulheres, e bendito é o fruto do vosso ventre, Jesus.
1: Santa Maria, Mãe de Deus, rogai por nós, pecadores, agora e na hora de nossa morte. Amém.
0: Glória ao Pai, ao Filho e ao Espírito Santo.
1: Como

0: Pai nosso que estais no céu, santificado seja o vosso nome. Venha a nós o vosso reino, seja feita a vossa vontade, assim na terra como no céu.
1: Oba.

0: Amém.
1: Ave Maria, cheia de graça, o Senhor é convosco. Bendita sois vós entre as mulheres, e bendito é o fruto do vosso ventre, Jesus.
0: Santa Maria, Mãe de Deus, rogai por nós, pecadores, agora e na hora de nossa morte. Amém.
1: Ave Maria, cheia de graça, o Senhor é convosco. Bendita sois vós entre as mulheres, e bendito é o fruto do vosso ventre, Jesus.
0: Santa Maria, Mãe de Deus, rogai por nós, pecadores, agora e na hora de nossa morte. Amém.
1: Ave Maria, cheia de graça, o Senhor é convosco. Bendita sois vós entre as mulheres, e bendito é o fruto do vosso ventre, Jesus.
0: Santa Maria, Mãe de Deus, rogai por nós, pecadores, agora e na hora de nossa morte. Amém.
1: Ave Maria, cheia de graça, o Senhor é convosco. Bendita sois vós entre as mulheres, e bendito é o fruto do vosso ventre, Jesus.
0: Santa Maria, Mãe de Deus, rogai por nós, pecadores, agora e na hora de nossa morte. Amém.
1: Ave Maria, cheia de graça, o Senhor é convosco. Bendita sois vós entre as mulheres, e bendito é o fruto do vosso ventre, Jesus.
0: Santa Maria, Mãe de Deus, rogai por nós, pecadores, agora e na hora de nossa morte. Amém.
1: Ave Maria, cheia de graça, o Senhor é convosco. Bendita sois vós entre as mulheres, e bendito é o fruto do vosso ventre, Jesus.
0: Santa Maria, Mãe de Deus, rogai por nós, pecadores, agora e na hora de nossa morte. Amém.
1: Ave Maria, cheia de graça, o Senhor é convosco. Bendita sois vós entre as mulheres, e bendito é o fruto do vosso ventre, Jesus.
0: Santa Maria, Mãe de Deus, rogai por nós, pecadores, agora e na hora de nossa morte. Amém.
1: Ave Maria, cheia de graça, o Senhor é convosco. Bendita sois vós entre as mulheres, e bendito é o fruto do vosso ventre, Jesus.
0: Santa Maria, Mãe de Deus, rogai por nós, pecadores, agora e na hora de nossa morte. Amém.
1: Ave Maria, cheia de graça, o Senhor é convosco. Bendita sois vós entre as mulheres, e bendito é o fruto do vosso ventre, Jesus.
0: Santa Maria, Mãe de Deus, rogai por nós, pecadores, agora e na hora de nossa morte. Amém.
1: Ave Maria, cheia de graça, o Senhor é convosco. Bendita sois vós entre as mulheres, e bendito é o fruto do vosso ventre, Jesus.
0: Santa Maria, Mãe de Deus, rogai por nós, pecadores, agora e na hora de nossa morte. Amém.
1: Glória ao Pai, ao Filho e ao Espírito Santo,

Pai nosso que estais no céu, santificado seja o vosso nome. Venha a nós o vosso reino, seja feita a vossa vontade, assim na terra como no céu. O bom

0: do mal. Amém.
1: Ave Maria, cheia de graça, o Senhor é convosco. Bendita sois vós entre as mulheres e bendito é o fruto do vosso ventre, Jesus.
0: Santa Maria, Mãe de Deus, rogai por nós, pecadores, agora e na hora de nossa morte. Amém.
1: Ave Maria, cheia de graça, o Senhor é convosco. Bendita sois vós entre as mulheres e bendito é o fruto do vosso ventre, Jesus.
0: Santa Maria, Mãe de Deus, rogai por nós, pecadores, agora e na hora de nossa morte. Amém.
1: Ave Maria, cheia de graça, o Senhor é convosco. Bendita sois vós entre as mulheres e bendito é o fruto do vosso ventre, Jesus.
0: Santa Maria, Mãe de Deus, rogai por nós, pecadores, agora e na hora de nossa morte. Amém.
1: Ave Maria, cheia de graça, o Senhor é convosco. Bendita sois vós entre as mulheres e bendito é o fruto do vosso ventre, Jesus.
0: Santa Maria, Mãe de Deus, rogai por nós, pecadores, agora e na hora de nossa morte. Amém.
1: Ave Maria, cheia de graça, o Senhor é convosco. Bendita sois vós entre as mulheres e bendito é o fruto do vosso ventre, Jesus.
0: Santa Maria, Mãe de Deus, rogai por nós, pecadores, agora e na hora de nossa morte. Amém.
1: Ave Maria, cheia de graça, o Senhor é convosco. Bendita sois vós entre as mulheres e bendito é o fruto do vosso ventre, Jesus.
0: Santa Maria, Mãe de Deus, rogai por nós, pecadores, agora e na hora de nossa morte. Amém.
1: Ave Maria, cheia de graça, o Senhor é convosco. Bendita sois vós entre as mulheres e bendito é o fruto do vosso ventre, Jesus.
0: Santa Maria, Mãe de Deus, rogai por nós, pecadores, agora e na hora de nossa morte. Amém.
1: Ave Maria, cheia de graça, o Senhor é convosco. Bendita sois vós entre as mulheres e bendito é o fruto do vosso ventre, Jesus.
0: Santa Maria, Mãe de Deus, rogai por nós, pecadores, agora e na hora de nossa morte. Amém.
1: Ave Maria, cheia de graça, o Senhor é convosco. Bendita sois vós entre as mulheres e bendito é o fruto do vosso ventre, Jesus.
0: Santa Maria, Mãe de Deus, rogai por nós, pecadores, agora e na hora de nossa morte. Amém.
1: Ave Maria, cheia de graça, o Senhor é convosco. Bendita sois vós entre as mulheres e bendito é o fruto do vosso ventre, Jesus.
0: Santa Maria, Mãe de Deus, rogai por nós, pecadores, agora e na hora de nossa morte. Amém.

0: Pai nosso que estais nos céus, santificado seja o vosso nome. Venha a nós o vosso reino, seja feita a vossa vontade, assim na terra como no céu.
1: O pão nosso de cada dia nos dai hoje. Perdoai-nos as nossas ofensas, assim como nós perdoamos a quem nos tem ofendido. E não nos deixeis cair em tentação, mas livrai-nos do mal. Amém.
0: Ave Maria, cheia de graça, o Senhor é convosco. Bendita sois vós entre as mulheres e bendito é o fruto do vosso ventre, Jesus.
1: Santa Maria, Mãe de Deus, rogai por nós, pecadores, agora e na hora de nossa morte. Amém.
0: Ave Maria, cheia de graça, o Senhor é convosco. Bendita sois vós entre as mulheres e bendito é o fruto do vosso ventre, Jesus.
1: Santa Maria, Mãe de Deus, rogai por nós, pecadores, agora e na hora de nossa morte. Amém.
0: Ave Maria, cheia de graça, o Senhor é convosco. Bendita sois vós entre as mulheres e bendito é o fruto do vosso ventre, Jesus.
1: Santa Maria, Mãe de Deus, rogai por nós, pecadores, agora e na hora de nossa morte. Amém.
0: Ave Maria, cheia de graça, o Senhor é convosco. Bendita sois vós entre as mulheres e bendito é o fruto do vosso ventre, Jesus.
1: Santa Maria, Mãe de Deus, rogai por nós, pecadores, agora e na hora de nossa morte. Amém.
0: Ave Maria, cheia de graça, o Senhor é convosco. Bendita sois vós entre as mulheres, e bendito é o fruto do vosso ventre, Jesus.
1: Santa Maria, Mãe de Deus, rogai por nós, pecadores, agora e na hora de nossa morte. Amém.
0: Ave Maria, cheia de graça, o Senhor é convosco. Bendita sois vós entre as mulheres, e bendito é o fruto do vosso ventre, Jesus.
1: Santa Maria, Mãe de Deus, rogai por nós, pecadores, agora e na hora de nossa morte. Amém.
0: Ave Maria, cheia de graça, o Senhor é convosco. Bendita sois vós entre as mulheres e bendito é o fruto do vosso ventre, Jesus.
1: Santa Maria, Mãe de Deus, rogai por nós, pecadores, agora e na hora de nossa morte. Amém.
0: Ave Maria, cheia de graça, o Senhor é convosco. Bendita sois vós entre as mulheres, e bendito é o fruto do vosso ventre, Jesus.
1: Santa Maria, Mãe de Deus, rogai por nós, pecadores, agora e na hora de nossa morte. Amém.
0: Ave Maria, cheia de graça, o Senhor é convosco. Bendita sois vós entre as mulheres, e bendito é o fruto do vosso ventre, Jesus.
1: Santa Maria, Mãe de Deus, rogai por nós, pecadores, agora e na hora de nossa morte. Amém.
0: Ave Maria, cheia de graça, o Senhor é convosco. Bendita sois vós entre as mulheres, e bendito é o fruto do vosso ventre, Jesus.
1: Santa Maria, Mãe de Deus, rogai por nós, pecadores, agora e na hora de nossa morte. Amém.
0: Glória ao Pai, ao Filho e ao Espírito Santo.
1: Como era no princípio, agora e sempre. Amém.
0: Ó meu Jesus,
2: perdoai-nos, livrai-nos do fogo do inferno, levai as almas todas para o céu e socorrei principalmente as que mais precisarem.

0: Pai nosso que estais nos céus, santificado seja o vosso nome. Venha a nós o vosso reino, seja feita a vossa vontade, assim na terra como no céu.
1: O pão nosso de cada dia nos dai hoje. Perdoai-nos as nossas ofensas, assim como nós perdoamos a quem nos tem ofendido. E não nos deixeis cair em tentação, mas livrai-nos do mal. Amém.
0: Ave Maria, cheia de graça, o Senhor é convosco. Bendita sois vós entre as mulheres e bendito é o fruto do vosso ventre, Jesus.
1: Santa Maria, Mãe de Deus, rogai por nós, pecadores, agora e na hora de nossa morte. Amém.
0: Ave Maria, cheia de graça, o Senhor é convosco. Bendita sois vós entre as mulheres e bendito é o fruto do vosso ventre, Jesus.
1: Santa Maria, Mãe de Deus, rogai por nós, pecadores, agora e na hora de nossa morte. Amém.
0: Ave Maria, cheia de graça, o Senhor é convosco. Bendita sois vós entre as mulheres e bendito é o fruto do vosso ventre, Jesus.
1: Santa Maria, Mãe de Deus, rogai por nós, pecadores, agora e na hora de nossa morte. Amém.
0: Ave Maria, cheia de graça, o Senhor é convosco. Bendita sois vós entre as mulheres e bendito é o fruto do vosso ventre, Jesus.
1: Santa Maria, Mãe de Deus, rogai por nós, pecadores, agora e na hora de nossa morte. Amém.
0: Ave Maria, cheia de graça, o Senhor é convosco. Bendita sois vós entre as mulheres e bendito é o fruto do vosso ventre, Jesus.
1: Santa Maria, Mãe de Deus, rogai por nós, pecadores, agora e na hora de nossa morte. Amém.
0: Ave Maria, cheia de graça, o Senhor é convosco. Bendita sois vós entre as mulheres e bendito é o fruto do vosso ventre, Jesus.
1: Santa Maria, Mãe de Deus, rogai por nós, pecadores, agora e na hora de nossa morte. Amém.
0: Ave Maria, cheia de graça, o Senhor é convosco. Bendita sois vós entre as mulheres e bendito é o fruto do vosso ventre, Jesus.
1: Santa Maria, Mãe de Deus, rogai por nós, pecadores, agora e na hora de nossa morte. Amém.
0: Ave Maria, cheia de graça, o Senhor é convosco. Bendita sois vós entre as mulheres e bendito é o fruto do vosso ventre, Jesus.
1: Santa Maria, Mãe de Deus, rogai por nós, pecadores, agora e na hora de nossa morte. Amém.
0: Ave Maria, cheia de graça, o Senhor é convosco. Bendita sois vós entre as mulheres e bendito é o fruto do vosso ventre, Jesus.
1: Santa Maria, Mãe de Deus, rogai por nós, pecadores, agora e na hora de nossa morte. Amém.
0: Ave Maria, cheia de graça, o Senhor é convosco. Bendita sois vós entre as mulheres e bendito é o fruto do vosso ventre, Jesus.
1: Santa Maria, Mãe de Deus, rogai por nós, pecadores, agora e na hora de nossa morte. Amém.
0: Glória ao Pai, ao Filho e ao Espírito Santo.
1: Como era no princípio, agora e sempre. Amém.
0: Ó meu Jesus, perdoai-nos, livrai-nos do fogo do inferno, levai as almas todas para o céu e socorrei principalmente as que mais precisarem.

0: Pai nosso que estais nos céus, santificado seja o vosso nome. Venha a nós o vosso reino, seja feita a vossa vontade, assim na terra como no céu.
1: O pão nosso de cada dia nos dai hoje. Perdoai-nos as nossas ofensas, assim como nós perdoamos a quem nos tem ofendido. E não nos deixeis cair em tentação, mas livrai-nos do mal. Amém.
0: Ave Maria, cheia de graça, o Senhor é convosco. Bendita sois vós entre as mulheres, e bendito é o fruto do vosso ventre, Jesus.
1: Santa Maria, Mãe de Deus, rogai por nós, pecadores, agora e na hora de nossa morte. Amém.
0: Ave Maria, cheia de graça, o Senhor é convosco. Bendita sois vós entre as mulheres, e bendito é o fruto do vosso ventre, Jesus.
1: Santa Maria, Mãe de Deus, rogai por nós, pecadores, agora e na hora de nossa morte. Amém.
0: Ave Maria, cheia de graça, o Senhor é convosco. Bendita sois vós entre as mulheres, e bendito é o fruto do vosso ventre, Jesus.
1: Santa Maria, Mãe de Deus, rogai por nós, pecadores, agora e na hora de nossa morte. Amém.
0: Ave Maria, cheia de graça, o Senhor é convosco. Bendita sois vós entre as mulheres, e bendito é o fruto do vosso ventre, Jesus.
1: Santa Maria, Mãe de Deus, rogai por nós, pecadores, agora e na hora de nossa morte. Amém.
0: Ave Maria, cheia de graça, o Senhor é convosco. Bendita sois vós entre as mulheres, e bendito é o fruto do vosso ventre, Jesus.
1: Santa Maria, Mãe de Deus, rogai por nós, pecadores, agora e na hora de nossa morte. Amém.
0: Ave Maria, cheia de graça, o Senhor é convosco. Bendita sois vós entre as mulheres, e bendito é o fruto do vosso ventre, Jesus.
1: Santa Maria, Mãe de Deus, rogai por nós, pecadores, agora e na hora de nossa morte. Amém.
0: Ave Maria, cheia de graça, o Senhor é convosco. Bendita sois vós entre as mulheres, e bendito é o fruto do vosso ventre, Jesus.
1: Santa Maria, Mãe de Deus, rogai por nós, pecadores, agora e na hora de nossa morte. Amém.
0: Ave Maria, cheia de graça, o Senhor é convosco. Bendita sois vós entre as mulheres, e bendito é o fruto do vosso ventre, Jesus.
1: Santa Maria, Mãe de Deus, rogai por nós, pecadores, agora e na hora de nossa morte. Amém.
0: Ave Maria, cheia de graça, o Senhor é convosco. Bendita sois vós entre as mulheres, e bendito é o fruto do vosso ventre, Jesus.
1: Santa Maria, Mãe de Deus, rogai por nós, pecadores, agora e na hora de nossa morte. Amém.
0: Ave Maria, cheia de graça, o Senhor é convosco. Bendita sois vós entre as mulheres, e bendito é o fruto do vosso ventre, Jesus.
1: Santa Maria, Mãe de Deus, rogai por nós, pecadores, agora e na hora de nossa morte. Amém.
0: Glória ao Pai, ao Filho e ao Espírito Santo.
1: Como era no princípio, agora e sempre. Amém.
0: Ó meu Jesus,
1: perdoai-nos, livrai-nos do fogo do inferno, levai as almas todas para o céu e socorrei principalmente as que mais precisarem.
2: E no quarto mistério da luz, contemplaremos com Maria e Jesus a transfiguração

0: Pai nosso que estais nos céus, santificado seja o vosso nome. Venha a nós o vosso reino, seja feita a vossa vontade, assim na terra como no céu.
1: O pão nosso de cada dia nos dai hoje. Perdoai-nos as nossas ofensas, assim como nós perdoamos a quem nos tem ofendido. E não nos deixeis cair em tentação, mas livrai-nos do mal. Amém.
0: Ave Maria, cheia de graça, o Senhor é convosco. Bendita sois vós entre as mulheres, e bendito é o fruto do vosso ventre, Jesus.
1: Santa Maria, Mãe de Deus, rogai por nós, pecadores, agora e na hora de nossa morte. Amém.
0: Ave Maria, cheia de graça, o Senhor é convosco. Bendita sois vós entre as mulheres, e bendito é o fruto do vosso ventre, Jesus.
1: Santa Maria, Mãe de Deus, rogai por nós, pecadores, agora e na hora de nossa morte. Amém.
0: Ave Maria, cheia de graça, o Senhor é convosco. Bendita sois vós entre as mulheres, e bendito é o fruto do vosso ventre, Jesus.
1: Santa Maria, Mãe de Deus, rogai por nós, pecadores, agora e na hora de nossa morte. Amém.
0: Ave Maria, cheia de graça, o Senhor é convosco. Bendita sois vós entre as mulheres, e bendito é o fruto do vosso ventre, Jesus.
1: Santa Maria, Mãe de Deus, rogai por nós, pecadores, agora e na hora de nossa morte. Amém.
0: Ave Maria, cheia de graça, o Senhor é convosco. Bendita sois vós entre as mulheres, e bendito é o fruto do vosso ventre, Jesus.
1: Santa Maria, Mãe de Deus, rogai por nós, pecadores, agora e na hora de nossa morte. Amém.
0: Ave Maria, cheia de graça, o Senhor é convosco. Bendita sois vós entre as mulheres, e bendito é o fruto do vosso ventre, Jesus.
1: Santa Maria, Mãe de Deus, rogai por nós, pecadores, agora e na hora de nossa morte. Amém.
0: Ave Maria, cheia de graça, o Senhor é convosco. Bendita sois vós entre as mulheres, e bendito é o fruto do vosso ventre, Jesus.
1: Santa Maria, Mãe de Deus, rogai por nós, pecadores, agora e na hora de nossa morte. Amém.
0: Ave Maria, cheia de graça, o Senhor é convosco. Bendita sois vós entre as mulheres, e bendito é o fruto do vosso ventre, Jesus.
1: Santa Maria, Mãe de Deus, rogai por nós, pecadores, agora e na hora de nossa morte. Amém.
0: Ave Maria, cheia de graça, o Senhor é convosco. Bendita sois vós entre as mulheres, e bendito é o fruto do vosso ventre, Jesus.
1: Santa Maria, Mãe de Deus, rogai por nós, pecadores, agora e na hora de nossa morte. Amém.
0: Ave Maria, cheia de graça, o Senhor é convosco. Bendita sois vós entre as mulheres, e bendito é o fruto do vosso ventre, Jesus.
1: Santa Maria, Mãe de Deus, rogai por nós, pecadores, agora e na hora de nossa morte. Amém.
0: Glória ao Pai, ao Filho e ao Espírito Santo.
1: Como era no princípio, agora e sempre. Amém.
0: Ó meu Jesus,
1: perdoai-nos e livrai-nos do fogo do inferno.
0: Levai as almas todas para o céu, e socorrei principalmente as que mais precisarem.

0: Pai nosso que estais nos céus, santificado seja o vosso nome. Venha a nós o vosso reino, seja feita a vossa vontade, assim na terra como no céu.
1: O pão nosso de cada dia nos dai hoje. Perdoai-nos as nossas ofensas, assim como nós perdoamos a quem nos tem ofendido. E não nos deixeis cair em tentação, mas livrai-nos do mal. Amém.
0: Ave Maria, cheia de graça, o Senhor é convosco. Bendita sois vós entre as mulheres, e bendito é o fruto do vosso ventre, Jesus.
1: Santa Maria, Mãe de Deus, rogai por nós, pecadores, agora e na hora de nossa morte. Amém.
0: Ave Maria, cheia de graça, o Senhor é convosco. Bendita sois vós entre as mulheres, e bendito é o fruto do vosso ventre, Jesus.
1: Santa Maria, Mãe de Deus, rogai por nós, pecadores, agora e na hora de nossa morte. Amém.
0: Ave Maria, cheia de graça, o Senhor é convosco. Bendita sois vós entre as mulheres, e bendito é o fruto do vosso ventre, Jesus.
1: Santa Maria, Mãe de Deus, rogai por nós, pecadores, agora e na hora de nossa morte. Amém.
0: Ave Maria, cheia de graça, o Senhor é convosco. Bendita sois vós entre as mulheres, e bendito é o fruto do vosso ventre, Jesus.
1: Santa Maria, Mãe de Deus, rogai por nós, pecadores, agora e na hora de nossa morte. Amém.
0: Ave Maria, cheia de graça, o Senhor é convosco. Bendita sois vós entre as mulheres, e bendito é o fruto do vosso ventre, Jesus.
1: Santa Maria, Mãe de Deus, rogai por nós, pecadores, agora e na hora de nossa morte. Amém.
0: Ave Maria, cheia de graça, o Senhor é convosco. Bendita sois vós entre as mulheres, e bendito é o fruto do vosso ventre, Jesus.
1: Santa Maria, Mãe de Deus, rogai por nós, pecadores, agora e na hora de nossa morte. Amém.
0: Ave Maria, cheia de graça, o Senhor é convosco. Bendita sois vós entre as mulheres, e bendito é o fruto do vosso ventre, Jesus.
1: Santa Maria, Mãe de Deus, rogai por nós, pecadores, agora e na hora de nossa morte. Amém.
0: Ave Maria, cheia de graça, o Senhor é convosco. Bendita sois vós entre as mulheres, e bendito é o fruto do vosso ventre, Jesus.
1: Santa Maria, Mãe de Deus, rogai por nós, pecadores, agora e na hora de nossa morte. Amém.
0: Ave Maria, cheia de graça, o Senhor é convosco. Bendita sois vós entre as mulheres, e bendito é o fruto do vosso ventre, Jesus.
1: Santa Maria, Mãe de Deus, rogai por nós, pecadores, agora e na hora de nossa morte. Amém.
0: Ave Maria, cheia de graça, o Senhor é convosco. Bendita sois vós entre as mulheres, e bendito é o fruto do vosso ventre, Jesus.
1: Santa Maria, Mãe de Deus, rogai por nós, pecadores, agora e na hora de nossa morte. Amém.
0: Glória ao Pai, ao Filho e ao Espírito Santo.
1: Como era no princípio, agora e sempre. Amém.
0: Ó meu Jesus, perdoai-nos, livrai-nos do fogo do inferno, levai as almas todas para o céu e

0: Pai nosso que estais no céu, santificado seja o vosso nome. Venha a nós o vosso reino, seja feita a vossa vontade, assim na terra como no céu.
1: O pão nosso de cada dia nos dai hoje. Perdoai-nos as nossas ofensas, assim como nós perdoamos a quem nos tem ofendido. E não nos deixeis cair em tentação, mas livrai-nos do mal. Amém.
0: Ave Maria, cheia de graça, o Senhor é convosco. Bendita sois vós entre as mulheres, e bendito é o fruto do vosso ventre, Jesus.
1: Santa Maria, Mãe de Deus, rogai por nós, pecadores, agora e na hora de nossa morte. Amém.
0: Ave Maria, cheia de graça, o Senhor é convosco. Bendita sois vós entre as mulheres, e bendito é o fruto do vosso ventre, Jesus.
1: Santa Maria, Mãe de Deus, rogai por nós, pecadores, agora e na hora de nossa morte. Amém.
0: Ave Maria, cheia de graça, o Senhor é convosco. Bendita sois vós entre as mulheres, e bendito é o fruto do vosso ventre, Jesus.
1: Santa Maria, Mãe de Deus, rogai por nós, pecadores, agora e na hora de nossa morte. Amém.
0: Ave Maria, cheia de graça, o Senhor é convosco. Bendita sois vós entre as mulheres, e bendito é o fruto do vosso ventre, Jesus.
1: Santa Maria, Mãe de Deus, rogai por nós, pecadores, agora e na hora de nossa morte. Amém.
0: Ave Maria, cheia de graça, o Senhor é convosco. Bendita sois vós entre as mulheres, e bendito é o fruto do vosso ventre, Jesus.
1: Santa Maria, Mãe de Deus, rogai por nós, pecadores, agora e na hora de nossa morte. Amém.
0: Ave Maria, cheia de graça, o Senhor é convosco. Bendita sois vós entre as mulheres, e bendito é o fruto do vosso ventre, Jesus.
1: Santa Maria, Mãe de Deus, rogai por nós, pecadores, agora e na hora de nossa morte. Amém.
0: Ave Maria, cheia de graça, o Senhor é convosco. Bendita sois vós entre as mulheres, e bendito é o fruto do vosso ventre, Jesus.
1: Santa Maria, Mãe de Deus, rogai por nós, pecadores, agora e na hora de nossa morte. Amém.
0: Ave Maria, cheia de graça, o Senhor é convosco. Bendita sois vós entre as mulheres, e bendito é o fruto do vosso ventre, Jesus.
1: Santa Maria, Mãe de Deus, rogai por nós, pecadores, agora e na hora de nossa morte. Amém.
0: Ave Maria, cheia de graça, o Senhor é convosco. Bendita sois vós entre as mulheres, e bendito é o fruto do vosso ventre, Jesus.
1: Santa Maria, Mãe de Deus, rogai por nós, pecadores, agora e na hora de nossa morte. Amém.
0: Ave Maria, cheia de graça, o Senhor é convosco. Bendita sois vós entre as mulheres, e bendito é o fruto do vosso ventre, Jesus.
1: Santa Maria, Mãe de Deus, rogai por nós, pecadores, agora e na hora de nossa morte. Amém.
0: Glória ao Pai, ao Filho e ao Espírito Santo,
1: como era no princípio, agora e sempre. Amém.

0: Pai nosso que estais no céu, santificado seja o vosso nome. Venha a nós o vosso reino, seja feita a vossa vontade, assim na terra como no céu.
1: O pão nosso de cada dia nos dai hoje. Perdoai-nos as nossas ofensas, assim como nós perdoamos a quem nos tem ofendido. E não nos deixeis cair em tentação, mas livrai-nos do mal. Amém.
0: Ave Maria, cheia de graça, o Senhor é convosco. Bendita sois vós entre as mulheres, e bendito é o fruto do vosso ventre, Jesus.
1: Santa Maria, Mãe de Deus, rogai por nós, pecadores, agora e na hora de nossa morte. Amém.
0: Ave Maria, cheia de graça, o Senhor é convosco. Bendita sois vós entre as mulheres, e bendito é o fruto do vosso ventre, Jesus.
1: Santa Maria, Mãe de Deus, rogai por nós, pecadores, agora e na hora de nossa morte. Amém.
0: Ave Maria, cheia de graça, o Senhor é convosco. Bendita sois vós entre as mulheres, e bendito é o fruto do vosso ventre, Jesus.
1: Santa Maria, Mãe de Deus, rogai por nós, pecadores, agora e na hora de nossa morte. Amém.
0: Ave Maria, cheia de graça, o Senhor é convosco. Bendita sois vós entre as mulheres, e bendito é o fruto do vosso ventre, Jesus.
1: Santa Maria, Mãe de Deus, rogai por nós, pecadores, agora e na hora de nossa morte. Amém.
0: Ave Maria, cheia de graça, o Senhor é convosco. Bendita sois vós entre as mulheres, e bendito é o fruto do vosso ventre, Jesus.
1: Santa Maria, Mãe de Deus, rogai por nós, pecadores, agora e na hora de nossa morte. Amém.
0: Ave Maria, cheia de graça, o Senhor é convosco. Bendita sois vós entre as mulheres, e bendito é o fruto do vosso ventre, Jesus.
1: Santa Maria, Mãe de Deus, rogai por nós, pecadores, agora e na hora de nossa morte. Amém.
0: Ave Maria, cheia de graça, o Senhor é convosco. Bendita sois vós entre as mulheres, e bendito é o fruto do vosso ventre, Jesus.
1: Santa Maria, Mãe de Deus, rogai por nós, pecadores, agora e na hora de nossa morte. Amém.
0: Ave Maria, cheia de graça, o Senhor é convosco. Bendita sois vós entre as mulheres, e bendito é o fruto do vosso ventre, Jesus.
1: Santa Maria, Mãe de Deus, rogai por nós, pecadores, agora e na hora de nossa morte. Amém.
0: Ave Maria, cheia de graça, o Senhor é convosco. Bendita sois vós entre as mulheres, e bendito é o fruto do vosso ventre, Jesus.
1: Santa Maria, Mãe de Deus, rogai por nós, pecadores, agora e na hora de nossa morte. Amém.
0: Ave Maria, cheia de graça, o Senhor é convosco. Bendita sois vós entre as mulheres, e bendito é o fruto do vosso ventre, Jesus.
1: Santa Maria, Mãe de Deus, rogai por nós, pecadores, agora e na hora de nossa morte. Amém.
0: Glória ao Pai, ao Filho e ao Espírito Santo,
1: como era

0: Pai nosso que estais no céu, santificado seja o vosso nome. Venha a nós o vosso reino, seja feita a vossa vontade, assim na terra como no céu.
1: O pão nosso de cada dia nos dai hoje. Perdoai-nos as nossas ofensas, assim como nós perdoamos a quem nos tem ofendido. E não nos deixeis cair em tentação, mas livrai-nos do mal. Amém.
0: Ave Maria, cheia de graça, o Senhor é convosco. Bendita sois vós entre as mulheres e bendito é o fruto do vosso ventre, Jesus.
1: Santa Maria, Mãe de Deus, rogai por nós, pecadores, agora e na hora de nossa morte. Amém.
0: Ave Maria, cheia de graça, o Senhor é convosco. Bendita sois vós entre as mulheres e bendito é o fruto do vosso ventre, Jesus.
1: Santa Maria, Mãe de Deus, rogai por nós, pecadores, agora e na hora de nossa morte. Amém.
0: Ave Maria, cheia de graça, o Senhor é convosco. Bendita sois vós entre as mulheres, e bendito é o fruto do vosso ventre, Jesus.
1: Santa Maria, Mãe de Deus, rogai por nós, pecadores, agora e na hora de nossa morte. Amém.
0: Ave Maria, cheia de graça, o Senhor é convosco. Bendita sois vós entre as mulheres, e bendito é o fruto do vosso ventre, Jesus.
1: Santa Maria, Mãe de Deus, rogai por nós, pecadores, agora e na hora de nossa morte. Amém.
0: Ave Maria, cheia de graça, o Senhor é convosco. Bendita sois vós entre as mulheres, e bendito é o fruto do vosso ventre, Jesus.
1: Santa Maria, Mãe de Deus, rogai por nós, pecadores, agora e na hora de nossa morte. Amém.
0: Ave Maria, cheia de graça, o Senhor é convosco. Bendita sois vós entre as mulheres, e bendito é o fruto do vosso ventre, Jesus.
1: Santa Maria, Mãe de Deus, rogai por nós, pecadores, agora e na hora de nossa morte. Amém.
0: Ave Maria, cheia de graça, o Senhor é convosco. Bendita sois vós entre as mulheres, e bendito é o fruto do vosso ventre, Jesus.
1: Santa Maria, Mãe de Deus, rogai por nós, pecadores, agora e na hora de nossa morte. Amém.
0: Ave Maria, cheia de graça, o Senhor é convosco. Bendita sois vós entre as mulheres, e bendito é o fruto do vosso ventre, Jesus.
1: Santa Maria, Mãe de Deus, rogai por nós, pecadores, agora e na hora de nossa morte. Amém.
0: Ave Maria, cheia de graça, o Senhor é convosco. Bendita sois vós entre as mulheres, e bendito é o fruto do vosso ventre, Jesus.
1: Santa Maria, Mãe de Deus, rogai por nós, pecadores, agora e na hora de nossa morte. Amém.
0: Ave Maria, cheia de graça, o Senhor é convosco. Bendita sois vós entre as mulheres, e bendito é o fruto do vosso ventre, Jesus.
1: Santa Maria, Mãe de Deus, rogai por nós, pecadores, agora e na hora de nossa morte. Amém.
0: Glória ao Pai, ao Filho e ao Espírito Santo,
1: como era no princípio, agora e sempre. Amém.

0: Pai nosso que estais no céu, santificado seja o vosso nome. Venha a nós o vosso reino, seja feita a vossa vontade, assim na terra como no céu.
1: O pão nosso de cada dia nos dai hoje. Perdoai-nos as nossas ofensas, assim como nós perdoamos a quem nos tem ofendido. E não nos deixeis cair em tentação, mas livrai-nos do mal. Amém.
0: Ave Maria, cheia de graça, o Senhor é convosco. Bendita sois vós entre as mulheres, e bendito é o fruto do vosso ventre, Jesus.
1: Santa Maria, Mãe de Deus, rogai por nós, pecadores, agora e na hora de nossa morte. Amém.
0: Ave Maria, cheia de graça, o Senhor é convosco. Bendita sois vós entre as mulheres, e bendito é o fruto do vosso ventre, Jesus.
1: Santa Maria, Mãe de Deus, rogai por nós, pecadores, agora e na hora de nossa morte. Amém.
0: Ave Maria, cheia de graça, o Senhor é convosco. Bendita sois vós entre as mulheres, e bendito é o fruto do vosso ventre, Jesus.
1: Santa Maria, Mãe de Deus, rogai por nós, pecadores, agora e na hora de nossa morte. Amém.
0: Ave Maria, cheia de graça, o Senhor é convosco. Bendita sois vós entre as mulheres, e bendito é o fruto do vosso ventre, Jesus.
1: Santa Maria, Mãe de Deus, rogai por nós, pecadores, agora e na hora de nossa morte. Amém.
0: Ave Maria, cheia de graça, o Senhor é convosco. Bendita sois vós entre as mulheres, e bendito é o fruto do vosso ventre, Jesus.
1: Santa Maria, Mãe de Deus, rogai por nós, pecadores, agora e na hora de nossa morte. Amém.
0: Ave Maria, cheia de graça, o Senhor é convosco. Bendita sois vós entre as mulheres, e bendito é o fruto do vosso ventre, Jesus.
1: Santa Maria, Mãe de Deus, rogai por nós, pecadores, agora e na hora de nossa morte. Amém.
0: Ave Maria, cheia de graça, o Senhor é convosco. Bendita sois vós entre as mulheres, e bendito é o fruto do vosso ventre, Jesus.
1: Santa Maria, Mãe de Deus, rogai por nós, pecadores, agora e na hora de nossa morte. Amém.
0: Ave Maria, cheia de graça, o Senhor é convosco. Bendita sois vós entre as mulheres, e bendito é o fruto do vosso ventre, Jesus.
1: Santa Maria, Mãe de Deus, rogai por nós, pecadores, agora e na hora de nossa morte. Amém.
0: Ave Maria, cheia de graça, o Senhor é convosco. Bendita sois vós entre as mulheres, e bendito é o fruto do vosso ventre, Jesus.
1: Santa Maria, Mãe de Deus, rogai por nós, pecadores, agora e na hora de nossa morte. Amém.
0: Ave Maria, cheia de graça, o Senhor é convosco. Bendita sois vós entre as mulheres, e bendito é o fruto do vosso ventre, Jesus.
1: Santa Maria, Mãe de Deus, rogai por nós, pecadores, agora e na hora de nossa morte. Amém.
0: Glória ao Pai, ao Filho e ao Espírito Santo,
1: como era no princípio, agora e sempre. Amém.

0: Pai nosso que estais nos céus, santificado seja o vosso nome. Venha a nós o vosso reino, seja feita a vossa vontade, assim na terra como no céu.
1: O pão nosso de cada dia nos dai hoje, perdoai-nos as nossas ofensas, assim como nós perdoamos a quem nos tem ofendido. E não nos deixeis cair em tentação, mas livrai-nos do mal. Amém.
0: Ave Maria, cheia de graça, o Senhor é convosco. Bendita sois vós entre as mulheres, e bendito é o fruto do vosso ventre, Jesus.
1: Santa Maria, Mãe de Deus, rogai por nós, pecadores, agora e na hora de nossa morte. Amém.
0: Ave Maria, cheia de graça, o Senhor é convosco. Bendita sois vós entre as mulheres, e bendito é o fruto do vosso ventre, Jesus.
1: Santa Maria, Mãe de Deus, rogai por nós, pecadores, agora e na hora de nossa morte. Amém.
0: Ave Maria, cheia de graça, o Senhor é convosco. Bendita sois vós entre as mulheres, e bendito é o fruto do vosso ventre, Jesus.
1: Santa Maria, Mãe de Deus, rogai por nós, pecadores, agora e na hora de nossa morte. Amém.
0: Ave Maria, cheia de graça, o Senhor é convosco. Bendita sois vós entre as mulheres, e bendito é o fruto do vosso ventre, Jesus.
1: Santa Maria, Mãe de Deus, rogai por nós, pecadores, agora e na hora de nossa morte. Amém.
0: Ave Maria, cheia de graça, o Senhor é convosco. Bendita sois vós entre as mulheres, e bendito é o fruto do vosso ventre, Jesus.
1: Santa Maria, Mãe de Deus, rogai por nós, pecadores, agora e na hora de nossa morte. Amém.
0: Ave Maria, cheia de graça, o Senhor é convosco. Bendita sois vós entre as mulheres, e bendito é o fruto do vosso ventre, Jesus.
1: Santa Maria, Mãe de Deus, rogai por nós, pecadores, agora e na hora de nossa morte. Amém.
0: Ave Maria, cheia de graça, o Senhor é convosco. Bendita sois vós entre as mulheres, e bendito é o fruto do vosso ventre, Jesus.
1: Santa Maria, Mãe de Deus, rogai por nós, pecadores, agora e na hora de nossa morte. Amém.
0: Ave Maria, cheia de graça, o Senhor é convosco. Bendita sois vós entre as mulheres, e bendito é o fruto do vosso ventre, Jesus.
1: Santa Maria, Mãe de Deus, rogai por nós, pecadores, agora e na hora de nossa morte. Amém.
0: Ave Maria, cheia de graça, o Senhor é convosco. Bendita sois vós entre as mulheres, e bendito é o fruto do vosso ventre, Jesus.
1: Santa Maria, Mãe de Deus, rogai por nós, pecadores, agora e na hora de nossa morte. Amém.
0: Ave Maria, cheia de graça, o Senhor é convosco. Bendita sois vós entre as mulheres, e bendito é o fruto do vosso ventre, Jesus.
1: Santa Maria, Mãe de Deus, rogai por nós, pecadores, agora e na hora de nossa morte. Amém.

0: Pai nosso que estás no céu, santificado seja o vosso nome. Venha a nós o vosso reino, seja feita a vossa vontade, assim na terra como no céu.
1: O pão nosso de cada dia nos dai hoje. Perdoai-nos as nossas ofensas, assim como nós perdoamos a quem nos tem ofendido. E não nos deixeis cair em tentação, mas livrai-nos do mal. Amém.
0: Ave Maria, cheia de graça, o Senhor é convosco. Bendita sois vós entre as mulheres, e bendito é o fruto do vosso ventre, Jesus.
1: Santa Maria, Mãe de Deus, rogai por nós, pecadores, agora e na hora de nossa morte. Amém.
0: Ave Maria, cheia de graça, o Senhor é convosco. Bendita sois vós entre as mulheres, e bendito é o fruto do vosso ventre, Jesus.
1: Santa Maria, Mãe de Deus, rogai por nós, pecadores, agora e na hora de nossa morte. Amém.
0: Ave Maria, cheia de graça, o Senhor é convosco. Bendita sois vós entre as mulheres, e bendito é o fruto do vosso ventre, Jesus.
1: Santa Maria, Mãe de Deus, rogai por nós, pecadores, agora e na hora de nossa morte. Amém.
0: Ave Maria, cheia de graça, o Senhor é convosco. Bendita sois vós entre as mulheres, e bendito é o fruto do vosso ventre, Jesus.
1: Santa Maria, Mãe de Deus, rogai por nós, pecadores, agora e na hora de nossa morte. Amém.
0: Ave Maria, cheia de graça, o Senhor é convosco. Bendita sois vós entre as mulheres, e bendito é o fruto do vosso ventre, Jesus.
1: Santa Maria, Mãe de Deus, rogai por nós, pecadores, agora e na hora de nossa morte. Amém.
0: Ave Maria, cheia de graça, o Senhor é convosco. Bendita sois vós entre as mulheres, e bendito é o fruto do vosso ventre, Jesus.
1: Santa Maria, Mãe de Deus, rogai por nós, pecadores, agora e na hora de nossa morte. Amém.
0: Ave Maria, cheia de graça, o Senhor é convosco. Bendita sois vós entre as mulheres, e bendito é o fruto do vosso ventre, Jesus.
1: Santa Maria, Mãe de Deus, rogai por nós, pecadores, agora e na hora de nossa morte. Amém.
0: Ave Maria, cheia de graça, o Senhor é convosco. Bendita sois vós entre as mulheres, e bendito é o fruto do vosso ventre, Jesus.
1: Santa Maria, Mãe de Deus, rogai por nós, pecadores, agora e na hora de nossa morte. Amém.
0: Ave Maria, cheia de graça, o Senhor é convosco. Bendita sois vós entre as mulheres, e bendito é o fruto do vosso ventre, Jesus.
1: Santa Maria, Mãe de Deus, rogai por nós, pecadores, agora e na hora de nossa morte. Amém.
0: Ave Maria, cheia de graça, o Senhor é convosco. Bendita sois vós entre as mulheres, e bendito é o fruto do vosso ventre, Jesus.
1: Santa Maria, Mãe de Deus, rogai por nós, pecadores, agora e na hora de nossa morte. Amém.
0: Glória ao Pai, ao Filho e ao Espírito Santo,
1: como era no princípio, agora e sempre. Amém.

Pai nosso que estais no céu, santificado seja o vosso nome. Venha a nós o vosso... Pai nosso que estais no céu, santificado seja o vosso nome.

0: morte. Amém.
1: Ave Maria, cheia de graça, o Senhor é convosco. Bendita sois vós entre as mulheres e bendito é o fruto do vosso ventre, Jesus.
0: Santa Maria, Mãe de Deus, rogai por nós, pecadores, agora e na hora de nossa morte. Amém.
1: Ave Maria, cheia de graça, o Senhor é convosco. Bendita sois vós entre as mulheres e bendito é o fruto do vosso ventre, Jesus.
0: Santa Maria, Mãe de Deus, rogai por nós, pecadores, agora e na hora de nossa morte. Amém.
1: Ave Maria, cheia de graça, o Senhor é convosco. Bendita sois vós entre as mulheres e bendito é o fruto do vosso ventre, Jesus.
0: Santa Maria, Mãe de Deus, rogai por nós, pecadores, agora e na hora de nossa morte. Amém.
1: Ave Maria, cheia de graça, o Senhor é convosco. Bendita sois vós entre as mulheres e bendito é o fruto do vosso ventre, Jesus.
0: Santa Maria, Mãe de Deus, rogai por nós, pecadores, agora e na hora de nossa morte. Amém.
1: Ave Maria, cheia de graça, o Senhor é convosco. Bendita sois vós entre as mulheres e bendito é o fruto do vosso ventre, Jesus.
0: Santa Maria, Mãe de Deus, rogai por nós, pecadores, agora e na hora de nossa morte. Amém.
1: Ave Maria, cheia de graça, o Senhor é convosco. Bendita sois vós entre as mulheres e bendito é o fruto do vosso ventre, Jesus.
0: Santa Maria, Mãe de Deus, rogai por nós, pecadores, agora e na hora de nossa morte. Amém.
1: Ave Maria, cheia de graça, o Senhor é convosco. Bendita sois vós entre as mulheres e bendito é o fruto do vosso ventre, Jesus.
0: Santa Maria, Mãe de Deus, rogai por nós, pecadores, agora e na hora de nossa morte. Amém.
1: Ave Maria, cheia de graça, o Senhor é convosco. Bendita sois vós entre as mulheres e bendito é o fruto do vosso ventre, Jesus.
0: Santa Maria, Mãe de Deus, rogai por nós, pecadores, agora e na hora de nossa morte. Amém.
1: Ave Maria, cheia de graça, o Senhor é convosco. Bendita sois vós entre as mulheres e bendito é o fruto do vosso ventre, Jesus.
0: Santa Maria, Mãe de Deus, rogai por nós, pecadores, agora e na hora de nossa morte. Amém.
1: Glória ao Pai, ao Filho e ao Espírito Santo,
0: como era no princípio, agora e sempre. Amém.

0: Pai nosso que estais no céu, santificado seja o vosso nome. Venha a nós o vosso reino, seja feita a vossa vontade, assim na terra como no céu.
1: O pão nosso de cada dia nos dai hoje, perdoai-nos as nossas ofensas, assim como nós perdoamos a quem nos tem ofendido. E não nos deixeis cair em tentação, mas livrai-nos do mal. Amém.
0: Ave Maria, cheia de graça, o Senhor é convosco. Bendita sois vós entre as mulheres, e bendito é o fruto do vosso ventre, Jesus.
1: Santa Maria, Mãe de Deus, rogai por nós, pecadores, agora e na hora de nossa morte. Amém.
0: Ave Maria, cheia de graça, o Senhor é convosco. Bendita sois vós entre as mulheres, e bendito é o fruto do vosso ventre, Jesus.
1: Santa Maria, Mãe de Deus, rogai por nós, pecadores, agora e na hora de nossa morte. Amém.
0: Ave Maria, cheia de graça, o Senhor é convosco. Bendita sois vós entre as mulheres, e bendito é o fruto do vosso ventre, Jesus.
1: Santa Maria, Mãe de Deus, rogai por nós, pecadores, agora e na hora de nossa morte. Amém.
0: Ave Maria, cheia de graça, o Senhor é convosco. Bendita sois vós entre as mulheres, e bendito é o fruto do vosso ventre, Jesus.
1: Santa Maria, Mãe de Deus, rogai por nós, pecadores, agora e na hora de nossa morte. Amém.
0: Ave Maria, cheia de graça, o Senhor é convosco. Bendita sois vós entre as mulheres, e bendito é o fruto do vosso ventre, Jesus.
1: Santa Maria, Mãe de Deus, rogai por nós, pecadores, agora e na hora de nossa morte. Amém.
0: Ave Maria, cheia de graça, o Senhor é convosco. Bendita sois vós entre as mulheres, e bendito é o fruto do vosso ventre, Jesus.
1: Santa Maria, Mãe de Deus, rogai por nós, pecadores, agora e na hora de nossa morte. Amém.
0: Ave Maria, cheia de graça, o Senhor é convosco. Bendita sois vós entre as mulheres, e bendito é o fruto do vosso ventre, Jesus.
1: Santa Maria, Mãe de Deus, rogai por nós, pecadores, agora e na hora de nossa morte. Amém.
0: Ave Maria, cheia de graça, o Senhor é convosco. Bendita sois vós entre as mulheres, e bendito é o fruto do vosso ventre, Jesus.
1: Santa Maria, Mãe de Deus,

0: vossa morte. Amém.
1: Ave Maria, cheia de graça, o Senhor é convosco. Bendita sois vós entre as mulheres. E bendito é o fruto do vosso ventre, Jesus.
0: Santa Maria, Mãe de Deus, rogai por nós, pecadores, agora e na hora de nossa morte. Amém.
1: Ave Maria, cheia de graça, o Senhor é convosco. Bendita sois vós entre as mulheres. E bendito é o fruto do vosso ventre, Jesus.
0: Santa Maria, Mãe de Deus, rogai por nós, pecadores, agora e na hora de nossa morte. Amém.
1: Glória ao Pai, ao Filho e ao Espírito Santo.
0: Como era no princípio, agora e sempre. Amém.

0: Pai nosso que estais no céu, santificado seja o vosso nome. Venha a nós o vosso reino, seja feita a vossa vontade, assim na terra como no céu.
1: O pão nosso de cada dia nos dai.

0: Amém.
1: Ave Maria, cheia de graça, o Senhor é convosco. Bendita sois vós entre as mulheres e bendito é o fruto do vosso ventre, Jesus.
2: Santa Maria, Mãe de Deus, rogai por nós, pecadores, agora e na hora de nossa morte. Amém.
1: Ave Maria, cheia de graça, o Senhor é convosco. Bendita sois vós entre as mulheres e bendito é o fruto do vosso ventre, Jesus.
2: Santa Maria, Mãe de Deus, rogai por nós, pecadores, agora e na hora de nossa morte. Amém.
1: Ave Maria, cheia de graça, o Senhor é convosco. Bendita sois vós entre as mulheres e bendito é o fruto do vosso ventre, Jesus.
2: Santa Maria, Mãe de Deus, rogai por nós, pecadores, agora e na hora de nossa morte. Amém.
1: Ave Maria, cheia de graça, o Senhor é convosco. Bendita sois vós entre as mulheres e bendito é o fruto do vosso ventre, Jesus.
2: Santa Maria, Mãe de Deus, rogai por nós, pecadores, agora e na hora de nossa morte. Amém.
1: Ave Maria, cheia de graça, o Senhor é convosco. Bendita sois vós entre as mulheres e bendito é o fruto do vosso ventre, Jesus.
2: Santa Maria, Mãe de Deus, rogai por nós, pecadores, agora e na hora de nossa morte. Amém.
1: Ave Maria, cheia de graça, o Senhor é convosco. Bendita sois vós entre as mulheres e bendito é o fruto do vosso ventre, Jesus.
2: Santa Maria, Mãe de Deus, rogai por nós, pecadores, agora e na hora de nossa morte. Amém.
1: Ave Maria, cheia de graça, o Senhor é convosco. Bendita sois vós entre as mulheres e bendito é o fruto do vosso ventre, Jesus.
2: Santa Maria, Mãe de Deus, rogai por nós, pecadores, agora e na hora de nossa morte. Amém.
1: Ave Maria, cheia de graça, o Senhor é convosco. Bendita sois vós entre as mulheres e bendito é o fruto do vosso ventre, Jesus.
2: Santa Maria, Mãe de Deus, rogai por nós, pecadores, agora e na hora de nossa morte. Amém.
1: Ave Maria, cheia de graça, o Senhor é convosco. Bendita sois vós entre as mulheres e bendito é o fruto do vosso ventre, Jesus.
2: Santa Maria, Mãe de Deus, rogai por nós, pecadores, agora e na hora de nossa morte. Amém.
1: Ave Maria, cheia de graça, o Senhor é convosco. Bendita sois vós entre as mulheres e bendito é o fruto do vosso ventre, Jesus.
2: Santa Maria, Mãe de Deus, rogai por nós, pecadores, agora e na hora de nossa morte. Amém.
1: Glória ao Pai, ao Filho e ao Espírito Santo,
2: como era no princípio, agora e sempre. Amém.

0: Pai nosso que estais no céu, santificado seja o vosso nome. Venha a nós o vosso reino, seja feita a vossa vontade, assim na terra como no céu.
1: O pão

0: mal. Amém.
1: Ave Maria, cheia de graça, o Senhor é convosco. Bendita sois vós entre as mulheres e bendito é o fruto do vosso ventre, Jesus.
0: Santa Maria, Mãe de Deus, rogai por nós, pecadores, agora e na hora de nossa morte. Amém.
1: Ave Maria, cheia de graça, o Senhor é convosco. Bendita sois vós entre as mulheres e bendito é o fruto do vosso ventre, Jesus.
0: Santa Maria, Mãe de Deus, rogai por nós, pecadores, agora e na hora de nossa morte. Amém.
1: Ave Maria, cheia de graça, o Senhor é convosco. Bendita sois vós entre as mulheres e bendito é o fruto do vosso ventre, Jesus.
0: Santa Maria, Mãe de Deus, rogai por nós, pecadores, agora e na hora de nossa morte. Amém.
1: Ave Maria, cheia de graça, o Senhor é convosco. Bendita sois vós entre as mulheres e bendito é o fruto do vosso ventre, Jesus.
0: Santa Maria, Mãe de Deus, rogai por nós, pecadores, agora e na hora de nossa morte. Amém.
1: Ave Maria, cheia de graça, o Senhor é convosco. Bendita sois vós entre as mulheres e bendito é o fruto do vosso ventre, Jesus.
0: Santa Maria, Mãe de Deus, rogai por nós, pecadores, agora e na hora de nossa morte. Amém.
1: Ave Maria, cheia de graça, o Senhor é convosco. Bendita sois vós entre as mulheres e bendito é o fruto do vosso ventre, Jesus.
0: Santa Maria, Mãe de Deus, rogai por nós, pecadores, agora e na hora de nossa morte. Amém.
1: Ave Maria, cheia de graça, o Senhor é convosco. Bendita sois vós entre as mulheres e bendito é o fruto do vosso ventre, Jesus.
0: Santa Maria, Mãe de Deus, rogai por nós, pecadores, agora e na hora de nossa morte. Amém.
1: Ave Maria, cheia de graça, o Senhor é convosco. Bendita sois vós entre as mulheres e bendito é o fruto do vosso ventre, Jesus.
0: Santa Maria, Mãe de Deus, rogai por nós, pecadores, agora e na hora de nossa morte. Amém.
1: Ave Maria, cheia de graça, o Senhor é convosco. Bendita sois vós entre as mulheres e bendito é o fruto do vosso ventre, Jesus.
0: Santa Maria, Mãe de Deus, rogai por nós, pecadores, agora e na hora de nossa morte. Amém.
1: Ave Maria, cheia de graça, o Senhor é convosco. Bendita sois vós entre as mulheres e bendito é o fruto do vosso ventre, Jesus.
0: Santa Maria, Mãe de Deus, rogai por nós, pecadores, agora e na hora de nossa morte. Amém.
1: Glória ao Pai, ao Filho e ao Espírito Santo,
0: como era no princípio, agora e sempre. Amém.

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1: 2:51.
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1: 13:11

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1: 3:28.

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1: 13h45.

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0: Bom dia! 4h40, está entrando no ar mais uma edição, mais um encontro do programa Brasil Sertanejo. Nessa nossa maravilhosa e honrosa manhã de terça-feira, dia 6 de outubro de 2026. Sejam todos bem-vindos e bem-vindas outra vez ao nosso encontro, que é realizado todos os dias a partir das 4h30 até as 6h30 da manhã. E nesta sexta-feira estará retornando o espaço reservado à propaganda eleitoral gratuita e obrigatória para os candidatos à presidência da República, devido ao governo do estado de Mato Grosso ser eleito já no primeiro turno. Então, portanto, o estado de Mato Grosso será realizado somente as eleições para a presidência. Será das 6 às 6h10 da manhã e das 11 às 11h10 pelo rádio, né? E segue a programação normal também do meio-dia ao meio-dia e 10 na TV Nazaré de Juína e das 19h30 às 19h40 à noite.
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0: Queremos agradecer e louvar a Deus pelo dom da vida, pedir a Ele que ilumine nosso caminho
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0: que derrube as muralhas de todos os males, perigos e doenças que enfrentamos em nossa caminhada, por intercessão de Nossa Senhora Aparecida, Rainha e Padroeira do Brasil, que é intitulada Nossa Querida Mãe. E na próxima segunda-feira, dia 12 de outubro, dia da Padroeira do Brasil, podemos ser ainda mais abençoados por ela. Em nome do Pai, do Filho e do Espírito Santo. Amém! A vida é um dom de Deus e nós, servidores da vida e da esperança. Hoje, dia 6 de outubro, marcado como dia do tecnólogo. Dia de São Bruno Abade. Faltam 86 dias para 2027.

0: A direção-geral, a presidência da Fundação Rádio e TV Educativa, sempre aos comandos do nosso bispo diocesano, Dom Nery José Tondello. A direção administrativa, executiva e de toda a programação é de Sidete Strapasson. Os trabalhos técnicos e a comunicação é desse que vos fala Júnior Lopes, o seu amigo das madrugadas, que retornou ontem aos trabalhos aqui na emissora. Gratidão a Deus pelas férias e também ao nosso companheiro Carlos Pedroso, que esteve apresentando com muita excelência aqui a programação. Um bom dia também a todos vocês que irão participar conosco através dos telefones fixo e WhatsApp 66-3566-2702. Também o 66-99632-3840. Encostados no pé da... Ligue, participe, interaja conosco até às 6h30 com o melhor da música raiz sertaneja.
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0: 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Quero mandar um abraço para o seu João Alves, nosso querido guarda noturno, ouvinte de carteirinha aqui do nosso programa, dona Meralda e família, a família está enlutada, também a dona Ionice Avelino dos Santos, dona Maria de Lourdes, que já pede a linda canção Maria de Minha Infância com o Padre Zezinho, e já trago aqui na sequência, dona Maria Souza Lucas e todo o povo de Deus que cedo madruga, Deus ajuda. Como eu disse, Padre Zezinho, Maria de Minha Infância, e na sequência, Padre Reginaldo Manzotti, com a participação do Imperador Gustavo Lima, Utopia.
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0: Fortaleza.
1: Parabéns, padre.
0: Você, Gustavo. Canta pra nós, encante.

Maravilha, maravilha, minha gente. São 4 horas 57 minutos, 4h57. Muito bom dia para você que acabou de ligar o rádio. Sejam todos bem-vindos e bem-vindas na nossa manhã de terça-feira. Para você que já está com o cafezinho pronto, para você que já prepara o mate, né? Eita, coisa boa, né? É matear aquele bom chimarrão, ouvindo a boa moda sertaneja. Quero abraçar o amigo Cidinho. Bom dia, Cidinho. Bom dia, Lúcia Hermes, Marta Lúcia, Dona Marley, Dona Lili, também a Dona Ifigênia, a Noélia lá em Rondônia acompanhando o programa, também o Serjão que acompanha o nosso programa aqui em nossa cidade. Bom dia também ao amigo Enio Guterres, o amigo Maranhão que estão lá na fazenda acompanhando o programa, também os vizinhos aí da fazenda, seu Jaime, né? Todos os seus filhos, Dona Lena, aí na 01, um grande abraço, obrigado pelo carinho da audiência, o amigo Orlando, da Orlando Tratores, né? É, está aí mateando aquele bom chimarrão, né? Em companhia do Turco, né? O amigo Nivaldo, bom dia. Bom dia também, João Carlos, lá no Alto Posto M5 e toda a equipe. Também o amigo Leandro Beton, da AB Climatização, sempre na sintonia conosco, juntamente com o Neto Arthur, que madruga, né? Também o amigo Ângelo Máximo, lá em Aripuanã. Bom dia, bom dia. Bom dia também ao Valdecir Segurança, seu Haroldo, Dona Ângela, lá no Guariba. O amigo Neri, lá na borracharia do Alto Posto Preto. O amigo Sandro, né? Rock Sandro está aí juntamente com a galera na pista. Um forte abraço e obrigado pelo carinho da audiência. Alô, Maclay, grande autoridade. Também já madrugando hoje também o amigo Gringo da Novo Eletro. O amigo Alveri Paz e toda a família lá no módulo 6. Valdeir do Uber, bom dia, bom dia. Já amanheceu acelerado, né, meu amigo? Bom dia também ao amigo Valdecir Martins. Bom dia, bom dia. Bom dia, Chicão. Bom dia a todos que estão na programação do Brasil Sertanejo.

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1: Um abraço também para dona Cleusa Matos. Bom dia, seu Efraim. Bom dia a toda a família. Bom dia a todos os ouvintes da Rádio Maria de Nazaré.
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0: Vamos prosseguindo com o Brasil Sertanejo, vamos trazendo com Suline Marrueiro, campeão do Pialo. Logo após o intervalo tem Rei Gaspar e Baltazar, metade do couro de boi, aqui na 89.5. Bom dia, seu João Alves, um bom descanso. Também um bom dia para os amigos de Castanheira, lá do Vale do Seringal. Alô, seu

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0: Olha a hora, minha gente, são 5 horas 17 minutos, 5 e 17. Muito bom dia para você que acabou de ligar o rádio. É o Brasil Sertanejo que está no ar. Para você que já está aí mateando aquele bom chimarrão, na companhia da boa moda sertaneja, né? Já tomou seu cafezinho? Já está indo para o trabalho? Uma ótima e abençoada terça-feira para todos nós, de muito trabalho, muita missão pela frente, né? 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
0: 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E também os convites para o Costelão Franciscano e também para o dia 12, dia de Nossa Senhora Aparecida, uma maravilhosa e abençoada programação a ser realizada pela Gruta de Nossa Senhora, as amigas de Nossa Senhora e toda a igreja local. Vamos trazendo música, né, Edivaldo Rigo Magrão. Bom dia, dona Tânia Golo. Bom dia a todo o povo de Deus.

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1: Maravilha, minha gente, são 5 horas 26 minutos, 5h26. Essa aqui é nova, mas foi mais rápido que tudo, hein? Barbaridade, né? Até na internet estão cortando as modas aí, né? Mas tá bom demais. 5 horas 26 minutos, informou a Orlando Mecânica e Autopeças de Tratores Multimarcas, a sua oficina de total confiança. 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
0: 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Esse nome tem tradição. 5:28, 5:28. 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E só lembrando que se encontra aqui na emissora os documentos de Matheus da Silva Santos. É isso mesmo, foi encontrado os documentos de Matheus da Silva Santos, e eu entendi errado, está nas mãos desse número de telefone, anote aí, 66 99695 3048. Vamos trazendo a pedido do Joel do Rigo Magrão, Rio Pequeno com Tonique Tinoco na programação após o intervalo. Tem Tião, Carreiro e Barginho, Minhas Terras do Paraná, Paraná querido, 5

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0: É, o melhor do sertanejo é aqui, 5 horas 45 minutos, 5 e 45. Muito bom dia para você que acabou de ligar o rádio. Você está sintonizado no programa Brasil Sertanejo pela Nazaré FM com Júnior Lopes, o seu amigo das madrugadas. Estamos de volta aqui nas paradas, né? Amigo Léo, comunidade Cristo Rei, bom dia, bom dia. Bom dia, Ana Maria, Fazenda Londrina, Dona Nilce, seu Sérgio, Juliana Aparecida dos Santos e todo o povo de Deus, que cedo madruga, Deus ajuda! Pra você que tá aí mateando aquele bom chimarrão, eita coisa boa, nós estamos aqui, né? É, depois de quase 20 dias sem matear um chimarrão, né? Bom demais matar a saudade, né? Uma boa prosa aqui no programa Brasil Sertanejo. 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
0: 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Vamos trazendo de César e Duda, Herói do Laço. Logo na sequência, a pedido da nossa amiga Ana Maria da Fazenda Londrina, tem aí Teodoro Sampaio, Casaco Verde na 89. Bom dia.

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1: É mais ou menos assim, Juína. 5 horas 58 minutos, 5h58, se aproximando aí do momento da oração da manhã. Quer cumprimentar toda a família Maranhão, em especial a mãe Carmelita, também toda a família, sempre na sintonia da Rádio Maria de Nazaré. Alô, Demir Mirão, bom dia, pai José Baiano e a todos aí da comunidade Cristo Rei. Daqui a pouquinho, meu amigo Léo vai curtir aí a mala amarela após a oração da manhã em um rápido intervalo. Porque antes eu trago a pedido da amiga Lúcia Hermes, obrigado Deus, com Padre Reginaldo Manzotti, para todos da sintonia e para todos do Clube do Evangelizador. Logo após, então, o intervalo, tem Daniel Mala Amarela. 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Obrigado Deus, compadre Reginaldo Manzotti.

0: anjo do Senhor anunciou a Maria, e ela concebeu do Espírito Santo. Ave Maria, cheia de graça, o Senhor é convosco. Bendita sois vós entre as mulheres, e bendito é o fruto do vosso ventre, Jesus. Santa Maria, Mãe de Deus, rogai por nós, pecadores, agora e na hora de nossa morte. Amém. Eis aqui a serva do Senhor, faça-se em mim segundo a vossa palavra. Ave Maria, cheia de graça, o Senhor é convosco. Bendita sois vós entre as mulheres, e bendito é o fruto do vosso ventre, Jesus. Santa Maria, Mãe de Deus, rogai por nós, pecadores, agora e na hora de nossa morte. Amém. E o Verbo divino se fez homem e habitou entre nós. Ave Maria, cheia de graça, o Senhor é convosco. Bendita sois vós entre as mulheres, e bendito é o fruto do vosso ventre, Jesus. Santa Maria, Mãe de Deus, rogai por nós, pecadores, agora e na hora de nossa morte. Amém. Rogai por nós, Santa Mãe de Deus, para que sejamos dignos das promessas de Cristo.
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É, e ao som das irmãs Galvão, Cavalo Preto, vamos dando continuidade aqui na programação do Brasil Sertanejo. São 6h15, acerte o seu relógio, 6h15. Um bom dia para você, amigo ouvinte. Hoje está de aniversário a nossa ouvinte de carteirinha, dona Cleusa Matos. Parabéns, dona Cleusa Matos, em nome de toda a família Nazaré de Comunicação. Parabéns à senhora, que Deus abençoe, saúde e felicidades, que essa data se repita por muitos e muitos anos, é isso mesmo. Dona Cleusa Matos, que é ouvinte assíduo aqui da nossa programação, né? Também o amigo Mirão, né? Parabeniza aí a todos os aniversariantes de hoje e dedica também a música de Leandro e Leonardo, hoje é seu aniversário, para todos os aniversariantes, para todos do mês de outubro, para todos do Clube do Evangelizador. E eu trago também para Dona Cleusa Matos. Parabéns, dona Cleusa, em nome de toda a família Nazaré de Comunicação, Leandro Leonardo, hoje é seu aniversário. 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Leandro Leonardo, hoje é seu aniversário.

É, Juína! 6h20, 6h20, caminhando aí para a reta final do nosso programa. A amiga Jesuína Gonçalves, da comunidade Santa Catarina, também parabeniza a amiga Cleusa Matos pela passagem do seu aniversário. Celebrar o dom da vida é maravilhoso. Alunina Ferreira, já já o seu modão na Vale da Carne, com Tião, Carreiro e Pardinho. Uma abençoada terça-feira para todos nós, minha amiga! 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Vamos trazendo o Tião Carreiro e Pardinho na Vale da Carne, aqui na 89.5.

Olha a hora, minha gente, são 6 horas 25 minutos, caminhando aí para a reta final do nosso programa. A dona Neuza Padilha também homenageia, né? A dona Cleusa Matos pela passagem do seu aniversário, desejando muitas felicidades, saúde para sua amiga, né? Também o padre Jânio Procópio está lá em Castanheira, finalizando a sua caminhada matinal de 10 km, hein? É, Jânio, o padre Jânio sempre aí com certeza firme e forte na caminhada, né? Também um bom dia para os amigos que estão conosco lá em Filadélfia, Terra Roxa, Fontanilas, nossos irmãos das mais diversas etnias e aldeias, nossos irmãos indígenas. Alô, Nina Ferreira, bom dia. Amanhã tem mais música. Queremos aqui agradecer a Deus por mais esse momento maravilhoso desde as 4h40 da manhã, trazendo aí o melhor da música sertaneja aqui no Brasil Sertanejo. Quero aqui agradecer aqui a todos vocês que participaram, que sintonizaram, que interagiram conosco. Nosso muito obrigado. E por aqui também a dona Sandra já fazendo aí a faxina, né, rapaz? E a cozinha hoje amanheceu alagada, né, rapaz? Olha que nem choveu, hein? 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Vamos deixando César e Paulinho, Asa Delta e Bruna Viola no ponteio da viola. E já já tem a transmissão da Santa Missa. A todos uma abençoada terça-feira. Prometo voltar amanhã a partir das 4h30 da manhã com mais um Brasil Sertanejo. Fiquem bem, fiquem com Deus. Tchau, tchau.

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1: 6h31.
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3: Irmãos e irmãs, paz e bem. Na unidade como filhos de Deus, deixemos que a palavra de Jesus toque nossos corações, iluminando nossa vida e ensinando-nos a discernir o que verdadeiramente nutre o espírito e fortalece o amor. Celebremos com fé e esperança.

Maria escolheu a melhor parte, e isto dela não será tirado. Seja louvado nosso Senhor Jesus Cristo. Bom dia, irmãos e irmãs. Bom dia também a quem nos acompanha pela Rádio Maria de Nazaré. Que a graça de Deus, nosso Pai, e o amor de Jesus Cristo, nosso Salvador, a intercessão da Santa Virgem Maria e a comunhão do Espírito Santo esteja convosco. Nos reunimos nesta manhã, neste templo sagrado, para celebrar a Eucaristia e assim oferecermos este novo dia nas mãos de Deus. Ele que, Jesus, no Evangelho de hoje, nos convida a estarmos sempre atentos às suas palavras, a escutá-lo e a contemplar a sua presença em nossa vida, a exemplo de Maria, a irmã de Marta. Neste sentido, com fé e com esperança, damos início à nossa celebração, fazendo sobre nós o sinal da nossa fé, que é o sinal da Santíssima Trindade. Em nome do Pai, do Filho e do Espírito Santo, e para bem celebrarmos os mistérios eucarísticos do altar do Senhor, os mistérios de vida e de salvação, reconhecemos a nossa condição humana, pecadora, e humildemente supliquemos a misericórdia de Deus.

Deus Todo-Poderoso, cheio de amor e de misericórdia. Deus Todo-Poderoso, cheio de amor e de misericórdia.

0: Conhecimento. Também em ação de graças pelo aniversário de Rocio Gonçalves e por toda a sua família. Também pela alma de Vitório Sedassari. Por todas as pessoas que nos pediram orações, por todas as pessoas que nós oferecemos as nossas orações, de maneira especial os doentes que estão nas casas, nos hospitais, que a luz e a graça de Deus sejam manifestados sobre todos pela bondade de nosso Senhor Jesus Cristo. Também rezemos pelo nosso país nesse processo para que se cumpra a vontade de Deus e todo o nosso povo viva na verdadeira paz. E por todas as intenções que estão no nosso pensamento. Deus eterno e todo-poderoso, que no vosso imenso amor de Pai nos concedeis mais do que merecemos e pedimos. Infundi em nós vossa misericórdia para perdoar o que nos pesa na consciência e para nos dar mais do que a oração ousa pedir. Por nosso Senhor Jesus Cristo, vosso Filho, que é Deus, e convosco vive e reina na unidade do Espírito Santo, por todos os séculos dos séculos. Amém.
1: Leitura da carta de São Paulo aos Gálatas. Irmãos, certamente ouvistes falar como foi outrora a minha conduta no judaísmo e com que excessos perseguia e devastava a igreja de Deus e como progredia no judaísmo mais do que muitos judeus da minha idade, mostrando-me extremamente zeloso das tradições paternas. Quando, porém, aquele que me separou desde o ventre materno e me chamou por sua graça, se dignou revelar-me o seu filho para que eu o pregasse entre os pagãos, não consultei carne nem sangue. Nem subi logo a Jerusalém para estar com os que eram apóstolos antes de mim. Pelo contrário, parti para a Arábia e depois voltei ainda a Damasco. 3 anos mais tarde, fui a Jerusalém para conhecer Cefas e fiquei com ele 15 dias. E não estive com nenhum outro apóstolo, a não ser Tiago, o irmão do Senhor. Escrevendo essas coisas, afirmo diante de Deus que não estou mentindo. Depois, fui para as regiões da Síria e da Cilícia. Ainda não era pessoalmente conhecido das igrejas da Judéia que estão em Cristo. Apenas tinham ouvido dizer que aquele que antes nos perseguia está agora pregando a fé que antes procurava destruir, e glorificavam a Deus por minha causa. Palavra do Senhor.
2: Graças a

0: Senhor esteja convosco.
1: Ele está no meio de nós.
0: Proclamação do Evangelho de Jesus Cristo segundo São Lucas.
1: Glória ao Senhor.
0: Jesus entrou num povoado e certa mulher de nome Marta recebeu-o em sua casa. Sua irmã, chamada Maria, sentou-se aos pés do Senhor e escutava a sua palavra. Marta, porém, estava ocupada com muitos afazeres. Ela aproximou-se e disse: Senhor, não te importas que minha irmã me deixe sozinha com todo o serviço? Manda que ela me venha ajudar. O Senhor, porém, lhe respondeu: Marta, Marta, tu te preocupas e andas agitada por muitas coisas. Porém, uma só coisa é necessária. Maria escolheu a melhor parte e esta não lhe será tirada. Irmãos, irmãs, estas são para nós palavras de vida e de salvação. Estamos celebrando a 27ª semana da nossa caminhada de fé, da liturgia comum do ano de 2026. E nesta terça-feira temos esta mensagem do Evangelho de Lucas, dos versículos 38 ao 42, do capítulo 10, em que começa nos dizendo que Jesus entrou num povoado. Sabemos que a missão de Jesus, ela se constitui da sua saída da região da Galileia para até chegar em Jerusalém. E neste caminho missionário, Jesus passou por muitos lugares. E aqui ele chegou num povoado de Betânia, não é? Onde morava Marta, Maria e também Lázaro, os três irmãos, e Marta o acolheu na sua casa. Nós acolhemos em nossa casa as pessoas que amamos, as pessoas que temos uma proximidade. Marta, movida certamente pela fé e pela esperança em Deus e pelo seu amor a Jesus, o acolheu em sua casa, na sua interioridade, na intimidade do seu dia a dia. E aí também estava sua irmã, Maria, que em meio às responsabilidades, às atividades diárias, optou por se colocar diante de Jesus, escutá-lo e contemplar a sua presença naquela realidade onde estavam Marta e Maria. Diante da reclamação de Marta, Jesus fala algo que creio que também é algo para todos nós. Marta, Marta, andas agitada por muitas coisas. Nós também andamos agitados por muitas coisas. Às vezes coisas tão pequenas, tão insignificantes, mas andamos agitados. E o que somos nós? Para onde estamos conduzindo a nossa vida se não termos esta atitude de Maria, de parar, contemplar a Jesus na nossa vida, contemplar a presença de Jesus em nossa caminhada, em nossa história, contemplar a presença de Jesus no nosso dia a dia, no nosso cotidiano, escutar as suas palavras. Assim, a vida de fé dos discípulos do Senhor, sabemos bem disso, que se resume em duas coisas: a oração, a contemplação e o trabalho. Assim é o dia a dia de todo discípulo do Senhor. Temos aqui como exemplo nossas irmãs aqui do mosteiro. Oração e trabalho. Agora, que trabalho estamos realizando se antes de nos poner de nos pôr nos labores diários se não escutamos ao Senhor, se não contemplamos a presença de Jesus em nossa vida, a exemplo de Maria. Que nós, em nossa vida, tenhamos a cada momento esta atitude de Maria. Não desconsiderando as responsabilidades que nós temos, o serviço que temos, os trabalhos diários, mas tenhamos essa atitude de Maria, de antes de tudo, saber escutar a Jesus, saber contemplar a sua presença. E assim como o Evangelho também fala no início, que Marta acolheu o Senhor em sua casa, que nós acolhamos também a Jesus no nosso coração, no nosso interior, que pela literatura indica a nossa casa. A primeira leitura nos mostrou algo da missão de Paulo, né, pela Galícia, anunciando aos Gálatas o sentido da sua vida de fé. E o Salmo nos disse: conduze-me no caminho para a vida, ó Senhor. O caminho da verdadeira vida passa primeiro por conhecer a nosso Senhor Jesus Cristo, a contemplar em nossa realidade e saber escutar as suas palavras. Amém?
1: Amém.

0: A cada prece responderemos: Senhor, ouvi a nossa oração.
1: Senhor, ouvi a nossa oração.
0: Por toda a igreja, para que alimentada pela palavra de Cristo, encontre sempre tempo para escutar e discernir o que verdadeiramente sustenta a fé e fortalece a obra da evangelização, rezemos ao Senhor.
1: Senhor, ouvi a nossa oração.
0: Pelas comunidades cristãs, para que saibam conciliar ação e contemplação, trabalho e oração, para crescerem no amor a Deus e ao próximo, rezemos ao Senhor.
1: Senhor, ouvi a nossa oração.
0: Por nossa vida de oração pessoal, para que seja marcada pela atenção à palavra de Deus, colocando em primeiro lugar aquilo que é essencial, rezemos ao Senhor.
1: Senhor,
2: ouvi a nossa oração. Ouvi, Senhor, as nossas orações, essas que foram apresentadas neste altar, também todas estas que estão em nosso coração, em nosso pensamento, e faça, Senhor, que todos nós contemplemos a sua presença em nossa vida e escutemos a sua santa palavra. Por Cristo nosso Senhor.

0: Oremos, irmãos e irmãs, para que esse nosso sacrifício de amor e de fé seja aceito por Deus Pai Todo-Poderoso. Amém. Acolhei, Senhor, nós vos pedimos, o sacrifício que instituístes, e pelos sagrados mistérios que celebramos em vossa honra, dignai-vos completar a santificação daqueles que salvastes. Por Cristo nosso Senhor.
1: Amém.
0: O Senhor esteja convosco.
1: Ele está no meio de nós.
0: Corações ao alto. Demos graças ao Senhor, nosso Deus.
1: É nosso dever e nossa
0: salvação. Na verdade, é digno e justo. É nosso dever e salvação dar-vos graças sempre e em todo lugar, Senhor Pai Santo, Deus Eterno e Todo-Poderoso. Recordando os santos e santas que se consagraram a Cristo por amor ao reino dos céus, celebramos a vossa admirável providência. Por ela, reconduzis a humanidade à santidade original e nos fazeis saborear, já aqui na terra, os dons reservados para o céu. Por isso, com todos os anjos e santos e santas, nós vos louvamos cantando a uma só voz.

Na verdade, vós sois santo, ó Deus do universo, e tudo o que criaste proclama o vosso louvor. Porque por Jesus Cristo, vosso Filho, vós e Senhor nosso, e pela força do Espírito Santo, dais vida e santidade a todas as coisas, e não cessais de reunir para vós um povo que vos ofereça em toda parte, do nascer ao pôr do sol, um sacrifício perfeito. Por isso, ó Pai, nós vos suplicamos, santificai pelo Espírito Santo estas oferendas que vos apresentamos para serem consagradas, a fim de que se tornem o corpo e o sangue de vosso Filho, nosso Senhor Jesus Cristo, que nos mandou celebrar estes mistérios. Na noite em que ia ser entregue, Jesus tomou o pão, pronunciou a bênção de ação de graças, partiu e o deu aos seus discípulos, dizendo: tomai todos e comei, isto é o meu corpo, que será entregue por vós.

Do mesmo modo, no fim da ceia, Jesus tomou o cálice em suas mãos, pronunciou a bênção de ação de graças e o deu aos seus discípulos, dizendo: Tomai todos e bebei. Este é o cálice do meu sangue, o sangue da nova e eterna aliança que será derramado por vós e por todos para a remissão dos pecados. Fazei isto em memória de mim.

0: Irmãos e irmãs, este é o mistério da nossa fé.
1: Anunciamos, Senhor, a vossa morte e proclamamos a vossa ressurreição. Vinde, Senhor Jesus.
0: Celebrando agora, ó Pai, o memorial da paixão redentora do vosso Filho, da sua gloriosa ressurreição e ascensão ao céu, e enquanto esperamos sua vinda, sua nova vinda, nós vos oferecemos em ação de graças este sacrifício vivo e santo. Olhai com bondade, Senhor, a oblação da vossa Igreja e reconhecei nela o sacrifício que nos reconciliou convosco. Concedei que, alimentando-nos com o corpo e o sangue do vosso Filho, e repletos do Espírito Santo, nos tornemos em Cristo um só corpo e um só Espírito.
1: O Espírito nos torna um só corpo.
0: Que o mesmo Espírito faça de nós uma eterna oferenda para alcançarmos a herança com os vossos eleitos, a Santíssima Virgem Maria, Mãe de Deus. São José, seu esposo, os vossos santos apóstolos e gloriosos mártires, Santa Faustina Kowalska, que a Igreja celebra hoje, e todos os santos e santas que não cessam de interceder por nós na vossa presença. Nós vos suplicamos, Senhor, que este sacrifício da nossa reconciliação estenda a paz e a salvação ao mundo inteiro. Confirmai na fé e na caridade, Senhor, a vossa Igreja, que caminha neste mundo com o vosso servo, Papa Leão XIV, o nosso bispo, Dom Neri, com os bispos do mundo inteiro, os presbíteros, os diáconos, os outros ministros e o povo por vós redimido. Atendei propício, Senhor, as preces desta família que reunistes hoje aqui em vossa presença. Reconduzi a vós, Pai de misericórdia, todos os vossos filhos e filhas dispersos pelo mundo inteiro. Acolhei com bondade no vosso reino eterno os nossos irmãos e irmãs que partiram desta vida. Nossa irmã Irene Ferreira Lino, nosso irmão Vitório Sedassari, apresentemos também neste altar nossos parentes e amigos que já estão na glória de Deus. E todos os que morreram na vossa amizade, Senhor, unidos a eles, a elas, esperamos também todos nós saciar-nos eternamente da vossa glória. Por Cristo Senhor nosso, por Ele dais ao mundo todo bem e toda graça. Por Cristo, com Cristo e em Cristo, a vós Deus Pai, Todo-Poderoso na unidade do Espírito Santo, toda honra e toda glória por todos os séculos dos séculos.
1: Amém.
0: Rezemos com fé e com confiança na certeza do divino amor de nosso Senhor Jesus Cristo por todos nós que salva a humanidade. Rezemos a oração que o próprio Senhor Jesus nos ensinou. Pai nosso que estais no céu, santificado seja o vosso nome. Venha a nós o vosso reino. Seja feita a vossa vontade, assim na terra como no céu. O pão nosso de cada dia nos dai hoje. Perdoai-nos as nossas ofensas, assim como nós perdoamos a quem nos tem ofendido. E não nos deixeis cair em tentação, mas livrai-nos do mal. Livrai-nos, Senhor, de todos os males, e dai-nos hoje a vossa paz. ajudados pela vossa misericórdia, que sejamos sempre livres do pecado e protegidos de todos os perigos, enquanto aguardamos a feliz esperança e a vinda do nosso Senhor e Salvador Jesus Cristo. Senhor Jesus Cristo, que dissestes aos vossos apóstolos e até hoje sigue dizendo a todos nós e a toda a humanidade: eu vos deixo a paz, eu vos dou a minha paz. Não olheis, Senhor, os nossos pecados, mas a fé que anima a vossa igreja. Dai-lhe, segundo o vosso desejo, a paz e a unidade. Vós que sois Deus, com o Pai e o Espírito Santo. Irmãos e irmãs, que alegria de viver na verdadeira paz, que é a paz de nosso Senhor Jesus Cristo, estejam convosco. Saudai-vos uns aos outros no amor a Jesus. Nosso Senhor e Salvador Jesus Cristo, unidos neste cálice, seja para nós fonte de nossa salvação. Feliz são todos aqueles que aceitam o convite de nosso Senhor Jesus Cristo para participar do banquete nupcial do Cordeiro. Eis o Cordeiro de Deus, que tira o pecado do mundo. Senhor Jesus Cristo, que a santa comunhão do teu corpo e do teu sangue nos livre de todos os males, nos guarde de nossos pecados, nos conceda a paz e nos conduza à vida eterna. Amém.

Concedei-nos, Deus Todo-Poderoso, que, inebriados e saciados pelo sacramento que recebemos, sejamos transformados naquele que comungamos. Por Jesus Cristo, nosso Senhor. Amém. O anjo do Senhor anunciou a Maria. Eis aqui a serva do Senhor. E o Verbo divino se fez carne. Ave Maria, cheia de graça, o Senhor é convosco. Bendita sois vós entre as mulheres. E bendito é o fruto do vosso ventre, Jesus. Santa Maria, Mãe de Deus, rogai por nós, pecadores, agora e na hora de nossa morte. Amém. Ave Maria, cheia de graça, o Senhor é convosco. Bendita sois vós entre as mulheres, e bendito é o fruto do vosso ventre, Jesus. Santa Maria, Mãe de Deus, rogai por nós, pecadores, agora e na hora de nossa morte. Amém. Ave Maria, cheia de graça, o Senhor é convosco. Bendita sois vós entre as mulheres, e bendito é o fruto do vosso ventre, Jesus. Santa Maria, Mãe de Deus, rogai por nós, pecadores, agora e na hora de nossa morte. Nossa Senhora Aparecida, Nossa Senhora de Guadalupe, Nossa Senhora de Lourdes, o Senhor esteja convosco, que por intercessão de Santa Faustina e também da Santa Virgem Maria, que desça sobre todos a bênção de Deus e conceda saúde, paz, alegria, em nome do Pai, do Filho e do Espírito Santo. Irmãos e irmãs, tenham todos um abençoado dia e permaneçamos todos unidos na paz de nosso Senhor Jesus Cristo.

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4: A exposição à luz solar, logo nos primeiros minutos após acordar, é um dos gatilhos biológicos mais poderosos para a saúde do organismo. Segundo diretrizes do Instituto Nacional de Ciências Médicas Gerais dos Estados Unidos, a luz natural matinal regula o relógio biológico central, conhecido como ritmo circadiano. Ao atingir a retina, a luz envia um sinal direto ao cérebro para interromper a produção de melatonina e estimular a liberação de cortisol saudável, garantindo energia imediata. Além disso, esse hábito simples programa o corpo para produzir o hormônio do sono no horário correto durante a noite. Especialistas recomendam passar de 10 a 15 minutos ao ar livre pela manhã, sem óculos escuros, para alinhar o metabolismo, melhorar a disposição diária e fortalecer a imunidade. Pequenos contatos com a natureza transformam totalmente seu dia. Cuide-se bem. Pequenos cuidados, grandes mudanças.
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1: Sete e vinte e cinco.

Olha, estamos chegando. É terçou. Muito bem, gente. Olha, bom dia. Ótima manhã de terça-feira. Hoje, 6 de outubro do ano de 2026. Bom demais poder estar em sua companhia a partir de agora com mais uma edição do programa Show da Manhã. Hoje é dia do tecnólogo. Lembramos também como dia de São Bruno Abade. Faltando 86 dias, né? 86 dias para o ano de 2027. Tudo bem aí? Tudo jóia? Aquele abraço para você na sintonia da mais ouvida.

0: Maravilha, gente. Olha só, quero com muito carinho parabenizar você que hoje completa mais um ano de vida, né? Os aniversariantes, portanto, esta terça-feira, 6 de outubro. Hoje nós temos, né, portanto, a nossa amiga Cleusa Matos. Os aniversariantes do dia. E hoje, nossa amiga Cleusa Matos, ela que é sócia, né, do Clube do Evangelizador. Comunidade Santa Luzia. Parabéns, Cleusa Matos. Felicidades, muita paz e saúde. Que essa data se repita por muitos e muitos anos. E para você também, viu? Para você que hoje está completando mais um ano de vida, paz, saúde, felicidades para você. Parabéns!
1: Parabéns!
0: Sucesso!
1: Parabéns para você!
0: Muito bem, 7h28.
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0: Olha, tenha uma motivação para viver e não apenas existir. Motivação é essencial para ir em busca daquilo que deseja. Ela funciona como um combustível que estimula o comportamento humano para o seu bom desempenho. Uma frase que diz: podemos carregar a bateria de uma pessoa, depois recarregá-la e recarregá-la mais uma vez, mas somente quando ela tiver o seu próprio gerador é que podemos falar de motivação. Nos momentos de crise, a motivação pode desaparecer e dar lugar ao desânimo, mas é sempre importante procurá-la dentro de você, quando parece impossível encontrá-la. Para vencer o desânimo, siga alguns passos. Valorize e visualize o sucesso. Dessa forma, vai ser mais fácil se motivar e chegar lá. Tenha um ambiente de apoio, afastando-se de pessoas negativas. Seja positivo. Tire alguns minutos do seu dia para mentalizar coisas boas e que deseja atrair. Lembre-se de que o caminho percorrido é tão importante quanto o destino final. Desfrute de cada conquista e passo dado. Cultive o hábito de buscar diariamente focar nos seus planos e metas, por mais difíceis que eles possam parecer. Acredite, é possível chegar lá. 7h30.

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0: Muito bem, bom dia, alegria. Olha, sorria pra vida, hein? Sorria pra vida, e assim a vida vai sorrir pra você. Uma ótima manhã de terça-feira, a galerinha já interagindo por aqui através do nosso WhatsApp. Temos participações. Cida, alô, minha amiga! Bom dia!
3: Régio, manda pra mim essa música aí do Rio Negro e Solimões.
0: Certo!
3: Manda ali pra Loide, manda pra Cleusa Rosa, okay. Manda pra Cecília Dias, manda pra Tereza Leite, manda pra todos os meninos do grupo Santa Rita de Cássia, manda pra Marlene Viana, para todos os seus ouvintes, viu, Regis?
0: Beleza.
3: Um abraço e um ótimo dia abençoado.
0: Valeu, minha amiga. Rio Negro e Solimões, não penso em voltar. Vamos trazer na programação, hein? Bom dia, Maria de Fátima de Oliveira. Bom dia, Érica Vieira de Santana. Bom dia, Roberto Moacir, na sintonia.
4: Ô, meu amigo, bom dia. Como
0: bom
4: é
0: dia.
4: Que você tá? Tudo bem, meu amigo?
0: Beleza.
4: Um abraço para você, o pessoal da rádio. Acho uma música aí para nós, coleguinha. João Mulato,
0: João
4: o tempo que passar.
0: Certo.
4: Meu filho, Luiz Eduardo, família, para todos os ouvintes, pessoal da Aviação Juína. Um abraço, um bom dia para você.
0: Valeu, tudo de bom, meu amigo Roberto Moacir, na sintonia acompanhando a programação. Vamos localizar a canção e daqui a pouquinho vamos trazer aqui, portanto, na programação, hein? Bom dia para Jesuína Gonçalves, bom dia, Regis, parabéns para Cleusa Matos. Que Deus o abençoe com muitos anos de vida. Felicidades. Assina Jesuína Gonçalves, ela que está na sintonia acompanhando, portanto, a programação. Bom dia vai também para Cecília Nunes.
5: Bom dia. Bom dia para nós.
0: Bom dia,
5: meu
0: minha amiga.
5: Meu aniversário é amanhã.
0: Opa!
5: Deus quiser.
0: Olha aí.
5: Ô, Pai querido do céu.
0: Abraço, minha amiga. Daqui a pouquinho a Cecília vai curtir a canção Menina da Aldeia, né? Vamos trazer aí para nossa amiga, a Cecília Nunes. Ela que está ligadinha curtindo a programação. A Juliana, lá no setor industrial, também está em sintonia da Mais Ouvida. Obrigado pela participação. Agora são 7 horas 33 minutos.
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3: 7:41.
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0: Muito bem, Lourenço e Lourival, menina da aldeia, você ouviu aqui do programa Show da Manhã, agora 7h50. Quem curtiu foi ela, né? Foi a Cecília Nunes, na sintonia, acompanhando, portanto, a programação com rádio ligado, né, Cecília? Olha aí, ó.
1: Gente diferente.
0: Ô, canta Cecília.
1: E a carente.
0: Muito bem.
1: 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Opa, querido.
0: Valeu, Recuia. Cecília. Abraço, meu amigo. Obrigado pela participação. Tudo de bom. Tudo para quem mais na sintonia, acompanhando a programação. Deixa eu mandar um bom dia, portanto, para Ana Maria, lá na Fazenda Londrina. Ela que pediu com Zezé de Camargo e Luciano para mudar minha vida. Oferecendo para todos os ouvintes, abraço Ana Maria, na Fazenda Londrina, está na sintonia, acompanhando a programação também. Meu bom dia vai pro Cidinho, né? Bom dia, Cidinho, está na sintonia, acompanhando a programação, pediu a canção Mão da Noite com Peão Carreiro e Zé Paulo, dedicando a todos os sintonizados. Grande abraço, Cidinho. Obrigado pela participação, tudo de bom. Bom dia vai também para o seu José, que está na sintonia, o José Cadeirante, acompanhando a programação.
2: Oi, bom dia.
0: Bom dia, bom dia.
2: Bom dia, bom dia.
0: Tudo bem, meu amigo?
2: Ô, Régio, oi. Não sei quem é que toca. Toca, põe aquela música do Menino Caçador. Eu não sei qual é o cantor que é. Você sabe, aí, põe aí para nós. E
0: certo.
2: Pro Marcelo, pro Sr. João, pra Maria, pro Cida Bispe e pra todos os nomes.
0: Ok, Lé, com Lourenço e Lourival, Menino Caçador, né? Mas também tem com outros cantores, mas vamos trazer aí com Lourenço e Lourival, Menino Caçador, né? Abraço, seu José! Obrigado pela participação, tudo de bom. Te mandar um bom dia também. Olha só para Silvia Cristina Barros. Alô, Silvia! Bom dia, bom dia!
3: Bom dia, meu amigo Regis. Toca a música Quatro Cantos da Casa. Crescer para Sônia e família, Dona Lourdes e família, Madrinha Marlene e família, para Lucimara, Sueli, Silmara, Tia Toinha, pro Zé, pra Geni, pra Helena, pra Sirlei, Sirlene, pra vó Neuza, pra Rosa, pra Dirce, pra Lino, para Leda, para o Rafael, pro Hélio, para Janaína, pra Vitória, pro Leonardo, para a Alcione, pra Dona Maria, pro seu Fermino, pra vocês tudo da rádio, para todos os amigos e amigas, para quem gostar da música.
0: Beleza!
3: Só moda, modinha não, é pra Marta também.
0: Ok, grande abraço.
3: Só modão.
0: Só modão, viu? Dona Nícia, mãe do William, lá em Juara. Bom dia, Regis, Deus te abençoe. E tenha um ótimo dia de programação. A programação que vai para todos os ouvintes. Dona Nícia, um abraço, viu, minha amiga? Obrigado pela participação, tudo de bom. Lá em Juara, né? Está em sintonia, acompanhando a programação. 7h54 no apoio cultural no programa Show da Manhã. 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Sete horas e 56 minutos nesta manhã de terça-feira. 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Autoescola Interlagos. 7 horas e 58 minutos. Tem sucesso chegando aqui na programação. Daqui a pouquinho nós vamos ter informações através do nosso giro pelas principais notícias. Zezé de Camargo e Luciano, Para Mudar Minha Vida. Bom dia!
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0: Muito bem, tá aí Teodoro Sampaio, Quatro Cantos da Casa. Você ouviu aqui no programa Sol da Manhã. Coração, 8h16. 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Obrigado pelo carinho da sua sintonia nessa manhã, portanto, de terça-feira, 6 de outubro. Já já mais sucesso, hein? Deixa eu mandar um bom dia, temos aqui mais participações, portanto, na programação. Bom dia para Maria Souza Lucas, né? Tá na sintonia acompanhando a programação. A Dejanira também.
1: Bom dia.
0: Bom dia. Oi.
1: Toca para nós aí o menino da canoa. Não sei quem que canta. Eu ofereço a todos vocês aí da rádio para toda a minha família.
0: Ok.
1: Tá? Pra gostar da música.
0: Beleza.
1: Tá, tenha um bom dia.
0: Trio Parada Dura, Menino da Canoa, vamos trazer aqui na programação. A Ione Terezinha da Sintoninha acompanhando a programação. Bom dia, Regis. Gostaria de ver a música com Rick Rickener, Filha. Ofereço para minha filha Adriana, que hoje está de aniversário. Desejo tudo de bom, muita paz, saúde, muitos anos de vida. Deus abençoe hoje e sempre. Felicidades. Portanto, parabéns, Adriana. Felicidades, paz e saúde. Quem te parabeniza é Ione Terezinha. Agora são 8h17, 8 horas, 17 minutos. Deixa eu ver quem mais interagindo com a programação. Quero mandar um bom dia para Nena dos Santos. Alô, Nena.
2: Bom dia, Regis.
0: Bom dia.
2: Meu filho, tudo bem?
0: Joinha.
2: Mas toca para nós hoje. Com o João Mineiro Marciano, eu volto amanhã. Amanhã eu volto mesmo.
0: Ah, beleza, então.
2: Oferecendo pra você, pra Vívia, pro William, pra Sandra, Alessandra, Dona Joana, Dona Cecília Nune, Preta, Diana, Jô.
0: Certo.
2: Lúcia Teto Verde. E a comadre Ana. A comadre Ana, Ana Lobato Sueli, lá da Flor Serra. Tião Pedreiro, Dona Preta e seu Chico, Preta e Diana. Bom dia, meu filho.
0: Ok, Nena, obrigado pela participação, tudo de bom, viu? Muito bem, gente, elas só são 8 horas, 18 minutos, 8h18. Deixa eu mandar um bom dia para Nair Moreira. Regis, bom dia, gostaria de ouvir com Vera Lúcia Gonçalves, O Silêncio que Abraça. Ofereço para você, ofereço para o William, para as amigas Odete, Natália, Alzenir, para Maria José, para Edivane, para Vivian, para Renilda, para Sandra. Ofereço para minha mãe, para todos os ouvintes, para todos da Nazaré. Que tenhamos uma terça-feira abençoada por Deus. Abraço, Nair Moreira. Vamos trazer, né, antes do programa Experiência de Deus, tá bom? E também aproveite e atenda a participação da Suzana Greim. Ela diz assim: bom dia, Regis. Hoje os parabéns vai para minha amiga Cleusa Matos. A ela desejo que Deus derrame chuva de bênçãos, com saúde, paz e muitas felicidades. Parabéns, amiga. Tudo de bom em sua vida. Ofereço a ela a canção Te Desejo Vida, com o Padre Fábio de Melo. Também vai para todas as amigas que estão ligadinhas, curtindo a programação. Vamos trazer também, antes do programa Experiência de Deus, a canção do Padre Fábio de Melo, Te Desejo Vida, pedido da Suzana Greim, parabenizando, portanto, a Cleusa Matos, que hoje completa mais um ano de vida. São 8h20. 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Bom dia, Dr. Roberto. 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Tudo bem, gente? Olha só, trazendo informações, nós vamos agora para o nosso giro pelas principais notícias nesta manhã de terça-feira.
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0: Muito bem, são 8:24. 8:24. Informações para você que acompanha, portanto, o nosso giro pelas notícias. Olha só, o presidente do Senado, Davi Alcolumbre, do União, manteve o calendário de discussão em plenário da proposta de emenda à Constituição, a PEC, que acaba com a escala 6x1. Serão 3 sessões semipresenciais, a primeira nesta terça-feira, dia 6, as outras 2 na quarta, dia 7, e na quinta-feira, dia 8. A avaliação de líderes do governo ouvidos pelo G1, no entanto, o avanço dos candidatos de direita no Senado nas eleições de domingo, dia 4, inviabiliza as chances de votação da PEC na casa. O anúncio na última sexta-feira, dia 2, antivéspera do primeiro turno das eleições, foi tratado como um gesto de Davi Alcolumbre, do União, ao presidente Luiz Inácio Lula da Silva, do PT. O fim da escala 6x1 é considerada uma das prioridades do governo no Congresso Nacional. O texto foi aprovado pela Câmara dos Deputados no fim de maio. Agora são 8 horas e 26 minutos. Com mais informações, olha, aplicativo para acompanhar consultas, exames e pedidos de cirurgias pelo SUS é lançado em Mato Grosso. Quem aguarda por uma consulta, exame ou cirurgia pela rede pública de saúde de Mato Grosso, agora pode acompanhar o andamento da solicitação pelo celular, o Regula MT Cidadão, um aplicativo lançado pela Secretaria de Estado de Saúde nesta segunda-feira, dia 5. Permite consultar os pedidos feitos pelo SUS e verificar as informações do atendimento assim que o procedimento for agendado. A ferramenta reúne dados do Sistema Estadual de Regulação e apresenta ao usuário as atualizações relacionadas às solicitações. Depois que o atendimento é marcado, também ficam disponíveis informações como data, horário e local onde o procedimento será realizado. O aplicativo também permite consultar a situação dos pedidos de dependentes cadastrados, facilitando o acompanhamento de mais de uma pessoa pelo mesmo acesso. Para utilizar o serviço, é necessário baixar o Regula MT Cidadão no celular e entrar com uma conta gov.br. A plataforma consulta diretamente as informações registradas no Sistema Estadual de Regulação e apresenta ao cidadão o andamento dos pedidos. Apesar de permitir o acompanhamento todo o processo, o Regula MT Cidadão não é responsável por marcar consultas, exames ou cirurgias. O agendamento continua sendo realizado pelos serviços e também pelo sistema de regulação da rede pública de saúde. Na prática, o aplicativo funciona como um canal de consulta. O usuário consegue saber se a solicitação continua em análise e, quando houver agendamento, conferir os detalhes do atendimento sem precisar procurar uma unidade de saúde ou entrar em contato por telefone apenas para obter essas informações. Segundo a Secretaria de Estado de Saúde, a iniciativa também busca ampliar o acesso às informações e dar mais transparência ao acompanhamento dos pacientes durante o processo de regulação. O Regula MT Cidadão já pode ser baixado gratuitamente em celulares com sistema Android. A previsão é de que a versão para aparelhos de iPhone também seja disponibilizada posteriormente. 8 horas 29 minutos. Corrida Homens do Fogo abrem inscrições para a segunda edição com 250 vagas em Juína. Os amantes da corrida de rua já podem se preparar para mais um desafio em Juína. Estão abertas as inscrições para a segunda corrida Homens do Fogo, promovida pela 14ª Companhia Independente de Bombeiros Militar, 14ª CIBM, em parceria com a Prefeitura de Juína e a Secretaria Municipal de Esportes. A prova está marcada para o dia 22 de novembro e nesta edição serão disponibilizadas 250 vagas. A expectativa é reunir atletas, corredores, amadores, moradores e uma programação voltada ao esporte, lazer e incentivo, portanto, à qualidade de vida. 8 horas 30 minutos, 8h30, com mais informações, a Rede Municipal de Juína divulga período de rematrículas para 2027. Rematrículas presenciais serão realizadas de 5 a 16 de outubro. Transferência e novas matrículas seguem cronograma específico. Acesse o nosso site www.radionazaredjuína.com.br. Lá você encontra esta e outras informações.
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9: Fuja da farinha. Uma pessoa que está buscando uma alimentação mais saudável deve evitar produtos com farinha refinada, como massas, bolos, biscoitos e alimentos processados, ricos em gordura e açúcar, como pipoca de micro-ondas, sopas prontas cremosas, preparações congeladas, batatas chips e salgadinhos. Também vale caprichar em ervas aromáticas para temperar a comida, como alho, cebola, salsa, cebolinha, manjericão, alecrim, louro, orégano, sálvia, curry, açafrão e coentro.
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16: 8:36.

Muito bem, João Mineiro e Marciano, eu volto amanhã. São 8h46 agora. 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Daqui a pouquinho vamos trazer, portanto, na programação, a canção Silêncio que Abraça, com Vera Lúcia Gonçalves e também com Padre Fábio de Melo, Te Desejo Vida. E após, né, a canção, vamos trazer o programa Experiência de Deus com o Padre Reginaldo Manzotti aqui na programação, ok? São 8h47. Quero mandar um forte abraço, olha só, portanto, para a galerinha no Facebook interagindo com a programação. Muito obrigado pelo carinho, você que está interagindo, né? O meu abraço vai, portanto, olha só, para minha amiga Luzmar Reis, ela diz assim: bom dia, Rádio Maria de Nazaré, de Jubina, Mato Grosso, paz e bem para todos nós. Abraço, viu, minha amiga? Ivrete Almeida, lá na Caiabi, também está em sintonia, acompanhando a programação. Cleusa Matos, bom dia, meu amigo Regis, bom dia, família Nazaré, todos os ouvintes. Terçou, Regis. Obrigado, meu Deus, pelo dom da minha vida, gratidão a Deus e a todos que fazem parte da minha amizade. Beijos no coração de cada um. Bora pra luta, bora ser feliz, galerinha linda, com o coração partido, né? Da ida da nossa querida e eterna amiga Irene Ferreira Lino. Conforto para toda a família Ferreira Lino. Abraço a Cleusa Matos, hoje completando mais um ano de vida, paz e saúde. A Laurenice Bertucci deixando bom dia, a Leonice Módulo também interagindo com a programação, a Elza Rocha, a minha amiga Cleusa Martandal e a Cleusa Mendes Milela através do Facebook interagindo, portanto, com a programação. 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Muito bem, olha só, nos intervalos do programa Experiência de Deus, eu sigo atendendo participações, mandando aquele abraço para você
que está em nossa companhia, de perto, de longe, né? Acompanhando, portanto, a nossa programação, hein? Para você no aplicativo, no site, para você que dá carona aí no som do seu carro, muito obrigado pelo carinho. São 8h51, no oferecimento do programa Experiência de Deus, eu falo de bom preço supermercados, todos os dias, pensando em você. 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Muito bem, agora são 8h52. Nós vamos trazer canções na programação. Nos intervalos tem Alôzitos. Obrigado você que está em nossa companhia, né? Vamos ouvir a canção da Vera Lúcia Gonçalves, Silêncio que Abraça. Você curte agora aqui no programa Show da Manhã. 8h52.

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1: Nove horas.
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0: Quando penso nas pessoas... Louvado seja nosso Senhor Jesus Cristo, para sempre seja louvado. Queridos filhos e filhas, é terça-feira da Jesus das Santas Chagas. Eterno Pai, eu vos ofereço as Santas Chagas de nosso Senhor Jesus Cristo para curar as de nossas almas. Colocando e ofereço este programa a todos os mensageiros e mensageiras das capelinhas de Jesus das Santas Chagas. Ofereço esse programa a todos que recebem as capelinhas nas suas casas e a todos que rezam o terço das Santas Chagas comigo. Sintam-se incluídos nesta oração. Quero saudar a todos em plena novena de Nossa Senhora Aparecida. Segundo dia, Nossa Senhora Aparecida, rogai por nós. Nossa Senhora Aparecida, rogai por nós. Saúdo a partir da Rádio Evangelizar, de onde tudo começa. As rádios irmãs, cujos nomes cito neste momento.
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0: Saúdo a você pela TV Evangelizar, sinal digital em todo o país, em várias cidades, canal aberto, pelo YouTube Padre Manzotti Oficial e também pelo aplicativo da Associação Evangelizar é Preciso e todas as plataformas digitais. Mais uma vez, é terça-feira das Santas Chagas de Nosso Senhor Jesus Cristo. É o segundo dia da novena de Nossa Senhora Aparecida. Em nome do Pai, do Filho e do Espírito Santo. Amém. Naquele tempo, Jesus entrou num povoado e certa mulher de nome Marta recebeu em sua casa. Sabemos que o povoado era Emaús. Sabemos que nesta casa viviam três irmãos: Marta, Maria e Lázaro, aquele que futuramente ele reanimaria, ressuscitaria. Sua irmã, chamada Maria, sentou-se aos pés do Senhor e escutava sua palavra. Marta, porém, estava ocupada com muitos afazeres. Ela aproximou-se e disse: Senhor, não te importas que minha irmã me deixe sozinha com todo o serviço? Manda que ela venha me ajudar. O Senhor, porém, lhe respondeu: Marta, Marta, tu te preocupas e andas agitada por muitas coisas. Porém, uma só coisa é necessária. Maria escolheu a melhor parte e não lhe será tirada. Queridos irmãos e irmãs, você que está me acompanhando, Marta e Maria, duas irmãs. Marta, certamente preocupada em bem receber o hóspede, também um gesto profundo de amor, preparar o leito, preparar a comida, preparar as coisas da casa, mas estava agitada por demais, preocupada demais, e se queixa a Jesus. Maria, por sua vez, estava sentada, escutando a palavra do Senhor. Aqui não façamos juízo de valor. Na verdade, somos chamados a ter um pouco de cada uma delas. De Marta, em termos sempre essa atitude de acolhida, de presteza, de hospitalidade, de bem servir. Mas de Maria, aprendamos que a melhor parte, sentar-se e ouvir, acolher o Mestre no coração, ter os olhos fixos nele. Ela estava escutando sentou-se, sem pressa. O fato de sentar-se quer dizer: Senhor, eu quero te ouvir por inteiro. Hoje, nós rezamos a Jesus das Santas Chagas e vamos pedir que essas virtudes nos sejam dadas. De Marta, o acolhimento, a hospitalidade, o esforço de receber bem, acolher. Mas de Maria, Maria, a irmã de Marta e de Lázaro, que nós fixemos nosso olhar no Senhor e que possamos beber desta fonte inesgotável que vem deste coração transpassado, que vem da palavra que Jesus nos dirigiu, da palavra de Deus. Senhor, cure as minhas preocupações demasiadas, mas também cure, Senhor, se porventura eu me omitir de acolher, de eu me omitir de servir. Cure-me, Senhor, se a agitação da vida não me deixa escutá-lo, se as preocupações do mundo sufocam a Tua palavra. Este é o apelo do Evangelho, mas eu convido você, o que você quer colocar como apelo hoje, por intercessão de Nossa Senhora? Qual apelo que você quer fazer, Jesus? Eu quero te entregar estas preocupações de hoje, estas preocupações da vida. Eu quero te entregar a tribulação que estou passando. Eu quero entregar, Senhor, esta doença que está me visitando e... Ah, Senhor, seja ela física, seja ela espiritual ou afetiva, eu peço, Senhor, a cura. Derrama, Senhor, venha derramar uma gota do Teu sangue, Jesus, e eu serei curado. Venha derramar, Senhor, o Teu sangue redentor em minha vida, em minha história. Cure, Senhor, esta ferida que está aberta, esta pessoa que está com diagnóstico de câncer. Cure, Senhor, esta pessoa que está abatida, esta pessoa que está agitada por problemas financeiros e não sabe por onde caminhar. Mostre um caminho, Senhor. Vem, Senhor Jesus. Cure esta pessoa que está com a mão no estômago, tamanha dor que sente. Esta pessoa que está com fibromialgia está sentindo muita dor. Cura, Senhor Jesus, esses males como um sinal do Teu amor. O Teu sangue redentor derramado sobre todos nós, sobre o Brasil, neste tempo forte em que precisamos da Tua intervenção. Venha derramar, Senhor, o Teu sangue redentor sobre a Tua igreja, sobre o nosso Papa Leão XIV, sobre os bispos, os sacerdotes, os leigos, sobre toda a igreja. Senhor Jesus, nós Te entregamos esta hora, Senhor Jesus das Santas Chagas. Nós queremos mergulhar nas Tuas chagas redentoras. Nós queremos, Jesus, mergulhar nestas Tuas chagas de amor e sermos banhados pelo Teu sangue redentor e curados. Senhor, fica conosco. Fica conosco, Senhor. Eu vou para o intervalo, eu volto já. Nós só começamos o programa. Volte comigo.
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3: Muito bem, gente, olha só, 9 horas e 11 minutos, 9 e 11. Muito obrigado a você que está em nossa companhia, através, portanto, do rádio, pelas nossas plataformas digitais. Sirlen, lá na Gleba São Bento.
4: Bom dia, Regi.
3: Bom dia.
4: Tudo bem? Que nós estamos bem. Graças a Deus. Em Regi, rode a música para mim, amigos, para sempre. Eu quero oferecer principalmente para Creuza Matos, que Deus sempre abençoe e protege, e Nossa Senhora Senhora Aparecida, ela cubra com teu manto sagrado todos que estiver na escuta. Um ótimo dia para
3: você. Ok, valeu. A Cirlei, lá na Gleba São Bento, né? Pediu amigos para sempre. Fátima Aguiar, alô, Fátima!
5: Oi, Regi, bom dia.
3: Oi!
5: Quero te dar os parabéns para o Ademir Batista Aguiar, popular Mirão. Que Deus ilumine sempre o caminho dele com muita paz e muita saúde. E ele continua sendo essa pessoa divertida que ele é.
3: Certo.
5: E Deus ilumine sempre o caminho dele. E ofereça a próxima música para quem estiver na sintonia, principalmente aquela do Caçador. Vou seguir a música que o homem lá pediu.
3: Tá
5: muito
3: certo.
5: Ofereço
3: okay.
5: Para vocês e para ele também.
3: Curtiu aí que a gente rodou, né, aqui na programação. Portanto, um grande abraço a Fátima Aguiar, né, na sintonia. Portanto, acompanhando a programação, né? A canção Menino Caçador, de Lourenço e Lourival. É, Tereza Edith, alô, Tereza.
6: Bom dia, bom dia.
3: Bom dia.
6: Bom dia, Regis, tudo bem?
3: Joia.
6: Tudo na Santa Paz.
3: Tudo beleza.
6: Regis, hoje eu quero ouvir a música Laço Aberto. Mata aí de Alexandre, né? Se é. Não tem certeza.
3: Isso aí.
6: Não tem certeza. Eu vou oferecer para vocês da rádio, para Cida Bispo, para todos os ouvintes aqui da Palmeiteira. Abençoada terça-feira, tudo de bom.
3: Ok, grande abraço, portanto, em sintonia, Tereza Edith, acompanhando, portanto, a programação. É, deixa eu mandar um bom dia também. Seu Armindo!
7: Bom dia, estamos na escuta.
3: Beleza.
7: Essa música para o Paraíba, que hoje é aniversário dele.
3: Paraíba!
7: Para que Deus o proteja ele muitos e muitos anos de vida. Nós desejamos para ele. Toca a música para ele, chorãozinho, que o bicho chora, hein?
3: Valeu, Armindo. Um abraço, meu amigo. Obrigado pela participação. Tudo de bom, hein? É, daqui a pouco a gente segue com mais participações na programação. Obrigado a você que está em sintonia de perto e de longe, né? Interagindo, portanto, com o show da manhã. Voltamos com o programa Experiência de Deus, diretamente de Curitiba, com o padre Reginaldo Manzotti.
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0: Eu gostaria de fazer um convite a você. Um convite, ajude a restaurar, reformar, pintar a casa da mãe. Você de todo o Brasil pode fazê-lo através do CNPJ, que é do Santuário, e eu digo aqui 76-648-500-004355. Faça sua doação. Se você estiver presencialmente, passe pela secretaria, pela pastoral do dízimo. Nós precisamos fazer todo este processo, estas etapas, e as etapas implicam em climatização, depois reforma do reboco externo, lavagem externa, e então pintura externa e interna. Se você acessar agora, livro Casa da Mãe, livro Casa da Mãe, você vai ver vários nomes. E eu gostaria muito, e convido, que você deixe o seu nome ali. Esse livro hoje é virtual, você está vendo, livrocasadamãe.com.br. Ficará no santuário, mas uma cópia eu levarei o ano que vem até o santuário de Nossa Senhora de Guadalupe, no México, onde tudo começou, no Tepeyac, na montanha de Tepeyac, a aparição de Nossa Senhora de Guadalupe a São Juan Diego. Participe! Conto com a sua generosidade e seu amor. Não peço por mim, peço pela casa da Mãe de Guadalupe. Maria, que a paz de Jesus esteja com você, Maria.
1: Amém, Padre. Bom dia, Padre.
0: Bom dia, Deus abençoe. Bem, Deus abençoe. Padre. Você fala de onde?
1: Eu falo de algum lugar do Paraná.
0: Tá certo, então pediu anonimato. Hoje, não sei se você estava acompanhando o Evangelho, eu estava falando de Maria que se sentou na frente de Jesus para escutá-lo. Então você, Maria, e também nome da mãe de Nosso Senhor. O que está acontecendo, Maria?
1: Então, Padre, eu quero fazer dois pedidos de oração.
0: Tá.
1: Um é para o meu marido, né? Que ele é alcoólatra praticamente.
0: Oh,
1: né?
0: Meu Deus.
1: Ele é um homem muito bom e... eu sinto no meu coração, Padre, que um dia que eu falasse com o Senhor, eu tinha certeza que a graça vai chegar, porque ele foi gerado na bebida.
0: Entendi. E como assim ele foi gerado na bebida?
1: Na verdade, Padre, a mãe dele, o pai dele era separado de cama, só morava na casa, e um belo dia, na bebedeira, foram, né, pro vamos ver, e aonde veio ele. Então, eu acredito que foi gerado na bebida, né, Padre?
0: Entendi, entendi o que você quis dizer.
1: Sim, né? Então, eu sinto um desejo, porque eu sei que o Senhor é muito usado por Deus, e eu falando com o Senhor, eu tenho certeza que a cura vai chegar.
0: Usado ele é um homem por Deus, falou bem, usado por Deus.
1: Ele é um homem muito bom, Padre, muito bom, não dá para abandoná-lo, não.
0: Claro, nem deve. Na alegria, na tristeza, na saúde, na doença. E o alcoolismo é uma doença.
1: Eu acredito, Padre.
0: E o segundo pedido?
1: É pela minha filha. Ela é uma menina muito boa, mas ela assim, né? Ela gosta muito de festa. Mas hoje ela tem uma filhinha e graças a Deus, com essa filha nos braços, ela mudou muito, né? É. E eu quero que o Senhor faça também uma oração comigo, né? Para que Deus coloque no caminho dela um companheiro que seja abençoado por Deus para poder formar uma família com ela, tá?
0: Eu vou rezar, mas antes eu poderia fazer uma observação, duas observações.
1: Com certeza, Padre.
0: Me permita, nunca mais fale isso, ele foi gerado na bebida. Ele foi gerado no amor. E você vai dizer, mas não foi na bebida. Não, Deus é amor. Então no momento da concepção, não importa se os dois estavam alcoolizados.
1: Uhum.
0: Porque isso muda tudo. Porque a partir de que reforce nele que ele foi gerado na bebida, é um ato de desamor. Então, quando você puder, e se um dia ele falar isso, nossa, meus pais bebiam, eu queria que você dissesse, Deus te concebeu com muito amor. Você entendeu o que eu quis dizer?
1: Com certeza. certeza, padre.
0: Reforçar isso nele, que ele foi amado, ele foi pensado em Deus, ele foi querido por Deus. E talvez é aí que esteja um dos traumas, dele ter essa sensação. Eu fui um acidente de percurso. Não, ninguém é acidente de percurso. Deus, se permite uma vida, é porque muito ama esta vida. Então, essa é a minha primeira observação. Segundo, pelo que eu entendi, sua mãe é mãe solteira, é isso?
1: A minha filha.
0: Perdão, sua filha.
1: Minha filha. Pai.
0: Tá, então, eu gostaria de dizer para a senhora, ela mudou muito. Mas a senhora poderá ter uma atitude que não vai ajudar muito se a senhora for super protetora e super avó. Eu entendo que a senhora queira criar essa criança com muito amor, mas em nenhum momento tire as obrigações da sua filha. Faça ela assumir a responsabilidade desta criança. Não sei porque Deus colocou no meu coração, mas se Deus colocou, é uma palavra de ciência. Que às vezes a senhora querendo acudir a criança, vai tomando espaço e ela vai diminuindo na responsabilidade. Não faça isso, porque aí ela volta para as festas. Ela tem que ser responsável pela criança que tem. Você entendeu?
1: Entendi, padre.
0: Algum sentido tem de eu estar falando isso?
1: Não,
0: vamos rezar juntos?
1: Sim, padre. É o que eu mais quero, rezar pela libertação do alcoolismo.
0: Fala mais alto.
1: A certeza que eu tenho de rezar com o senhor e eu ver meu marido liberto do alcoolismo.
0: Certo,
1: padre.
0: Então vamos juntos. Em nome do Pai, do Filho, do Espírito Santo. Senhor das Santas Chagas.
1: Senhor das Santas Chagas.
0: Dolorosas e gloriosas.
1: Dolorosa e gloriosa.
0: Eu coloco meu marido.
1: Eu coloco meu marido.
0: Nas tuas Santas Chagas.
1: Nas tuas Santas
0: e
1: Chagas.
0: E peço Jesus.
1: Por misericórdia. Por misericórdia.
0: Liberte-o do alcoolismo.
1: Liberte-o do alcoolismo.
0: Que ele seja gerado de novo.
1: Que ele seja gerado de novo.
0: Por intercessão de Nossa Senhora.
1: Por intercessão de Nossa Senhora.
0: E seja um homem novo.
1: E seja um homem novo.
0: Transformado.
1: Transformado.
0: Libertado.
1: Libertado.
0: Derrama, Senhor Jesus.
1: Derrama, Senhor
0: uma
1: Jesus.
0: Uma gota do seu preciosíssimo sangue.
1: Uma gota do seu preciosíssimo sangue.
0: E a libertação será completa.
1: E a libertação será completa.
0: Ele terá nojo da bebida.
1: Ele terá nojo da vida.
0: Mostre o teu amor, Jesus.
1: Mostre o teu amor, Jesus.
0: E a tua infinita misericórdia.
1: E a tua infinita misericórdia.
0: Também rezo pela minha filha.
1: Também rezo pela minha filha.
0: Pela minha neta.
1: Pela minha neta.
0: Cuide delas, Senhor.
1: Cuide delas, Senhor.
0: Amém.
1: Amém.
0: Espero tê-la ajudado. Rezado fiz, mas que os conselhos possam te ajudar. Que Deus abençoe Maria do Paraná. De algum lugar, que Deus abençoe. Escute esse testemunho, por gentileza.
2: Me chamo Maria Elisa, a minha filha, muitos anos nas drogas.
0: Oh, meu Deus.
2: No vício da bebida.
0: Escute isso.
2: De novena em novena, pedindo Jesus das Santas Chagas que libertasse minha filha. Hoje posso testemunhar
0: Amém.
2: Com as graças de Deus que minha filha está liberta dos vícios.
0: Deus seja louvado.
2: Graça alcançada, graça testemunhada, toco o sino, sacristão.
0: Tá aí, gente. Vida transformada, sacristão. Faz ecoar esse testemunho de uma filha de Deus. Você percebeu? Pelas santas chagas de Jesus. Deixou o vício, deixou as drogas. Isso é possível. Deus é o Deus do impossível. Volto já, volte comigo, povo de Deus.
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0: Filhos queridos, povo amado, nós vamos para a leitura orante da Palavra de Deus. Você tem gostado da leitura orante? Tem agora reprise à noite, fica também no YouTube, fica lá disponível. Mas é feito um recorte. Se você quiser, a partir das 21 horas, está lá no site, no YouTube Padre Manzotti, e você manda, usa lá aquela alternativa de enviar para alguém. E nós vamos escutar o que as pessoas têm dito sobre a leitura orante. Algo te tocou? Ligue 41-3221-6060. Grave o seu áudio sobre a leitura orante. Sacristão, não importa o que seja, do passado ou do presente, o que o pessoal tem dito sobre a leitura orante?
1: Oi, Padre Reginaldo, sou a Benção. Quero falar sobre a leitura orante. Eu acompanho, Coríntios tem sido lindo. Opa. E hoje, em 2 Coríntios, a palavra trouxe sobre ajudar o próximo. E o Senhor disse, né? Quanto tempo você se beneficia da obra, né? E não é associado. E na mesma hora eu peguei o telefone, me associei, porque diariamente eu escuto o programa. E me faz muito bem. E eu vejo todos os dias que não faz bem só a mim, faz a milhares de pessoas, né? Ser associado não é ajudar só a mim, é ajudar também ao próximo, né? Então, nesse momento, sou uma nova associada.
0: Amém, obrigado. Toque-se
1: um sacristão. Um abraço, Padre. Deus abençoe imensamente sua missão.
0: Obrigado, filha de Deus, por ter se sensibilizado com esta obra que é missionária. Muito obrigado. E faça como ela. Se você se beneficia, perceba que você pode ajudar. É uma forma de você se tornar um missionário evangelizador. Nós estamos no mês das missões. Você ajuda a manter uma obra que salva vidas. Você escutou o testemunho. Então, 0800-410-6060. Fale com os nossos atendentes. Faça como essa filha de Deus de algum lugar do Brasil. Torne-se um associado agora. 0800-410-6060. Aproveite e peça seu pedido de oração para a missa. Ou mande um WhatsApp. Simples. 41-3221-6060. Bíblia aberta. Cartilha de oração.
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0: Queridos filhos e filhas, e nós estamos na leitura orante na vida dos profetas. E estamos no profeta Eliseu. Espero que você tenha gostado. Eu vou insistir. Se algo te toca destes profetas que estamos estudando, lendo, rezando, partilhe conosco. 41-3221-6060. Conte a tua experiência. Hoje, Eliseu, capítulo 4, do versículo 1. Seguintes. Vamos dizer assim, seguintes. Segundo Reis, capítulo 4, versículo 1. Segundo Reis, capítulo 4, versículo 1. Certa mulher, que era viúva de um dos membros de um grupo de profetas, foi falar com Eliseu e disse: meu marido morreu. Como o senhor sabe, ele era um homem que temia Deus, o Senhor. Mas agora um homem a quem ele devia dinheiro veio para levar os meus dois filhos, a fim de serem escravos como pagamento da dívida. Eliseu perguntou: o que posso fazer por você? Diga, o que é que você tem em casa? Não tenho nada, a não ser um jarro pequeno de azeite. Vou retomar. Veja primeiro, uma mulher vai até Eliseu e diz: olha, meu marido morreu, preste atenção. Ele era um homem que temia Deus. Agora tem um homem para quem ele devia dinheiro, e ele quer a todo custo receber, a ponto de vender a mim e os filhos. Eliseu, o profeta, diz: o que eu posso fazer por você? Diga, o que é que você tem em casa? Eu fico a imaginar a mulher com muita humildade: não tenho nada, a não ser um jarro pequeno de azeite? Respondeu a mulher. Eliseu disse: vá pedir que os vizinhos lhe emprestem muitas vasilhas vazias. Depois, você e os seus filhos entrem em casa, fechem a porta e derramem azeite nas vasilhas e vão pondo de lado as que forem ficando cheias. Versículo 5. Então a mulher foi para casa com os filhos, fechou a porta, pegou o pequeno jarro de azeite e começou a derramar o azeite nas vasilhas, conforme os filhos iam trazendo. Quando todas as vasilhas estavam cheias, ela perguntou se havia mais alguma. Essa foi a última, respondeu os filhos. Então, o azeite parou de correr. Ela foi, contou ao profeta Eliseu. Aí ele disse: venda o azeite e pague todas as dívidas, e ainda vai sobrar dinheiro para vocês e seus filhos irem vivendo. Palavra do Senhor, graças a Deus. Padre, eu nunca tinha ouvido isso. Eu achei que era da viúva de Sarepta. Não, não é, não. É outro milagre. Eu diria, e sem dúvida, Eliseu foi um dos profetas mais miraculosos que teve. Anotou na tua Bíblia? Nunca tinha lido? Escutou pela primeira vez? Segundo Reis, capítulo 4, do versículo 1 a 7. Pois bem, reflitamos a palavra de Deus. O primeiro movimento foi da própria viúva. Ela procura ajuda. Ela não esconde sua necessidade, nem finge que está tudo bem. A oração é aqui o ponto central. Ela vai a Eliseu e faz uma oração. Aqui está o ponto. Quando nós estivermos nas nossas precariedades e até necessidades, com necessidade financeira, até isso, e eu ia dizer o vaso vazio de azeite, de farinha, que é mais difícil de entender, coragem, reze. Ela chega dizendo: minha situação é esta. Nós precisamos rezar e dizer: minha situação é esta, Senhor. Eu te pergunto, qual a tua situação hoje? Abra teu coração para Deus. Abra teu coração para Deus. Eliseu faz uma pergunta: o que hei de fazer? Fala! O que você tem em casa? A mulher responde algo que é a realidade dela: uma pequena quantidade de azeite, não tenho nada. É impressionante que Eliseu não dá uma solução rápida. Ele pressupõe a fé da mulher. E você vai entender por quê. Deus, às vezes, respondendo às nossas orações, pressupõe a nossa fé e pede algo a nós. Pede em contrapartida ações. Eu não entendi, padre. O que é que Eliseu diz para ela? Vai juntar as vasilhas. Ela poderia dizer: mas Eliseu, você está louco? Eu só tenho um pouquinho de azeite, o que, que eu vou fazer? Não tem lógica o que você está me falando. Ora, a lógica de Deus é a lógica dos homens? Voltamos em oração. Volte comigo.
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4: Muito Muito bem, olha só, 9 horas 37 minutos, agora 9h37, dando sequência com mais participações na nossa programação nesta manhã de terça-feira, hoje é dia 6 de outubro do ano de 2026. A minha amiga Maria Gersa, na sintonia.
5: Oi, Regis, bom dia.
4: Bom dia.
5: Regis, toca para mim a música O Maior Pintor do Mundo. Ofereço para vocês aí da rádio, para Renilda. Ofereço também para as meninas que trabalham no bazar na Santo Agostinho, nas Cáritas.
4: Uhum.
5: Para Cidinha, para Maria, para Sueli, para a comadre Ivone, para Maria Natalina e para quem gostar dessa música.
4: Ok, um abraço, Maria Gersa, obrigado pela participação. 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Abraço para o seu José, José Dias na sintonia.
6: Bom dia. Por aí? Então, tá beleza. Quer só tomar a música de Zique Zeca, A Caneta Enxada. Agradecer para todos que gostaram da música. Para você aí da rádio. Falou, tchau, tchau.
4: Valeu, meu amigo José Dias. Obrigado pela participação, né? A gente está na sintonia, acompanhando, portanto, a programação. Cristina Ramírez.
7: Bom dia, Reis.
4: Bom dia.
7: Tudo bem, meu?
4: Tudo bem.
7: Graças a Deus, né? Eu te desejo uma terça-feira abençoada.
4: Amém.
7: Faz favor, coloca a música Maria Passa na Frente para mim, ofereço para todos os teus ouvintes. E principalmente para você, né?
4: Um abraço, minha amiga.
7: Para todos que gostaram.
4: Tudo de bom, obrigado pela participação. Tchau, tchau. Silvone também na sintonia. Bom dia, Regis. Bom dia, ouvintes. Uma ótima terça-feira a todos. Obrigado, minha amiga. Lourdes, Natalina. Está na sintonia também, acompanhando, portanto, a programação. Grande abraço. A gente volta agora ao vivo, diretamente de Curitiba, com o programa Experiência de Deus.
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0: enxerga a possibilidade. Ela diz: não tenho nada. Mas logo acrescenta, está ali no texto: não tenho nada, vírgula, a não ser um jarro pequeno de azeite. E isso muda tudo. Às vezes dizemos: eu não tenho nada a oferecer a Deus. Mas existe sim alguma coisa. Oração, talento, tempo, palavra, disposição para servir. E Deus não despreza o que é oferecido com confiança. Me permita estender um pouco mais, eu vou atender uma só pessoa. A fé exige dela uma atitude concreta. Qual é? Buscar as vasilhas dos vizinhos. Alguém poderia dizer: essa mulher está louca, este profeta está louco. Mas ela, com fé, foi buscar emprestado as vasilhas, reuniu as vasilhas, obedeceu a Deus, a orientação do profeta, envolveu os filhos. Ah, meus irmãos, a fé tem que nos fazer levar à obediência. A fé em Deus, se acredita no Deus do impossível, então faça o teu possível. Envolva teus filhos nisso. Confiar em Deus não significa ficar parado esperando que tudo seja resolvido. A fé nos põe a caminho. Aqui existe uma imagem muito bonita de oração. Coloque de novo essa imagem. As vasilhas estão vazias, mas justamente por estarem vazias serão preenchidas. Que espaço na tua vida está vazio e precisa ser preenchido por Deus? Uma pessoa pode estar cheia de preocupação e ao mesmo tempo vazia de esperança. Estar cheia de compromissos e vazia de oração. Cheia de palavras e vazia de escuta. Cheia de coisas e vazia de Deus. As vasilhas estavam vazias. O final, o desfecho é maravilhoso. Porque enquanto tem vasilhas vazias, o azeite derramava. Queridos irmãos, quanto mais pedirmos, mais Deus nos dará. Enquanto as vasilhas estavam vazias, o azeite derramou. Quanto mais pedimos, mais Deus nos dá. Eliseu não diz assim: pronto, Deus fez o milagre. Ele diz à mulher, versículos 6 e 7, vai, pague a dívida para viver com o que resta. Deus apenas não resolve o problema imediato. Ele dá possibilidade de sustentar os filhos. Queridos irmãos, Deus está junto conosco. E este milagre de Eliseu hoje sirva para você que sente que as suas vasilhas, a sua vida está vazia, e deixe o azeite de Deus derramar e preencher. Amém. Toca a corneta, sacristão. Que linda palavra de Deus. Diga se não foi. Então, meu filho, vai hoje. Passa para as pessoas. Pouca gente conhece esse milagre. Vai lá, YouTube Padre Manzotti, recorte, pegue depois à noite, mande para alguém. Tenho certeza que será edificante. Há muitas pessoas vazias que precisam deste óleo derramado do Senhor. Amém, que coisa linda, como é bom a leitura orante, não é não? Juliana, que a paz de Jesus esteja com você.
1: Sua bênção, padre, bom dia.
0: Deus abençoe. Você fala de onde, minha filha?
1: Eu falo de Pedro Leopoldo, bairro Doutor Lunde, Minas Gerais.
0: Opa, Pedro Leopoldo, Minas Gerais, como é que você me acompanha aí?
1: A gente acompanha pela Rádio América FM.
0: Meu abraço, Rádio América, escuta... Você estava prestando atenção na leitura de Elia, sim, Eliseu?
1: Sim.
0: Forte, não é? Vou ser sincero com você, você conhecia essa passagem?
1: Não.
0: É, pouca gente. Geralmente conhece outras. Por isso que eu estou fazendo a leitura dos profetas.

0: Juliana, a palavra é sua, senão eu fico falando e você não te dou a oportunidade. Diga lá, minha
1: querida. Primeiramente, é uma emoção, meu coração está pulando para fora de alegria, padre, de falar
0: que bom,
1: com você.
0: Querida.
1: Muito obrigada pela oportunidade. E eu queria dar meu testemunho, né?
0: Claro.
1: Esse ano, graças a Deus, eu alcancei duas graças, que eu dobrei o joelho e com muita oração consegui.
0: Então conte.
1: Em 2024, padre, minha irmã, no final do ano, ela foi diagnosticada com câncer de intestino. E essa minha irmã, ela é como uma mãe para mim, né?
0: Sim.
1: Então, assim, tirou o nosso chão, né?
0: Eu imagino.
1: A gente ficou, assim, né, muito triste, muito abalado, mas em nenhum momento a gente perdeu, né, a fé.
0: Uhum.
1: Aí ela fez a colostomia, pôs
0: certo.
1: A bolsa,
0: ah.
1: Fez a quimioterapia, e foi um processo, né, muito, assim, complicado, mas a gente a todo tempo dobramos o joelho, clamamos, pedindo, né, que Jesus da Santa Chagas curasse,
0: sim.
1: né, desse câncer. E aí, esse ano, graças a Deus, ela fez novos exames, ela estava limpa do
0: Amém.
1: Câncer, das células cancerígenas, e voltou com o intestino para o lugar, padre, e
0: Amém.
1: Assim, estava muito limpo. E Deus deu ela, né, padre, esse milagre da
0: claro,
1: vida.
0: Não é à toa que a gente reza, Jesus das Santas Chagas, protegei-nos e curai-nos do câncer. Diga, por esse
1: e
0: primeiro
1: gente,
0: testemunho, graça recebida...
1: Graças alcançadas, graças testemunhadas, toco sim no sacristão.
0: Como é que é o nome da sua irmã?
1: É Ione.
0: Então diga, a minha irmã Ione.
1: A minha irmã Ione.
0: É o milagre de Jesus das Santas Chagas.
1: É o milagre de Jesus das Santas Chagas.
0: Qual o segundo testemunho, querida?
1: O segundo testemunho, padre, que eu e meu marido, a gente estava passando por um período muito complicado por causa das contas, né, das dívidas. E esse ano também, com a graça de Deus, a gente conseguiu quitar nossas dívidas, a gente está muito feliz. Foi bênção atrás de bênção, mas assim, foi muita oração, padre. Não foi fácil,
0: eu
1: mas
0: acredito.
1: Assim, né? Foi oração acima de oração. E eu queria muito te agradecer, padre, porque graças à sua palavra que você traz pra gente todos os dias no seu programa,
0: Amém.
1: Fortaleceu a gente cada dia mais, escutando sua palavra. E minha irmã Inês. Não perde um programa, padre.
0: Deus seja louvado. Deus seja louvado, filha.
1: Você mudou a vida dela, padre. Ela evangeliza quem ela pode. Ela sempre fala, escuta o padre, gente, porque assim como ele mudou minha vida, ele vai mudar a sua.
0: Tá certo, graça recebida.
1: Graça alcançada, graça testemunhada. Eu sou associada, padre.
0: Ah, muito obrigado. E eu vou ser um pouco ousado agora. Que tal você pensar em ser uma mensageira da Capelinha de Jesus das Santas Chagas?
1: Com certeza, porque Deus assim, me proporcionou tantas coisas boas e eu quero assim, passar para né, as pessoas que
0: claro.
1: Vale a pena ter fé, vale a pena ter Deus no coração e acreditar, tá?
0: É verdade, filha, porque já que você recebeu tanta graça de Jesus das Santas Chagas,
1: muita.
0: Agora se levar a capelinha para as outras famílias, tá bom?
1: Sim,
0: que Deus te abençoe, Juliana, de Pedro Leopoldo, gente, que gostoso. Aí, ó, mais uma mensageira da Capelinha, Rádio América FM de Belo Horizonte, Arcebispo Dom Valmor de Oliveira Azevedo. 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Eu volto já, volte comigo.
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3: Muito bem, 9 horas e 51 minutos, programa Experiência de Deus, no oferecimento de Global Tour, turismo levado a sério, que promove peregrinação Aparecida do Norte, celebração eucarística com o 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Sinop. Dando sequência com as participações, Liversina, Regis, ó, estamos na escuta, Regis, meu 58 chegou, hein? Hoje só me basta dizer obrigado, meu Deus, por tudo até aqui e que permaneça a sua vontade daqui por diante. Regis, era a canção Minha Alegria, a qual dedico aos familiares, também amigos, afiliados, ouvintes e todos da emissora. Tá aí, parabéns, portanto, a nossa amiga, a Liversina Sanzovo, completando hoje mais um ano de vida. Paz, saúde, que essa data se repita por muitos e muitos anos, ok? Fátima Malaquias, alô, Fátima!
4: Eu quero oferecer o programa de hoje para a família Malaquias, para a dona Maria Perrocho, para a Ana Júlia, Maria Vitória, para todas as crianças e para vocês da rádio. Enfim, para todos.
3: Ok.
4: Eu quero a música Barquinha de Ouro, tá? Tá bom? Tchau, resto. Tudo de bom para você.
3: Um abraço, portanto, Fátima Malaquias em nossa companhia. Também deixo mandar um abraço para minha amiga Nina Ferreira Regis. Bom dia, equipe, amigos e amigas, toda a família, ouvintes, abençoada terça-feira para todos nós. Terção Regis, e hoje quero parabenizar todos os aniversariantes do dia, em especial a minha querida cunhada Cleusa Matos. Desejo a ela toda a felicidade do mundo, que Deus abençoe ela com muita saúde, com muita paz. E daqui a pouco vou trazer aqui uma mensagem que a Nina nos encaminhou, especialmente para Cleusa Matos, né, que hoje está completando mais um ano de vida. Abraço, Nina, lá em Verona, na Itália, está na sintonia acompanhando, portanto, a nossa programação. Voltamos agora com o programa Experiência de Deus.
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0: Hoje é aniversário de Dom Giovanni Crippa, Livramento de Nossa Senhora Bahia, completando 105 anos. E lá, em Livramento de Nossa Senhora, nós temos a TV Evangelizar, canal aberto, 33.1. Louvado seja Deus! Queridos irmãos e irmãs, então tá aí, ó, um associado, pense, quanto bem é feito. Hoje eu falei no programa a todos, primeiro, os líderes das capelinhas, louvado seja Deus, aqueles que recebem nas casas, fiquei feliz hoje que a Juliana vai ser lá de Pedro Leopoldo, Minas Gerais, mensageira das capelinhas, e todos os que rezam o terço comigo às 3 horas da tarde e às 4 da manhã. É, 2 horários, 3 da tarde e 4 da manhã. Mandaram fotos e eu quero prestigiar. Elenice Neuva Soares Alves, de Patos de Minas, Minas Gerais, meu abraço. Gertrudes Violante Feio Cunha, de Belém, Pará, minha saudação. Luciana Maria Ribeiro de Souza, de Limeira, São Paulo. Também outra líder, Maria do Socorro Brasil Dias, de Caicó, Rio Grande do Norte. Doraci Valadares dos Santos, Brasília, Distrito Federal. Antônio Estefânia da Silva, senador, Pompeu, Ceará. Pompeu, Ceará, acho que é Minas Gerais, Pompeu, mas tudo bem. Fica dito, seja um, seja outro. Gustavo Henrique Bueno, Braganey, Paraná. Cláudia Aparecida da Silva Freitas, Juiz de Fora, Minas Gerais. Maria de Fátima Silva Félix, Paudalho, Pernambuco. Olha, todos uniformizados, todos de camiseta. O padre, minha saudação, meu irmão sacerdote. Márcia Cristina Silva, de Foz do Iguaçu, Paraná. Mande a foto do seu grupo, 419-8991-2787. Gente, por falar nisso, nós estamos em contagem regressiva para a festa de Jesus, perdão, para, já foi, gente, já foi a festa, ô padre, é que fico empolgado, né, para Fortaleza, inabalável, tá chegando, dia 31 de outubro, gente, 31 de outubro, povo de Fortaleza, povo do Ceará, pessoas dos estados vizinhos e de todo o Brasil, sábado, dia 31, abertura às 12 horas, terço mariano, momento da Jangadeiro, terço da Santa Chagas, momento da Arquidiocese de Fortaleza, 17 horas, missa presidida pelo arcebispo Dom Gregório Paixão, estarei celebrando adoração ao Santíssimo Sacramento, um show de evangelização. Organize caravanas, organize e vamos estar juntos. 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Vamos juntos, gente. Ah, fé não é ausência da dor. E qual é o tema do evangelizar? Inabalável, com fé. A tempestade vai passar. Aprendam essa música, hein? Eu quero ver aquela multidão cantando. Vem a fé inabalável. E é com uma fé inabalável que nós vamos agora para o segundo dia da novena. Nossa Senhora Aparecida, rezemos.
1: Rogai por nós, rogai por nós, Nossa Senhora.
0: Ó incomparável Mãe, Nossa Senhora da Conceição Aparecida, Mãe de Deus, Rainha dos Anjos, Advogada dos pecadores, Refúgio e Consolação dos aflitos e atribulados. Nossa Senhora Aparecida, cheia de poder e de bondade, lançai sobre nós um olhar favorável, para que sejamos socorridos por vós em todas as nossas necessidades em que nos acharmos. E de modo particular hoje, faço o meu pedido. Vamos lá? Qual o seu pedido? Pede à mãe que o filho atende. Nossa Senhora Aparecida, padroeira do Brasil, livrai-nos de tudo que possa ofender-vos e ao vosso Santíssimo Filho, nosso Senhor Jesus Cristo. Nossa Senhora Aparecida, preservar-nos de todos os perigos da alma e do corpo, dirigir-nos em todos os assuntos espirituais e temporais, livrai-nos da tentação do demônio, para que, trilhando o caminho da virtude, possamos um dia ver-vos e amar-vos na eterna glória. Nossa Senhora Aparecida, rogai por nós. Nossa Senhora Aparecida, intercedei por nós. Nossa Senhora Aparecida, fazei-nos dignos das promessas de Cristo. Eu sei, eu vou para a bênção, mas eu quero na tua frente tirar uma foto do milagre de Eliseu agora, que eu sei que muita gente não sabia deste milagre. E vou colocar agora, a equipe até a bênção final já vai colocar, para que você comente. Eu queria, você conhecia este milagre? O que esse milagre toca na tua vida? As vasilhas vazias, os jarros vazios, do que precisamos preencher? O Senhor esteja convosco, Ele está no meio de nós. Abençoai, Senhor, a água, a roupa dos enfermos, as fotos de família e os jarros vazios. Do que? Partilhe lá. Abençoai, Senhor, por intercessão de Nossa Senhora do Carmo, São Pio de Pietrelcina, nos méritos das Santas Chagas. Em nome do Pai, do Filho, do Espírito Santo. Amém. Filhos queridos, me despeço com o terço das Santas Chagas, que vai encher os jarros vazios de nossa vida. Evangelizar é preciso.

Tudo bem, gente? Olha só, agora são 10 horas e 1 minuto. Bom dia com alegria. Obrigado pelo carinho da sua sintonia. Você de perto, você de longe, né? A nossa amiga Nina, lá em Verona, na Itália. Uma mensagem especial hoje, né? Para Cleusa Matos, que completa mais um ano de vida.

0: Querida cunhada, estou muito feliz por este dia. E se eu pudesse, buscaria a realização do seu sonho mais profundo. Pois quando gostamos de alguém, desejamos do fundo do coração que este alguém conquiste toda a felicidade do mundo. Todos nós temos uma imensa admiração por você. Seu jeito espontâneo e seu carisma conquistam o carinho de todos que se aproximam de você. Não permita que nenhuma tristeza impeça sua caminhada em direção à felicidade, porque você merece que tudo de bom lhe aconteça. Aproveite bem este dia e faça todas as coisas que sentir vontade. Aproveite para sentir o quanto seus familiares e amigos torcem por você. Ter você em nossa família é ter ao nosso lado a verdadeira alegria, dia a dia. Parabéns por esta data. Feliz aniversário, minha cunhada.
1: Muito bem, tá aí, né, a mensagem da Nina lá de Verona, especialmente para Cleusa Matos, né, sua cunhada que hoje está completando mais um ano de vida. É, Laura na Palmeiteira, na sintonia, bom dia.
2: Bom dia,
1: Regis. Oi.
2: Quase pra mim, relógio quebrado. Eu acho que é com o Leo e Léo, não sei. Eu ofereço pra vocês da rádio, todos chegando escutos, vocês têm uma abençoada semana.
1: Valeu, obrigado pela participação, portanto, a Laura na sintonia lá na Palmiteira acompanhando, né, a programação. Olha só, atenção, oferta de emprego, Adilson Francisco, assistência técnica e manutenção de máquinas pesadas, está contratando um auxiliar de manutenção que tenha disponibilidade para viajar. Algumas vezes é necessário ter disponibilidade para ir em fazendas da região de Brasnorte, Castanheira, tá? Observação, ser maior de idade, interessados devem entrar em contato no 669-9913-9859, falar com Adilson, 669-9913-9859, falar com Adilson, tá? Oportunidade de emprego. Maria do Carmo na sintonia.
3: Bom dia, Regi. Tudo bem com você, Regi? Ô, Regi, toca pra mim a música aí, O Valor de uma Alma, pra mim curtir, pra todos da Nazaré. Abraços, Maria do Carmo, módulo 4.
1: Valeu, minha amiga, obrigado pela participação. Alô, Maria de Assis. Bom dia.
4: Tudo bem com você?
1: Beleza.
4: Uma ótima terça-feira, muito abençoada, que Deus te proteja, proteja todos os ouvintes que estão ouvindo a Rádio Maria de Nazaré. Regis, hoje tem uma pessoa muito querida que está fazendo aniversário.
1: Ok.
4: Regi, hoje está fazendo aniversário uma pessoa muito especial. É a Cleusa Matos, que Deus a abençoe, a proteja com muita saúde, muita disposição, que é o que nós pedimos sempre a Deus e a Nossa Senhora, né, Regi?
1: Isso aí.
4: Que eles nos dê saúde. O resto a gente corre atrás.
1: Exatamente.
4: Um feliz aniversário para ela, cheio de muita paz, sabedoria. E eu queria oferecer uma música para ela. Se for possível, Os Quatro Cantos da Minha Casa. Tá? Ofereço para ela e a todos que gostarem da música que está nos ouvindo neste momento.
1: Okay.
4: Um abraço grande.
1: Muito bem, valeu aí a Maria de Assis, né, que está em nossa companhia. Tudo de bom. Cleusa Araújo, alô!
5: Bom dia, meu amigo Rei.
1: Bom dia.
5: Já uma semana abençoada para você, porque ontem eu saí de manhã, não participei do programa. Mas hoje eu tô ligadinha, tá? E tô passando para desejar feliz aniversário para Cleusa Mato, desejando ela muita saúde, muita felicidade. Parabéns, xará! E toca a próxima aí para todos os ouvintes, para vocês da rádio, para Renilda, para minhas amigas, meus amigos, minha família e todo que tá ligadinho, tá, Regi? Um abraço, fica com Deus, Cleusa Araújo.
1: Valeu, minha amiga, obrigado pela participação. Bom dia pro seu Bartêmio Meurer, tá na sintonia. Uma abençoada terça-feira para todos vocês, né? Pergunto, por que a árvore do pinheiro não se perde na floresta? Alguém sabe por que a árvore do pinheiro não se perde na floresta? Pergunta aí do nosso amigo Artemio Miller. Abraço, minha amiga. Alô, Marita!
6: Bom dia, Regi. Bom dia. Ô, Regi, manda os parabéns pro meu neto, o Olavinho, que hoje tá completando 15 anos. Hoje uma menina, o pai tava rodado, né? Era a festa de 15 anos, né? Mas como é um menino, ele quer só um abraço apertado e acabou, né? O Regi, manda os parabéns pro Olavinho, que ele seja sempre esse menino maravilhoso que ele é, que ele é uma benção de Deus. Não é porque é meu neto não, tá, Regi? Mas ele é uma benção de Deus. E que seja para todos os aniversariantes do dia, se sinta abraçado por Deus.
1: Valeu, meu amigo. Obrigado pela participação, Manilza Mariano, na sintonia.
7: Bom dia, Regi.
1: Oi.
7: Dá meus parabéns para seus amados. Que ela seja muito feliz, tenha muitos anos de vida, com muita saúde, paz na sua vida. Parabéns, Creuza.
1: Beleza, beleza, beleza. Deixa eu ver quem mais por aqui. A Regivane Sanzovo. A Regivane diz assim: bom dia, gostaria de parabenizar a minha mãezinha Liversina, que Papai do Céu abençoe grandemente e lhe conceda muitos anos de vida, repleto de bênção, saúde e paz. Mãezinha, eu te amo nessa vida e em todas as outras que virão. Pediu a música Rick Renner Mãe. É a Regivane da Comunidade Padroeira do Brasil. Valeu! Deixa eu mandar um abraço também para Cleusa Rosa.
8: Bom dia,
1: Ré. Bom dia.
8: Santa paz de Deus.
1: Beleza.
8: Toca os parabéns para Cleusa Matos, que Deus dá a ela muitos e muitos anos de vida. Seja essa mulher que nem ela é, disposta, alegre. Feliz aniversário, Cleusa. Tudo de bom para você nessa data. E ofereça a próxima, Régio. Para ela e para todos que estão aqui na Palmiteira. Bom dia, bom dia.
1: Valeu, meu amigo.
8: Boa terça-feira.
1: Obrigado pela participação, tudo de bom. Alô, Aparecida Matheus.
9: Bom dia, Regi.
1: Bom dia.
9: Eu ofereço um feliz aniversário para a Cleusa Matos, tá? Muita felicidade, muitos anos de vida. Eu quero a próxima música, tá?
1: Certo.
9: Eu vi a próxima música.
1: Ok.
9: Oferecendo para vocês e para...
1: Beleza, valeu, minha amiga. Obrigado pela participação. Melenil de Pimenta na sintonia.
10: Bom dia, Regi.
1: Bom dia, bom
10: passando
1: dia.
10: Para desejar feliz aniversário à dona Creuza. Que Deus derrame chuva de bênçãos sobre ela. E ofereça a próxima música para ela aí. E para todos que estiverem na escuta. Parabéns, tá, dona Creuza. Felicidades. Aproveitem bem o seu dia hoje.
1: Um abraço, Helenil de Pimenta. Obrigado pela participação. Tudo de bom, hein? Deixa eu ver quem mais. A minha amiga Cecília. Oi, Cecília.
11: Uai, ele não pede é porque tem flores.
1: Como é que é?
11: Se eu tivesse flores, ele perdia. Uma ave parece com a outra. Ele tem flores. Bonita. Ô, Ré, desculpa, tá, meu filho? Desculpa. Eu queria conhecer ela, não conheço ela não, mas Jesus que guarda ela com saúde e felicidade, ela e toda a família dela, Deus que dá ela muitos anos de vida.
1: Um abraço, valeu, Cecília e a Nena, hein?
12: Bom dia, Régio, tô de volta de novo, quero desejar um feliz aniversário para esse menino de 15 anos. Não conheço, mas essa fase é uma fase muito linda. Que ele seja esse menino maravilhoso que essa avó falou. Que seja abençoado por Deus, Nossa Senhora. E a Cleusa Matos, aceita meu abraço e todos os aniversariantes. Parabéns, Cleusas.
1: Muito bem, valeu, minha amiga. Obrigado pela participação. Um abraço também para Ivonete Almeida lá na Caiabi, né? Parabenizando a Cleusa Matos. Que Deus abençoe ela sempre, né? Deixa eu ver aqui. Ó, tem duas respostas. O William mandou aqui pra nós e a nossa amiga Nina, né? Vou ler a que chegou primeiro, que foi do William. Ele falou assim, ó: eu sei, hein? Ó, William, Ele falou assim, porque ele tem uma pinha. Porque ele tem uma pinha, né? Então, por isso que ele não se perde na floresta. Viu? Alguém pegou a charada aí? E a Nina, ela diz assim, ó, Regis, respondendo a pergunta aí, o pinheiro não se perde na floresta, eu acho que é porque tem um mapinha. Viu? Entendeu? Você entendeu? Não? Então pensa um pouquinho aí. Sirlene, alô, Sirlene.
13: Bom dia, meu amigo Regis.
1: Bom dia.
13: A próxima música aí vai pra Creuza Mato, que hoje tá de aniversário. Que ela tenha muita chuva de bênção e que Deus sempre abençoe. E que ela continue essa amiga maravilhosa que é. Parabéns, parabéns.
1: Beleza. Ok, gente, preciso ir para o intervalo. Ó, não vai dar tempo de eu trazer todas as canções. Daqui a pouco já tem o nosso momento de paz, viu? Choveu de mensagens agora aqui e o nosso tempo encurtou, né? Alô, Marita.
14: Ô, William. Por que que o japonês não perde? Por que o japonês não perde as motos? Não perde a moto que eles compram?
1: Essa eu sei, hein? Essa eu sei, mas não vou falar. Valeu, gente. 10h13, volto já.
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17: Escolha alimentos saudáveis. Eles são itens saborosos que oferecem mais antioxidantes, gorduras saudáveis ou outros bons ingredientes em relação à quantidade de calorias consumidas.
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1: 10:17.

0: Tá aí, Aguinaldo, Ray Alves e amigos para sempre. Você ouviu aqui do programa Show da Manhã, 10 horas e 21 minutos. 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São 10 horas 23 minutos agora. 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Um abraço para Nice, lá no módulo 5, né? Tá na sintonia, acompanhando a programação, já respondeu também, né, em relação ao pinheiro que não se perde na floresta, porque ele tem um mapinha, né, que serve de mapinha na floresta, né? Tá aí a Nice do módulo 5 na sintonia, Cecília Nunes.
1: O que que um passa na frente da outra?
0: Ai, ai, ai, agora tá, deu, hein? E já o William respondeu aqui também, né? A da Marita aí, em relação à moto, né? É porque ele tem a Yamaha, né? Uma Yamaha, já viu? É a moto japonesa, né? Essa eu sabia, hein? A Meralda na sintonia. Alô, minha amiga!
2: Bom dia, Regis!
0: Bom dia!
2: Ligadinho no
0: tá
2: seu
0: certo.
2: Programa, escutando as músicas. Não vou pedir música porque já tá no final.
0: Isso, não vai dar tempo,
2: mas daí tô aqui,
0: hein?
2: Ligadinha, tá? Ai, respondendo a pergunta,
0: ah,
2: é que o pinheiro tem uma pinha. Entendeu?
0: Isso aí, ó.
2: Uma pinha.
0: Todo mundo acertou, né? A Marita, oi, Marita.
3: Fica quieto, Regis.
0: Não, mas eu não falei não, deixei suspense aqui, né? Alvorinda!
4: Bom dia, Regis.
0: Oi, minha amiga.
4: Dá os parabéns pra Cleusa Marques, nós te conhece de muito tempo. Feliz aniversário pra ela, parabéns, parabéns pra ela. A amiga Alvorinda tá passando pra ela. Eu
0: tá
4: conheço
0: bom.
4: Ela de muito, muito tempo. Tempo que nós morava na Jota. E daí ela saiu pra Pajuína, daí nós se distanciamos um pouco. Mas feliz aniversário pra ela. bom?
0: Saúde. Valeu, Alvorinda. Obrigado pela participação. Ele, oi, Fátima.
3: O maior do que as outras árvores. De longe você enxerga ele, tá?
0: Hã?
3: Eu penso assim. É. De longe você vê uma árvore de pinheiro.
0: Ah.
3: Ele não se perde. De longe você vê.
0: Ah, beleza, então. E a nossa amiga Cleusa Matos está agradecendo, né, de todo o coração. Como é bom receber tanto carinho, né, de pessoas, até mesmo pessoas que eu não conheço. Mas cada um mora no meu coração. Gratidão, gratidão, gratidão, meu Deus, por mais um ano de vida. Obrigado a todos da equipe da Rádio Maria de Nazaré. Um abraço, Cleusa Matos. Ela que é sócia do Clube do Evangelizador. Gente, ó, Ataíde Alexandre Laço Aberto. Daqui a pouquinho, Pastor Lucas, pintor do mundo. E na sequência, o nosso momento de paz aqui no programa Show da Manhã. Bom dia!

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3: A Hora do Consumidor chegando nesta terça-feira, hoje dia 6 de outubro de 2026. Hoje respondendo a pergunta aqui do Roberto de Franca, no estado de São Paulo. Ele contratou uma empresa para instalar ar-condicionado e o técnico começou o serviço sem mostrar o orçamento. Depois apresentou uma cobrança muito maior. E ele pergunta se é obrigado a pagar. Olha, Roberto, o artigo 39, inciso 6º do Código de Defesa do Consumidor, né, considera abusivo executar serviços sem a prévia elaboração de orçamento e autorização expressa do consumidor, viu? Salvo situações específicas previstas na própria lei. Além disso, o artigo 40 determina que o orçamento informe mão de obra, materiais, condições de pagamento e datas de início e término. Por isso, peça sempre o orçamento antes de autorizar o serviço. Tá bom, meu amigo? Fica aí a nossa dica pra você, hein? Eu sou Kleber Salles e esse foi o nosso quadro A Hora do Consumidor.
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Muito bem, Pastor Lucas, pintor do mundo, 10h43. 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

Momente Paz, tá? Para você que está em nossa companhia, a nossa mensagem de hoje, preste bastante atenção. Quando existe aquela pergunta, mas por que Deus não permitiu? Talvez você não entenda hoje, mas um dia você vai entender por que Deus não permitiu. Tá no ar, o Momento de Paz. Música.

Talvez hoje você esteja olhando para a sua vida e se perguntando por que Deus não permitiu? Por que aquela porta se fechou? Por que aquela pessoa foi embora? Por que aquele projeto não deu certo? Por que, quando você mais precisava, as coisas pareceram sair do controle? Talvez você tenha orado, insistido, esperado e mesmo assim não aconteceu. Eu quero que você escute essa mensagem até o final, porque talvez aquilo que hoje parece uma grande perda esteja escondendo uma resposta que você ainda não consegue enxergar. Você ainda vai entender por que Deus não permitiu. Às vezes, nós choramos por portas que Deus fechou. Ficamos olhando para aquilo que perdemos e pensamos: se tivesse dado certo, minha vida seria diferente. Mas será que seria melhor? Essa é uma pergunta difícil, porque nós enxergamos apenas o momento presente. Deus, porém, conhece aquilo que está além do nosso olhar. Imagine uma pessoa esperando ansiosamente por uma oportunidade. Ela ora, se prepara, acredita que finalmente chegou a sua vez. Mas a oportunidade não acontece. Ela se sente frustrada. Pensa que Deus não ouviu sua oração. Dias depois, ela descobre que aquela oportunidade escondia problemas que poderiam ter destruído sua paz, sua família ou até os seus sonhos. E então percebe algo. O que parecia uma porta fechada era, na verdade, uma proteção. Talvez isso já tenha acontecido com você. Talvez você tenha pedido para Deus permanecer com alguém que acabou indo embora. Aquele momento você sofreu, sentiu um vazio, pensou que nunca conseguiria seguir em frente. Mas com o passar do tempo começou a perceber que aquela relação estava roubando a sua paz. E talvez hoje você consiga olhar para trás e dizer: ainda bem que Deus não permitiu. Mas existe algo ainda mais profundo. Às vezes, Deus não permite porque sabe que você está tentando entrar em um lugar onde o seu coração ainda não deveria estar. Nós queremos respostas imediatas, queremos entender tudo agora, queremos saber por que aconteceu, queremos enxergar o próximo capítulo antes de terminar o atual. Mas a vida não funciona assim. Existem capítulos que só fazem sentido depois que a história termina. E talvez você esteja vivendo exatamente um desses capítulos. Você está no meio da dificuldade e pensa que tudo está perdido, mas e se não estiver? E se esse momento estiver preparando você para algo que ainda não chegou? E se esse atraso estiver evitando uma decisão precipitada? E se essa perda estiver abrindo espaço para um recomeço? E se aquilo que você chama de não for apenas Deus dizendo: confie em mim, você ainda não consegue enxergar o que eu consigo? Eu sei que esperar não é fácil. É difícil quando todo mundo parece estar avançando e você sente que está parado. É difícil ver outras pessoas conquistando aquilo que você também desejava. É difícil continuar acreditando quando as circunstâncias dizem para você desistir. Mas existe uma coisa que você precisa lembrar. Deus não precisa explicar todo o caminho para pedir que você dê o próximo passo. Talvez hoje você esteja pedindo uma resposta. Talvez esteja dizendo: Deus, por que o Senhor não permitiu que isso acontecesse comigo? E talvez a resposta ainda não venha hoje. Mas continue caminhando, continue orando, continue fazendo a sua parte. Porque existe uma frase que você precisa guardar no coração: eu não preciso entender tudo
para continuar confiando. Um dia você pode olhar para trás e perceber que algumas das maiores frustrações da sua vida foram justamente os momentos que mudaram a direção da sua história. Aquela porta que não abriu, aquela oportunidade que não aconteceu, aquela pessoa que partiu, aquele plano que fracassou, aquela resposta que demorou. Talvez você tenha chorado por tudo isso, mas talvez no futuro você agradeça por tudo isso. E por isso, eu quero terminar essa mensagem fazendo uma pergunta. E se Deus não estiver dizendo não para você, mas apenas ainda não? Talvez o que você deseja esteja sendo preparado. Talvez você esteja sendo preparado. Talvez Deus esteja trabalhando em silêncio em algo que os seus olhos ainda não conseguem ver. Então, não desista por causa de uma resposta que demorou. E não conclua que Deus esqueceu de você só porque o caminho ficou difícil. Você ainda vai entender. Um dia, aquilo que hoje machuca pode se transformar em testemunho. Aquilo que hoje parece atraso pode revelar-se livramento. Aquilo que hoje parece perda pode ter sido proteção. E aquilo que hoje você não consegue compreender talvez seja exatamente aquilo pelo qual no futuro você vai agradecer a Deus. Então respire, entregue novamente nas mãos de Deus aquilo que você não consegue controlar e diga: Senhor, eu não entendo o que está acontecendo, mas escolho confiar em Ti. Porque talvez você ainda não consiga enxergar o propósito, mas a história ainda não terminou. E lembre-se, você ainda vai entender porque Deus não permitiu.

0: Muito bem, 10 horas e 58 minutos. Tá aí, você acompanhou a mensagem de hoje, portanto, do nosso momento de paz. E estamos sendo agraciados, né? Por uma chuva abençoada, hein? Neste exato momento, caindo água, né? Aqui na nossa cidade, aqui na região do módulo 3, né? Muito bem, obrigado a você que esteve em nossa companhia. Abraço para Ana Maria, lá na Fazenda Londrina. Muito linda a mensagem, Regis. Abraço, viu, Ana? Ana Maria, em nossa companhia. Obrigado pela participação. Você esteve conosco através, portanto, do rádio, através do aplicativo, através do site, a Jane Santos, né? Bom dia, abençoar o dia a todos também. Cícera Peronte, bom dia, Regis Padilha. Obrigado aí a galerinha no Facebook que acompanhou a nossa programação. Forte abraço. Nossa amiga Fátima Malaquias.
1: Nossa, linda demais, né?
0: Valeu.
1: Adorei essa mensagem, muito linda. Parabéns para vocês.
0: Um abraço, minha amiga. Obrigado pela participação, Marlene Costa. Regis, linda mensagem. Valeu, Marlene. Tudo de bom. Cleusa Araújo, mensagem linda, amigo Regis. E aqui tá chovendo. Um abraço, viu, minha amiga? Também meu amigo Ademir Batista Mirão.
2: Oi, Ademir. Você é muito bonito essa mensagem.
0: Oh, valeu, hein?
2: Deus fala, né? Faz a sua parte que eu lhe ajudarei. Né? Muitas vezes eu sou só a parte de Deus, mas ele não faz a parte para agradecer a Deus, né? Muita gente tem que fazer muito a Deus, porque a gente faz muito a mim, faz mais que a Deus, que Deus aí para nós. Nós Exatamente. Precisamos de Deus, Deus precisa de nós, né?
0: Isso aí.
2: É, mas a gente precisa de Deus, beleza? Mas é tudo de bom.
0: Valeu, um grande abraço. Grande abraço, portanto, Mirão, né? Em nossa companhia. Tudo de bom. Daqui a pouquinho o programa Alô Comunidades. Diretamente de Castanheira com Padre Jânio. Já, já. Fiquem com Deus. E até amanhã a partir das 7 horas. Ao meio de informações no nosso Jornal.

0: fiquem com Deus. Tchau, gente.
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6: Olá, é hora de ficar bem informado. O Info News está no ar. Muito prazer, eu sou o Silva Júnior. Hoje é terça-feira, 6 de outubro de 2026. E essa é a notícia de agora. O renomado economista francês Thomas Piketty afirmou em entrevista à BBC News Brasil que o dólar perderá sua hegemonia global em um futuro próximo. Segundo Piketty, a economia dos Estados Unidos encolheu em proporção ao PIB mundial, tornando insustentável o uso da moeda norte-americana como referência internacional única e gerando déficits comerciais crônicos. O estudo propõe a criação de uma moeda única internacional gerida pela ONU, além de um imposto global sobre super ricos e bilionários para financiar transições climáticas e reduzir desigualdades sociais e estruturais. Para Piketty, o modelo atual baseado no nacionalismo econômico e em políticas protecionistas falhou em resolver problemas ambientais e de desenvolvimento. Ele destacou que o Brasil desempenha um papel estratégico central na geopolítica internacional, recordando a iniciativa brasileira no G20 de 2024 para taxar fortunas, e alertou que o país precisa manter sua postura multilateral para fortalecer o peso do Sul global na reestruturação das instituições financeiras internacionais. Daqui a pouco voltamos com mais um bloco de informações no InfoNews.
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O anjo do Senhor anunciou a Maria, e ela concebeu do Espírito Santo. Ave Maria, cheia de graça, Senhor é convosco. Bendita sois vós entre as mulheres, bendito é o fruto do vosso ventre, Jesus. Santa Maria, Mãe de Deus, rogai por nós, pecadores, agora e na hora de nossa morte. Amém. Eis aqui a serva do Senhor, faça-se em mim segundo a tua palavra. Ave Maria, cheia de graça, Senhor é convosco. Bendita sois vós entre as mulheres, bendito é o fruto do vosso ventre, Jesus. Santa Maria, Mãe de Deus, rogai por nós, pecadores, agora e na hora de nossa morte. Amém. O Verbo divino se fez carne e habitou entre nós. Ave Maria, cheia de graça, Senhor é convosco. Bendita sois vós entre as mulheres. Bendito é o fruto do vosso ventre, Jesus. Santa Maria, Mãe de Deus, rogai por nós, pecadores, agora e na hora de nossa morte. Amém. Rogai por nós, Santa Mãe de Deus, para que sejamos dignos das promessas de Cristo. Oremos. Infundi, Senhor, em nossos corações a vossa graça, a fim de que, conhecendo pela encarnação do anjo a encarnação de Jesus Cristo, vosso Filho, cheguemos pela sua paixão e morte à glória da ressurreição. Pelo mesmo Cristo, Senhor nosso. Amém. Glória ao Pai, ao Filho e ao Espírito Santo, como era no princípio, agora e sempre. Amém. Glória ao Pai, ao Filho e ao Espírito Santo, como era no princípio, agora e sempre. Amém.

Hoje, 6 de outubro, a Igreja celebra a memória facultativa de São Bruno. Mas vamos saber um pouquinho da vida de São Bruno. Um pequeno comentário. Bruno nasceu na Colônia, Alemanha, por volta do ano de 1035, 6 de outubro de 1101, ele falece. Mestre de teologia, chanceler eclesiástico, passou uma vida eremítica de austera penitência e de oração. Ele fundou a Ordem dos Cartuchos, monges, os cartuchos. Então, Bruno, esse grande homem santo, que procurou ter uma vida no silêncio, na oração. Ó Deus, que chamasse São Bruno ao vosso serviço na solidão, na oração, por sua intercessão, concedei que em meio à agitação deste mundo, nos dediquemos inteiramente ao vosso serviço. Por nosso Senhor Jesus Cristo, vosso Filho, que é Deus, que convosco vive e reina na unidade do Espírito Santo pelos séculos dos séculos. Amém. Sempre na história da Igreja, até no Antigo Testamento, encontramos pessoas que viveram no silêncio, em mosteiros, eremitérios, grutas, montanhas, no silêncio, contemplando a beleza de Deus. Bruno já é no tempo de Jesus. Em 1035 ele nasceu e morreu em 1110. Então já é da era cristã. Ele resolveu viver uma vida no silêncio, na solidão. Na solidão para o mundo, mas sempre contemplando na oração a Deus. Às vezes a gente possa imaginar que é um refúgio, é uma fuga, é uma decepção que aconteceu com esses monges e monjas. Pelo contrário, eles têm uma vida mais equilibrada do que a nossa, se a gente pensar assim. Porque eles estão ali no silêncio, ou no mosteiro, ou no eremitério, mas rezando, conversando com Deus e rezando pela Igreja, rezando pela humanidade. E aqui mesmo na nossa diocese, nós temos as irmãs do Mosteiro São Francisco e Santa Clara, que vive ali no silêncio, na oração, tem um pouco de vida ativa, né? Assim, em contato com as pessoas que vão ali, de vez em quando ela sai. Então, são irmãs felizes, alegres, na oração, no serviço, na adoração e na contemplação a Deus. Percebo quando eu vou no mosteiro, alegria no rosto delas em atender a gente ou quando vamos rezar com elas. Assim também é a vida dos monges, das monjas. Com certeza Bruno também foi essa pessoa alegre, feliz, de bem com a vida, de bem com ele, de bem com Deus, contemplando no silêncio. E venha cá, não é bom de vez em quando a gente fazer um silêncio? A gente ouvir somente o barulho da natureza, ou do vento,
ou dos pássaros. É bom. Mas às vezes na correria nossa, a gente não consegue. A gente quer sempre estar no barulho. Ou um som ligado, uma música ligada, um rádio ligado, conversaria. Mas quando a gente para um pouco, eu gosto. Quando a gente para um pouco no silêncio, ouvindo somente o barulho de fora, assim, da natureza. Somente quem gosta de peregrinar, caminhar. Eu gosto muito daquele silêncio. Às vezes um pássaro, às vezes um bicho passando assim, né? Agitando o mato. Você olha, você vê bois, às vezes eles assustam e correm, né? Um cachorro latindo, um vento, um pássaro. É bonito. E nisso, quem tem o dom do silêncio, de fazer um silêncio, você pode fazer desse momento uma oração. Sabia? Que você pode fazer desse momento uma oração. Uma oração silenciosa, que nós chamamos contemplativa. Você ali no silêncio, adorando, olhando. Se for diante do Santíssimo, olhar para Ele, deixar olhar para você, ou ali contemplando, se for a natureza, contemplar a natureza. São Francisco, que celebramos domingo, né, nesses 800 anos do trânsito de São Francisco, foi um que soube contemplar muito bem a natureza. Irmão Sol, Irmão Lua, Irmã Água, Irmã Árvore. Então tudo para ele fazia parte da sua vida como a criatura de Deus. E contemplava. Se você estiver, você que está me ouvindo, procure de vez em quando fazer um silêncio. Não a fuga, por favor. A fuga não leva a nada, leva ao desespero. Mas um silêncio, né? Você ali contemplando, até fazer perguntas para Deus. Olha, Deus, que obra bonita que o Senhor fez. Como eu posso colaborar para essa obra sua? Me ajuda. Eu quero contemplar esse silêncio, Senhor. Ajuda-me. Eu sou agitado. Eu sou agitada. E às vezes eu sou uma Marta, né? O Evangelho fala da Marta agitada, da Marta preocupada. Claro que precisamos de ter o espírito de Marta dentro de nós. Mas também precisamos de ter o espírito de Maria. O Bruno aqui no, na solenidade de hoje. A contemplação. A oração, a escuta, que foi Maria. Maria escolheu a melhor parte, porque ela sentou, ela parou, ela tirou um tempo para estar ali aos pés de Jesus, ouvindo. Com certeza que diálogo bonito. Com certeza. Jesus falando para ela, ela também dialogando, conversando, fazendo perguntas e Jesus respondendo. Imagina. E Marta lá na cozinha, nos seus afazeres, preocupada. Senhor, olha minha irmã, você não preocupa não? Ela aí, te ouvindo, sentada. E eu aqui nesse agito, preparando as coisas, arrumando as coisas. E aí Jesus educadamente chama a atenção de Marta. Marta, Marta, você está muito preocupada. Muito preocupada, Marta. Senta um pouquinho, para um pouquinho e vem aqui, Marta. Senta os meus pés. Você não me terá sempre. A sua irmã aqui, ó. Vem aqui, Marta. Não.
mas ficou agitada. São as pessoas agitadas que não param nem para rezar, nem para contemplar o silêncio, nem para contemplar a Deus. Espírito de Marta, de vez em quando precisamos de ter, é claro. A gente não vai ficar sentado a vida inteira também, nós temos afazeres, mas também, de vez em quando, ter o Espírito de Maria. Parar, contemplar, ouvir, acolher Jesus no coração.

Vamos ouvir o Evangelho de hoje. Eu não tinha lido o Evangelho ainda, e ele é o Evangelho que fala da Marta. Ora que coincidência, eu falando o Bruno, lá do São Bruno, e o Evangelho de hoje fala da Marta. Vamos ouvi-lo? Naquele tempo, Jesus entrou num povoado e certa mulher de nome Marta recebeu-o em sua casa. Sua irmã, chamada Maria, sentou-se aos pés do Senhor e escutava a sua palavra. Marta, porém, estava ocupada com muitos afazeres. Ela aproximou-se e disse: Senhor, não te importas que minha irmã me deixe sozinha com todo o serviço? Manda que ela me venha ajudar. O Senhor, porém, respondeu: Marta, Marta, tu te preocupas e andas agitada com muitas coisas, porém uma só coisa é necessária. Maria escolheu a melhor parte, e esta não lhe será tirada. Palavra da salvação. Glória a vós, Senhor.

Jesus é acolhido na casa de Marta e Maria, duas irmãs que sempre acolhiam Jesus. Marta não apenas se ocupava, mas se preocupa por amor em preparar e servir bem. Então Marta, além de acolher Jesus em sua casa, ela também preocupava em servir algo para ele.

Então, Marta, além de acolher, ela também queria ser gentil com Jesus. Só a acolhida já é uma grande coisa. Servir ainda melhor. Com certeza estava preparando, vamos dizer, no linguajar de hoje, para nós aqui hoje, um café com bolo, um pão de queijo ou um biscoito de polvilho. Se fosse hoje aqui, seria isto. Então ela estava lá na cozinha preparando, enquanto Maria vem e senta aos pés de Jesus. Alguém tinha que fazer sala a Jesus, não é verdade? Fazer sala é conversar, é ficar ali com a visita. Então Maria ficou na sala, dentro dos costumes da época e da religião. Ela não poderia ficar na sala conversando com Jesus. Você sabe o motivo. Mulher, e Jesus era judeu. Uma mulher não poderia ficar conversando com um homem, sozinha, como ela estava. Mas encontrar o mestre, a gente pode deixar a lei um pouco de lado, porque encontrar o mestre é encontrar o mestre. A vida muda, a vida transforma. E Maria fica ali conversando com o mestre. Conversando. Enquanto Marta, lá na cozinha, agitada. Com os afazeres. Com certeza, limpa a panela, lava a panela, limpa o chão, faz algo. Então ela estava. E ela preocupa. Ela vem e fala para Jesus: Senhor, Senhor, manda minha irmã me ajudar. Eu estou lá no agito, na correria, e ela aqui de boa, conversando com o Senhor. E aí Jesus fala: Marta, Marta, você está muito agitada. Amanhã o serviço vai estar todo aí de novo. Não é isso que nós falamos? Depois de amanhã, tudo novamente. Daqui um mês, repete tudo. E eu, nem sempre, vocês me terão. Nem sempre eu estarei aqui com vocês, conversando, tomando um café, descansando. Não. Chegará um tempo que eu não estarei aqui. E o serviço vai estar. Vocês vão passar e o serviço fica. E aumenta cada vez mais. Então, meu irmão, minha irmã, Jesus não está aqui dizendo para você e nem para mim, para nós deixarmos de trabalhar, nós deixarmos de fazer as coisas. Precisamos. Mas Ele está nos chamando a atenção para nós tirarmos um tempo para Deus. Um tempo. A oração, a conversa, a escuta. Final de semana, domingo, a missa, ouvir a palavra, participar da Eucaristia, comungar o corpo e sangue do Senhor. É isto que Ele quer que a gente tire um tempo para nós fazermos. Um tempo para nós mesmos. Um tempo para Deus. Não podemos estar aí preocupados. Tem muita gente assim. Ah, não vou à igreja que eu não tenho tempo. Corre para lá, corre para cá. Final de semana, às vezes, poderia tirar um tempinho para a família, tirar um tempinho para Deus. Alguns trabalham, outros vão para bares, rios, e nem está aí para a família, nem para Deus. Se for trabalho, trabalha demais. Chega uma hora
acaba. Pode vir uma doença, pode vir uma morte, pode vir qualquer coisa. A morte é certa, né? A morte é certa para todos nós. Basta estar vivo, que um dia a morte baterá em sua porta. Te levará, me levará, nos levará. Isso é verdade. Então, a morte é uma coisa certa na vida de cada um de nós. E se você morrer não crendo em Deus, aí é a morte eterna. Mas se você morre crendo, aí é o céu. Mas tem que tirar um tempo para ele, viu, meu irmão, minha irmã? Você que está me ouvindo. Tira um tempo para ele. Na oração, olha o exemplo de Bruno. Olha o exemplo de Maria, aqui do Evangelho, que sentou aos pés de Jesus, que ficou ali ouvindo, porque ela sabia que não teria Jesus fisicamente ali muito tempo com ela ou com elas. Não, iria morrer. Por isso que ele falou para Marta: a tua irmã escolheu a melhor parte. Escolheu a melhor parte. E o que ela escolheu, ninguém tirará. E você, Marta, amanhã tem tudo de novo para você fazer.

Pai. Eu me uno a essa multidão para, em nome de Jesus, pedir: manda fogo, Pai, manda unção. Nós estamos ansiosos, nós estamos sedentos do teu poder. Olha a nossa responsabilidade agora. Erga sua mão, solta sua voz e vamos juntos clamar: vem, vem, vem, Espírito de Deus.

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1: Terça-feira, 6 de outubro, Santa Maria Francisca das Chagas de Nosso Senhor Jesus Cristo, primeira napolitana a ser canonizada em 1867. Era conhecida nos bairros como Santinha. Consagrou sua virgindade na Terceira Ordem Franciscana. Senhor Jesus Cristo, pão vivo que desceu do céu para dar vida ao mundo, abençoai o nosso alimento, a nossa amizade e a nossa partilha, em nome do Pai e do Filho e do Espírito Santo. Amém. Um bom almoço e uma boa tarde.

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4: Olá, boa tarde para você que nos acompanha em Juína e região, terça-feira, 6 de outubro de 2026, vamos aos destaques do dia. Corrida Homens do Fogo abre inscrições para a segunda edição. Dia de Nossa Senhora Aparecida terá programação especial no Cruzeiro de Juína. Outubro será marcado pela quarta edição do Mulher Rural. Rede Municipal de Juína divulga período de rematrículas para 2027. Na apresentação do Jornal do Meio-Dia, William Ribeiro, e você também pode nos acompanhar através da internet em nosso site, radionazaredjuina.com.br ou pelo aplicativo.
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4: 12 horas e 8 minutos, iniciamos esta edição falando de saúde. Mais da metade dos casos de câncer de mama são detectados em estágios avançados da doença. A campanha Outubro Rosa traz o alerta para o impacto do diagnóstico tardio que dificulta o tratamento.
6: Nos últimos 6 anos, 3 meses foi o máximo de tempo que Ana ficou sem precisar ir ao hospital. Tudo começou em 2020, quando ela percebeu a mama diferente.
7: Notei que além da mama estar densa, a axila também começou a apresentar uns nódulos, uns carocinhos. Que chamou a atenção.
6: Depois de exames, recebeu o diagnóstico de câncer de mama em estágio 3. Fez quimio e radioterapia, além de cirurgias. E há 2 anos, voltou a fazer tratamentos, pois descobriu que a doença havia voltado como metástase em outras partes do corpo.
7: Eu falo que cada vez, né, que o remédio começa a fazer efeito, para mim é uma vida a mais, né, que eu ganho.
6: Hoje, Ana realiza tratamento quinzenal em um hospital particular de São Paulo e os focos da doença decorrentes do câncer de mama, que teve há 6 anos, estão controlados. Assim como dela, metade dos diagnósticos de câncer de mama no Brasil na última década foram feitos em fases consideradas avançadas. A informação é de um levantamento feito com base em dados de 2015 a 2025 do Instituto Nacional de Câncer, que ainda mostra que quanto mais jovens as mulheres, maior a proporção de casos descobertos em estágios 3 ou 4. Na faixa dos 20 aos 29 anos, passa de 68%. É de quase 62% entre as que têm de 30 a 39 anos e de mais de 53% dos 40 aos 49 anos. Já na faixa etária-alvo do rastreamento ativo, está estabelecida pelo Ministério da Saúde, dos 50 aos 69 anos, o índice é de 47,6%. E mesmo entre essas mulheres, há uma baixa cobertura mamográfica e que caiu de 22,8% em 2024 para 22,1% em 2025, bem abaixo da cobertura de 70% preconizada pela OMS.
8: Quando a gente tem uma cobertura mamográfica baixa, menos mulheres têm acesso ao exame, ou seja, menos mulheres estão realizando o exame. E a mamografia é a nossa principal ferramenta para detecção precoce, porque ela vai detectar lesões milimétricas, que a gente não consegue palpar ainda.
6: O levantamento ainda aponta demora no acesso ao tratamento. Entre 2015 e 2025, o tempo médio entre o diagnóstico e o início da terapia foi de 123 dias. No ano passado, o intervalo caiu para 86 dias, acima do prazo de até 60 dias estabelecido por lei. O número de mulheres que morreram em decorrência da doença foi de 21.668 em 2025, o maior registrado na série histórica. O câncer de mama é o tipo de câncer que mais mata mulheres no Brasil, com taxa de incidência de 66 novos casos a cada 100 mil mulheres. A chance de cura chega a 95% quando detectado e tratado no início.
9: Tempo é fundamental. Nós dizemos que o câncer não espera. Então, o tempo entre a suspeita do diagnóstico e o diagnóstico é muito importante para esse diagnóstico precoce. E o tempo entre o diagnóstico e o início do tratamento pode fazer muita diferença na evolução, no resultado final desse tratamento.
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10: Como vai o tempo e a temperatura?
4: A região centro-oeste terá muitas nuvens e pancadas de chuva nesta terça-feira. A previsão aponta trovoadas isoladas em Goiás e Mato Grosso do Sul. No Distrito Federal, são esperadas pancadas de chuva isoladas. Em Mato Grosso, são esperadas muitas nuvens, pancadas de chuva e trovoadas isoladas. As instabilidades devem atingir diferentes áreas do estado, incluindo as regiões centro-sul e norte. Em Juína, terça-feira de muitas nuvens, com pancadas de chuva e trovoadas isoladas que deve permanecer até a noite. A temperatura ainda se mantém elevada, mínima de 23 graus e máxima de 37 graus. A umidade relativa do ar varia entre 100 e 30%.
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4: 12 horas e 13 minutos e estão abertas inscrições para a segunda corrida Homens do Fogo, promovida pela 14ª Companhia Independente de Bombeiros Militar. A prova está marcada para o dia 22 de novembro e nesta edição serão disponibilizadas mais de 200 vagas.
11: Já estão abertas as inscrições para os atletas que desejam participar da segunda corrida Homens do Fogo. Ela já aconteceu no ano passado, a primeira edição, e foi um sucesso. E esse ano, você que participou no ano passado pode participar novamente, ou então você aí que ainda não participou, está aberta as inscrições lá no site Agito Esportes. Você pode fazer a sua inscrição para participar dessa corrida. Quem vai trazer mais detalhes de premiações, também percurso, é o comandante aqui da 14ª CIBM, o Major Reis.
12: Temos, né, as inscrições da corrida, da segunda edição da corrida Homens do Fogo, né, em parceria aqui com a Prefeitura Municipal de Juína, né, Secretaria de Esportes. As inscrições, elas se encontram abertas. A corrida, ela ocorrerá no dia 22 de novembro, né? Permanece aí as 250 inscrições, né, vagas, né, para os corredores, né? E aí para ofertar, né, para a nossa população um momento aí de descontração, né, um momento aí que possa estar realizando, né, a sua corrida, né, nessa referida data, né? E como também cuidar aí da qualidade de vida, né, onde nós estamos promovendo aí, né, essa corrida.
11: Comandante, o percurso será o mesmo do ano passado?
12: Isso, percurso permanece o mesmo, vai sair daqui da 14ª Companhia, né, indo em direção ao IFMT. O percurso total 7,5 km, né, salienta-se, né, que teve uma alteração nesse ano com relação à premiação. No ano passado é apenas os 5 primeiros colocados, né, na categoria geral, e nesse ano será dividida em categorias, né? Então, categorias de 16 até os 29 anos, e aí segue as demais idades, né, 5 categorias, o qual cada categoria, né, os 5 primeiros colocados também receberão premiação, no caso um troféu, né, fora a medalha, né, a todos aqueles participantes que finalizarem a corrida.
13: Secretaria de Esporte, gestão Paulo Veronese, mais uma vez firmando o compromisso, né, com os nossos munícipes, incentivando cada vez mais o esporte aqui dentro do nosso município e firmando essa parceria com o Corpo de Bombeiro, que é mais uma segunda edição da corrida Os Homens do Fogo.
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4: 12 horas e 16 minutos, a Secretaria de Estado de Saúde de Mato Grosso lançou nesta segunda-feira o Regula MT Cidadão, um aplicativo voltado para os usuários do SUS, o Sistema Único de Saúde, que possibilita o acompanhamento em tempo real e diretamente pelo celular do andamento de pedidos de consultas, exames e cirurgias na rede pública.
14: A ferramenta digital busca trazer maior transparência ao processo regulatório e aproximar a população de sua própria jornada de cuidado, eliminando a necessidade de deslocamentos ou ligações telefônicas às unidades apenas para obtenção de informações sobre filas de espera. Por meio da interface, os pacientes conseguem verificar os detalhes dos procedimentos já agendados, incluindo data, horário e local do atendimento, além de monitorar as solicitações feitas em nome de dependentes cadastrados. Embora a ferramenta centralize e informe o status dos pedidos, a Secretaria de Saúde esclarece que o agendamento em si continua sob a responsabilidade do Sistema Oficial de Regulação. A iniciativa faz parte de um processo mais amplo de modernização da regulação do SUS estadual, estruturado por meio do Regula MT, para qualificar filas, ampliar a rastreabilidade das solicitações e otimizar fluxos de atendimento. Para utilizar o serviço, o cidadão deve baixar o aplicativo e realizar o login integrado à conta do gov.br, que cruza os dados com o Sistema Estadual de Regulação. Segundo o secretário de Estado de Saúde, Juliano Melo, a pasta está modernizando a saúde em Mato Grosso para tornar o SUS cada vez mais transparente, organizado e próximo das pessoas. Ele destacou que o objetivo é colocar a tecnologia a serviço da população para facilitar o acesso à saúde e melhorar o acesso ao serviço público. O aplicativo já está disponível de forma gratuita para smartphones com sistema Android, com previsão de lançamento para iOS em breve. Sapicuá Rádio Agência, da redação em Cuiabá, e Aponira Cavalcante.
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4: 12 horas e 18 minutos e neste momento nós formamos rede com a TV Nazaré, o Nazaré Notícias, para acompanhar uma entrevista com informações a respeito do feirão realizado pelo Sicredi. Agora vamos com o Regis.
15: Eu estou recebendo aqui nos estúdios da TV Nazaré a presença do Gabriel Zaniolo, ele que é gerente da agência do Sicredi no módulo 5, e nós vamos a partir de agora ter um bate-papo para falar do mega feirão de veículos Sicredi. Gabriel, seja bem-vindo aqui na TV, na rádio, para quem nos acompanha também pelas nossas plataformas digitais. Boa tarde.
16: Boa tarde, Regis. Boa tarde a toda a população juinense e região. É um prazer estar aqui com todos vocês para trazer um pouco dessa novidade, né? Que é o nosso mega feirão de veículos Sicredi, que ocorrerá agora nos dias 8, 9, 10, né? Então, quinta, sexta e sábado, justamente com uma data, né? E com um horário estendido de atendimento nesse mega feirão para a população juinense que tem interesse de fazer a troca do seu veículo, fazer um passeio com a família. Esse será um momento diferente aí para a população juinense.
15: Maravilha. A expectativa, a gente já vinha anunciando através do rádio, do Mega Feirão que estava se aproximando e muita gente perguntando, muita gente querendo saber como que vai ser, qual será as condições. Alguém que deseja estar presente no local, fazer uma simulação, como que vai funcionar, Gabriel?
16: Isso mesmo, Regis. Teremos várias condições, até por isso tem os parceiros de negócios aí que tem as revendas, veículos novos, veículos usados, né? A pessoa quer utilizar o seu veículo para dar de entrada, então teremos esse parceiro de negócios junto conosco lá para poder realmente dar esse apoio, para fazer esse negócio, para fazer com que realmente aconteça esse momento tão especial, até mesmo para fomentar o giro do dinheiro aqui na economia local.
15: Certo, ou seja, eu tenho um veículo, né? Eu desejo, estou com um veículo ali, quero um veículo mais novo, ou trocar de veículo, né? Às vezes eu estou com um carro, quero pegar uma caminhonete, um exemplo. Eu chego lá com o meu veículo, depois é feita toda uma avaliação, uma simulação, para saber as condições, seria isso?
16: Isso mesmo, aham. Teremos uma equipe bem grande lá da própria cooperativa Sicredi para poder atender toda a população juinense. Então, estamos falando aqui tanto dos associados e não associados também, certo, que é um ponto importante. Então, é uma forma de abrir as portas realmente para quem ainda não se associou conosco em vir conhecer melhor sobre a cooperativa e também entender um pouco melhor sobre as condições que teremos. Lembrando que este momento é realmente o momento da realização do sonho de sair lá em cima do seu carro novo, né? Ou para quem quer ter uma moto, quer fazer a troca, ou quem não tem uma moto e quer fazer a aquisição de uma moto, também teremos esses parceiros com a exposição desses veículos lá no momento da feira.
15: Certo, lembrando então, veículos tanto usados como novos, também motos que serão disponíveis.
16: Isso mesmo, teremos então carros, caminhonetes, teremos motocicletas, novos e seminovos, né? Realmente certo, nas condições adequadas para fazerem ótimas negociações no momento da feira.
15: E até a compra inicial também, para quem não tem possui veículo e deseja adquirir um, tem essa possibilidade.
16: Esse é o momento da pessoa sair em cima, né? Dirigindo o seu sonho, né?
15: Maravilha.
16: Nesse final de ano, já estamos chegando no último trimestre do ano e esse pode ser o melhor momento aí para fazer a aquisição do seu bem. Com um custo, né, extremamente abaixo, com condições dentro do bolso da pessoa.
15: Tá. Quem passa ali pelo centro de eventos, talvez você está se perguntando o que vai acontecer ali. Vai ser ali que vai estar sendo realizado, portanto, o Mega Feirão Sicredi. O pessoal já está preparando, organizando tudo.
16: A estrutura já está subindo, né? Então já estamos com as tendas postas, né? Então, toda movimentação já está sendo realizada para quinta-feira.
15: Quinta-feira
16: já estarmos aí atendendo toda a população lá desse momento tão especial de fim de ano.
15: A partir de que horas começa?
16: Vai começar às 8 da manhã e o atendimento vai ser um pouco mais estendido, indo até às 8 da noite. Esse é um formato também das pessoas que trabalham no decorrer do dia, na quinta, na sexta ou até mesmo no sábado, né? É até um momento de conseguir realmente sair de casa, né? E ir lá realmente ter esse atendimento e tendo essa visão, né? Do qual veículo que ele tem interesse e as condições que o Sicredi tem com prazo, com taxa de juros e com as melhores condições possíveis.
15: Certo. Ali no local, os veículos estarão ali, porém, não quer dizer que somente os veículos que estarão ali que vai poder ser feito essa avaliação.
16: Isso mesmo, Regis. Teremos os novos nossos parceiros de negócio, né, que já vem conosco aí trabalhando há um bom tempo, né? Porém, essas condições ela também vai se estender para outras negociações de outros veículos de terceiros também. Tá? Lembrando que no momento do evento, os veículos expostos são dos nossos parceiros, mas as condições realmente é para atender a população, os nossos associados da cooperativa.
15: Certo. E também acho que outro destaque interessante que a gente gosta de frisar é que, sendo ou não associado, as condições vão ser as mesmas.
16: Isso mesmo. Estando dentro dos critérios da cooperativa, estaremos lá fazendo as simulações, inclusive a abertura de conta no momento da feira, para poder dar essa agilidade no processo. um outro ponto que realmente vai dar um passo a mais nas condições é realmente um time especializado que vai estar aí nos apoiando para dar a agilidade no processo de liberação do crédito.
15: Ou seja, quem for lá não vai... Ah, mas eu vou ter que ficar aguardando muito tempo para ser atendido, isso não vai acontecer.
16: Não vai acontecer, justamente porque a gente vai ter esse time, esse batalhão de pessoas trabalhando aí full time para poder nos atender.
15: Maravilha, eu acho que a gente destacou essa parte importante que é esse mega feirão que vai estar acontecendo. Então, você que está nos acompanhando, coloque na agenda, arrume um horário que fique bom, vai lá com a sua família e tenha este momento, que eu acho que vai ser um momento muito especial para você poder estar fazendo aí uma simulação, vendo as condições, e com certeza serão especiais para você passar o fim de ano já aí de carro novo, hein?
16: É isso mesmo, Regis. 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Ou com uma motocicleta nova, e realmente vem aproveitar, chama toda a família, chama o vizinho, né? Vem contemplar esse espaço que realmente está sendo montado para atender a população juinense, e Sicred é ter com quem contar.
15: Ok, muito obrigado, Gabriel Zaniolo, gerente da agência do Sicred no módulo 5. Obrigado pelas informações.
16: Obrigado, Regis. Um abraço.
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4: 12 horas e 26 minutos. A Diocese de Juína prepara uma programação especial para o dia 12 de outubro, data em que a igreja celebra Nossa Senhora Aparecida. Em Juína, os fiéis poderão participar de momentos de fé e devoção no Cruzeiro, onde há a gruta dedicada à padroeira do Brasil.
17: Na próxima segunda-feira, dia 12 de outubro, é comemorado o dia de Nossa Senhora Aparecida. E já no segundo ano consecutivo, haverá a caminhada devocional. A saída deverá acontecer às 3 horas da manhã, aqui em frente à Catedral Sagrado Coração de Jesus. Neste ano, vai haver um diferencial na programação em relação à do ano passado. E quem vai trazer mais detalhes é o organizador, um dos organizadores deste evento, o padre Ernesto Bax.
18: 12 de outubro é uma data muito comemorada, né, por nós católicos, e todo ano tem alguma programação ali no Cruzeiro, na gruta dedicada à Nossa Senhora Aparecida. E esse ano, então, a programação é a caminhada 3 horas da manhã, saindo de frente à catedral e seguindo o mesmo percurso, né, que é o percurso da caminhada penitencial da Sexta-feira Santa. Então sai de lá e segue então para o Cruzeiro. Lá teremos a missa, né, chegando lá a missa então será celebrada, e depois cada um pode retornar para sua casa. Nós estamos organizando também o transporte, né, pedindo apoio às empresas que têm ônibus para trazer o povo de novo. E 5 horas da tarde, então, nós teremos um segundo momento, que é a carreata. A carreata sairá de frente à catedral, passará ali pelo mosteiro São Francisco e Santa Clara, subirá a lateral da Santo Agostinho, passa aqui na paróquia Nossa Senhora da Paz e desce aqui pelo Flamboyant e sai do lado do frigorífico, antigo frigorífico, né, e segue então para o Cruzeiro, e lá nós teremos então a segunda missa no dia 12 de outubro. Então essa é um pouquinho da programação que nós teremos nesse dia dedicado à Nossa Senhora Aparecida.
19: Padre, é importante que as pessoas se organizem já para participar, né? E sempre tem aquelas orientações ali para a caminhada.
18: Isso, nós todo ano enviamos os ofícios, né, seja para a Polícia Militar, seja para a SINFRA, todos os órgãos públicos que tem no nosso município, para nos auxiliar e para comunicar também que vai ter a caminhada, e a gente pede o auxílio, né, seja de ambulância, seja o apoio tático ali para que a caminhada possa acontecer. E nos vê então as orientações, o grupo manter sempre ali próximo, né? Então por isso que a gente bate sempre naquela tecla. 3 horas da manhã, vamos seguir 3 horas da manhã, porque nós temos o apoio da polícia, seja abrindo ali a caminhada, seja o corpo de bombeiros no final da caminhada, então tem apoio tanto no início quanto no final. E o grupo ali está mais protegido. Agora, quem vai 1, 2 da manhã, então vai aleatório. Então nós não temos responsabilidade sobre esse grupo. Agora, aqueles que vão junto, a gente faz o máximo possível para que sejam protegidos. E uma outra orientação camisetas coloridas ou aquele coletinho reflexivo, né? Refletivo, que se usa então para caminhada, para algumas situações, então para que de longe possa ver, porque como é 3 horas da manhã e nós estamos numa BR, né? Então é bom estar sempre identificado. Nós temos também o apoio do tiro de guerra, que vai ajudar ali no balizamento, mas todo cuidado é necessário para que a caminhada possa acontecer. Essas desobediências vai nos prejudicando, porque cada um no seu horário, daí os órgãos públicos falam assim, não, é muito perigoso, acidente e tal, porque passa carretas ali muito rápido, né, correndo, então esse cuidado que deve ter com o povo de Deus. Então, 3 horas da manhã, vamos tentar manter esse horário, vamos caminhar juntos, o grupo ali, sempre obedecendo, né, as orientações.
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4: 12 horas e 30 minutos. Nós vamos para um rápido intervalo. Na sequência, voltamos com mais notícias.
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4: 12 horas e 35 minutos, Mato Grosso registrou uma redução de 82% nos focos de calor em setembro de 2026, na comparação com o mesmo mês do ano passado. O cenário reforça a importância das ações de prevenção e combate aos incêndios florestais durante o período de seca.
1: Mato Grosso registrou em setembro deste ano o menor número de focos de calor para o mês desde o início da série histórica do INPE, o Instituto Nacional de Pesquisas Espaciais, em 1998. Ao todo, foram registrados 1.964 focos de calor em setembro deste ano, redução de 82,6% em comparação com a média histórica para o mês, que é de 13.206. Também foi registrada redução de 14,38% em relação ao mesmo mês do ano passado, quando foram contabilizadas 2.294 ocorrências. Os dados são do Banco de Dados de Queimadas do INPE, que monitora os focos de calor por meio de imagens de satélite. Segundo o comandante do Batalhão de Emergências Ambientais, tenente-coronel Heitor Alves de Souza, o trabalho de prevenção, monitoramento e resposta rápida das equipes contribuiu para o resultado registrado em setembro, mesmo diante das condições climáticas associadas aos efeitos do El Niño, que apontavam para um cenário de seca mais intensa e temperaturas elevadas. O comandante destacou que a redução mostra que o trabalho preventivo, o monitoramento e a preparação das equipes são fundamentais para reduzir os impactos dos incêndios. Ele explicou que o período de estiagem ainda exige atenção e a prevenção continua sendo essencial. Sapiquá, Rádio Agência, da redação em Cuiabá, Enéas Jacobina.
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4: E a Prefeitura de Juína prepara a quarta edição do Encontro Mulher Rural, uma iniciativa voltada à valorização das mulheres que vivem e trabalham no campo. Neste ano, a programação será realizada em 3 comunidades.
7: A Prefeitura Municipal de Juína, através da parceria de diversas secretarias da gestão, estará promovendo mais uma edição do Mulher Rural. Os encontros geralmente acontecem nos distritos aqui do nosso município. E nós vamos conversar com a Michelle, que vai trazer detalhes sobre este evento e também as datas que irá acontecer em cada um dos distritos aqui de Juína.
8: Esse encontro, nós começamos já tem mais ou menos uns 60 dias, né? Os preparativos com reuniões, né? Que envolve toda a prefeitura, todas as secretarias. Então, nós temos o apoio de todas as secretarias para realizar, né, o encontro. Primeiro encontro no dia 17 do 10, vai ser um sábado, no período da manhã, no distrito de Terra Roxa. No dia 7 do 11, no distrito, na comunidade Santa Maria Bertilha. E aí nós vamos convidar também o pessoal das redondezas, todas as comunidades, né, em volta ali da Maria Bertilha, que é ali no Barroso, e no dia 21 do 11, no distrito de Filadélfia.
7: Michelle, o que a população pode esperar no decorrer dessa programação?
8: Nós estamos preparando um encontro como os outros, né, muito animado. A mulherada já fica na expectativa, né, de falar sobre a saúde da mulher, sobre o envelhecimento da mulher, sobre todas as fases da vida da mulher, né, aproveitando também o Outubro Rosa, né. O Encontro da Mulher Rural, ele vem justamente para comemorar a função, né? Fortalecer a mulher no campo. No dia 15 de outubro de todos os anos, se comemora o Dia da Mulher Rural. E nós vamos iniciar esses encontros no mês de outubro, finalizar no mês de novembro.
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4: Olha, quando você escolhe comprar no pequeno negócio da sua cidade, o dinheiro não fica apenas no caixa da loja. Ele ajuda a movimentar toda uma rede de trabalhadores, fornecedores e prestadores de serviço. Esse efeito pode ser ainda mais importante para a economia local em municípios do interior.
5: Plantas medicinais sempre fizeram parte da vida de Josefa Taíde. O conhecimento veio da mãe, das tias e de outras mulheres da comunidade. Com ela, Josefa aprendeu sobre o cultivo das plantas e os diferentes usos de cada uma. Anos depois, esse saber virou também uma forma de empreender. Agricultora familiar e raizeira no Distrito Federal, Josefa criou o Chá da Terra e passou a produzir com a família chás e outros produtos naturais. O que começou com o conhecimento passado entre gerações ganhou organização de negócio. Josefa aprendeu sobre gestão, precificação, embalagens e divulgação. Começou a participar de feiras e encontrou novas formas de chegar aos clientes. Histórias como a dela ajudam a entender o que acontece quando o dinheiro gasto pelo consumidor permanece nos pequenos negócios da própria região. O analista de comunicação do Sebrae Nacional, Fernando Bandeira, explica esse feito.
10: Cada decisão de compra nossa tem um impacto muito maior do que a gente imagina. Quando você decide escolher comprar de um pequeno negócio, você está fortalecendo os empregos, a renda, as oportunidades aí na sua própria comunidade. O dinheiro fica aí e desenvolve a sua região.
5: Essa é a proposta do movimento Compre do Pequeno, estimular o consumidor a perceber o impacto das escolhas que faz no dia a dia. No Chá da Terra, Josefa diz que cada venda ajuda a gerar renda para a família e também a manter vivos conhecimentos que atravessam gerações.
11: Quando alguém compra o Chá da Terra, não está adquirindo apenas um produto. Está fortalecendo a agricultura familiar, ajudando na renda da nossa família, movimentando a comunidade. Essa escolha também contribui para preservar o cerrado, manter vivos os conhecimentos tradicionais sobre plantas medicinais, para que possamos chegar às próximas gerações. Então, comprar de um pequeno produtor é também fortalecer o território.
5: E apoiar um pequeno negócio não passa apenas pela compra. Indicar um estabelecimento para outras pessoas, compartilhar uma experiência positiva ou divulgar produtos e serviços nas redes sociais também pode ajudar esses empreendedores a chegar a novos clientes. Grupo Rádio Web, 25 anos. 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Produção e reportagem, Virgínia Alves.
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4: Até o fechamento desta edição, a arroba do boi gordo estava em R$ 328,28, a vaca gorda R$ 307,60 e o dólar em R$ 4,97.
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4: 12 horas e 42 minutos, o Pix automático poderá ser usado em contas salários a partir de 1º de julho do ano que vem. A possibilidade é uma das atualizações da resolução do Banco Central publicada em 18 de setembro, que alterou o regulamento do PIX. Da resolução do Banco Central publicada em 18 de setembro, que alterou

0: Pix na conta salário seguirá proibido pelo Banco Central. As únicas exceções envolvem os pagamentos enviados pelo Tesouro Nacional e devoluções de dinheiro. A resolução também regulamentou a cobrança híbrida, que reúne no mesmo documento o código de barras do boleto e o QR Code do Pix. Algumas instituições já usavam esse formato, mas ele não tinha regras próprias. A partir de fevereiro de 2027, quando um dos dois for pago, o outro deverá ser cancelado automaticamente para evitar pagamento em duplicidade. As instituições também terão responsabilidades definidas em caso de falhas. Na segurança, a norma mudou o tratamento das suspeitas de fraude registradas no cadastro de chaves Pix. A instituição que fizer o registro precisará avisar o cliente, informando a data e a possibilidade de pedir revisão. Se a análise não confirmar a suspeita, a marcação deverá ser cancelada. A responsabilidade por esse processo é da instituição financeira que registrou a marcação ou aceitou a notificação de infração. Por fim, a exclusão de instituições punidas pelo Banco Central também passará a ter efeito imediato. Anteriormente, o desligamento definitivo do Pix ocorria somente após 30 dias, mas agora o corte é feito logo depois da notificação da decisão. Da Rádio Nacional em Brasília, Pedro Lacerda.
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2: 12 horas e 44 minutos, a Secretaria Municipal de Educação de Juína divulgou o cronograma para a rematrícula dos alunos da Rede Municipal de Ensino para o ano letivo de 2027. O processo terá períodos diferentes conforme a situação do estudante, como apresentou o secretário Erickson Leandro.
3: Estamos fazendo preparativo, vocês podem acompanhar aqui as datas, né? Nós temos aí período de rematrícula, período de matrícula, e com certeza é o momento que os pais têm que ir para a escola, tá? Fazer essa rematrícula para que a gente possa planejar o ano que vem. Então a Secretaria de Educação já começa a trabalhar nesse sentido. É compra de uniforme, compra de material, turmas, contratação de professores, enfim, para que a gente possa atender aí o ano letivo de 2027 melhor do que foi agora. E para isso a gente precisa de planejamento, e para ter planejamento a gente tem que ter o número de alunos que nós vamos atender nessa demanda.
4: Secretário, já tem a data de início do período de rematrículas?
3: Temos a data, começa agora dia 5, mas nós temos as rematrículas que serão presenciais, nós temos a matrícula que é online, enfim, depois novamente o pai vai na escola e leva os documentos necessários, lembrando que a carteirinha de vacinação é importante a gente ter esse controle, né, para que a gente possa realmente fazer esse planejamento. Então peço a colaboração de todos os pais, não deixe para a última hora, vá na escola, faça a matrícula com esses números de alunos, né? E eu acredito que esse ano nós vamos passar aí de 5.500 alunos, nós consigamos fazer aí todo o planejamento para começar o ano letivo tranquilo, porque é muita coisa, 5.500 alunos, tá? São 50 linhas de transporte, é merenda escolar, é uniforme, é contratação de profissionais. Quanto mais planejamento a gente fizer, melhor será o atendimento ao nosso público, que são os nossos alunos e os pais.
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2: E o próximo presidente eleito vai encontrar uma Câmara dos Deputados mais feminina. O número de parlamentares mulheres eleitas teve um crescimento de 21%, a maior bancada feminina da história. O partido que terá a maior bancada será o PL, seguido pelo PT.
5: Dois parlamentares do PL foram os mais votados do Brasil. Lucas Pavanato, de São Paulo, e Nicolas Ferreira, de Minas Gerais, somaram mais de 3 milhões de votos cada um.
6: É a segunda vez que Minas, mesmo tendo a metade da quantidade de eleitores de São Paulo, me deu o recorde de votos. Não tenho dúvidas que eu vou continuar combativo. Continuar lutando, né, contra os poderosos que têm feito mal à nossa nação.
5: Ambas do PSOL de São Paulo, as candidatas Érica Hilton e Sâmia Bonfim foram as mulheres mais votadas. Com 1,5 milhão de votos, Érica Hilton se tornou a mulher mais votada da história para a Câmara.
7: Eu só queria dizer da responsabilidade que nós temos diante do futuro. Nós levantaremos com o compromisso de seguir lutando pelo país que a gente acredita, de seguir lutando pela vida das pessoas, de seguir lutando por um projeto mais plural, pela democracia, pela justiça social, pela soberania, porque é exatamente esses valores que estão em jogo.
5: A participação feminina cresceu na composição da Câmara dos Deputados. Há 4 anos foram eleitas 91 deputadas. Agora foram 109 parlamentares mulheres.

0: Elas passam a ocupar cerca de 21% das cadeiras. O PL, partido do candidato à presidência, Flávio Bolsonaro, garantiu 121 cadeiras na Câmara. Em seguida vem o PT com 70 lugares. Na sequência estão União Brasil, PSD, Republicanos, PP, MDB e Podemos. A nova composição da Câmara terá 20 partidos. Ao todo, 183 deputados eleitos este ano são novos parlamentares, enquanto 301 foram reeleitos. 29 voltaram à Câmara. A taxa de renovação foi de mais de 35%. Segundo o Tribunal Superior Eleitoral, é o menor percentual desde a eleição de 2010.
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2: 12 horas e 48 minutos. Disque 100 registrou 1.000 denúncias de violações virtuais contra idosos. Além do Estatuto do Idoso, que tipifica crimes contra pessoas com 60 anos ou mais, existem canais de informação e denúncias para proteger este público.
3: Aos 69 anos, o aposentado Pedro Mesquita não imaginava que pudesse cair no golpe do empréstimo consignado ao atender uma ligação de uma suposta funcionária do banco.
4: Ela propôs que quitava meus débitos do banco com juros bem menor e eu ia pagar parcela bem menor. Foi onde que ela me ganhou. Um empréstimo lá no meu nome com um valor de 24 mil. Não caia nesse golpe como eu caí, porque foi muito fácil. Eu achava que eu não caía em golpe.
3: Crimes virtuais cometidos contra idosos são punidos com maior rigor de acordo com o Código Penal. E o Estatuto do Idoso, criado em 2003, garante que, nesses casos, o idoso tenha atendimento preferencial e que o processo corra de forma mais rápida na Justiça. No ano passado, o Disque 100 registrou 1.000 denúncias de violações de direitos de idosos em ambiente virtual. São crimes como golpes, ameaças e exposição. Para levar mais informações às pessoas idosas, o Ministério dos Direitos Humanos e da Cidadania criou uma cartilha, como explica o secretário nacional dos Direitos da Pessoa Idosa, Alexandre da Silva.
5: Nós precisamos sempre garantir autonomia, independência. Temos uma cartilha também no campo da educação para que as pessoas idosas não caiam nos golpes mais conhecidos. E a gente aproveitou esse material falando também de situações que não são golpes, mas podem ser, na mão de pessoas mal intencionadas, oportunidades, né, enviesadas ali, disfarçadas e para gerar um golpe.
3: Os números do painel de dados da Ouvidoria Nacional de Direitos Humanos mostram que as capitais do Rio de Janeiro e São Paulo concentram a maioria das denúncias de violações de direitos das pessoas idosas. As denúncias podem ser feitas pelo Disque 100, que funciona 24 horas todos os dias da semana. Com locução de Nazi Brum, reportagem Graziele Bezerra.
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2: E essas foram as notícias de hoje. O Jornal do Meio-Dia é uma produção da Fundação Rádio e TV Educativa de Juína, hoje apresentado por mim, William Ribeiro. A produção foi de Lucas Gomes, Marcos Nonato e Rose Zimpel. Em seguida, você acompanha a reflexão do Evangelho do Dia com o Bispo Doneri e logo após o programa Tarde Total. Boa tarde.
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1: Amados irmãos e amadas irmãs, naquele tempo, Jesus entrou num povoado e certa mulher de nome Marta recebeu-o em sua casa. Sua irmã chamada Maria sentou-se aos pés do Senhor e escutava a sua palavra. Marta, porém, estava ocupada com muitos afazeres. Ela aproximou-se e disse: Senhor, não te importas que minha irmã me deixe sozinha com todo o serviço? Manda que ela me venha ajudar. O Senhor, porém, lhe respondeu: Marta, Marta, tu te preocupas e andas agitada por muitas coisas. Porém, uma só coisa é necessária. Maria escolheu a melhor parte e esta não lhe será tirada. Queridos amigos e amigas, o evangelista Lucas não cita o nome do vilarejo, mas sabemos se tratar de Betânia. Certamente Jesus passou várias vezes por ali e conhecia a família há muitos anos, como bem revelou o evangelista João, mas isso não é expresso na narração de Lucas. Isso se deve certamente ao objetivo do evangelista Lucas, que é mostrar Jesus Cristo como verdadeiro mestre. A atitude de Maria demonstra como deve ser o discipulado. Ficou sentada aos pés do Senhor e escutava sua palavra. Com isso, Lucas quer alertar a sua comunidade e a nossa comunidade de discípulos missionários de que o primeiro passo do discipulado é a escuta atenta, que abre o coração para acolher a palavra e fazê-la brotar, produzindo muitos frutos, 10, 20, 50 e até 100 por um. Senhor Jesus Cristo, dá-nos sempre a inspiração de Maria para te escutar, te ouvir antes de te anunciar. Amém.

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2: Trave rapidamente o PC quando sair. 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

E você também tá curtindo Tarde Total? Seja bem-vindo, seja bem-vindo aqui na nossa programação. Nessa tarde de terça-feira, hoje 6 de outubro de 2026. A partir de agora, nosso telefone WhatsApp à sua disposição, 3566-2702. É o telefone WhatsApp mais badalado aqui da nossa cidade. Quero saber de onde é que você me acompanha, tá bom? Manda sua mensaginha pra cá, peça sua música, eu vou atender você com muito carinho. Eu quero cumprimentar os meus ouvintes do centro de Juína, você que tá me dando carona aí no som do seu carro, você que tá indo pro trabalho, um bom trabalho, né? O papai e a mamãe que já deixou as crianças do colégio, que Deus abençoe os nossos pequenos. E eu quero cumprimentar com muito carinho também a galerinha que acompanha a gente, né? A Encastanheira, a galera também que acompanha aqui a programação em Bras Norte, meus ouvintes ali na Água da Prata, galera em Campo Novo dos Parecis, Aripuanã, Juruena, Coniza, Cotriguaçu, Guariba, Consilvânia e na Morena também tenho bastante ouvintes, galera de Juara, Porto dos Gaúchos, enfim, você que através do nosso aplicativo também nos acompanha em outras cidades, em outros estados, em outros países. Sejam todos bem-vindos! No carro, em casa ou no trabalho. E pra você que já tá no trabalho, pra você que tá em casa, dona de casa, você secretária do lar, né? Sempre, sempre ligado, sempre acompanhando aqui a Nazaré FM, você chefe de família, a galera nas construções, os nossos amigos pintores, os garis da nossa cidade, a galera que faz a coleta do lixo também, né? Um abraço pra vocês, você que cuida da limpeza da nossa cidade, quero cumprimentá-los com muito carinho, né? Agradecer por esse trabalho maravilhoso. Quero também cumprimentar os nossos Ubers, vocês que viajam aí sempre transportando os passageiros e ouvindo a Nazaré FM, muito obrigada pelo carinho, os taxistas, né? A galera dos caminhões, a galera da máquina pesada, é a audiência total da Rádio Maria de Nazaré. De 13 às 15 horas, tem música e você que passa pela nossa cidade, os nossos amigos caminhoneiros também sintonizados aqui na Nazaré FM. Um forte abraço da Sandra Bressan, especialmente pra vocês. Galera também da área rural, você no sítio, chácaras, fazendas. Meu amigo Rodrigo, também a Eliane, tá lá na borracharia, na ponte do Rio Juruena, ali na lanchonete. É, audiência maravilhosa, né, Rodrigo? Abraço pra você. E pra galera que acompanha a gente aí, galera dos pesqueiros também, os caseiros, né, galera que trabalha aí nas fazendas. Eita, Nazaré FM!

Legal, eu quero pedir nessa tarde que está se iniciando que o Senhor derrame suas bênçãos sobre cada um de nós. Quero agradecer o carinho, a companhia de cada um de vocês. Convidar, né, você a ficar aqui ligadinho na nossa programação, porque vai ter muita música boa para vocês. E você também pode pedir, né, a canção que você está a fim de ouvir. Você também pode solicitar aí a sua música e a gente vai atender com muito carinho.

Senhor derrama o seu amor todos os dias sobre a nossa vida. E eu começo essa tarde agradecendo por tudo de bom, por tudo que Deus nos proporciona a cada dia. E quero pedir que começamos essa tarde colocando diante de Ti, Senhor, tudo aquilo que ocupa os nossos pensamentos. Dai-nos clareza para organizar prioridades, serenidade para resolver as pendências e sabedoria para não gastar nossa energia com aquilo que não depende mais de nós. Amém! Não tem aquelas pessoas que ficam sofrendo assim com antecedência, né? A coisa ainda nem aconteceu e aí a gente fica naquele sofrimento, né? Que você coloque os seus projetos, a sua vida, né? Aquele milagre que você tanto espera nas mãos de Deus e tenha, confia em Deus e tenho certeza que tudo vai dar certo. A Eliane diz que lá na ponte tá aquele ventinho, né? Nada de chuva. Olha aqui, choveu bastante hoje, viu, Eliane? É uma chuva abençoada, o clima tá mais agradável, mas muito vento também. Vou mandar um pouquinho da chuva aí pra você, tá bom? Oh, boa tarde, obrigada pelo carinho, pela companhia. Cumprimentar também meu amigo José Dias, os meninos da Sinfra que estão aí ligadinhos, sempre trabalhando e ouvindo aqui a nossa programação. Um abraço pra vocês. Quero cumprimentar também os boiadeiros. É, galera que transporta aí a carga viva, né? Abraço, viu, pra vocês. Obrigada pelo carinho, pela companhia.

Os apoiadores culturais, os sócios do Clube do Evangelizador. Deixa eu dar um programa de hoje para minha querida amiga Cleusa Matos. Está de aniversário hoje, Cleuzinha. Parabéns, felicidade, saúde, paz, viu? Tudo de melhor na sua vida. Um super beijo. Nossa gratidão a você e todos os sócios do Clube do Evangelizador. Receba o carinho do esposo, seu Efraim, dos filhos, da família, dos amigos e de todos nós aqui da Nazaré FM, tá bom? Bom, tudo de bom, que seu dia seja um dia de muita paz, de muitas alegrias. Ó, um beijo para nossa amiga Cleusa Matos, que hoje completa mais um ano de vida. Tá chegando aqui uma noite. Astronauta de Mármore 2. Os melhores aqui no Tarde Total para você, viu? 13h18 agora na Nazaré FM.

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1: José Osmar tá ligadinho, acompanhando o programa. Tudo certo por aí, José Osmar? Como é que tá o clima aí na Brasnorte? Choveu, olha por aqui hoje. Deu uma chuvinha boa, né? Pela manhã, falei, acho que vai vir um friozinho aí. É, mas veio, foi uma chuva, né? Graças a Deus. Ô Sandra, boa tarde. A paz do Senhor Jesus Cristo, o amor de Maria. Brasnorte ainda não choveu, mas o clima tá gostoso. Que bom, né? Deu uma refrescada por aí, então. Ô José, um abraço, viu? Pra Margarete, pra família. Estão aí ligadinhos. O Goiabinha também acompanhando a gente. Pessoal na Casa das Usinagens. Cleuzinha Matos, né? De Niver hoje. Eita, coisa boa. Festejar o dom da vida, né, Cleusa? Boa tarde, Sandrinha. Muito obrigado pelo carinho, tô aqui passando roupa, né? E ligadinha na melhor rádio. Gratidão, meu Deus, pelo dom da minha vida e por tantas pessoas especiais que estão me parabenizando. Desde já, muito obrigada, né? Como é bom receber tanto carinho de vocês. Beijinhos no coração de cada um. Valeu, Cleus. E hoje tá bom de passar roupa, né? Não tá tão quente, né? Então vamos aproveitar, viu, mulherada?
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1: A Maria Souza Lucas também tá ligadinha comigo. Boa tarde, Sandra. Na escuta do programa. Valeu! Ô, Tertulino, você anda por onde, Tertulino? Fala comigo.
2: Boa tarde, Sandra. Manda aí um modão aí pra nós aí. A próxima aí. Oferecendo aqui pros meninos que tá aqui na ponte, né? O Joca, o Cabecinha, o Zaia, o Alessandro. E tem outro parceiro nosso aí também que eu não sei o nome. Aí manda aí um modão pra nós aí. Tá mais ligado na Nazaré FM, hein?
1: Valeu!
2: E oferece aí pro Joaquim Pado, Maria da Júlia, pra Loido, a Terezinha, pro Braizinho da CO e pra todos que estiver na escuta aí.
1: Valeu, Tertulino, um abraço pra você, pessoal aí na ponte, né, meu amigo Rodrigo, também Eliane, pessoal na lanchonete. Olha, eu quando passo por ali, mas eu tenho que comer aquele pão de queijo, porque é gostoso demais, né? É bom demais o pãozinho de queijo lá da lanchonete na ponte Rio Juruena, né? Gostoso. Um abraço pra todos aí ligadinhos acompanhando aqui o programa. A dona Cristina Ramírez também tá ligadinha. Tudo bem, dona Cris? Um abraço. Já vou trazer música. Eu quero mandar um alôzinho pro João também, meu irmão João Antônio. Tudo bem, João? Tá ligadinho, acompanhando a gente? Olha, gente, eu dei uma bronca nele, porque ele tava sumido dos nossos encontros lá do acampamento. Aí ele apareceu ontem. Ele falou assim, tá vendo? Você me deu bronca, eu vim pro encontro.
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1: Eita, João, um abraço pra você, meu irmão.
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1: Pra família, né? Pra todos que estão aí sempre ligadinhos acompanhando a gente.

7 minutinhos aqui na Nazaré FM. Tem uns recadinhos importantes aqui para trazer para vocês. Gente, olha, nós temos oferta de emprego, nós temos também, olha, foi encontrado documentos, né? Atenção, foi encontrado os documentos de Matheus da Silva Santos, né? É, quem conheceu o Matheus, fala para ele que os documentos foram encontrados, né? Os documentos de Matheus da Silva Santos, entrar em contato no telefone 66 99 695 30 3048. Maiores agora, informações, né? Pode ligar aqui, mandar mensagem no nosso telefone WhatsApp, que é o 3566-2702. Nós temos também oferta de emprego. Olha só, atenção, a Dilson Francisco Assistência Técnica e Manutenção de Máquinas Pesadas está contratando um auxiliar de manutenção que tenha disponibilidade para viajar. Né? Algumas vezes vai ser necessário aí a disponibilidade para ir em fazendas da região, né? Brasnorte e Castanheira, tá bom? Tem que ser maior de idade, né? Os interessados entrarem em contato no 66 99913-9859, né? Se você está precisando de trabalho aí, né? Nós temos uma oferta de emprego. A Dilson Francisco Assistência Técnica e Manutenção de Máquinas Pesadas está contratando um auxiliar de manutenção que tenha disponibilidade para viajar, tá? Algumas vezes será necessário aí a disponibilidade de trabalhar em fazendas na região de Brasnorte, também Castanheira. A pessoa tem que ser maior de idade, tá bom? Interessados, entrar em contato no 66 99913-9859, falar com o Adilson.

0: a gente vai curtir daqui a pouquinho. A Marília Mendonça tá chegando pra cantar Sem Sal.
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0: A Juliana tá ligadinha, pediu a música pra curtir. A gente já vai trazer essa música, viu, Juju?
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0: e olha, eu quero fazer um convite pra vocês. Dia 9 de outubro, a partir das 8 da manhã, nós teremos o Bazar Solidário na Catedral Sagrado Coração de Jesus, tá bom? Roupas novas e seminovas, no valor de R$5 as peças. Vai ter acessórios também, né? Então você é convidado aí pra participar do Bazar dia 9 de outubro, a partir das 8 horas, lá na Catedral Sagrado Coração de Jesus. E lembrando que toda a renda arrecadada, né, será revertida em cestas básicas.
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0: Ivanete, tudo bem? Tá ligadinha minha amiga Ivanete Almeida, um forte abraço. Dona Cristina Ramírez também, fala comigo, Dona Cris, tudo certo?
2: Boa tarde, Sandrinha.
0: Boa tarde.
2: Tudo bem, minha princesa mais linda do mundo? Eu te desejo uma terça-feira abençoada. Por
0: amém.
2: Deus. Você e toda a sua família, em nome de Jesus, amém.
0: Amém.
2: Tá bom, meu amor? Põe a música aí do Rick pra mim, que morreu agora. Escolhe ali o bem bonito da música dele e põe, oferece pra mim na hora, tá bom?
0: Tá
2: beijo,
0: bom.
2: Tchau, te amo. Que eu tô te oferecendo pra você também.
0: Tá certo.
2: Tá bom, meu amorzinho, linda. Beijo, tchau.
0: Tá bom, beijo, dona Cristina. Agradeço pelo carinho, tá bom? Ótima tarde pra senhora. São 3:31, tem um intervalo. E aí, na sequência, eu volto com mais canções, tá bom? Vocês vão curtir muita música bonita essa tarde de terça-feira. Eu quero saber de onde é que você me acompanha. Manda uma mensaginha pra cá, né? Quero saber de onde é que você me ouve. Tá onde? Tá no sítio? Tá aí na área rural? Tá na cidade? Tá nos bairros da nossa cidade? Tá me dando carona? Tá me levando pra onde? Fala comigo! Daqui a pouquinho eu volto.
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4: Olá, voltamos com mais informações no Info News, deixando você muito bem informado nesta terça-feira. Um passageiro foi multado em R$ 17.500 e suspenso por 6 meses de voos comerciais após expor a genitália e urinar durante um voo doméstico da Companhia Aérea Azul. O episódio ocorreu em 18 de setembro, na rota entre Belém e Campinas. A tripulação conteve o homem imediatamente e a Polícia Federal o conduziu após o desembarque da aeronave. O ato foi enquadrado como gravíssimo, com base na Resolução número 800 da Agência Nacional de Aviação Civil, ANAC, que havia entrado em vigor 4 dias antes, em 14 de setembro. A norma estabelece diretrizes rígidas contra passageiros indisciplinados, prevendo sanções que incluem multas elevadas e a inclusão imediata em listas de restrição de embarque por até 12 meses. Este foi o primeiro registro de aplicação da medida no país. Em nota oficial, a Azul declarou repúdio a comportamentos inadequados que comprometam a segurança das operações e o bem-estar de passageiros e tripulantes. Daqui a pouco eu volto com mais um bloco do Info News, deixando você bem informado.
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aqui na Nazaré FM. Olha, eu vou prosseguindo aqui com o nosso Tarde Total, em nome todo especial da loja O Rei do Pano. 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

0: Jesuíno, boa tarde para toda a equipe da loja. O Rei do Pono, que estão aí ligadinhos, acompanhando aqui o programa. Abraço para vocês. 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
0: 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Eu quero aproveitar e mandar um beijinho para dona Vera e também para o seu Elvis, que estão aí ligadinhos acompanhando aqui o nosso programa. Nossa amiga Cleusa Matos está de nível hoje. Parabéns aos aniversariantes do dia.

0: quatro estações. Sandy Júnior, aqui no nosso Tarde Total. As melhores passam por aqui sempre, né? Eu quero mandar um alôzinho pro seu Oswaldo Alves, que tá ligadinho acompanhando aqui o programa. Tudo bem, seu Oswaldo? Margarete lá em Tas Norte também tá ligadinha. Dona Cecília chegando por aqui. Quem também tá curtindo o programa é meu amigo Jonas. Fala comigo, Jonas. Boa tarde.
1: Boa tarde, Sandra.
0: Fala
1: Tô
0: comigo.
1: Tô levando você pra bater um contrapiso.
0: Ah, não. Bora. Quero não. Não.
1: Como é que fala? Acabou, banhou.
0: Não quero isso não, menino. Que isso? Olha, tá tão gostoso aqui no estúdio, né?

0: Jonas, eu fico pensando, viu? Eu penso em vocês também, né? Os meninos que trabalham aí, os pedreiros, né? Os construtores. Nesses dias que a gente tem vivido aí de forte calor, né? Não tá fácil, não.
1: Bonito, né?
0: Eu só queria saber onde que vocês estavam me ouvindo. Eu vou retirar aqui o que eu disse.

0: na roça, tem muita gente aí que tá colhendo café. É, nesse sol quente, né? Tem muita gente que rala muito, mas rala muito mesmo. Pra ganhar o pão de cada dia, pra levar o alimento pra casa, né? Deus abençoe, viu? Cada um de vocês. Ô, Jonas, até que hoje assim eu encararia, viu? Porque hoje tá gostoso, né? O clima tá fresquinho aqui em Juí, não tá tão quente, não. Ô, dona Cecília, tudo bem? A dona Cecília, se chamar, ela vai, viu? Tenho certeza que ela vai trabalhar.
1: Boa tarde, uma boa tarde pra nós, com saúde e felicidade. Pra todo mundo, boa tarde. Fica com Deus, Nossa Senhora da Aparecida. Tá com nós tá com ela.
0: Amém. Pra senhora também, viu, dona Lindeza? Dona Cecília, querida, sempre acompanhando aqui a nossa programação. Um abraço. E eu quero mandar um alôzinho pra Renatinha, lá em Macuco, no Rio de Janeiro. Alôzinho pro seu Vicente também, tá lá em Patos de Minas, acompanhando aqui o programa sempre, né? Abraço pra vocês. E olha, eu vou prosseguindo aqui com o programa. A gente tem um montão de músicas pra tocar pra vocês. 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Ô, Giovanni, boa tarde. Boa tarde também para dona Helena, para toda a equipe da Cerealista Juíne Proteizil Nutrição Animal. 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

0: Fabrício, tá ligadinho, tá acompanhando aqui o programa Tudo Bem, Fabrício. Sandrinha, boa tarde. Tô com Marcos e Belucci, sonho de todo casal. Ofereço pra você, pra toda a galera que tá curtindo a programação. Valeu, já vou trazer, tá bom? Essa música. E quem tá acompanhando a gente também, minha xará, Sandra. Tá lá no módulo 6, ligadinha. Sandrinha, boa tarde. Toca pra gente a Joana, um sonho a dois. Ofereço pra todos os ouvintes. Quero curtir a música, já vou trazer também. Já tá aqui, ó, na agulha pra eu trazer pra vocês, tá bom? Obrigada pelo carinho, galerinha no módulo 6. Acompanhando o programa. Ó, antes de trazer essas músicas, eu quero falar para vocês com muito carinho da Visual Ótica. 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Oi, Ricardo, boa tarde. Boa tarde, João. Boa tarde também pra Lu, pra Rosângela, pra toda a equipe da Visual Ótica.
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0: Uma ótima tarde pra Giovana também. Tá aqui na recepção da Rádio Maria de Nazaré, né, Giovana? Pra atender.

pecado de amor. Franzinha Matos diz que gosta dessa canção. Quem gosta dessa música também é o João. É, João?

0: Pecado de amor, Fátima Leão. Agora são 14 horas, eu vou fazer o seguinte, eu vou pro intervalo, senão eu vou me atrasar aqui, né? E depois da sequência a gente vai curtir a Joana, um sonho a dois. Quero aproveitar e dedicar pra minha mãe, Dona Maria Bressan, que gosta muito de ouvir as canções da Joana. E também tem o Marcos e Belu de Sonhos de Todo Casal, a gente vai atendendo os pedidos por aqui. A Luciana Mendonça também tá ligadinha, a Sandrinha também gosta, viu, dessa canção. É muito linda mesmo, né? A dona Maria de Lourdes e a Mônica estão ligadinhas, acompanhando o programa lá no módulo 5, Comunidade de Santa Luzia. Quero cumprimentar, né, as minhas ouvintes da Comunidade de Santa Luzia, da minha comunidade. Um abraço para vocês. Olha, tô faltosa aí nas missas, né? Gente, mas é tanto compromisso que eu vou dizer para vocês. E a agenda já tá lotada até 2027, viu? Mas a gente tem que arrumar tempo, né, para ir à missa. E as missas lá na Comunidade de Santa Luzia é aos sábados, né, às 19h30. Então, assim, não estou conseguindo ir, mas quero deixar aqui o meu abraço para todos vocês aí. E continuem indo às missas, tá bom? Um abraço para todos da Comunidade de Santa Luzia, minha amiga Eliane Feiten, né, a galera que está acompanhando sempre a gente aí. Um beijo para vocês, obrigada. Vou trazer aqui... Dona Maria de Lourdes, fala comigo.
1: Oi, Sandra, boa tarde. Aqui é a Maria de Lourdes, mãe da Mônica. E espero que você tá bem, né?
0: Graças a Deus. Eu tô ótima.
1: Você tá dentro da minha casa.
0: Que bom.
1: Eu quero que você me ouve também.
0: Que legal.
1: Tá bom?
0: Tá bom.
1: Espero que você tá bem. Aqui nós tá tudo bem, graças a Deus.
0: Que bom. Fico feliz, viu,
1: e
0: Dona Maria?
1: E uma música do Amado Batista. Qualquer uma.
0: Tá bom.
1: Para mim, a Mônica e a Maria Aparecida, que é minha sobrinha, ela para aqui comigo. Eu espero, tá?
0: Combinado.
1: Você todos os dias, você tá dentro da minha casa. Nem todo dia eu mando áudio, mas hoje eu tô mandando e quero ouvir.
0: Tá bom.
1: Tchau, um abraço. Com Deus, que Deus te abençoe.
0: Amém.
1: Toda a família.
0: Amém. Obrigada, Dona Maria. Eu fico super feliz, tá bom? Quando a senhora manda mensagem aqui pra gente, obrigada mesmo de coração. Mônica também, né? Essas lindas aí estão sempre acompanhando aqui o programa Tarde Total. E eu vou trazer depois no nosso intervalo também a música do Amado Batista, tá? Aguenta aí, vou trazer secretária, porque é uma... Ah, não, a Aeromoça. Vou trazer a Aeromoça, que eu gosto demais dessa música. E a gente vai curtir juntas aqui na programação da Nazaré, tá bom? Uma ótima tarde.
2: 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Tudo sobre o seu animalzinho de estimação. Dicas para o bem-estar do seu amiguinho.
3: Reforço positivo. Use o reforço positivo como petiscos, elogios e carinho para incentivar comportamentos desejáveis. Isso ajudará a reforçar os laços entre você e seu pet e tornar o processo de adaptação mais positivo.
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Um sonhadões. A Eleusa tá ligadinha também, acompanhando aqui o programa. Tudo bem, Eleusa? Boa tarde, Lucas. Boa tarde pra família. Oi, Sandra. Boa tarde, tudo bem? Olha, gostaria de vir a música com o Leandro e Leonardo. Eu juro, oferecer pra toda a família, pros amigos, pra vocês aí da rádio. Valeu, já vou trazer, tá bom? A gente vai trazer muita canção. Tem o Marcos e Belucci ainda, Sonho de Todo Casal. Tem a Aeromoça com a Amado Batista. Olha, o programa fica muito melhor, muito mais agradável com a participação de vocês, viu? 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Oi, Tita, boa tarde. Boa tarde pra Adriana, Renatinho. 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Quem tá sumidinho aqui do programa? Eu tô sentindo falta. É meu amigo Ricardo. Ô, Ricardo, cadê você? Meu amigo Ricardo, eletricista, escolinha. Ele tá trabalhando muito, esse menino, né? 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Autoescola Interlagos, Will, Adai, também toda a equipe por lá para atender você com muito carinho. 14h17, tá chegando aqui o Marcos e Belucci, Sonho de Todo Casal. Seu Vicente, tudo certo? Tá chegando por aqui, seu Vicente, lá de Patos de Minas. Boa tarde, Sandra, tudo bem? Oi, seu Vicente, tudo ótimo por aqui, graças a Deus. E por aí, tudo bem também? A próxima canção aqui do programa vai pro senhor, vai também para todos os nossos ouvintes que estão nos acompanhando através do nosso aplicativo, em outras cidades, em outros estados, em outros países também. Participe da nossa programação, 14h17 agora, na Nazaré FM. Oi, Cris, a Cris tá lá no bairro Padre do Ilho, lá na Nossa Senhora da Paz. Ela falou, Sandrinha, não choveu nada, não acredito que não choveu aí. Aqui choveu bastante, viu, Cris?

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0: Raça Negra, Xan de Avião, dono do seu beijo. Eu quero mandar um alôzinho pro pessoal lá de Brasnorte que tá acompanhando aqui a nossa programação.
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0: Tem festa de Nossa Senhora lá na comunidade, lá na paróquia, né? Todos convidados. Tá chegando a grandiosa festa de Nossa Senhora Aparecida lá na paróquia São José Operário, né? Ah, sim, agora sim, né? Dia 11 de outubro, às 8h30 da manhã, vai ter a carreata, saída da Igreja Matriz, né? Até a Chácara Betânia. Às 9 horas, a Santa Missa, vai ser lá na Chácara. E aí depois tem aquele delicioso almoço, né? E aí você é convidado, vai ter o torneio de futebol, vai ter o torneio de bodoque. Sério que vai ter bodoque ou badoque? Badoque, né, eu acho. Ou é bodoque? Agora fiquei na dúvida. Ó, pescaria também para as crianças, o matinê dançante, né? Eita, show de prêmios também. Que legal, né? Para encerrar o dia aí, vai ter uma programação toda especial lá na Chácara Betânia, que é um lugar abençoado em Brasnorte, né? Abraço para todos vocês aí que estão se preparando para essa grandiosa festa de Nossa Senhora Aparecida. Aí vai ter aquele churrasco gostoso, né? Preparado aí com muito carinho. Olha, eu tenho muitos irmãos de fé lá em Brasnorte, né? Muitos irmãos campistas. Quero cumprimentar todos vocês aí, né? E agradecer pelo carinho, pela companhia sempre aqui na programação da Rádio Maria de Nazaré de Juína. E vocês são os convidados, né? Especiais também, né? Para participar dessa grandiosa festa lá na paróquia São José Operário em Brasnorte. 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
0: 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Enquanto isso, você vai mandando sua mensaginha. Quero saber onde é que você me acompanha, tá bom? Pra gente mandar aquele alôzinho especial. O Maicon Luciano tá ligado. Tudo bem por aí, Maicon? Tudo certo. Um abraço pra você, meu amigo. Obrigada. Já já a gente atende mais pedidos. Ah, Cleo, a minha amiga, a Sirlei, a da gravação Bento e Brasnorte, também tá ligada aqui com a gente. Tudo bem, Sirlei? Fala comigo.
2: Tá, Alessandra Bressan, como é que tá aí? Tá tudo bem? Que nós estamos bem, graças a Deus.
0: Que bom.
2: Alessandra, rode a música pra mim, Te Desejo Vida.
0: Uhum.
2: Quero oferecer principalmente aí pra Creuza Mato, que tá de aniversário hoje, que Deus sempre abençoe e protege ela. E Nossa Senhora cubra ela com teu manto sagrado.
0: Amém.
2: Uma ótima tarde aí. Que Deus sempre nos abençoe.
0: Amém. Beijinho, obrigada, viu, Sirlei, pela sua participação. Nossos ouvintes aí de Brasnorte, ligadinhos aqui com a gente. Eu vou trazer aqui, então, o nosso intervalo e depois a gente volta com mais músicas.
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2: A Hora do Consumidor, trazendo aqui a mensagem da nossa ouvinte Denise de Aracaju, no Sergipe. Ela disse que contratou um pintor para reformar a casa dela e o orçamento previa determinado valor. Durante o trabalho, ele decidiu trocar o tipo de tinta e cobrou uma diferença sem consultá-la. E ela pergunta se pode fazer isso, né? Olha, Denise, se a mudança gera um custo adicional, o fornecedor não deve simplesmente decidir sozinho, viu? O artigo 40 do CDC estabelece que, depois de aprovado, o orçamento obriga as partes e só pode ser alterado mediante livre negociação. Se você não autorizou a alteração, guarde o orçamento original e conteste a cobrança adicional, tá bom, minha amiga? Obrigado aí pela sua participação aqui no nosso quadro A Hora do Consumidor, hein? Eu sou Kleber Salles e tô de volta na próxima edição.
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0: Te desejo vida, canção linda com o Padre Fábio de Mello aqui no nosso programa, especialmente para nossa querida amiga Cleusa Matos, para os aniversariantes de hoje. Mas vamos cantar parabéns, né?
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0: Parabéns, felicidades aos nossos aniversariantes de hoje, em especial para Cleusa Matos, que completa mais um ano de vida, sócia do Clube do Evangelizador. E a Cirlene, lá de Castanheira, está participando com a gente. Boa tarde, amiga Sandra. Olha, a próxima música vai para amiga Cleusa Matos, que hoje está completando mais um ano de vida, né? Parabéns, minha amiga, felicidades mil, e que você tenha chuvas de bênçãos em sua vida e que Deus te abençoe sempre, né? Assina com carinho a Cirlene Maria da Silva no quarto assentamento em Castanheira.
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0: Parabéns para Cleusa Matos, parabéns para você que acompanha a nossa programação e hoje também está festejando o dom da vida, felicidades, viu? Obrigada, Cleuzinha, sócia do Clube do Evangelizador, nossa gratidão a todos os sócios aí que nos ajudam a levar essa programação especial para todos os nossos ouvintes.
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0: 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E hoje também tá de aniversário a Kênia, nossa irmã campistas, né, Kênia? Ó, parabéns, viu? Felicidades a você, saúde, paz, receba o carinho da mana Claudete, de toda a família, acampamento. 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A Ione Terezinha está ligadinha, acompanhando também o programa Tudo Bem, Ione. Boa tarde, Sandra. Gostaria de parabenizar a minha filha, Adriana, que hoje está de aniversário. Desejo tudo de bom, paz, saúde, que Deus abençoe ela sempre.

E felicidades, olha que legal, parabéns para a Adriana, que está de aniversário hoje, né? A filha da nossa querida ouvinte, nossa amiga aqui de todas as tardes, a Ione Terezinha. Felicidades, viu, para você, Adriana. Música.

0: Felicidades para as nossas aniversariantes de hoje. Meu amigo Edivaldo Rick Magrão tá ligadinho também. Boa tarde, minha amiga Sandra. Tô aqui na escuta, viu? Edivaldo Rick Magrão, valeu. Gente, é toda essa hora, 14h50. Olha, amanhã, às 14 horas, aqui no nosso programa, nós seremos, junto com Dona Iri, né, vamos rezar o terço junto com as crianças. E você já é convidado, viu? A chamar as crianças, né? Organizar a criançada aí pra gente amanhã, às 14 horas, rezar o terço juntos aqui na Nazaré, tá bom? Combinado? Amanhã, então, pra quem não vai pra aula, né? Às vezes as crianças vão de manhã na aula, à tarde, fiquem ligadinhos aí, porque nós vamos rezar o terço amanhã com as crianças aqui na nossa programação. Nosso bispo Dom Neri, a Cidete, né? Estarão por aqui pra gente rezar juntos.
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0: voz. Amandinha, tudo bem? Tá acompanhando o programa, um beijo, boa tarde, Sandra. A próxima música eu ofereço pra toda a galerinha da loja Dri Artes Enxovais. A Eliane Lober também tá ligada no programa.

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Música.

Tiaguinho, falta você. A gente já tá chegando aqui no finalzinho do programa. Voou, né, esse programa hoje. 14h53. Mais um recadinho aqui, olha, atenção, foi encontrado os documentos de Matheus da Silva Santos. Quem conheceu Matheus da Silva Santos, por gentileza, retransmita o recado a ele. Pode entrar em contato no 66 99695 3048.

Nós temos também vaga de emprego. Olha, atenção, nós temos uma oferta de emprego. O Adilson Francisco, assistência técnica e manutenção de máquinas pesadas, está contratando um auxiliar de manutenção que tenha disponibilidade para viajar. Algumas vezes será necessário aí a disponibilidade para ir trabalhar em fazendas da região, tá bom? Brasnorte, Castanheira. Observação, precisa ser maior de idade, tá bom? Os interessados, entrar em contato no 66-999-13-9859. No dia 9 de outubro tem o Bazar Solidário na Catedral Sagrado Coração de Jesus. Peças novas e seminovas a R$5. Lembrando que toda renda aí arrecadada será revertida em cestas

Gente, obrigada pelo carinho, muito obrigada pelas participações. Amanhã, se Deus quiser, estarei de volta, tá bom? Às 13 horas com o programa Tarde Total. Continuem ligados, vem aí o Terço da Divina Misericórdia. Logo na sequência tem aqui na nossa programação William Ribeiro com o programa Tarde Sertaneja. Beijo, beijo, beijinho, beijão. 14h56. Pedro Leonardo, eu juro. Beleza pra você, pra família, pros nossos aniversariantes de hoje, pra Adriana, Cleusa Matos. E pra vocês, os melhores ouvintes do rádio, ó. Beijo.

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0: Olá, meu amigo, olá, minha amiga ouvinte, eu sou o Padre Ezequiel, esse é o momento de despertar para o amor. Eu queria falar hoje sobre a importância de fazer pausas, pausas que interrompem o nosso ritmo diário de trabalho, de ocupação, enfim, de preocupações e assim por diante. A pausa, de alguma forma, significa interromper o que eu fazia antes, interromper o precedente, fazer algo completamente diferente. Ativação dos sentidos não utilizados durante o trabalho, como o sentir, o paladar, o olfato e o movimento, são um contrapeso importante diante do trabalho no escritório, nas atividades profissionais, muitas vezes intensas e sem descanso. Por isso, para ter qualidade de vida, é importante fazer pausas, dar ritmo ao dia, mas não um ritmo só ocupado em trabalhar na mesma coisa. Na rotina, por exemplo, do escritório, dá para aproveitar pausas para pôr em ordem alguma coisa, como cuidar de flores, preparar algo para comer, fazer um pouco de ginástica ou fazer uma meditação e assim por diante. Por exemplo, quando um redator aproveita a pausa para ler o jornal, então ele não está fazendo nada diferente, ele está fazendo o mesmo. Quando alguém que trabalha no computador, todo dia no computador, aproveita a pausa para jogar jogos eletrônicos, ele está fazendo o mesmo. Então, as pausas são importantes, tanto é que cooperativas profissionais sabem que o trabalhador manual, se ele não faz pausas, ele aumenta o risco de acidentes. Por isso, nós devemos observar os sinais também do nosso corpo, que de alguma forma o corpo nos diz quando nós precisamos fazer pausas. Mas fazer pausa da atividade, fazer pausa do pensamento, fazer pausa da agitação é muito importante para nós termos qualidade de vida. Pensemos nisso. Vamos fazer uma oração. Deus de amor, fonte da bênção, fonte e origem do tempo, nos destes o tempo para vivermos bem, para colocarmos ritmo no tempo de tal forma que a vida possa fluir, para que encontremos o melhor. Por isso, ajudai-nos a trabalhar, mas também a descansar, a perceber o ritmo da vida e a perceber a necessidade que o nosso corpo e a nossa mente têm de descansar, de não manter o mesmo ritmo sempre até nos esgotarmos. Ajudai-nos, Senhor, a termos qualidade de vida. Em nome do Pai, do Filho, do Espírito Santo. Amém.
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0: palavras de Jesus misericordioso a Santa Faustina às 3 horas da tarde.
1: Implora a minha misericórdia, especialmente pelos pecadores, e ao menos por um breve tempo, reflete sobre a minha paixão, especialmente sobre o abandono que me encontrei no momento da agonia. Esta é a hora de grande misericórdia para o mundo inteiro. Permitirei que penetres na minha tristeza mortal. Nesta hora, nada negarei à alma que pedir pela minha paixão. Em nome do Pai, do Filho e do Espírito Santo.
0: Amém.
1: Pai nosso, que estais nos céus, santificado seja o vosso nome. Venha a nós o vosso reino. Seja feita a vossa vontade, assim na terra como no céu. O pão nosso de cada dia nos dai hoje. Perdoai-nos as nossas ofensas, assim como nós perdoamos a quem nos tem ofendido. E não nos deixeis cair em tentação, mas livrai-nos do mal. Amém.
2: Ave Maria,
3: cheia de graça,
2: o Senhor é convosco.
3: Bendita sois vós entre as mulheres. Bendito é o fruto do vosso ventre, Jesus. Santa Maria, Mãe de Deus, rogai por nós, pecadores, agora e na hora de nossa morte. Amém.
1: Professemos a nossa fé.
3: Creio em Deus, Pai Todo-Poderoso, Criador do céu e da terra, e em Jesus Cristo, seu único Filho, nosso Senhor, que foi concebido pelo poder do Espírito Santo, nasceu da Virgem Maria, padeceu sob Pôncio Pilatos, foi crucificado, morto e sepultado, desceu à mansão dos mortos, ressuscitou ao terceiro dia, subiu aos céus, está sentado à direita de Deus Pai Todo-Poderoso, donde há de vir julgar os vivos e os mortos. Creio no Espírito Santo, na Santa Igreja Católica, na comunhão dos santos, na remissão dos pecados, na ressurreição da carne, na vida eterna. Amém.
0: Nesta primeira dezena, nós colocamos aos pés de Jesus misericordioso a sua vida, suas intenções, suas necessidades mais profundas do íntimo do seu coração. Nos unimos às almas do purgatório. Rezamos pela conversão dos pecadores do mundo inteiro, pela conversão da nossa família. Eterno Pai,
3: eu vos ofereço o corpo e o sangue, a alma e a divindade de vosso diletíssimo Filho, nosso Senhor Jesus Cristo, em expiação dos nossos pecados e os do mundo inteiro.
0: Pela sua dolorosa paixão,
1: tende misericórdia de nós e do mundo inteiro.
0: Pela sua dolorosa paixão,
1: tende misericórdia de nós e do mundo inteiro.
0: Pela sua dolorosa paixão,
1: tende misericórdia de nós e do mundo inteiro.
0: Pela sua dolorosa paixão,
1: tende misericórdia de nós e do mundo inteiro.
0: Pela sua dolorosa paixão,
1: tende misericórdia de nós e do mundo inteiro.
0: Pela sua dolorosa paixão,
1: tende misericórdia de nós e do mundo inteiro.
0: Pela sua dolorosa paixão,
1: tende misericórdia de nós e do mundo inteiro.
0: Pela sua dolorosa paixão,
1: tende misericórdia de nós e do mundo inteiro.
0: Pela sua dolorosa paixão,
1: tende misericórdia de nós e do mundo inteiro.
0: Pela sua dolorosa paixão,
1: tende misericórdia de nós e do mundo inteiro. Nesta segunda dezena, nós rezamos por você que está doente, por você no leito do hospital, por você que traz uma doença incurável, e com você dizemos: Jesus, eu confio em vós. Convidamos você agora a abandonar-se inteiramente na misericórdia de Jesus que o envolve agora. Nós colocamos aos pés de Jesus todos os enfermos, aqueles que nós conhecemos e amamos, e especialmente rezamos por aqueles enfermos esquecidos, pelos quais ninguém mais reza, e por isso rezamos com imensa confiança. Eterno Pai,
3: eu vos ofereço o corpo e o sangue, a alma e a divindade de vosso diletíssimo Filho, nosso Senhor Jesus Cristo, em expiação dos nossos pecados e os do mundo inteiro.
1: Pela sua dolorosa paixão,
0: tende misericórdia de nós e do mundo inteiro.
1: Pela sua dolorosa paixão,
0: tende misericórdia de nós e do mundo inteiro.
1: Pela sua dolorosa paixão,
0: tende misericórdia de nós e do mundo inteiro.
1: Pela sua dolorosa paixão,
0: tende misericórdia de nós e do mundo inteiro.
1: Pela sua dolorosa paixão,
0: tende misericórdia de nós e do mundo inteiro.
1: Pela sua dolorosa paixão,
0: tende misericórdia de nós e do mundo inteiro.
1: Pela sua dolorosa paixão,
0: tende misericórdia de nós e do mundo inteiro.
1: Pela sua dolorosa paixão,
0: tende misericórdia de nós e do mundo inteiro.
1: Pela sua dolorosa paixão,
0: tende misericórdia de nós e do mundo inteiro.
1: Pela sua dolorosa paixão,
0: tende misericórdia de nós e do mundo inteiro. Nesta terceira dezena, nós apresentamos a Jesus misericordioso toda e qualquer forma de desespero. Nós pedimos que o sangue e água que jorram do diletíssimo coração de Jesus envolva agora, na paz que vem do Senhor, toda e qualquer pessoa que se sente em desespero, as famílias, os doentes, os agonizantes deste dia, os endividados, que recebam agora, no nome de Jesus, do coração misericordioso de Jesus, a paz que o mundo não conhece. Rezemos agora com imensa confiança. É Jesus misericordioso quem nos visita. Eterno Pai,
3: eu vos ofereço o corpo e o sangue, a alma e a divindade de vosso diletíssimo Filho, nosso Senhor Jesus Cristo, em expiação dos nossos pecados e os do mundo inteiro,
0: pela sua dolorosa paixão,
1: tende misericórdia de nós e do mundo inteiro.
0: Pela sua dolorosa paixão,
1: tende misericórdia de nós e do mundo inteiro.
0: Pela sua dolorosa paixão,
1: tende misericórdia de nós e do mundo inteiro.
0: Pela sua dolorosa paixão,
1: tende misericórdia de nós e do mundo inteiro.
0: Pela sua dolorosa paixão,
1: tende misericórdia de nós e do mundo inteiro.
0: Pela sua dolorosa paixão,
1: tende misericórdia de nós e do mundo inteiro.
0: Pela sua dolorosa paixão,
1: tende misericórdia de nós e do mundo inteiro.
0: Pela sua dolorosa paixão,
1: tende misericórdia de nós e do mundo inteiro.
0: Pela sua dolorosa paixão,
1: tende misericórdia de nós e do mundo inteiro.
0: Pela sua dolorosa paixão,
1: tende misericórdia de nós e do mundo inteiro. Nesta quarta dezena, nós apresentamos a Jesus as necessidades mais íntimas de cada um de nós. E por isso agora você apresenta a sua necessidade. Fale com Jesus agora, que ouve-nos em oração. Porque Jesus tudo pode, nós queremos também nesta dezena pedir por nossas famílias e em especial por todos aqueles que precisam de um trabalho. Jesus, nós pedimos por todo pai de família, por toda mãe de família, por todo jovem que precisa trabalhar. Nós pedimos, Senhor, que tua divina misericórdia, unida à tua divina providência, abra os caminhos para todos os trabalhadores que precisam hoje de um emprego. Rezemos com imensa confiança. Eterno Pai,
3: eu vos ofereço o corpo e o sangue, a alma e a divindade de vosso diletíssimo Filho, nosso Senhor Jesus Cristo, em expiação dos nossos pecados e os do mundo inteiro.
1: Pela sua dolorosa paixão,
0: tende misericórdia de nós e do mundo inteiro.
1: Pela sua dolorosa paixão,
0: tende misericórdia de nós e do mundo inteiro.
1: Pela sua dolorosa paixão,
0: tende misericórdia de nós e do mundo inteiro.
1: Pela sua dolorosa paixão,
0: tende misericórdia de nós e do mundo inteiro.
1: Pela sua dolorosa paixão,
0: tende misericórdia de nós e do mundo inteiro.
1: Pela sua dolorosa paixão,
0: tende misericórdia de nós e do mundo inteiro.
1: Pela sua dolorosa paixão,
0: tende misericórdia de nós e do mundo inteiro.
1: Pela sua dolorosa paixão,
0: tende misericórdia de nós e do mundo inteiro.
1: Pela sua dolorosa paixão,
0: tende misericórdia de nós e do mundo inteiro.
1: Pela sua dolorosa paixão,
0: tende misericórdia de nós e do mundo inteiro. Nesta quinta dezena, nós apresentamos a Jesus tudo aquilo que para nós não tem solução aos olhos humanos. Nesta dezena, nós rezamos por aquilo que é impossível aos nossos olhos, mas não é para Jesus. Pedimos a Jesus pelas curas físicas, por todas aquelas enfermidades que diante da medicina não há cura, por todos os desenganados, por todos aqueles que passam nesse exato momento por muitas aflições e provações na própria carne. Nós pedimos, Jesus, cura, libertação, restauração, pelo poder da Tua infinita misericórdia. Jesus, Tu és a nossa solução. Nós pedimos por todas as causas impossíveis, pedimos a Tua presença, pedimos a Tua fortaleza e nós convidamos nesse instante você que reza conosco, que de maneira especial recorra à intercessão de Santa Faustina, aquela que foi e é a secretária da Divina Misericórdia. Jesus disse a Santa Faustina: peçam muito, muito mesmo, porque o meu desejo é dar muito. Faça seu pedido e reze com um coração feliz e repleto de confiança. Eterno Pai, eu vos ofereço o corpo e o sangue, a alma e a divindade de vosso diletíssimo Filho, nosso Senhor Jesus Cristo, em expiação dos nossos pecados e os do mundo inteiro. Pela sua dolorosa paixão,
1: tende misericórdia de nós e do mundo inteiro.
0: Pela sua dolorosa paixão,
1: tende misericórdia de nós e do mundo inteiro.
0: Pela sua dolorosa paixão,
1: tende misericórdia de nós e do mundo inteiro.
0: Pela sua dolorosa paixão,
1: tende misericórdia de nós e do mundo inteiro.
0: Pela sua dolorosa paixão,
1: tende misericórdia de nós e do mundo inteiro.
0: Pela sua dolorosa paixão,
1: tende misericórdia de nós e do mundo inteiro.
0: Pela sua dolorosa paixão,
1: tende misericórdia de nós e do mundo inteiro.
0: Pela sua dolorosa paixão,
1: tende misericórdia de nós e do mundo inteiro.
0: Pela sua dolorosa paixão,
1: tende misericórdia de nós e do mundo inteiro.
0: Pela sua dolorosa paixão,
1: tende misericórdia de nós e do mundo inteiro.
3: Deus Santo, Deus Forte, Deus Imortal, tende piedade de nós e do mundo inteiro. Deus Santo, Deus Forte, Deus Imortal, tende piedade de nós e do mundo inteiro. Deus Santo, Deus Forte, Deus Imortal, tende piedade de nós e do mundo inteiro.
1: Em nome do Pai, do Filho e do Espírito.

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3: Varela e Anthony Valencia devem ser desfalques do Flamengo contra o Santos, na próxima quinta-feira, pela 29ª rodada do Brasileirão. Os dois jogadores ainda estão defendendo suas seleções na data FIFA e só retornam ao Rio na quarta-feira, véspera do confronto. Valencia atuou pelo Equador, enquanto Varela ainda enfrenta a Índia pelo Uruguai nesta terça-feira, o que deixa pouco tempo para recuperação e preparação. Por outro lado, o técnico Leonardo Jardim terá os retornos de Pedro e Samuel Lino, que se reapresentam nesta terça após os compromissos com a seleção brasileira. O Flamengo é o líder do Brasileirão, com 60 pontos, 3 a mais que o Palmeiras. A partida contra o Santos também será a primeira do rubro-negro sem a Arrascaeta, que passou por cirurgia no punho esquerdo e tem previsão de retorno apenas em novembro.
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8: Boa tarde, minha gente. 15 horas e 35 minutos, estamos iniciando nossa tarde sertaneja nesta terça-feira, 6 de outubro de 2026. E aí, minha gente, como que vocês estão? Tudo bem por aí? A terça-feira como que tá? Por aqui, graças a Deus, tudo bem. Chegando para te fazer companhia até as 18 horas aqui na Nazaré FM, na 89.5 Rádio Maria de Nazaré, comunicando a vida e a fé. 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Quero saudar com muito carinho os nossos sócios e sócias do Clube da Evangelização. A você que está na sintonia aí na sua casa, no seu trabalho, com um radinho ligado na Nazaré FM, uma ótima terça-feira para você. Aos de pertinho ou de longe que nos acompanham através do nosso site radionazaredjuina.com.br, pelo nosso aplicativo ou pela Alexa. Ótima terça-feira para você que nesse momento tá me dando carona pelas ruas e avenidas da nossa cidade, cortando a BR e as MTs. Ótima terça-feira, você no carro, no caminhão. Quero saudar com muito carinho também os nossos ouvintes lá nos sítios, nas chácaras, fazenda, nos assentamentos, nas aldeias, no garimpo, na beira do rio, lá na ponte do Juruena, em Fontanilas, em Filadélfia, Terra Roxa. Ótima terça-feira! Com muita alegria, tô chegando pra te fazer companhia nessa tarde. Já preparou um cafezinho pra nós? Ai, hoje eu tô querendo um cafezinho, viu? Faz aí se ainda não fez, menino. Enquanto a água esquenta, ó, manda o seu alôzinho e participe com a gente, viu? 3566-2702. Peça a sua música, o seu modão sertanejo, aqui na Nazaré FM, até as 18 horas, por aqui juntinho com você. E hoje, dia 6 de outubro, tem aniversariante! Alô, Dona Cleusa! Nossa querida Dona Cleusa Matos está completando mais um ano de vida. Ô, Dona Cleusa, me conta. É 18 ou 19 anos? Eu não tô lembrado.
9: Você está fazendo aniversário.
8: Eu não tô lembrado. E... maior de idade eu sei que a senhora já é. Então é, ou é 19 ou é 20, então, né, Dona Cleusa?
9: Que seja mais um.
8: Olha, independente, né? Quero aqui deixar o meu abraço, o meu carinho em nome de toda a equipe da Rádio Nazaré para a senhora, Dona Cleusa, que é uma ouvinte assídua, todos os dias com o radinho ligado. E a gente quer celebrar a vida da senhora, desejando muita felicidade, muita saúde, muita paz, muito amor, muita prosperidade, muita paciência. Precisa, né, Dona Cleusa? Seu Efraim ainda trabalha, né? Os nossos parabéns para a senhora, Dona Cleusa, e a você que está ouvindo a nossa programação. Agora está completando mais um ano de vida, mais um ano de matrimônio. Os nossos parabéns para você também, que faz aniversário, que celebra a vida neste dia 6 de outubro.

Parabéns aos nossos aniversariantes! Eita, que alegria! Dona Cleusa tá na sintonia. A dona Cleusa falou assim: o William é quase 15. Ah, bom, olha aí. Errei por pouco, né, dona Cleusa? Errei por pouco, né? É que quando a pessoa é muito inteligente, é uma pessoa sábia, né? Aí a gente tende, assim, a achar que tem uns aninhos um pouquinho a mais, né? Por isso que eu falei 19, 20, mas é quase 15, né? Tá certo. Eita, ela escreveu assim: William, tem que ter paciência em dobro. É, eu sei, eu conheço a peça. Que seja mais... Seu Frei dá trabalho, rapaz. Ô, seu Frei, você não tá na sintonia não, né? Espero que não, senão o dia que ele vir aqui ele vai puxar minhas orelhas, hein? Era hoje em sua vida. Eita, dona Cleusa falou assim: William, ó, 68 anos, com muito orgulho e gratidão por tudo, que maravilha. Ô, dona Cleusa, receba aqui o carinho, viu? Muito amor. Receba o carinho, a senhora merece. Parabéns a você. Recebe todos os desejos e os votos de felicidade. Um abração pra senhora, viu, dona Cleusa? E a primeira canção da nossa tarde tá chegando com Lourenço e Lorival, Franguinho na Panela, aqui na Nazaré FM.

0: Tá aí, Gini Geno, jeito caipira, aqui na nossa tarde sertaneja. Você também ouviu Goiânia e Paranaense cantando Meu Recanto, Meu Paraíso, e Lourenço e Lorival, Franguinho na Panela, aqui na Nazaré FM. Tô atendendo participação da minha amiga Cirlei. Alô, Cirlei, boa tarde.
1: Boa tarde, Júlia, como é que tá aí? Tudo bem?
0: Eita, pera lá, minha, que deixaram acelerado o negócio aqui.
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0: Ah, Maria, vamos lá, agora sim, falando no jeito normal, né, Cirlei?
1: Boa tarde, Júlia, como é que tá aí? Tá tudo bem?
0: Tudo bem, graças a Deus.
1: Eu errei a música pra mim contar cheirinha, parabéns.
0: Beleza.
1: Eu quero oferecer principalmente aí pra Creuza Matos. Que Deus sempre abençoe o dia dela, que Nossa Senhora Aparecida sempre protege, cubra ela com teu manto sagrado.
0: Amém.
1: E uma boa tarde, que Deus sempre abençoe.
0: Forte abraço, Cirlei. Alô, seu José.
3: Boa tarde, Ila. Como é que tá, meu amigo?
0: Eu tô bem, graças a Deus.
3: É, o trem esquentou de novo, né?
0: Deu uma aquecida.
3: Meu amigo, oi. Fica lá. A menino da Canoa com trio Parada Dura, pra
0: beleza.
3: Nós, pra todos vocês aí da rádio, e pra Cida Bispo, pro Marcelo, Sr. João, Maria, Franciele, pra todo que estiver ouvindo teu programa.
0: Beleza, seu José.
3: Tá? E todos meus amigos.
0: Valeu, meu amigo, um forte abraço, uma ótima terça-feira. Nosso amigo Edivaldo Rigo está na sintonia conosco também. Alô, Magrão, boa tarde. Ótima terça-feira, tá curtindo a Nazaré FM, pediu canção de Carreira e Carreirinha, Minha Infância. Forte abraço, meu amigo. Ótima terça-feira. Alô, dona Cristina. Boa tarde.
4: Agora começou meu programa melhor do mundo. Não, me desfazendo dos outros, que eu gosto também. Mas o teu também eu adoro. Ei, meu filho, eu tô muito feliz.
0: Oh, coisa
4: mas
0: boa.
4: Hoje não aconteceu o que aconteceu ontem, né, meu filho? Mas tá bom. Deu tudo certo, né, meu filho? Graças a Deus. Põe uma música bem bonita aí pra mim, vamos ver qual que eu vou pedir. Blusa Vermelha.
0: Beleza.
4: Tá bom?
0: Tá certo.
4: É, eu ofereço pra todos os teus ouvintes, principalmente pra você,
0: obrigado.
4: Filho. É, te amo muito, meu filhinho. Te desejo uma terça-feira abençoada.
0: Amém, tá bom? Amém.
4: Fica com Deus, Deus abençoe. Obrigado, meu filho.
0: Amém! Forte abraço, dona Cristina!
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0: Eita, nossa aniversariante do dia, dona Cleusa Matos, ela falou assim: William, essa música veio certinho, viu? Que hoje eu fiz franguinho na panela, hein? Com macarrão pro almoço. Eita, coisa boa, hein? Eita, coisa boa! E eu não recebi o convite, ô dona Cleusa. Você acredita num negócio desse? E o convite não chegou? Oh, mas eu sou azarado, né? Eita, olha, a dona Cleusa tá fazendo aniversário e eu que tô pedindo presente, olha.
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0: aí não tem jeito não, né, dona Cleusa?
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0: Muito bem, minha gente, faltando 4 minutinhos para as 16 horas. Daqui a pouquinho a gente continua atendendo mais participação. Minha amiga Lúcia de Deus já tá por aqui, a Maria Francisca, a Cleci Menegatti, Dona Cecília Nunes, Dona Cleusa Araújo. Muita gente já chegando aqui na nossa programação. E você que tá na sintonia, vem para cá também. 3566-2702, participe. 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
7: 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Para amolecer carne dura, junte algumas gotas de calda de abacaxi ou, se tiver, leite de mamão verde.
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0: Com um trio Parada Dura, Blusa Vermelha, aqui na Nazaré FM, são 16 horas e 16 minutos. Com a primeira participação da minha amiga Lúcia de Deus. Alô, Lúcia!
1: Boa tarde, William.
0: Boa tarde. Tudo bem, graças a Deus.
1: Toca Edson Hughes hoje. Hoje eu quero escutar Edson Hughes.
0: Beleza.
1: Qualquer uma que você toca, tá bom.
0: Tá certo.
1: Obrigada. Boa tarde.
0: Abração, Lúcia! Ótima terça-feira, minha amiga. Obrigado pela sintonia. Vamos trazer uma canção bonita do Edson Hudson. Aqui na Nazaré FM. Forte abraço, Lúcia! Minha amiga Maria Francisca está na sintonia conosco também. Tudo bem, Maria? Boa tarde.
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0: Uma excelente terça-feira. Obrigado aí pelo carinho. Pela sintonia. E ela pediu canção aqui, Amor Além da Vida. Oferecendo para todos que estão na sintonia, ouvindo esse maravilhoso programa. Obrigado, minha amiga, obrigado. Um forte abraço para você também. Uma terça-feira maravilhosa, Maria. A Cleci Menegatti tá na sintonia conosco também. Tudo bem, Cleci? Ótima terça-feira. E ela mandou uma foto aqui. Ela falou assim, William, já tô de mala pronta pra viajar. Olha, pensa. E já tá pronta mesmo a mala, rapaz. Aí, bonito. Dá certo. Tem que aproveitar, né, Cleci? Tem que aproveitar. Descansar também faz parte, viajar é bom demais. Daqui a pouquinho, Cleci, eu vou atender a participação de uma das ouvintes que mais viaja. Essa daqui viaja, viu? Daqui a pouquinho vai conversar com ela. Ô, Cleci, boa viagem, minha amiga. Deus abençoe. Aproveite bastante. Ótima terça-feira. Dona Cecília Nunes.
3: Boa tarde,
0: Dona Cecília.
3: Ô, William, fala quantos anos eu vou completar amanhã. Fala pra mim, pra ver se você sabe. Ô, Pai querido do céu. Quantos anos que eu vou completar amanhã, se Deus quiser e Ele quer?
0: Se Deus quiser. Ô, Dona Cecília, tô fazendo as contas aqui, ó. Se a Dona Cleusa Matos não fez 15 ainda...
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0: É, a Dona Cleusa não fez 15 anos ainda. A senhora deve... Amanhã vai completar, deixa eu pensar aqui. Acho que uns...
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0: Uns 315 anos, ô Dona Cecília.
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0: Ô, Dona Cecília, me conta.
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0: Já passou do 100 faz tempo, né, Dona Cecília? Nem lembra mais quando fez 100, né? Eita, menina. É, já que ela chega com os dois pés aqui em mim, quer ver?
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0: Eita, menina, vai lá, dança, se eu quero saber também agora, rapaz.
3: 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Eu vou completar 70 anos.
0: Ah, tá nova. Tá nova.
3: 70 anos, se Deus quiser.
0: Eita, que 50, maravilha.
3: 70.
0: E se não der certo, 70 de novo, né, Dona Cecília? Oh, minha querida. Amanhã eu vou cantar os parabéns, mas eu já quero antecipar hoje, né? Vai que amanhã a senhora vai festejar por aí e não escuta o meu programa, né? Mas eu quero aqui já desejar os meus parabéns pra senhora. Meus votos aí de muita saúde, muita felicidade. Mas amanhã é pra senhora estar aqui pra mim cantar os parabéns bonitinho, viu?
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0: Mas que Deus a conserve assim nessa alegria, nessa energia positiva, que onde a senhora chega, a senhora anima as pessoas. A senhora é querida por muita gente. Pode ter certeza disso, viu? E isso é graças à senhora, o jeitinho que a senhora é.
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0: Chamou a gente de bobo. Mas é do jeito que a gente gosta.
3: Eu vou pra Vó Paixão.
0: Aí, eu não falei? Eu não falei?
3: Mas quando for 5 horas, eu já tô aqui. O senhor não foi ainda, não saiu.
0: Então tá bom, então vou esperar.
3: Fica com Deus,
0: bom, uma boa tarde pra nós. Amém, forte abraço, dona Cecília. Então vou esperar a senhora chegar amanhã pra nós cantar os parabéns, viu?
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0: E também pode chamar lá pra comer bolo mais tarde, viu, dona Cecília? Pode. Ah, eu quero comer bolo tomando banho na piscina, viu, dona Cecília? Eita, menina.
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0: Dona Cleusa Araújo tá chegando por aqui. Fala comigo, dona Cleusa.
4: Boa tarde, meu menino sorriso. Como que você está, Will?
0: Eu tô bem, graças a Deus.
4: Tô passando por aqui pra desejar uma tarde abençoada pra você.
0: Amém.
4: Pra todos os seus ouvintes, minha família, pra meus amigos, minhas amigas, e ó... Pelo que eu sei, nem você e nem a Xará nasceu dia 1º de abril, não, tá? Pra falar tanta mentira, eu tô achando que a Cleusa tá fazendo 40 cada perna. Parabéns, Xará, muita saúde, muita felicidade, que Papai do Céu derrame bênçãos sobre você, tá? Que essa data não repita só hoje, todos... os dias da sua vida.
0: Amém.
4: Parabéns, parabéns, Cleusa Araújo. Abraço, William. Abraço, Xará. Abraço, Renilda. Abraço, todo mundo.
0: E amém.
4: Boa tarde. 100% flamenguista, Cleusa Araújo.
0: Valeu, dona Cleusa. Um forte abraço. Que mentira o quê? Na conta é só verdade, rapaz. É só verdade, viu? Não vem, não. Aqui não é, nós é, ó... Só a verdade verdadeira, viu? Um forte abraço, dona Cleusa!
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0: Muito bem, são 16 horas e 23 minutinhos. Juliana dos Santos está na sintonia conosco também. Tudo bem, Juliana? Boa tarde. Uma ótima terça-feira, minha amiga. Tá lá curtindo a Nazaré FM na sintonia da 89.5. Forte abraço! 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
0: Fala comigo, Marita!
5: Ô, William.
0: Oi.
5: Cheguei chegando. Ô, William.
0: Oi.
5: Eu quero os parabéns hoje para a pessoa mais especial da minha vida. Ele não é mais especial, é um das pessoas especiais da minha vida.
0: Ah.
5: Manda pro meu neto. Ô, William, hoje ele tá completando 15 anos.
0: Olha só.
5: Meu gatinho, graças a Deus. Se fosse uma menina, o pai tava com os cabelos arrancando da cabeça hoje. Fazia festa, né, William? 15 anos. Como o menino não tem isso, né? Só quando faz 18 anos que o presente cheia do bolso do pai, né? Ô, William, manda pra ele os parabéns. Que ele continue sendo esse menino abençoado. Porque o William, ele é um menino abençoado por Deus. Todos são, mas ele é... Pensa num menino carismático.
0: Olha aí que legal.
5: Ele dança ali no CTG, ele ensina a dançar ali, quer dizer.
0: Ó, oh, que legal.
5: Aquelas meninas dançar, aquelas mulheradas dançar ali no CTG. Que Deus abençoe ele. Ele todos os aniversariantes do dia, viu, William?
0: Beleza.
5: Manda os parabéns aí. William, daqui a pouco eu volto. Tá chegando gente ali no portão.
0: Então tá bom.
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0: Eita, ô Marita, só faltou falar o nome do neto aí pra não cantar os parabéns, mas não canta assim mesmo, né?
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0: Parabenizando o neto aí da Marita, completando 15 anos no dia de hoje. Que Deus abençoe imensamente. Com muita saúde, muita força e luz na sua caminhada.

0: Eita, rapaz, ó, se fosse hoje pra gente comer um pedacinho de bolo na casa de cada aniversariante, nós ia voltar pra casa rolando, né? Bastante gente fazendo aniversário no dia de hoje, que maravilha! Vamos agora até Minas Gerais atender a participação do nosso amigo Vicente. Alô, Vicente! Ótima terça-feira, meu amigo, tá lá na sintonia curtindo a nossa programação. Pediu canção aqui de Amado Batista. Oferecendo para todos que gostarem da música. Forte abraço, meu amigo. Obrigado pelo carinho, pela sintonia, né? Audiência lá em Patos de Minas. Na sintonia conosco. Forte abraço, Vicente. Dona Vani Maria dos Santos tá chegando por aqui. Tudo bem, Dona Vani? Boa tarde, seu Divaldo. Vocês também? Ótima terça-feira. Ô, Dona Vani, ontem eu lembrei de vocês, viu? Da senhora e do seu Edivaldo. Faz uns dias que não aparecem por aqui, hein? Amanhã vou ter que mandar um alôzinho. Ainda bem que é só mandou antes, né? Mas já tinha até anotado ali pra lembrar, uai. Cadê, Dona Vani? Cadê? Forte abraço pra vocês, uma ótima terça-feira. Seu Valdemar Madruga tá na sintonia conosco também. Boa tarde, seu Valdemar.
1: Oi, William, boa tarde. Oi, William.
0: Oi.
1: Você lembra do sertanejo Solino Marroeiro?
0: Sim.
1: Tocou uma música de Solino Marroeiro. Pra
0: beleza.
1: Mim, uma bem bonita dele. Há muitos anos que eu não escuto mais música de Solino Marroeiro.
0: Vamos trazer então, que hoje o senhor vai ouvir.
1: Para a dona Cristina, é Cristina, né? Que Deus nosso Senhor Jesus Cristo cobre ela com manto sagrado. E dá muitos e muitos anos de vida para ela. Fala que é o Valdemar Madruga. Eu não conheço nenhum dos nossos seguidores da Rádio Bahia de Nazaré. Uma boa tarde, Deus lhe abençoe e um bom programa.
0: Valeu, seu Valdemar. Mas hoje quem tá fazendo aniversário é a dona Cleusa, viu, seu Valdemar? É a dona Cleusa que tá fazendo aniversário hoje. Forte abraço, seu Valdemar. Vou escolher uma canção bonita aqui de Solino Marroeiro pra gente trazer aqui pra todos na sintonia, especialmente pro senhor, viu? Um abração. A Maria Souza Lucas também tá na sintonia conosco. Tudo bem, minha amiga? Boa tarde. Ótima terça-feira, obrigado pela sintonia. Luzia Pires também tá lá curtindo a nossa programação. Forte abraço, Luzia. Obrigado pela sintonia. Ótima terça-feira. Ó, a dona Cleusa Matos falou assim, William. A dona Cleusa Araújo pegou pesado, né? Agora que eu cheguei na flor da mocidade, super jovem, é isso mesmo, né? A dona Cleusa pesou, né? Na mão ali, rapaz. 40 anos em cada perna, rapaz. Agora vamos saber quantos anos a dona Cleusa Araújo tem, ou dona Cleusa Matos? Agora que eu quero ver, hein? Fala aí, dona Cleusa Araújo, conta pra nós. Se já beirou 100. Ou tá chegando, né? Muito bem, minha gente, daqui a pouquinho tem Edson e Hudson, César e Paulinho, Trio Parada Dura, Solino Marroeiro, aqui na programação da Rádio Maria de Nazaré, da nossa Tarde Sertaneja. 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Muito bem, são 16 horas e 31 minutinhos. Vem chegando canção de Edson e Hudson, Estrela de Ouro. Aqui na Nazaré FM, na nossa tarde sertaneja. Ó, nós vamos até às 18. Dá tempo de você participar, de mandar seu alôzinho. Aqui na Nazaré

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1: Olá, voltamos com mais um bloco do Info News desta terça-feira, deixando você bem informado. E esta é a notícia de agora. O Brasil importa mais de 90% dos fertilizantes que consome, expondo o setor produtivo a volatilidades cambiais, gargalos logísticos e crises internacionais. Para mitigar essa vulnerabilidade e garantir a segurança do abastecimento alimentar, os bioinsumos assumem papel central na estratégia agrícola nacional, funcionando como complementos eficientes aos fertilizantes convencionais e fortalecendo a soberania tecnológica adaptada às condições tropicais. Segundo a Confederação da Agrícola e da Agricultura Pecuária do Brasil, CNA, a regulação desses produtos biológicos precisa ser proporcional aos riscos e finalidades específicas, evitando barreiras excessivas que restringam a inovação ou concentrem o mercado em poucos fornecedores. A entidade defende um ambiente regulatório equilibrado que assegure padrões rígidos de proteção ambiental e sanitária, sem equiparar incorretamente tecnologias nutricionais e defensivos fitossanitários tradicionais. Daqui a pouco voltamos e vai ter o último bloco de hoje do nosso Info News.
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1: Amado Batista, deu certo aqui na Nazaré FM, deu certo, né? Faltando 7 minutinhos para as 17 horas, eu vou atender mais participação. Ô, dona Cleusa Matos, enquanto eu tava tocando a música do Amado Batista, eu lembrei de uma canção aqui que fala certinho a idade da dona Cleusa Araújo, viu? Já já vou trazer aqui pra nós, viu?
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1: Enquanto isso, eu vou atendendo participação da Ione Terezinha. Alô, Ione, boa tarde, minha amiga. Ótima terça-feira. Obrigado pela sintonia. Falou assim, William, traz uma música aí do Zezé de Camargo. Oferecendo pra filha Adriana, que hoje está ficando mais experiente.
0: Parabéns a você.
1: Adriana, nossos parabéns, Deus abençoe imensamente, muita paz, muita saúde, muita força, luz na caminhada. Deus continue derramando as bênçãos sobre você. Receba o carinho em nome de toda a equipe da Rádio Nazaré e também de toda a família, né? Em nome da Ione Terezinha. Os votos aí de muita felicidade. Os nossos parabéns para nossa amiga Adriana.

0: Parabéns, Adriana. O Ione, um abração, minha amiga. Uma ótima terça-feira. Aparecida Constantino também na sintonia conosco. Tudo bem, Aparecida? Boa tarde. Ótima terça-feira. A Nena, lá de Terra Roxa, tá na sintonia conosco também. Tudo bem, Nena? Boa tarde. Ótima terça-feira. E ela escreveu assim: William, tô aqui ligadinha no melhor programa da cidade. Eita!
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0: Peço a música com Leandro e Leonardo, Temporal de Amor. Agradecendo pra toda a galera de Terra Roxa, pra todos da família Nazaré de Comunicação. Um abraço com carinho pra cada um de vocês. Abração, Nena! Obrigado, minha amiga. Obrigado pelo carinho, pela audiência. Abençoada terça-feira. Dona Maria Bressan tá chegando por aqui. Tudo bem, minha amiga? Boa tarde.
2: Boa tarde, William. Tudo bem com
0: tudo
2: você?
0: Tudo bem, graças
2: a
0: Deus.
2: Eu não tô assim ligando, mas eu tô sempre te escutando.
0: Oh,
2: adoro o seu programa.
0: Obrigado.
2: Eu queria que você tocasse uma com Rick Renner.
0: Certo.
2: Qualquer uma. E dedicar para os aniversariantes do dia.
0: Certo.
2: E para Dona Cecília, que vai ser amanhã, né?
0: Verdade.
2: E para todos que estão na escuta do programa e para você aí. Um abraço. Fique com Deus.
0: Amém. Abração, Dona Maria Bressan. Obrigado sempre pelo carinho.
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0: Obrigado pela sintonia.
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0: Forte abraço para a senhora.

0: A Luciana Mendonça está na sintonia conosco também. Tudo bem, Luciana? Boa tarde. Abençoada terça-feira. E ela está aqui parabenizando.
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0: Uma chuva de bênçãos. Que Nossa Senhora cubra com seu manto sagrado muitas felicidades e saúde. Acho que é para dona Cleusa Matos, né, Luciana?
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0: Um abração, minha amiga.
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0: Obrigado sempre pela sintonia também, viu, Luciana? Um abração. A dona Cleusa Matos falou assim, William, a dona Cleusa Araújo é 50 anos em cada perna. Ô, dona Cleusa Matos, eu acho que não, viu? Eu acho que não, sabe por quê? Eu lembrei de uma música aqui. Ô, essa música não fala a idade da dona Cleusa, não? Vocês não acham? Eu acho, ó, escuta aí.
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1: É, tá pensando que... Rapaz, vou até deixar essa música tocando. Deixa essa música tocando, hein, pelo amor de Deus, que essa daí é boa. Deixa ela. Cadê a dona Cleusa? Sumiu, viu? Alô, dona Cleusa, a senhora tá por aí? A senhora ficou brava que a gente descobriu a idade da senhora? Fica brava não, coleguinha.

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1: É mais ou menos assim mesmo. Ó, vou atendendo mais participação. A Silvone tá ligadinha conosco. Tudo bem, Silvone? Boa tarde. Ótima terça-feira. E ela passou aqui pra parabenizar as aniversariantes, a dona Cleusa. A dona Liversina também tá fazendo aniversário. Opa! A dona Cecília, amanhã. Muitas bênçãos, proteção divina. A tia Maria Rosa, que ontem também fez aniversário. Desejando a todas as bênçãos de Deus. Valeu, Silvone. Um abração, minha amiga.
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1: A minha amiga Maria José Cura também está na sintonia conosco. Boa tarde.
2: Boa tarde, Miriam. Quero ver a música bem bonita com um cheirinho, parabéns. Esse meu irmão Ademir, aniversário hoje.
1: Opa, mais um!
2: Fez pra ele, pra todos os familiares, pra sair da rádio, também pra você, tá? Esse programa é muito bom.
1: Oh, coisa boa.
2: Bom, muito obrigado.
1: Abração, minha amiga. E nossa amiga Ademir hoje tá fazendo aniversário também.

0: Ademir, os nossos parabéns, os nossos votos também de muita saúde, muita felicidade. Rapaz, eu não falei pra vocês, se eu comesse um pedacinho de bolo na casa de cada aniversariante,
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0: amanhã eu ia ter que vir rolando aqui pra rádio, viu? Rapaz do céu, quanta gente fazendo aniversário no dia de hoje, coisa boa, né? Que alegria poder celebrar a vida, celebrar mais um ano de vida, que coisa boa. A Antônia também está na sintonia conosco, tudo bem, Antônia? Parabenizando a dona Liversina pelo seu aniversário. Forte abraço, Antônia. Abraçou a dona Liversina, os nossos parabéns também, os nossos votos de muita alegria, muita felicidade, muita saúde.
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0: Sônia Guebara tá ligadinha conosco também, tudo bem, Sônia? Boa tarde. Ótima terça-feira. Pediu canção aqui de João Mineiro e Marciano, Amor e Amizade, oferecendo para todos da família, também para todos nós aqui da rádio. Um forte abraço, minha amiga. Marta Lúcia de Deus, chega aqui, mulher.
2: Boa tarde.
0: E aí,
2: meu filho? Hoje eu resolvi aparecer antes.
0: Ah, que coisa boa.
2: Essa Creuza é terrível, né? Eu falo para vocês, menino. Gente, flamenguista é terrível. Mas olha, eu vou falar uma coisa para vocês.
0: Me fala.
2: Você sabia que ela vai fazer 90 anos no mês que vem? É, a dona Creuza Araújo, 90 aninho, tá?
0: Só isso.
2: Não esquece não, é em novembro, viu? Creuza Matos, te amo! Vida longa, minha amiga, cheia de bênção para você. Que papai do céu te abençoe ricamente, tá? Você e seu Efraim. Parabéns!
0: Ô, dona Marta, um forte abraço, minha amiga. Ô, dona Marta, a dona Cleusa já passou dos 90 faz tempo, viu?
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0: Faz tempo, e ela falou que ela ainda empina a bicicleta dela, rapaz. Você tá pensando o quê? Não é fácil, não.
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0: É, você tá achando aqui, ó. É isso aí que o Breno Reis e Marco Viola falou, rapaz.
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0: A dona Cleusa passou do 100 faz tempo, né, dona Cleusa? Ela falou que 100 anos ela tem só de torcida de Flamengo. Aí você imagina, rapaz.
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0: É mais ou menos essa idade aí mesmo.
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0: 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Eita, rapaz, chega pra lá. Vamos parar de falar da idade da dona Cleusa. Daqui a pouco ela fica brava, né? Ela daqui a pouco ela aparece aqui, viu? Vamos seguindo por aqui.
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0: É bem provável que daqui a pouco ela passa aqui, viu?
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0: Ana Maria da Fazenda Londrina tá na sintonia conosco também. Tudo bem, Ana? Boa tarde. Pati Mateus, Safira tá lá curtindo a Nazaré FM, pediu a canção.
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0: De Gini Geno, olha o que ela fez comigo.
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0: Oferecendo para todos os nossos ouvintes, sorte, abraço, Ana.
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0: Rosa tá por aqui. Boa tarde, dona Cleusa.
4: Boa tarde, William. Tudo na santa paz.
0: Tudo
4: de Deus.
0: Bem, graças a Deus. A dona Cleusa Rosa, ela me apelidou de 300 anos, gente, ó. Isso aí eu não esqueço nunca. Agora eu lembrei. Eita! E eu também chamo ela de 300 anos, né, dona Cleusa?
4: Boa tarde, William. Tudo na santa paz.
0: Tudo bem, graças a Deus.
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0: É verdade, faz tempo.
4: Dá pra você tocar.
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0: Beleza.
4: Eu ofereço pra vocês aí da Nazaré.
0: Certo.
4: Pra minhas amigas e amigos lá da Vó Paixão.
0: Uhum.
4: E para o Luciano, o Lucimar, a Adriane e a Deliana, meus quatro filhos. E o Peterson, o Lian Gabriel. E as meninas mulheres, Aline, Alana e Ana Laura, meus netos. E para vocês, um resto de tarde de terça-feira e tantos parabéns para Creuza Mato. Hoje ela está completando mais um ano de vida.

0: Muito bem, são 17 horas e 5 minutinhos. Obrigado, viu, dona Cleusa? Um abração pra senhora. A Marita voltou aqui. Marita, Marita do céu, quanto áudio, mulher. Rapaz, tem mais áudio aqui do que o que eu falo. Ê, Marita, calma lá, mulher. Pera lá. Vou ouvir seus áudios daqui a pouco, viu, Marita? É muito áudio. Tá aparecendo aquele meme lá do Instagram, né? É muito réus, a Marita é muito áudio. Você sabe onde... Oi, Elenilde, fala comigo.
1: Boa tarde, meu amigo
0: Ivo. Boa tarde.
1: Passando para desejar parabéns para todos os aniversariantes do dia.
0: Aí é bastante.
1: E ofereço a programação a todos eles. Ah, William, se possível, rodar uma de Amado Batista das antigas, né, William? Eu gosto
0: das antigas. Tá bom.
1: Mas se não for possível, vamos parabenizá-los com todo carinho. Felicidade para todos.
0: Amém. Abração, Elenilde. Muito bem, minha gente. São 17 horas e 6 minutinhos. Ó, a gente papeou bastante, né? Conversamos bastante, falamos aqui um bocadinho da idade da dona Cleusa, né? Aí ela falou assim, ó, William, eu nasci dia 14 de janeiro de 1806, dona Cleusa, tá certo isso aqui?
2: Passa lá, você sabe onde me encontra, você tem meu...
0: Ai, não entendi, dona Cleusa.
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0: Rapaz do céu, faz um bocado de tempo, né, dona Cleusa? Tá certo, é importante só ela tá lembrando aí.
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0: Eita, meu irmão de música! Zezé de Camargo e Luciano tá chegando por aqui. Eu vou atender a participação da Ione, ela pediu uma canção e eu gosto demais dessa daqui. Será que foi saudade? Pra você ligadinho na Nazaré FM, na nossa tarde sertaneja. Marita, daqui a pouquinho vou colocar seu usado no ar.

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0: 17 horas e 24 minutos. Você acabou de ouvir Teodoro Sampaio, Quatro Cantos da Casa. Marita, fala comigo agora.
1: William, ele hoje completa 15 anos. O nome dele é Olavo.
0: Olavo.
1: Dele é Olavinho, né? Hoje ele completa 15 anos que chegou na nossa cidade, né? No nosso mundo. E o vô dele completou, William. O vô dele completou dia 28, 15 anos, William, que se foi. Ele não conheceu o vô dele, ele reclama. Toda vez que chega o aniversário dele, ele fala assim, podia meu avô, eu ter conhecido meu avô. Sempre ele fala isso, porque o vô dele estava ajeitando o quarto dele, as coisas, sabe, para quando ele chegasse. Mas a vida é assim, né, William? Ô, William, manda os parabéns também para Dona Cecília e para todos que estiveram na sintonia, todos os aniversariantes do dia, até mais tarde. Mais tarde eu volto.
0: Beleza, Marita. E ela voltou antes de tarde, né?
1: Ô, William, olha aí meu netinho aí, ó, meus dois netinhos. O aniversariante é esse que está sem o celular. Do celular é o irmão dele.
0: Ah, entendi, entendi.
1: Ô, William, você... Ô, William, se der tempo, você toca aquela música Cadeira Amiga?
0: Beleza.
1: Manda para todos a sintonia, que eu não pedi nenhuma música hoje, hein?
0: Verdade.
1: E deixa eu te falar.
0: Fala.
1: Manda para um senhorzinho que fica sentado na cadeira. Quando vai para o mosteiro, todo dia eu passo ali, ele está sentado. E tem um cachorro bonito que fica no platinho quando a gente passa. Ele sabe quem ele é.
0: Beleza.
1: Manda para todos os cadeirantes, manda para todos aqueles que estão na cidade, na roça, na chácara, onde eles estiver. Manda para eles Cadeira Amiga, tá bom?
0: Beleza, amiga? Valeu, Marita. Um abração, minha amiga. Quero ir também. Então vai seguir aqui com a nossa programação, vou atendendo participação. A dona Lourdes está na sintonia. Fala comigo, dona Lourdes.
2: Oi, boa tarde, Ilhas.
0: Tudo bem, dona Lourdes?
2: Oi, Ilhas.
0: Oi.
2: Dona Cecília está ficando mais jovem amanhã.
0: É, amanhã.
2: Daí eu estou mandando os parabéns para ela, que Deus abençoe ela, que Deus dê muita saúde, que Amém. Nossa Senhora cubra ela com o manto sagrado. E eu quero que você toque para ela o jantar para Jesus.
0: Certo.
2: Eu tô falando com ela, perguntei se ela tá com o rádio ligado, ela disse que tá. Daí toca o jantar para Jesus, para ela, que amanhã ela tá fazendo 70 anos.
0: Olha aí.
2: Eu tô ganhando com um ano dela. Eu fiz 71 e ela tá fazendo amanhã 70.
0: Olha aí, tá na frente, dona Lourdes.
2: Daí toca o jantar para Jesus para mim.
0: Beleza.
2: Eu tô mandando que Deus dê muita, muita saúde pra velhinha, que Deus cuide e protege ela e toda a família dela.
0: Amém.
2: Um beijão, um abração pra vocês aí e pra ela, tá? Que Deus abençoe e que Nossa Senhora cubra nós com o manto sagrado.
0: Amém. Forte abraço, minha amiga, uma abençoada terça-feira. Forte abraço, dona Lourdes. Dona Joana.
3: Oi, querido William, boa tarde. Tudo bem?
0: Tudo bem, graças a Deus.
3: Peço uma música aí com João Carreiro. E o Júlio César também pede a música com João Carreiro. E eu ofereço para a Gilza, para todos da escuta, para a dona Creuza, da Creuza Aniversário, antes, parabéns, felicidade. Para a Nena, para a Neuza, para a Vivi. Beijo, Vivi. Para a Regi, família, para todos que estão na escuta. Uma boa tarde, um belo sono, um belo sonho. Tá bom, William, querido?
0: Valeu, dona Joana. Abração, minha amiga. A Lucinei do Carmo tá na sintonia conosco. Tudo bem, Lucinei? Uma boa tarde. Ótima terça-feira, acompanhando a nossa programação lá na Fazenda Berneck. Ela falou assim, William, traz uma canção do trio Parada Dura. Beleza. Forte abraço, Lucinei. Abração a todos os nossos ouvintes aí na Fazenda Berneck. São 17 horas e 29 minutinhos. Eu vou fazer o seguinte, eu vou acelerar aqui, atender a todas as participações e depois a gente vai tocando as músicas, né, na ordem dos pedidos, até onde é pra tocar. E hoje tem bastante gente conosco, graças a Deus, né? Dona Neuza, boa tarde.
4: Boa tarde, William. Tudo jóia?
0: Tudo bem.
4: Manda um modão aí pra nós, nós tá aqui na escuta.
0: Opa!
4: E na lida também.
0: Coisa boa.
4: E eu ofereço pra todo mundo que estiver na escuta.
0: Tá certo, minha amiga.
4: Parabéns, Mirão. Muita felicidade, muitos anos de vida. Eita. Muita paz e saúde pra você. E convida nós pra festa.
0: Isso aí, convida nós, que nós vamos, né, dona Neuza? Mais uma vez, parabéns ao nosso amigo Mirão. Tem a gente na sintonia, a nossa amiga Tereza Antunes está ligadinha conosco também. Tudo bem, Tereza? Boa tarde. Ótima terça-feira, falou assim, William. Cantos parabéns pro neto Matheus, que hoje também está fazendo aniversário.
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0: E a vovó Tereza diz assim que Nossa Senhora cubra ele de bênçãos, que Deus dê muita saúde e sabedoria a ele. Parabéns, Matheus!
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0: Coisa boa, um forte abraço, Tereza! Abração, nosso amigo Matheus! Dona Marta Lúcia...
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0: Não duvido não, menina.
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0: Ai, Deus. Essa é Dona Marta Lúcia. Muito bem, nossa amiga Olivia tá na sintonia conosco também. Tudo bem, Olivia? Boa tarde. Uma ótima terça-feira. Ela falou assim, William, manda uma música bonita aí pro Ademir, que tá fazendo aniversário hoje. Desejando a ele feliz aniversário, que Papai do Céu abençoe com muitos anos de vida. Bem, forte abraço, Olivia.
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0: Sirlene na sintonia conosco também. Tudo bem, Sirlene? Boa tarde. Oferecendo a próxima música, a amiga Cleusa Matos, que hoje está completando mais um ano de vida. Parabéns, muitos anos. Uma chuva de bênçãos e que Deus continue abençoando imensamente, Sirlene. Forte abraço, Sirlene.
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0: Alô, João.
7: Tarde, tarde, meu amigo.
0: Tarde,
7: Willy.
0: Tarde.
7: Bora, bora. William, toca uma dona boa pra nós aí, carinha amiga.
0: Opa.
7: Oferecendo pra todo que tá ligado na melhorzinha, na Rádio Maria de Nazaré.
0: Eita.
7: William, quer dizer que a dona Creuza, qual é a idade dela aí?
0: É? É,
7: 1806.
0: Você viu,
7: Jesus
0: menino?
7: Jesus da glória. Parabéns, parabéns, dona Creuza. Que o Papai do Céu abençoe a senhora sempre.
0: Eita. Ô, João, mas a dona Creuza que tá fazendo aniversário hoje é jovem, né? Não fez nem 18 ainda. A Creuza de 1800 é Araújo, viu? Essa faz aniversário em janeiro, rapaz. Essa daí que é a perigosa, viu? A flamenguista. Ô, João, um abração, meu amigo. Ótima terça-feira. Dona Cristina.
8: Ô, William, cadê minha música?
0: Já toquei. Já toquei, minha filha. A senhora não tá ouvindo o rádio, hein? Aê, dona Cristina, ó, tem que prestar atenção no rádio, hein? Toquei faz é hora, menina. A música chega a tá fria. De tanto tempo que eu toquei, viu? Olha o nosso aniversariante chegando aqui. Alô, Ademir!
9: William, boa tarde, meu amigo. E aí, como que tá você? Tudo na paz?
0: Tudo papo, bem, graças a Deus.
9: Feliz aniversário. Quero oferecer a todos que estão no seu programa, amiga, todos familiares, para você e todo da Nazaré. Um abraço, meu amigo. Uma ótima, abençoada tarde para você.
0: Valeu, meu amigo. Os parabéns para você novamente, Ademir. Deus abençoe imensamente. Samuel na sintonia conosco também. Tudo bem, Samuel? Boa tarde. Ótima terça-feira. Elizabeth Lazzarini na sintonia conosco também. Tudo bem, Elizabeth? Boa tarde. Ótima terça-feira. Passando aqui para desejar uma abençoada noite para mim. Muito obrigado. Os anjos acampem em todos os lares, principalmente com as crianças e os jovens. Amém. Forte abraço, Elizabeth. Abração, nosso amigo Arthur. Dona Cleusa Araújo.
10: Ô, meu menino cara de pau. Você para de falar mal de mim aí, tá?
0: Não tô falando mal,
10: tem
0: não.
10: Tem gente aí, ó, muito fã, minhas amigas, não tá gostando nada disso.
0: Ai,
10: aí,
0: não
10: tá falando mal de mim, tá?
0: Duvido que não tão rindo.
10: Você vai tomar nos seus olhos, seu cara de pau. Vai arrumar um óleo de peroba pra você passar nessa cara.
0: Não lá, vou, tá? Não vou.
10: Mal da gente, sim, no ar. Brincadeirinha!
0: Quem vê, Landa. Pensa.
10: A Marta Regina, William, tá lá, ó, escutando lá você. E ela tá pé da vida do ser, tá falando mal de mim aí, tá?
0: Olha só, ela Marta, te acalma, Marta.
10: Filha, eu não podia deixar de dar os parabéns pro meu amigo Mirão.
0: Isso aí.
10: Desejando a ele muita saúde, muita felicidade. Parabéns, Mirão.
0: Eita.
10: Nós tava conversando lá, ó.
0: Olha.
10: Um abraço, tá, Mirão? Que papai do céu derrame bênção sobre você, tá? Muita saúde, muita felicidade, meu amigo.
0: Amém. Parabéns. Forte abraço, dona Cleusa. A gente brinca, mas a gente dá risada demais, né, dona Cleusa? Graças a Deus, né? A dona Cleusa me aperreia bastante, viu? Não sei quem que me aperreia mais, se é a dona Cleusa Araújo ou se é a Marita, viu? Mas as duas, olha, compete bem, viu? Vamos de música, 17 horas e 35 minutos, Barreirito. Cadeira amiga, aqui na nossa tarde sertaneja.

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1: Olá, voltamos com mais um bloco do Info News, o último de hoje desta terça-feira. E essa é a notícia de agora. O Brasil ocupa a quarta posição entre os países com maior insatisfação salarial entre docentes da rede pública, segundo o estudo Panorama da Educação, divulgado recentemente pela OCDE. Apenas 22,3% dos professores brasileiros estão satisfeitos com seus vencimentos, índice bem abaixo da média mundial, fixada em 38,7%. O levantamento foca na escassez global de profissionais da educação e nas condições de trabalho nas escolas. No quesito satisfação geral com o ambiente de trabalho, o índice brasileiro chega a 44,3%, enquanto a média internacional atinge 68,4%. O estudo também apontou que 9% dos professores do ensino fundamental e médio em escolas públicas brasileiras não possuem qualificação plena, taxa alinhada à média da OCDE de 9,1%. Contudo, a evasão de docentes qualificados no país alcançou 10,3%, superando a média global de 6,4%. Eu sou o Silva Júnior e esse foi o nosso Info News desta terça-feira, 6 de outubro. Voltamos com mais informações amanhã na sua programação. Grande abraço e excelente terça-feira.
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0: Muito bem, faltando 7 minutinhos para as 18 horas. Você acabou de ouvir a canção do De Lucas e Lucião, Jantar para Jesus, aqui na Nazaré FM, na nossa tarde sertaneja. Eu vou atendendo aqui as últimas participações. Hoje teve muita gente saindo da toca hoje e vindo participar aqui da nossa programação. Fico muito feliz, eu fico muito feliz de ter a participação de todos, a mensagem chegando por aqui. Obrigado sempre pelo carinho. Dona Cleusa Matos, ela falou assim: William, dá os parabéns é pro Mirão também. Opa, um abração, nosso amigo Mirão. Falar nisso, ele tá por aqui, ó.
1: Oi, William, eu quero agradecer a cada pessoa que me parabenizou pelo meu aniversário. Quero que Deus dê em dobro para essa pessoa.
0: Amém.
1: Muita saúde, muita paz e muito sucesso nas caminhadas de cada um deles, tá? Só Deus pode, Nossa Senhora pode abençoar cada um deles, beleza? Obrigado, pessoal, por tudo, tá?
0: Valeu, meu amigo. Mas você merece, viu, Mirão? Você merece, é uma pessoa muito legal. Mirão, sempre quando a gente se encontra, a gente dá boas risadas, né, Mirão? Um abração, meu amigo. A Lourdes da Silva chegou por aqui também. Boa tarde, parabenizando a todos os aniversariantes do dia. Ela falou assim: William, manda a próxima música aí pra acordar. Deus o Ita, deve estar dormindo. Só pode, faz tempo que não aparece aqui, né, Lourdes? Eita, menina! A Sandra, lá de Terra Roxa, chegou por aqui também. Tudo bem, Sandra? Boa tarde, boa noite. Tudo bem, graças a Deus, meu amigo. E por aí, tudo tranquilo? Forte abraço, ótima terça-feira. Mas, gente, hoje tem aniversariante, hein? Rapaz do céu, olha. Tem a Dona Cleusa, um Mirão, o neto da Marita, o neto da Tereza. Quem mais que eu já não lembro, mas é tanta gente. Hoje tem bastante aniversariante, né? E o nosso amigo Samuel também tá de aniversário hoje, Samuel. É pra se o William, hoje eu também tô de aniversário, rapaz.

0: Parabéns ao nosso amigo Samuel. Ô Samuel, muitos anos de vida. Deus abençoe imensamente, muita saúde, muita paz, muita força, luz na caminhada. Deus o abençoe imensamente. Forte abraço aqui em nome de toda a equipe da Rádio Nazaré, nosso amigo Samuel. Eita, e se tiver churrasquinho, pode chamar que nós vai. Eita, a Sandra falou assim, William, hoje tem bolo pra todo lado. Pois é, Sandra, eu falei o seguinte, se eu for comer um pedacinho de bolo na casa de cada pessoa que tá fazendo aniversário hoje, amanhã eu tenho que vir pra rádio rolando, viu? Tem que vir rolando, minha filha, não vai ter jeito não. Eita, nós! Vai lá, Marita, fala comigo.
1: Olha, eu escutei tu falando nem mesmo, o que que foi?
0: Aí, eu tava falando dos seus áudios.
1: Eu escutei, William. Tô falando.
0: Então, William, tu não escutou.
1: Eu tava entrando nesse caso, porque eu tinha ido ali no, lá fora no terreiro e entrei lá pra cá. Hoje você não tá no meu bolso, hoje você tá no rádio mesmo, mas não é o celular. Aí tá no quarto, tá em cima da penteadeira. Você anda por todo canto dentro de casa, Deus me livre. O William do céu.
0: O quê?
1: Mas hoje teve aniversário,
0: hein? Hoje teve.
1: Você já imaginou se tudo isso tivesse bolo e convidasse nós, hein, William?
0: Ah, eu ia estar feliz da vida, hein? E amanhã não ia vir trabalhar, não.
1: Eu não queria, não. Senão amanhã tinha que estar rolando, não ia fazer caminhada amanhã, eu ia descer rolando.
0: Não, não ia ter jeito, não.
1: Mas que Deus abençoe a todos, que todos se sintam abraçados por Deus. Todo mundo.
0: Ô, Marita, mas você sempre fala que você é baixinho, gordinho, então não precisa comer o bolo, não, menina. Do jeito que tá, já vai rolar, rapaz.
1: Você falou que não sabe quem é que falava mais, era eu ou aquela mulher.
0: Você ganha, Marita. Eita, a Marita não pode dar... Olha, ela me aperreia, quando eu tenho oportunidade, eu aperreio ela também. Ai, gente, ó, a Sandra falou assim, William, então eu vou pra... Sandra, vem, tem bastante festa pra nós ir hoje, menina do céu. E amanhã, Sandra, tem aniversário da Dona Cecília ainda pra nós ir, hein? A Dona Cecília tem piscina na casa dela, rapaz. Vai fazer um churrasquinho na beira da piscina, né não, Dona Cecília?
2: Ô, William, mas sua mãe tem uma risada bonita, né? Rapaz... Tem uma risada bonita demais, benza a Deus, Deus conserva ela.
0: Amém. Ah, puxei a mãe, né, Dona Cecília? Puxei a mãe. Eita, ô Tereza, fala comigo.
3: Ô Ilha, canta parabéns pra esse povo tudo aí, de uma vez só.
0: Mas já cantei um monte.
3: Mas é aniversariante, hein? É muito aniversariante.
0: É bastante,
3: hein,
0: Tereza? Misericórdia. Acho que tem uns 12, 13.
3: Faz assim, William, faz um... Pede pra eles fazerem uma festa, todo mundo junto assim, que nós vai aí comer os bolos.
0: Aí, eu concordo.
3: Rapaz,
0: eu
3: esse
0: concordo.
3: Monte de aniversariante aí, ó.
0: Concordo com a Tereza.
3: Dá de fazer um bolo bem grande.
0: Verdade.
3: Ou matar uma vaca, sei lá. Né? Mata uma vaca aí, chama nós que nós vai comer.
0: Ah, mas nós vai com, né, muito gosto, fala, né, Tereza? Eles, com certeza nós vamos com muito gosto, né? Gente, não dá tempo pra mais nada, hein? Pera lá, a Dona Cecília mandou um oi aqui.
2: É, meu filho, não tem é bolo, não tem é carne, não tem nada. Ou mesmo que fosse no domingo, tu dava um jeito.
0: Aí dava um jeito, né?
2: É no meio de semana, todo mundo trabalhando, não tem jeito.
0: Tem não.
2: Largar do serviço pra vir. Tá bom? Tem uma que vem quase 11 horas da noite.
0: Eita, rapaz, nós!
2: Agora, no domingo, eu não vou dizer nada.
0: Ah, então, mas olha aí. Ficou a dica, não. Ficou a dica.
2: Não tem piscina aqui, não. Não. Só tem a caixa d'água.
0: Mas é essa mesmo que nós gosta.
2: Ô, pai querido.
0: É o piscinão de ramo que nós quer. Ô, gente, não dá tempo mais nada. A Voz do Brasil tá chegando, me empurrando pra fora. Tchau pra vocês. Uma boa noite. Amanhã, se Deus quiser, tô de volta. A partir das 15h30, tchau, fui!
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6: Olá, boa noite.
7: Boa noite para você que nos acompanha em todo o país.
6: Terça-feira, 6 de outubro de 2026.
7: Vamos aos destaques do dia.
6: Sites e aplicativos de apostas online estão oficialmente proibidos no Brasil a partir de hoje.
7: Empresas de bets têm até amanhã para enviar relatório com saldos finais de apostadores.
6: E mais de 26 milhões de usuários não fizeram resgate voluntário dos valores disponíveis. Nazi Brum.
8: Segundo a Secretaria de Prêmios e Apostas do Ministério da Fazenda, ainda restam 1 bilhão 325 milhões de reais na carteira das bets.
7: Alerta climático.
6: O boletim sobre o El Niño aponta risco de eventos extremos e altas temperaturas em boa parte do Brasil entre outubro e o início de 2027.
7: Plataforma digital reúne alertas meteorológicos e orientações para produtores rurais durante o fenômeno. Cleide Lopes.
9: Essas ações têm como foco fortalecer a gestão integrada e prevenir cenários e reduzir riscos.
6: Educação profissional e tecnológica.
7: Modelo de ensino completa 117 anos com oferta de qualificação técnica e ingresso no mercado de trabalho. Gabriela Noronha.
10: Hoje são mais de 3 milhões de matrículas na educação profissional técnica de nível médio, segundo o Censo Escolar da Educação Básica.
6: Hoje na apresentação da Voz do Brasil, eu, Mariana Jungmann e Luciano Seixas.
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6: Quem ainda tem dinheiro nas plataformas de apostas online, as chamadas bets, vai receber os valores diretamente na conta bancária nos próximos dias.
7: A Secretaria de Prêmios e Apostas do Ministério da Fazenda divulgou um novo cronograma para a devolução.
6: De acordo com a pasta, um total de 1 bilhão e 300 milhões de reais ainda não foram resgatados pelos usuários.
8: Foi encerrado ontem, segunda-feira, o prazo para o resgate voluntário dos valores disponíveis nas plataformas de apostas, as bets. Mas, segundo a Secretaria de Prêmios e Apostas do Ministério da Fazenda, ainda restam 1 bilhão 325 milhões de reais na carteira das bets, que devem ser devolvidos aos apostadores. A retirada vale para as empresas que tiveram a autorização de funcionamento no país. Segundo a Secretaria, um dos fatos para a demora na retirada é a quantidade de contas com valores reduzidos. Pelo menos 86 milhões de contas possuem saldos de até 99 centavos, totalizando mais de 15 milhões de reais. Agora, as empresas têm até amanhã, dia 7, para informar as instituições financeiras os saldos de cada apostador. De acordo com o ministro da Fazenda, Dario Durigan, o dinheiro deve estar disponível nas contas entre os dias 9 e 14 de outubro.
11: As bets vão ter que informar para os bancos qual é o saldo no seu CPF que ficou lá sobrando. E os bancos, no dia 9 a 14 de outubro, vão devolver o seu dinheiro. Caso tenha qualquer problema, a Caixa vai receber o recurso e intermediar a devolução do seu dinheiro. Não confie em sites, em links que te mandarem, que facilitem a devolução do seu dinheiro.
8: O fim das atividades das bets no país foi determinado por uma medida provisória. Só no dia de hoje, 1.500 sites de plataformas de apostas foram derrubados. Com isso, a partir desta terça-feira, os sites de aplicativos das plataformas deverão ficar indisponíveis. Reportagem Nazi Brum.
7: E para fortalecer as ações de combate à oferta de apostas de cota fixa no país, o Ministério da Justiça e Segurança criou novas estruturas no âmbito da Secretaria Nacional do Consumidor, a Senacom.
6: O Departamento de Fiscalização e Prevenção de Danos ao Consumidor vai atuar na prevenção e repressão das apostas ilegais e também na manipulação de resultados esportivos.
7: Já a Secretaria Nacional de Direitos Digitais vai acompanhar sistemas e políticas adotados pelas plataformas, analisar relatórios de transparência e notificar provedores e aplicativos que violem a medida provisória.
6: Pagar a mesma conta duas vezes por engano ou ter dor de cabeça com golpes e fraudes são alguns dos problemas enfrentados pelos usuários do Pix.
7: Para evitar situações como essas, o Banco Central aprovou novas regras para reforçar as operações financeiras no país.
6: Além de novas medidas de segurança, trabalhadores poderão utilizar o Pix automático em contas salários para pagamentos recorrentes.
12: O Banco Central aprovou novas regras para aperfeiçoar o PIX, ampliar suas funcionalidades e reforçar a segurança do sistema. As mudanças incluem novidades no PIX automático, regras específicas para cobranças híbridas e novos procedimentos contra fraudes. A partir de 1º de julho de 2027, o PIX automático poderá ser usado em contas salários para pagamentos recorrentes autorizados pelo cliente. A medida amplia as possibilidades de uso da ferramenta, mantendo as restrições já existentes para recebimento e outras operações nessas contas. Outra novidade envolve a cobrança híbrida, que reúne boleto e QR Code do PIX no mesmo documento. Para evitar pagamentos em duplicidade, a nova regra determina o cancelamento automático de um dos instrumentos assim que o outro for pago. Em caso de falhas, o regulamento define responsabilidades das instituições que devem comunicar ao usuário quando houver registro de suspeita de fraude, informar a data da marcação e permitir a revisão da medida. Se a suspeita não for confirmada, o registro deve ser cancelado. Claudimário Carvalho, para a Voz do Brasil.
13: A balança comercial brasileira registrou superávit de 7 bilhões 740 milhões de dólares em setembro, uma alta de 146% em relação ao mesmo período do ano passado.
14: Isso significa que o Brasil vendeu mais mercadorias e serviços para outros países do que comprou, resultando em um saldo positivo para a economia do país.
13: Os dados foram divulgados hoje pela Secretaria de Comércio Exterior do Ministério do Desenvolvimento, Indústria, Comércio e Serviços.
14: Os destaques nas vendas foram para o petróleo bruto, minério de cobre, combustíveis, soja, farelo de soja e café não torrado.
13: Aparelhos auditivos, cadeiras de rodas, camas hospitalares e até mesmo mudanças em imóveis para pessoas com algum tipo de deficiência.
14: Esses são alguns dos itens que podem ser financiados através de crédito acessibilidade, que oferece linha de crédito nos bancos públicos federais para aquisição de produtos e serviços de tecnologia assistiva.
13: Os equipamentos e dispositivos são voltados para dar mais autonomia e independência às pessoas com deficiência.
14: Saiba mais na reportagem de Luana Karen.
15: A linha de crédito Acessibilidade financia a compra de equipamentos, dispositivos e soluções que ajudem na autonomia de pessoas com deficiência. Isadora Nascimento, secretária nacional dos Direitos da Pessoa com Deficiência do Ministério dos Direitos Humanos e Cidadania, lista os itens mais procurados para financiamento.
16: Aparelhos para audição, amplificação sonora, cama hospitalar e também cadeira de rodas, que podem ser elétricas.
15: Entre os demais itens financiáveis estão órteses, próteses e dispositivos de acessibilidade para computadores. A linha também contempla o financiamento de adaptações em imóveis residenciais para acessibilidade. Tanto o Banco do Brasil quanto a Caixa Econômica oferecem a linha de crédito. Sérgio Fernandes de Carvalho Júnior, porta-voz do Banco do Brasil, detalha as condições oferecidas pelo banco.
17: O crédito é destinado a pessoas com renda mensal de até 10 salários mínimos. Os valores financiados podem variar entre R$ 70 e R$ 30 mil reais, e podem financiar até 100% do valor do produto ou do serviço adquirido. O prazo para pagamento é de até 60 meses. A taxa de juros é de 6% ao ano para quem possui renda de até 5 salários mínimos e de 7,5% ao ano para quem possui renda acima de 5 e até 10 salários mínimos.
15: A concessão do financiamento depende da análise de crédito e dos requisitos de cada banco. Por isso, o interessado deve consultar a instituição financeira antes da contratação para verificar valores disponíveis, taxas, prazos e documentação necessária. Reportagem Luana Karen.
13: Uma plataforma digital reúne informações de voluntários da Força Nacional do SUS, que atuam em desastres e emergências de saúde pública.
14: É o Sou Força, que já conta com 3 mil profissionais cadastrados.
13: Os profissionais podem ajudar em cenários de desastres naturais, epidemias e até mesmo para conter os impactos do fenômeno El Niño.
18: O sistema foi criado para organizar a força de trabalho e a mobilização de profissionais voluntários que desejam atuar em desastres e emergências de saúde pública por meio da Força Nacional do SUS. Na plataforma digital Sou Força estão reunidas informações sobre formação, competências, experiências e disponibilidade de cada profissional cadastrado. Rodrigo Stabile, diretor da Força Nacional do SUS, exemplifica como esses dados são usados na prática.
19: Aconteceu um deslizamento de terra numa tal região. Então eu sei que eu vou precisar de profissionais da logística, profissionais da enfermagem e de medicina. Eu tenho capacidade agora de acionar o voluntário, saber se ele está disponível para aquela missão.
18: O sistema Sou Força, criado em parceria com a Universidade de Brasília, conta com cerca de 3 mil profissionais voluntários cadastrados atualmente. Para Jonas Brandt, epidemiologista e professor do Departamento de Saúde Coletiva da UNB, a ferramenta vai ser uma ajuda importante no enfrentamento dos efeitos de fenômenos climáticos como o El Niño.
20: Cada vez mais a gente tem aumentado essa frequência dos eventos extremos, as mudanças climáticas. O Brasil é um país que tem perspectivas de ser muito afetado pelo El Niño, seja na região norte do Brasil por causa da seca, seja na região sul do Brasil por causa das chuvas. Ter essa lista organizada é muito importante para que a gente possa dar conta dessa resposta esse ano.
18: Quem deseja se voluntariar pode acessar o sistema diretamente pelo site plataforma-fnsus.saude.gov.br. Reportagem Luciana Colares de Holanda.
14: Calor acima do normal, risco de incêndios florestais e mudanças extremas no volume de chuvas.
13: Outubro chegou e os brasileiros vão continuar sentindo os impactos do El Niño em diferentes regiões do país.
14: A previsão dos Centros Nacionais de Monitoramento indica que o fenômeno tem mais de 95% de chance de atingir intensidade muito forte entre outubro e dezembro, com efeitos que devem se prolongar até o início do ano que vem.
21: O Instituto Nacional de Pesquisas Espaciais, INPE, e o Centro Nacional de Monitoramento e Alertas de Desastres Naturais, CEMADEM, alertam para os efeitos do El Niño em todo o país. A quarta edição do painel El Niño 2026-2027 atualiza o cenário do fenômeno climático no Brasil. Entre outubro e dezembro, há probabilidade superior a 95% de que o El Niño alcance intensidade muito forte. Os estudos indicam que o fenômeno deve permanecer pelo menos até o início de 2027. A previsão indica probabilidade de chuva acima da média na região sul, em parte do sudeste e no leste do nordeste. Já em grande parte do norte e em áreas do nordeste e centro-oeste, a tendência é de volumes abaixo da média. As temperaturas devem permanecer acima do normal em quase todo o país. Na agricultura, a menor disponibilidade de água no solo no centro-norte pode interferir na germinação e no estabelecimento da soja da safra 2026-2027, além de afetar pastagens e a oferta de água para os rebanhos. No sul, a maior disponibilidade hídrica favorece o milho de primeira safra, mas o excesso de umidade pode aumentar a ocorrência de doenças no trigo e dificultar a semeadura da soja e do arroz irrigado.
13: Ainda falando de El Niño, para garantir uma boa safra, um dos pontos que o produtor rural deve observar é a previsão do tempo.
14: Com essa informação, é possível definir a melhor época para plantar, reduzindo o risco de perda.
13: E com previsão de intensidade do fenômeno climático, os dados sobre temperatura e clima passam a ser ainda mais importantes.
14: Agora, o agricultor pode contar com mais uma ferramenta, uma página oficial com informações e orientações sobre o El Niño e seus possíveis impactos na agricultura e na pecuária brasileira.
22: Excesso de chuvas ou longos períodos de seca. O fenômeno El Niño deve trazer grandes desafios para a agricultura nos próximos meses. Por isso, o Ministério da Agricultura e Pecuária, em conjunto com o IMET, Instituto Nacional de Meteorologia, criou um site com o objetivo de oferecer prevenção e mitigação para os agricultores. A página traz, por exemplo, informações como clima, seguro rural, zoneamento agrícola de risco climático, assistência técnica e formas de crédito rural. Também estão disponíveis avisos meteorológicos de eventos severos, previsão do tempo para capitais brasileiras e informações técnicas voltadas à agricultura, incluindo tecnologias de ponta desenvolvidas pela empresa brasileira de pesquisa agropecuária, a Embrapa. Essas ações têm como foco fortalecer a gestão integrada dos riscos climáticos, combinando prevenção, boas práticas de manejo, assistência técnica e instrumentos de proteção ao produtor, como o seguro rural. A ideia é prevenir cenários e reduzir riscos. A página na internet pode ser acessada pelo Ministério da Agricultura no endereço gov.br/agricultura. Cleide Lopes, para a Voz do Brasil.
1: Organizações e moradores de 44 cidades da Bahia e de Pernambuco já podem apresentar projetos destinados a ações de recuperação ambiental.
2: A chamada pública do Banco Nacional de Desenvolvimento Econômico e Social, o BNDES, é voltada para a restauração da vegetação e dos recursos hídricos no entorno das usinas de Sobradinho e Itaparica, no Rio São Francisco.
3: Estão abertas as inscrições para o edital Águas do São Francisco. Apoiar ações de restauração ecológica da vegetação nativa e revitalização dos recursos hídricos nas áreas de influência dos reservatórios das usinas hidrelétricas de Sobradinho e de Itaparica, na região entre os estados da Bahia e de Pernambuco. A região de abrangência do edital contempla 25 municípios na área do reservatório da usina de Sobradinho e 19 municípios na área do reservatório da usina de Itaparica. O edital é fruto de uma parceria entre o BNDES, Banco Nacional de Desenvolvimento Econômico e Social, e a conta do Programa de Revitalização dos Recursos Hídricos das Bacias Hidrográficas do Rio São Francisco e do Rio Parnaíba. A gerente do Departamento de Meio Ambiente do BNDES, Vera Guedes, detalha os objetivos da seleção.
23: Serão ao todo 20 milhões de reais para apoiar ações de recuperação da vegetação, além de projetos que contribuam para melhorar a quantidade e a qualidade da água, conservar a biodiversidade, mitigar as mudanças climáticas e ampliar a oferta de serviços ecossistêmicos.
3: As inscrições para o edital Águas do São Francisco vão até o dia 2 de dezembro. Você pode obter mais informações no site chamadas.fumbio.org.br. Reportagem André de Barros Lima.
1: Estudantes de instituições federais têm até o dia 14 de novembro para se inscrever no exame de proficiência em língua inglesa.
2: As inscrições podem ser realizadas através do portal epli.ifsp.edu.br.
1: A iniciativa é um exemplo das possibilidades de formação e qualificação oferecidas pelas instituições, que hoje reúnem 755 unidades em todo o país.
2: E nesse mês, a educação profissional e tecnológica completou 117 anos de história no Brasil.
1: Ao longo desse período, ampliou a oferta de cursos técnicos, de graduação e outras oportunidades de formação para milhões de brasileiros.
2: Saiba mais na reportagem de Gabriela Noronha.
24: A técnica de segurança do trabalho, Patrícia Colasso, hoje atua em uma importante empresa de engenharia paranaense do município de Araucária. Ela conta que a formação no Instituto Federal do Estado foi fundamental para a sua trajetória.
25: Eu trabalhava como operadora de máquinas, aí eu quis um crescimento profissional mais avançado. E hoje em dia eu sou formada, eu já faço uma outra graduação mas tudo se deu início devido a essa formação em segurança do trabalho.
24: O diploma do Instituto Federal também é a aposta de Franciele Pereira para um futuro melhor. No campus estrutural, em Brasília, ela é estudante do curso técnico integrado em meio ambiente e participa de pesquisas, ações de extensão e projetos que relacionam o conhecimento aprendido em sala de aula aos desafios da comunidade.
0: Minha mãe falou que queria muito que eu entrasse no Instituto Federal de Brasília e, cara, representa muita coisa no meu futuro, não só pelos trabalhos que eu desenvolvo aqui e por esse negócio de você apresentar muitos projetos.
24: Os institutos federais são entidades especializadas na educação profissional e tecnológica, oferecendo também educação básica e superior. Atualmente, a rede federal conta com 755 unidades entre camp e polos de inovação. Para Marcelo Bregagnoli, secretário de Educação Profissional e Tecnológica do Ministério da Educação, o diferencial desta modalidade de ensino é o compromisso com o desenvolvimento social e econômico da região.
4: Aquelas matérias que muitas vezes ele não tem uma associação dentro de sala de aula, ela sempre vai estar vinculada a alguma questão prática de resolução com arranjo produtivo, com arranjo social.
24: Embora os institutos federais tenham sido criados em 2008, a educação profissional e tecnológica faz parte da história do Brasil há 117 anos. Uma caminhada que começou oficialmente em 1909. Naquela época, o objetivo era oferecer um ofício aos jovens das classes menos favorecidas. Hoje, são mais de 3 milhões de matrículas na educação profissional técnica de nível médio, segundo o Censo Escolar da Educação Básica, e cerca de 2 milhões de estudantes em cursos tecnológicos de graduação, conforme o Censo da Educação Superior. Para a presidente da Associação Quilombola de Faceira de Chapada do Norte, em Minas Gerais, Ana Maria Pereira, contar com um campus da EPT Quilombola representa uma oportunidade de acesso à formação profissional para indígenas e quilombolas da região.
0: Campus Quilombo, ele vem para nos fortalecer, para garantir para que nós, nossa juventude, permaneçam em nossos territórios.
24: O acesso à educação profissional e tecnológica varia conforme a instituição, o curso e o nível de ensino. Na rede federal, as regras de ingresso são definidas por cada instituição e divulgadas em edital. Nos cursos de graduação, a seleção pode ser feita pela própria instituição ou pelo SISU, conforme as regras de cada curso. Reportagem Gabriela Noronha.
6: Então, para quem quiser fazer o exame de proficiência em língua inglesa, eu vou repetir o portal onde as inscrições podem ser feitas. epli.ifsp.edu.br.
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9: Meu nome é Ana Betim Silva e minha dúvida é: como controlar o tempo durante a prova?
10: Quem responde a Ana Beatriz é o professor Tiago Diana. Ele aproveita para dar dicas sobre os principais temas da prova de história. Vale a pena conferir.
11: Fala pessoal, dica importantíssima para você que vai fazer a prova do Enem. E eu vou dividir a minha fala aqui em dois momentos diferentes. O primeiro é sobre a organização da prova e a sua estratégia. São duas provas longas e você aproveitar bem o seu tempo vai ser um grande diferencial competitivo. São 3 minutos por questão. Investe muito no tempo de qualidade, leitura e interpretação da prova. Agora, nos temas de história, que é sempre muito recorrente, tem uma aposta grande na recorrência do tema Brasil-Colônia e principalmente os aspectos da escravidão. Toda vez que você pensar em aspectos de trabalho, economia, cidadania, direito, esses temas estarão presentes na prova e farão você acumular muitos pontos. Em história geral, a pegada história contemporânea, tentando se aproximar dos tempos mais atuais, é muito forte. Você tem uma grande prova e aproveite muito todo o seu estudo e toda a sua dedicação.
10: É isso aí. Se prepare e acompanhe as nossas dicas toda terça-feira aqui na Voz do Brasil e também na radiogov.ebc.com.br.
26: Estudantes indígenas ganharam mais tempo para reunir a documentação e garantir a participação no Programa de Desenvolvimento Acadêmico Indígena.
6: O prazo de inscrições para a seleção, que terminaria no dia 1º de outubro, foi prorrogado e agora segue aberto até o dia 26.
26: Com a alteração, o calendário do processo seletivo precisou ser ajustado e tem novas datas.
6: Candidatos interessados em participar do Programa de Desenvolvimento Acadêmico Indígena, o PEDAI, tem até 26 de outubro para se inscrever na seleção.
7: O prazo inicial, previsto para 1º de outubro, foi ampliado pela Coordenação de Aperfeiçoamento de Pessoal de Nível Superior, a CAPES, autarquia vinculada ao Ministério da Educação. As candidaturas poderão ser enviadas até 26 de outubro, no horário de Brasília, exclusivamente pelo sistema eletrônico de inscrição da CAPES. Com a mudança no prazo, todo o cronograma foi reajustado. Agora, a análise documental está prevista para o período de 27 de outubro a 5 de novembro. O resultado será divulgado em 6 de novembro, com prazo para recursos entre 9 e 11 de novembro. A matrícula e o início das atividades seguem previstos para o primeiro ou segundo semestre de 2027. Para mais informações, acesse o portal gov.br/mec. Locução, Thalita Albuquerque.
8: Foram as notícias do governo federal.
26: Uma realização da Secretaria de Comunicação Social da Presidência da República.
8: Com produção da empresa Brasil de Comunicação.
26: Fique agora com as notícias do Poder Judiciário e do Congresso Nacional. Boa noite.
8: Uma boa noite. Até amanhã.
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16: CNJ e Bacen propõem novas regras e limites para negociação de precatórios.
17: Justiça Eleitoral convida eleitores para contar como foi a experiência nas eleições 2026.
16: STJ anula júri e autoriza que peritos sejam ouvidos em caso sobre bebê de, ou seja, sobre morte de bebê após parto.
17: Boa noite, eu sou Marcela Luiz.
16: E eu sou Walter Lima.
17: O presidente do Supremo Tribunal Federal e do Conselho Nacional de Justiça, ministro Edson Fachin, e o presidente do Banco Central, Gabriel Galípolo, receberam nesta terça-feira uma nota técnica com novas regras e limites para a negociação de precatórios.
16: O evento ocorreu na sede do STF em Brasília. A nota foi entregue pelo Grupo Executivo Interinstitucional criado pelo CNJ, o Banco Central e pela Advocacia Geral da União. Na ocasião, Fachin destacou que a nota técnica é fruto de um trabalho conjunto das instituições para dar uma resposta firme, mas cuidadosa à realidade do mercado.
19: É dessa matéria complexa, sensível e de impacto prático que nós hoje aqui estamos a cuidar. Como sabemos, a cessão de crédito e precatório é um instituto constitucionalmente admitido e garantido. Por isso, o desafio é exatamente esse, o de garantir que essa circulação ocorra com informação adequada, rastreabilidade, transparência, proteção do cedente, respeito à ordem constitucional de pagamento e o controle pelo tribunal competente. Por isso, regular não é impedir que o crédito circule, é assegurar que ele circule com segurança. E é justamente esse chamado que a nota técnica procura aqui atender.
17: Segundo Fachin, a nota técnica será submetida à análise do plenário do CNJ e da instância competente do Banco Central.
16: O presidente do Supremo ressaltou ainda que o normativo deverá ser apreciado e aprovado ainda neste mês de outubro.
17: Justiça Eleitoral convida eleitores para contar como foi a experiência nas eleições 2026.
16: A enquete anônima está disponível no site do Tribunal Superior Eleitoral até 31 de outubro. Mariana Fabre.
27: O objetivo é entender como foi a experiência de quem participou das eleições e o que pode ser melhorado nas próximas. Além de uma avaliação geral, o eleitor ou a eleitora pode compartilhar sua experiência sobre o acesso à informação, o deslocamento para a sessão eleitoral e sobre a própria votação. A participação é voluntária, feita pela internet, no site tse.jus.br e leva cerca de 3 minutos.
17: STJ anula júri em que médico e enfermeira são acusados por morte de bebê após parto domiciliar.
16: Segundo os ministros, a defesa foi prejudicada ao não obter autorização para que dois peritos fossem ouvidos. Fátima Uchoa.
3: O Tribunal de Justiça do Rio Grande do Sul negou o pedido de oitiva dos peritos por avaliar que a defesa perdeu o prazo para indicar os assistentes técnicos a serem ouvidos, mas o STJ anulou o júri, considerando que as particularidades do caso e a necessidade de compreensão da atuação médica são suficientes para autorizar a oitiva dos peritos em novo júri e que a perda de prazo não pode prevalecer sobre o princípio da plenitude da defesa. O relator foi o ministro Reinaldo Soares da Fonseca.
17: A Justiça do Trabalho manteve uma indenização de R$ 3.000 a um empregado agredido pelo supervisor.
16: O caso aconteceu em Ituiutaba, Minas Gerais, mas o trabalhador também contribuiu para o conflito. Simone Moura.
13: O empregado fotografava o supervisor sem autorização e publicava as imagens com comentários depreciativos no grupo de WhatsApp da empresa. Em uma dessas situações, ele foi agredido pelo chefe. Para a justiça, a agressão não se justifica, mesmo com provocação. Mas a conduta do trabalhador também foi considerada na fixação da indenização no valor de R$ 3.000.
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17: Uma boa noite.
16: E até amanhã.
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18: Eu sou Paula Groba.
20: E eu sou Humberto Pinheiro.
18: E estes são os destaques de hoje do Jornal do Senado, que começa agora.
20: Senadores iniciam sessões de discussão da PEC que acaba com a escala de 6 dias de trabalho e 1 de folga.
18: Projeto no Senado prevê inclusão de artesãos de baixa renda na Previdência Social.
20: Senado discute medidas para enfrentar impactos de Super El Niño.
18: Boa noite.
20: Boa noite.
18: Mais dias de descanso e menos dias de trabalho. O Senado começou a discutir o fim da escala 6x1. A proposta pode mudar a rotina de milhões de trabalhadores.
20: Segundo o presidente do Senado, o texto pode ser votado em primeiro turno já na próxima semana, após 5 sessões de discussão. Repórter Alexandre Campos.
21: O Senado fez nesta terça-feira a primeira de 5 sessões de discussão da proposta de emenda à Constituição, que acaba com a chamada escala 6x1, antes da votação da matéria em primeiro turno. Na prática, a PEC prevê que a jornada de trabalho passará de 44 para 40 horas semanais, sem redução de salário e com direito a 2 dias de folga, sendo um deles preferencialmente aos domingos. Essas regras não valerão para os servidores públicos, mas alcançarão os terceirizados de órgãos públicos. Também não serão aplicáveis para os trabalhadores da iniciativa privada que tiverem diploma de curso superior e que receberem um salário maior que 2,5 vezes o teto da Previdência Social, salvo se o empregador, por vontade própria, decidir o contrário. A diminuição será gradual. Se aprovada a proposta, 2 meses depois de sua promulgação, o tempo de trabalho por semana passará de 44 para 42 horas. 1 ano depois da implementação dessa primeira etapa, vai diminuir para 40 horas. Sem se manifestar sobre o mérito da PEC, a senadora Damaris Alves, do Republicanos do Distrito Federal, defendeu que o início da discussão da proposta em plenário deveria ocorrer depois do segundo turno das eleições.
22: É uma matéria delicada, uma matéria que diz respeito a inúmeros segmentos e é a matéria de mais interesse do trabalhador. Como é que se pega uma coisa que vai mexer com milhões de vidas e você coloca no período eleitoral? Eu acho que essa discussão, pé no chão, tinha que ser pós-eleição. É diz respeito à vida do trabalhador.
21: Mas o senador Paulo Paim, do PT do Rio Grande do Sul, afirmou que a redução da jornada de trabalho é uma pauta antiga no país. Ele lembrou que o ex-presidente Getúlio Vargas, diante da falta de limite, fixou a jornada em 48 horas semanais.
23: Depois, na Constituinte, nós conseguimos reduzir de 48 para 44. De lá para cá, eu apresentei acho que uma meia dúzia de PEC. Realizamos dezenas de audiências públicas e aqui no plenário também 2, 3 sessões temáticas. Para mim, as eleições devem acontecer sim, sempre. No Brasil acontece 2 em 2 anos, que é os prefeitos e depois governadores e o Congresso, né? E a presidência da República. Então, cada vez que tiver uma discussão de uma campanha eleitoral, não se vota mais nada. Totalmente absurdo.
18: O presidente do Senado, Davi Alcolumbre, afirmou que vai cumprir todas as etapas previstas para a análise da proposta que acaba com a escala 6x1. Segundo ele, a PEC passará por 5 sessões de discussão antes de uma eventual votação em primeiro turno. Se for aprovada, serão necessárias mais 3 sessões de discussão antes da votação em segundo turno.
20: Alcolumbre também destacou que cumpriu o compromisso de levar a proposta ao plenário e afirmou que, no momento da votação, cada senador e senadora terá liberdade para decidir sobre a redução da jornada de trabalho dos quase 40 milhões de brasileiros que, segundo ele, atualmente trabalham na escala 6x1.
0: Qual é o meu desejo? É cumprir integralmente o rito constitucional, sem atropelos, sem acelerar nada, para na semana que vem termos sessões terça, quarta e quinta, e se caso todos nós pudermos concluir as 5 sessões de debate na semana que vem, do ponto de vista regimental, colocar para sua deliberação em primeiro turno.
18: Quem vive do artesanato poderá ter direito à proteção da Previdência Social.
20: Um projeto em análise no Senado prevê que artesãos de baixa renda sejam reconhecidos como segurados especiais, com acesso a benefícios previdenciários. Repórter Marcela Cunha.
1: O projeto da senadora Lourdinha Pereira, do PSB do Maranhão, inclui entre os segurados especiais da Previdência o artesão que trabalha em regime de economia familiar. O segurado especial é uma categoria da Previdência que reúne trabalhadores que vivem da própria atividade e tem regras específicas de contribuição. Para ser enquadrado nessa categoria, é preciso ter o artesanato como profissão habitual ou principal meio de vida. Além disso, a renda obtida com a atividade não poderá ultrapassar um salário mínimo. A regra valerá tanto para quem vive no campo quanto nas cidades. A senadora Zenaide Maia, do PSD do Rio Grande do Norte, destaca que, para muitas famílias, o artesanato também representa fonte de renda e sustento.
2: O artesanato não é só beleza, ele é cultura, é renda, é dignidade e é desenvolvimento para muitas comunidades.
1: A condição de artesão deverá ser comprovada de acordo com a Política Nacional do Artesão.
18: Chuvas intensas, secas, enchentes e ondas de calor podem se tornar mais frequentes e intensas com a previsão de um super El Niño.
20: O fenômeno acende o alerta para os impactos no Brasil e o Senado já discute e aprova medidas para preparar o país e reduzir os prejuízos causados por eventos climáticos extremos. Repórter Patrícia Oliveira.
4: A previsão a partir de agora em outubro e para os próximos meses é de chuvas acima da média em partes da região sudeste do Brasil e principalmente no sul, com a possibilidade de ciclones. Enquanto outras regiões, como o Nordeste e a Amazônia, podem enfrentar períodos mais secos e maior risco de queimadas. Um projeto transformado em lei da senadora Tereza Cristina, do Progressistas de Mato Grosso do Sul, impede o bloqueio dos recursos do pagamento do seguro rural para proteger o produtor contra grandes perdas no campo. Outra proposta do senador astronauta Marcos Pontes, do PL de São Paulo, cria uma política nacional com um sistema de informações para prevenção e monitoramento dos riscos de desastres.
5: E isso é extremamente importante para que os nossos municípios fiquem mais preparados para enfrentar situações de emergências climáticas. E elas vão aparecer cada vez mais.
4: O projeto está pronto para votação na Comissão de Constituição e Justiça.
18: Respeitar a vontade do eleitor expressa nas urnas é fundamental para fortalecer a democracia. A avaliação é do presidente do Senado, Davi Alcolumbre, após o primeiro turno das eleições.
20: Ele pediu respeito ao resultado também no segundo turno, marcado para o dia 25 de outubro. Repórter Raíssa Abreu.
9: Ao chegar ao Senado nesta terça-feira para retomar as sessões plenárias, o presidente da Casa, Davi Alcolumbre, cobrou dos brasileiros respeito ao resultado das urnas no segundo turno.
0: Que o povo brasileiro possa, a partir deste segundo turno para presidente, nos estados que teremos segundo turno, fazer a escolha com a sua consciência livre de escolher o que é melhor para o Brasil. Como presidente do Congresso Nacional, eu tenho a convicção, primeiro, que todos nós precisamos precisamos respeitar o resultado das urnas. Isso é questão fundamental para o fortalecimento da democracia.
9: O segundo turno das eleições está marcado para 25 de outubro.
18: Já o senador Confúcio Moura, do MDB de Rondônia, defendeu uma atuação política sem radicalização e voltada à solução dos problemas concretos do país. Ele afirmou que o próximo Congresso deve priorizar medidas graduais e destacou a importância da educação, da pesquisa científica e da valorização de professores e pesquisadores.
20: Para Confúcio, governos de diferentes linhas políticas precisam concentrar esforços em fazer o básico bem feito. Ele destacou que é completamente injustificável adotar posturas contrárias ao avanço do conhecimento.
6: Não pode nenhum governo de direita, conservador ou esquerda, no mundo da tecnologia, do avanço da inteligência artificial, de tudo isso, a gente ser contra a pesquisa científica, contra o pesquisador brasileiro, contra o professor. Isso não justifica em nenhum partido do mundo.
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20: Edição de Paula Groba e trabalhos técnicos Eliseu Caires. O Jornal do Senado fica por aqui. Acompanhe agora as notícias da Câmara dos Deputados. Boa noite.
18: Boa noite e até amanhã.
15: Jornal Câmara dos Deputados. Bancadas discutem pautas prioritárias para o período depois das eleições.
4: Homens brancos e com graduação são maioria entre os deputados eleitos.
15: Primeiro turno teve maior número de abstenções desde a redemocratização.
4: 23 deputados federais vão assumir outros cargos no próximo ano.
15: Boa noite. A partir de 2027, pelo menos 23 deputados que cumpriam o mandato parlamentar na Câmara nesta legislatura vão ocupar outros cargos, como informa o repórter Luiz Cláudio Canuto.
8: 23 deputados federais foram eleitos para outros cargos, como governador, senador e deputado estadual. 17 deputados federais foram eleitos para o Senado e 2 foram eleitos na chapa para o Senado, como suplentes de senador. Em nível estadual, o deputado Zuco, do PL do Rio Grande do Sul, foi eleito em primeiro turno governador do estado. Em Tocantins, o deputado Vicentinho Júnior, do PSDB, disputará o segundo turno contra a senadora professora Dorinha, do União. Segundo o cientista político Paulo Castro, a Câmara dos Deputados costuma ser o ponto de partida para uma carreira política em nível nacional. E é natural que deputados, após algum mandato, passem a disputar vagas no Senado, prefeituras ou governos de estado.
10: Então o eleitor percebe isso, ele sabe que essa atuação política aqui na Câmara dos Deputados também gera muito aprendizado político, consolida também as bases de atuação desses parlamentares nos seus municípios, principalmente depois que nós tivemos aí a possibilidade de flexibilizar, vamos dizer assim, a forma como eles disponibilizam, direcionam emendas parlamentares para os seus eleitores, e o eleitor valoriza essa experiência. Então é comum, porque dentro da política, né, quem tem mais exposição, quem tem mais presença, costuma sair à frente na eleição. Então, certamente um deputado federal que disputa outro cargo já tem esse recall.
8: 5 deputados federais foram eleitos para assembleias legislativas e 4 ficaram como suplentes nas chapas eleitas para os legislativos estaduais. Outros 31 deputados candidatos não foram eleitos. Da Rádio Câmara de Brasília, Luiz Cláudio Canuto.
15: Eleições.
4: O perfil dos deputados permaneceu quase inalterado em relação às legislaturas anteriores e a maior parte da Câmara segue sendo formada por homens brancos e com nível superior. Saiba mais detalhes sobre o perfil dos parlamentares eleitos na reportagem de Agui Pontes.
11: Com a contagem dos eleitos, a Câmara dos Deputados mantém perfil social majoritariamente branco, masculino e com idade média em torno de 49,9 anos. Segundo o cientista político da Universidade de Brasília, Murilo Mendes, o rosto da Câmara é muito próximo do que ela já vem tendo há muito tempo.
24: A Câmara dos Deputados manteve o mesmo perfil, muito parecido, o perfil social de outras legislaturas, majoritariamente formado por homens, brancos, de ensino superior também, de maior renda.
11: Segundo o último levantamento dos perfis dos deputados, Dos 513 representantes na Câmara, 421 possuem ensino superior. Deputados do sexo masculino ocupam 404 cadeiras e 374 dos representantes são brancos. Esses mesmos fatores encontram pouca correspondência na população geral, segundo dados do IBGE. Enquanto deputados com ensino superior são 82,1%, esse mesmo perfil representa 21,4% da população. A população masculina corresponde a 48,5% do povo brasileiro. Já na Câmara, 78,8% dos eleitos são homens. E apesar de 72,9% dos deputados serem brancos, 10,2% dos brasileiros se autodeclaram da mesma forma. Representantes pretos e pardos somam 26,4%, em torno de um quarto da Câmara. Pessoas indígenas têm 3 representantes, um a menos se comparado à legislatura anterior. E pessoas amarelas de ascendência asiática têm um representante, 2 a menos do que antes da eleição. O deputado Kim Kataguiri, do Missão de São Paulo. Segundo o cientista político Murilo Mendes, apesar do perfil da Câmara se manter muito próximo ao que sempre foi, houve um aumento da presença feminina. Foram mais 19 cadeiras com as eleições de 2026, fazendo com que elas passassem de 17,7% das candidatas eleitas em 2022 para 21,2%.
24: Hoje as mulheres são vitrines eleitorais dos partidos, funcionam como puxadoras de votos em muitos estados. Então hoje o investimento em candidaturas femininas deixou de ser apenas para cumprir a nominata, para cumprir a cota de gênero. E hoje elas são cabeças de chapa da disputa proporcional.
11: No recorte de faixa etária, a média de 49,9 anos se mantém constante em comparação a outras magistraturas, mas apresenta diversidade de idades na casa. A maior fatia dos deputados, 31%, tem entre 40 e 49 anos. Cerca de 24% tem entre 50 e 59. 17,5% possui entre 60 e 69. Entre 21 e 34 anos, são 9,7%. 7,5% possui entre 60 e 69. Entre 21 e 34 anos, são 9,7%.

0: Na próxima legislatura, 29 deputados federais voltam a exercer o mandato na Câmara. É o maior número de ex-deputados que retornam à casa desde 2010. Confira os detalhes na reportagem de Antônio Vital.
1: Dos 513 deputados federais eleitos este ano, 29 já tinham exercido o mandato antes e estavam fora da Câmara. Esse número representa menos de 6% do total, mas inclui ex-parlamentares conhecidos em seus estados, como o ex-presidente da Câmara João Paulo Cunha, do PT de São Paulo, e o ex-líder do governo Bolsonaro na casa, Major Vitor Hugo, do PL de Goiás. Dos ex-deputados que retornam à Câmara, 12 são do PL, 7 do PT, 3 do MDB e os demais do PP, Podemos, União Brasil, Novo, PSD e PRD, com um representante cada. O número de ex-deputados que retornam à Câmara é o maior desde 2010. Em 2010 foram 28 e em 2022 foram 17. Esses deputados não estão incluídos nos cálculos de renovação da Câmara, que só considera os eleitos para o primeiro mandato. Esse número é de 183, o que representa uma taxa de renovação de pouco mais de 35%. Dentre os outros nomes conhecidos que ocuparão cadeiras de deputados no ano que vem, estão Freixo, do PT do Rio de Janeiro, Agnello Queiroz, do PT do Distrito Federal, e Subtenente Gonzaga, do PL de Minas Gerais. Para o cientista político Ricardo de João Braga, são políticos experientes que enfrentaram uma tarefa difícil ao se elegerem sem estar ocupando um mandato.
2: Quem estava fora da política no sentido dos cargos teve que subir uma montanha relativamente alta. E quem estava fora da política mesmo, eu acho que teve que trabalhar vários anos para conseguir reconstruir a sua rede de relacionamento. Esse retorno, primeiro, é o reconhecimento do eleitor, ou então é simplesmente até um recall, como a gente costuma dizer, aquela lembrança. Mais uma coisa que é interessante é que é uma volta de parlamentares experientes.
1: Entre os que voltam a exercer um mandato este ano estão apenas três mulheres: Perpétua Almeida, do PCdoB do Acre, professora Rosa Neide, do PT de Mato Grosso, e Rose Modesto, do União do Mato Grosso do Sul. Da Rádio Câmara de Brasília, Antônio Vital.
3: Política. O primeiro turno das eleições registrou o maior número de abstenções desde a redemocratização. Quem explica os detalhes é a repórter Kate Nayane.
4: Neste domingo, o primeiro turno das eleições de 2026 registrou o maior número de abstenções desde 1998. Ao todo, foram 21,08%, o que equivale a 33,4 milhões de eleitores, segundo dados do Sistema de Totalização de Votos do Tribunal Superior Eleitoral. O especialista em relações governamentais, Eduardo Galvão, analisa que o percentual já era esperado, considerando as últimas eleições. Para ele, a alta expectativa dos brasileiros sobre os candidatos causa uma espécie de frustração, o que pode levar o eleitorado a se abster do direito ao voto.
5: Tanto aqui no Brasil quanto em outros países também da América Latina, que é a alternância muito rápida de poder entre espectros políticos. Ou seja, vota-se na direita, não consegue resolver os problemas, vota-se na esquerda tentando resolver os problemas, não se consegue esse resultado, o imediatismo das pessoas, do eleitorado, por soluções.
4: Ele afirma ainda que essa expectativa explica não só a alternância no poder, quanto à desmotivação das pessoas para ir às urnas exercer a sua cidadania.
5: Na minha visão, esse dado, ele conversa muito com essa tendência de alternância de poder, porque isso demonstra uma insatisfação muito grande das pessoas em relação ao ambiente político, em relação aos próprios representantes. Na percepção das pessoas, as demandas sociais não estão sendo atendidas nem por um projeto de governo, nem por outro projeto de governo.
4: Em 2022, a porcentagem de abstenção foi de 20,95% na primeira etapa da votação. Em 2026, 158,7 milhões de eleitores foram considerados aptos a votar. 125 milhões compareceram às urnas. Entre os votantes, 2,2 milhões dos votos foram em branco e 3,6 milhões nulos. Os votos brancos e nulos são geralmente de pessoas que não se identificam com nenhum candidato ou partido. É tido como um voto de protesto e pode demonstrar o descontentamento da população em relação às opções de governantes disponíveis para ocupar as cadeiras do plenário. Da Rádio Câmara de Brasília, Kate Nayane.
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1: Economia. Arthur Oliveira Maia, do União da Bahia, é favorável à proposta de emenda à Constituição que limita a alíquota máxima do IPVA a 1% do valor de venda do veículo. A PEC também altera a base de cálculo do imposto para considerar o peso de fábrica do automóvel em vez do valor de mercado.
2: Arthur Oliveira Maia explica que a ideia é tornar a cobrança mais previsível e evitar que o valor do IPVA aumente de forma excessiva em razão do preço do veículo. O texto ainda permite que os estados concedam descontos para veículos menos poluentes.
1: Fernando Coelho Filho, do União de Pernambuco, apoia a criação de uma frente parlamentar em defesa do mutualismo. O colegiado visa garantir uma alternativa viável e competitiva ao mercado tradicional de seguros de veículos.
2: Fernando Coelho Filho ressalta que a iniciativa busca articular ações entre o governo, a iniciativa privada e a sociedade civil para fortalecer o setor. Segundo ele, o colegiado é importante para garantir um ambiente regulamentado que amplia a proteção do patrimônio da população.
1: Agricultura. Gabriel Mota, do União de Roraima, defende a aprovação de projeto que cria um Programa Nacional de Assentamentos Produtivos próximos às cidades. A proposta busca ampliar o acesso à terra para famílias vulneráveis, com foco no abastecimento de mercados locais.
2: Gabriel Mota ressalta que os assentamentos poderão receber apoio para assistência técnica, crédito e comercialização da produção. O texto admite lotes menores que 1 hectare, desde que estudos comprovem a viabilidade econômica, ambiental e produtiva da área.
1: Votação. Após o primeiro turno das eleições, os partidos começam a discutir pautas prioritárias. O PL, com a maior bancada eleita para a Câmara e o Senado, defende mais flexibilidade nas relações trabalhistas.
2: A Federação PT, PCdoB, PV, com a segunda maior bancada eleita para a Câmara, diz que o fim da escala 6x1 é uma demanda da sociedade. A repórter Silvia Munhato tem as informações.
3: Com a definição das novas composições da Câmara e do Senado para a próxima legislatura, os partidos já começam a discutir as pautas legislativas prioritárias. A partir da força eleitoral do PL mostrada nas urnas, o deputado Maurício Marcon, do Rio Grande do Sul, vice-líder do partido na Câmara, acredita que haverá menos espaço para medidas que busquem regular as relações trabalhistas, como as discussões sobre a jornada de trabalho máxima.
4: A gente tem exemplos dos Estados Unidos, do Canadá, da Austrália, da Inglaterra, que fazem a questão por horas trabalhadas com os direitos trabalhistas garantidos de forma proporcional, onde as pessoas vão fazer as suas horas de trabalho que assim desejarem. Se quiserem trabalhar 2, 3, 4, 5, 6 dias, elas vão ter liberdade.
3: Para o deputado Daniel Almeida, do PCdoB da Bahia, vice-líder do governo no Congresso, a sociedade se mostrou favorável ao fim da escala 6x1, porque quer mais tempo livre.
5: Quem está contra isso está contra a evolução natural das coisas, está contra a opinião da sociedade, está contra os trabalhadores brasileiros. Esse debate de que o mercado regula as relações na sociedade, regula as relações no mundo do trabalho, as relações econômicas, é uma falácia. Não é assim que as coisas funcionam.
3: Maurício Marcon afirma que o partido deve trabalhar pelo corte de impostos e até para suspender a reforma tributária, aprovada em 2023 pelo Congresso. Outro movimento, segundo ele, será na direção do corte de gastos, além de outras pautas.
4: Fim das decisões monocráticas do Supremo Tribunal Federal, que está lá esperando há muito tempo lá, e a gente precisa votar, redução da maioridade penal. Então a gente tem várias pautas aí para serem aprovadas.
3: Daniel Almeida acredita que o país terá que fazer um enfrentamento mais firme do crime organizado e citou a proposta em discussão que busca reestruturar o sistema de segurança pública.
5: Criou-se o fundo eleitoral, mas a presença do poder econômico e de forma especial de setores do crime organizado na vida política está cada vez mais intensa, então tem que fazer uma reforma político-eleitoral.
3: O vice-líder do governo também acredita que será necessária uma discussão sobre o Supremo Tribunal Federal no sentido de fixar mandatos para os ministros. Da Rádio Câmara de Brasília, Silvia Minhato.
1: segurança pública. Mário Negromonte Júnior, do PSB da Bahia, apoia a proposta que amplia a coordenação da União na segurança pública e integra os órgãos federais, estaduais e municipais. A PEC também reforça a atuação da Polícia Federal contra organizações criminosas e milícias.
2: Mário Negromonte Júnior destaca ainda a criação da Polícia Viária Federal, com atuação em rodovias, ferrovias e hidrovias, e a inclusão das guardas municipais no sistema de segurança pública. Ele acrescenta que a proposta também prevê recursos para os fundos nacionais da área.
1: Marangoni, do Podemos de São Paulo, é autor de proposta que altera o Código Penal para aumentar a punição a quem comete o crime de ato obsceno em locais de uso coletivo. De acordo com a matéria, a punição passa a ser de 2 a 5 anos de reclusão, além de multa.
2: Marangoni afirma que a medida alcança banheiros, vestiários, escolas, transportes coletivos, centros comerciais e outros espaços frequentados por crianças e adolescentes. Ele considera que esses ambientes exigem proteção reforçada contra a exposição a atos de conteúdo sexual.
1: Marussa Boldrin, do Republicanos de Goiás, propõe criar diretrizes nacionais para transformar as salas lilás em uma política de atendimento humanizado a mulheres e meninas vítimas de violência. A implantação seria gradual, respeitando a autonomia de estados e municípios.
2: A proposta, relatada por Marussa Boldrin na Comissão de Saúde, garante acolhimento, escuta especializada e integração com a rede de proteção. Também prevê treinamento contínuo das equipes e protocolos nacionais para orientar o atendimento às vítimas.
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1: Previdência. Vander Lobé, do PT de Mato Grosso do Sul, apoia o projeto que regulamenta a aposentadoria especial por penosidade no regime geral de previdência social. A proposta define o conceito de penosidade e estabelece critérios para a concessão do benefício.
2: O texto de Vander Lobé prevê a aposentadoria após 25 anos de trabalho em condições de grande desgaste físico ou mental, mediante comprovação por perícia técnica. O projeto também cria regras específicas para motoristas do transporte rodoviário comprovarem o direito ao benefício.
1: Termina agora o Jornal Câmara dos Deputados, produzido pela Rádio Câmara, com trabalhos técnicos de Everson.
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4: 7 e 5.

Em Júnior são 19h08. Agora 19h08. Muito boa noite a você que está ligadinho com a nossa programação. Está no ar mais uma edição do programa Embalos da Noite, aqui pela sua 89,5 Rádio Maria de Nazaré. Hoje, terça-feira, dia 6 de outubro de 2026. Que bom poder estar de volta nesta noite gostosa para estar me comunicando com você. Ah, você que é nosso ouvinte número 1, né? Ah, a gente agradece pelo carinho, pela sua fidelidade.

E mais uma vez eu quero convidá-lo para estar juntinho comigo, porque hoje a noite é nossa, como eu sempre falo na terça-feira aqui. O programa é só nosso, né? A gente vai ter muita moda para tocar por aqui. É claro que você vai me ajudar. Você que está me ouvindo agora, você é meu convidado especial para que você possa sugerir músicas. E eu sei que você é conhecedor de boas músicas. E assim nós vamos deixar este programa maravilhoso e gostoso, né, de estar aí ouvindo. Então, boa noite mais uma vez. Quero aí mencionar que o programa Embalos da Noite está começando, trazendo para você muita moda de viola, sertanejo, raiz e aquelas canções que moram no coração da gente, né? Olha, você já jantou? Se não jantou, então prepare o chimarrão, o café, reúne a família, aumente o som porque a noite é nossa, por aqui tem música boa, histórias, lembranças e, acima de tudo, uma mensagem especial para você que está aí do outro lado, onde quer que você esteja nesse momento acompanhando nossa programação. Eu desejo a você uma ótima terça-feira e, é claro, eu desejo também que você tenha aí um momento agradável junto com a sua família e já agradeço por me permitir fazer parte desse seu momento sagrado, viu? Olha, eu sempre gosto de falar, de vez em quando eu lembro, né, de trazer algo muito importante, porque é mensagem importante para refletir, porque muitas vezes nós estamos ligados no automático, né? A gente corre tanto para poder vencer a jornada e a gente esquece até de fazer as pequenas paradas e refletir onde estamos indo, para que corremos tanto, né? E aí, quando temos um momento oportuno igual esse do programa, eu gosto de estar também levando mensagens, pequenos textos, né, que nos ajudem a meditar. Bom, cada novo amanhecer, a gente sabe que é uma nova oportunidade de recomeçar, né? Isso que a gente nem precisa mencionar. Às vezes a gente precisa lembrar, isso sim. Porém, não importa quantas dificuldades você enfrentou hoje, somos convidados a respirar fundo, entregar nossas preocupações a Deus e seguir em frente. Você é mais forte do que imagine, ainda há muita coisa boa esperando por cada um, por você, por mim. Então, se acaso aí te deu um baixo astral na sua jornada, no seu finalzinho de jornada, abra o coração e venha viajar nas mais belas modas de

Juntos, a gente vai trazer para você, já já no início do programa, três modão. Sempre faço isso para a gente começar o nosso programa, trazendo um pouco a identidade dele, que é o início é moda de viola, raiz sertanejo, e depois a gente vai atualizando conforme vai chegando o pedido musical, tá bom? Obrigada pelo carinho. Boa noite, os sócios do Clube da Evangelização, e hoje tem gente celebrando o Dom da Vida. Eita! Dona Cleusa Matos, lá da comunidade Santa Luzia, celebrando o Dom da Vida. Felicidade de montão em nome de toda a equipe. Obrigada por fazer parte do nosso projeto. Aos apoiadores culturais, que daqui a pouquinho eu trago para apresentar para todos que estão me ouvindo, também nosso desejo de uma ótima noite. Bem-vindos! Programa Embalos da Noite, saúde a todos que estão ligadinhos com a gente, onde quer que a nossa emissora esteja chegando neste momento. Sinta-se acolhido, abraçado. Vem comigo, o programa Embalos da Noite no comando desta que vos fala Cidete traz para você Célia Leandro, Ferreira Ferreirinha e Tião Carreiro e Pardinho para abrir o nosso programa.

0: Muito bem, 19 horas e 23 minutos, agora 19h23, programa Embalos da Noite. Boa noite, Samuel Nanias, lá da Fazenda Grossa, em Juara. É, e ele disse que hoje está completando 62 anos. Eita! Muito bem, parabéns, felicidades, em nome de toda a equipe da Rádio Nazaré, do programa Embalos da Noite. Um grande abraço, feliz aniversário e que seja aí um dia de comemorar, né? Agradecer a Deus também pelo dom da vida. Obrigada pelo carinho da audiência, felicidades mais uma vez, viu? E a gente segue com o programa Embalos da Noite. Já vou atender também o seu Dinei, Dona Lourdes, Beltramelo, já eu atendo vocês. 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Bom, aqui, daqui a pouco, então, todo o programa oferecemos aí para o Samuel Ananias, que está celebrando o dom da vida, mas também quero atender a Lourdes Beltramelo, ela de Bonito Cidete, uma ótima semana para nós todos, amém. Gostaria de ouvir Felipe Falcão, música Vai Por Aí, pode deixar comigo já, procura essa música para você. Também quem está com a gente é o seu Dinei que havia sumido por aqui, né, seu Dinei? Chegou, que bom, bem-vindo, boa noite.
1: Ô, Cidete, boa noite, eu Dinei de Motinho, minha amiga, como certo. Você está?
0: Bem,
1: eu estou bem, graças a Deus.
0: Que coisa boa.
1: Minha amiga toca mais a música para nós do Hamilton Lelo, bem naquelas boas.
0: Tá certo.
1: Bem caprichada, beleza, minha amiga?
0: Tá bom, noite. Grande abraço, obrigada. Já eu vou programar uma música Hamilton Lelo, é isso, né, que ele falou. A gente vai trazer então uma música aí que a nossa amiga pediu, do Felipe Falcão, é isso, né? Vai por aí, vamos ver se a gente acha ela por aqui mesmo. Ah, já tá aqui, ó. E a gente traz para você então curtir e todos que estiverem sintonizados com a gente, tá certo? E na sequência, a gente traz o Hamilton Lelo também para cantar pro seu Dinei. Agora são 19h26.

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7: A Hora do Consumidor chegando nesta terça-feira, hoje dia 6 de outubro de 2026. Hoje respondendo a pergunta aqui do Roberto de Franca, no estado de São Paulo. Ele contratou uma empresa para instalar ar-condicionado e o técnico começou o serviço sem mostrar o orçamento. Depois apresentou uma cobrança muito maior. E ele pergunta se é obrigado a pagar. Olha, Roberto, o artigo 39, inciso 6º do Código de Defesa do Consumidor, né, considera abusivo executar serviços sem a prévia elaboração de orçamento e autorização expressa do consumidor, viu? Salvo situações específicas previstas na própria lei. Além disso, o artigo 40 determina que o orçamento informe mão de obra, materiais, condições de pagamento e datas de início e término. Por isso, peça sempre o orçamento antes de autorizar o serviço. Tá bom, meu amigo? Fica aí a nossa dica para você, hein? Eu sou Kleber Salles e esse foi o nosso quadro A Hora do Consumidor.
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Muito bem, tá aí para você, que você curtiu aí as músicas solicitadas, né, pela nossa amiga Lourdes. Boa noite, Lourdes, mais uma vez. Felipe Falcão, vai por aí. Também a gente atendeu o seu Dinei, né, que ele pediu a Milton, e a gente trouxe música belíssima também para você. E agora a gente também vai atender já já a nossa querida amiga Ana Maria da Fazenda Londrina. Ela pediu a música Acorda para Sonhar com a Thaíde Alexandre. Já trago essa música para você, tá bom, Ana? Um grande abraço. E ela oferece para todos os ouvintes. Olha, antes de eu trazer essa música aqui para a nossa ouvinte, a Ana Maria, eu gostaria de lembrar que na próxima segunda-feira nós temos aí uma programação bastante bonita para todos que estão acompanhando e são devotos, né, de Nossa Senhora. Segunda-feira, dia 12. E então, presta atenção aí. Você que está afim de estar participando, eu já vou passar para você aí, deixa eu ver como é que está a programação. No dia 12 de outubro, dia de Nossa Senhora, às 3 horas da madrugada, caminhada devocional com saída da Catedral de Juína em direção à Gruta de Nossa Senhora Aparecida, lá no Cruzeiro. Às 5 horas da tarde, às 17 horas, será realizada a carreata, também com saída de frente da catedral, seguindo até a gruta, onde será celebrada a Santa Missa em honra a Nossa Senhora Aparecida, com transmissão pela Rádio TV Nazaré de Juína. Vamos caminhar, rezar e celebrar a Mãe Aparecida neste dia 12 de outubro. Qualquer dúvida, vocês também poderão estar aí buscando. Se a gente não tem as informações aqui, a gente vai atrás e assim vamos esclarecendo. O importante é participar, tá certo? E também, deixa eu ver se eu encontro essa música aqui que a nossa querida ouvinte pediu, e já também trago aqui, sabe quem? Os nossos apoiadores culturais, né? 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

0: 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Vamos de música. Vou trazer também a Thaíde e a Alexandra, então, para cantar para nossa amiga Ana Maria. E quem chega também juntinho com a gente é a Dona Cleusa Araújo. Dona Cleusa, tudo bem? Vamos ouvir aí a Dona Cleusa. Bem-vinda.
1: Boa noite, Tia Cidete.
0: Boa noite.
1: Como que você está? Tudo bem?
0: Graças a Deus, tudo certo.
1: Como foi seu final de semana?
0: Foi
1: hoje
0: bom.
1: Hoje é terça, né? Finalzinho da tarde, já noite.
0: Verdade.
1: E eu tô aqui, você daí, eu daqui, ó.
0: Certo.
1: Ligadinha, tá?
0: Que bom, obrigada.
1: Tô passando para desejar uma noite abençoada para você, para todos os seus ouvintes, sua equipe, toda da rádio, minha família.
0: Tá certo.
1: E todos que estão ligadinhos, tá, Tia Cidete? Hoje eu quero dar os parabéns para Cleusa Matos, que tá de aniversário.
0: Verdade.
1: Pro meu amigo Mirão. Desejando a eles muita saúde e muita felicidade, que papai do céu, ó, derrame muitas bênçãos sobre os aniversariantes de hoje.
0: Tá certo.
1: Tchau. Boa noite.
0: Boa noite.
1: Deus que abençoe.
0: Amém.
1: Dorme com Deus.
0: Amém.
1: Cleusa Araújo.
0: Tá
1: tchau,
0: certo.
1: Obrigada.
0: Tchau, Dona Cleusa. Obrigada pelo carinho da audiência. E bem lembrado, né, os aniversariantes, já mencionei Dona Cleusa Matos. E também o nosso querido ouvinte de todos os dias, Samuel Nanias, que hoje também celebra aí o Dom da Vida. Todos quantos estiverem celebrando uma data especial, nossa saudação e o desejo de muitas felicidades, né? Vamos de música. Thaíde e Alexandre chegam para cantar.

0: A Lili.
1: Bem canoreia daquele menino William, que ele fica falando mal de mim aí na rádio, Tia Cidete. Ah, eu tô ficando triste. Puxa a orelha aí pra mim, Tia Cidete.
0: Não faz
1: deixa
0: isso.
1: De falar mal de mim, não.
0: Ei, dona Cleusa, eu sei
1: beijo,
0: que é.
1: Beijo, Tia Cidete.
0: Eita, dona Cleusa Araújo. Olha, gente, eu trabalho no meu escritório à tarde. Claro, o radinho sempre tem que estar ligado, né? Mas olha, tem horas que eu dou gargalhada sozinha lá de escutar essa galera, viu? Com o William Ribeiro à tarde é a festa garantida no rádio, né? Eita, mas eles fazem uma bagunça. E é uma bagunça gostosa, né, de ouvir. Eita, mas como faz bem, né? A gente precisa dar boas risadas, né? A gente está cansado de climas bastante pesados. Então, dá umas boas gargalhadas, faz tão bem para a alma. E olha, a gente sozinho trabalhando aí com as portas fechadas, a gente precisa de concentração, mas o radinho ligado, não tem como você não se envolver, né? E dá umas boas risadas, faz bem. Dona Cleusa, grande abraço, olha, continue aí sempre com essa alegria nos programas da tarde, viu? Que isso faz bem para todos que escutam, tá bom? Um grande abraço. Eu quero ouvir aqui também a participação do nosso querido Valdemar Madruga. Como vai o senhor? Tudo bem, senhor Valdemar?
2: Boa noite, da cidade.
0: Boa noite.
2: Valdemar Madruga.
0: Certo.
2: Que pede uma música com Liu e Léo.
0: Certo.
2: Qualquer uma música deles, que eu não me lembro mais.
0: Certo.
2: Se não, a Bela caiu.
0: Tá bom.
2: Qualquer uma música de Chapoiadeiros, que é cantor da minha época.
0: Certo.
2: Eu não lembro mais.
0: Deixa comigo.
2: A qualquer uma música deles que só apoiar de qualquer um dos cantores.
0: Certo.
2: Eu lhe agradeço. Eu fiz com o padre Zé Cadeirante.
0: Tá.
2: Com o Marcelo, irmão dele. E para todos os ouvintes da nossa rádio.
0: Eita, coisa boa. Eu fico feliz de escutar quando o povo fala assim, para todos os ouvintes da nossa rádio. Isso faz tão bem para a gente, viu? As pessoas sentirem que a rádio é nossa, né? Obrigada, seu Valdemar Madruga. A rádio é nossa. Que bom escutar vocês falar assim, viu? Todos os ouvintes da nossa rádio. Essa é nossa rádio. Que todos nós possamos sentir aí parte de um pedacinho dessa emissora que vai completar 21 anos, viu? Eita, coisa boa! E ela só está aí completando aí 21 anos, por causa que você que está aí do outro lado tem esse carinho. E a rádio é nós, né? Todos juntos, é os ouvintes, é quem está na direção, é quem está no microfone, é quem está trabalhando nos bastidores. A Rádio Nazaré é esse povo todo, viu? É porque senão não teria sentido, né? Então fico feliz de ouvir a nossa rádio. Eita, frase boa, né, seu Valdemar? Um grande abraço, viu? Obrigada pelo carinho. Já vou procurar uma música bem legal para o senhor escutar, tá bom? E enquanto eu procuro, vou trazer música para vocês, A Loira do Carro Branco, para você curtir quando são 19h50.

19h53, e eu vou trazer essa música Dona Saudade com Lili Léo aí pro seu Valdemar ligadinho com a gente.

0: Muito bem, agora são 19h56 e olha, a Ordem Franciscana Secular tem a honra de convidar você e toda a sua família para o segundo Costelão Franciscano. É uma excelente oportunidade de saborear um delicioso almoço e ainda estar colaborando com a fraternidade. O cardápio preparado com muito carinho inclui um saboroso costelão no valor de R$ 80,00 e com os seguintes acompanhamentos. No valor de R$ 8,00 cada, arroz e mandioca e R$ 10,00 a farofa. Não perca tempo, o evento acontece nesse próximo sábado, dia 11 de outubro. Na verdade, no próximo domingo, né? Com opção de retirada no modelo drive-thru. Na paróquia Santo Agostinho, das 11 às 13 horas. Domingo, tá? Garanta já o seu segundo costelão franciscano de ordem franciscana secular. Então, tá aí o convite, viu? Boa noite, seu Wilson, tudo bem? Um grande abraço. E quem participa com a gente também, o Ademir Aguiar, está juntinho com a gente. Bora lá, vamos ouvir aí. Boa noite, tudo bem?
1: Oi, dona Fidete, boa noite.
0: Boa noite.
1: Boa noite, minha querida amiga.
0: Tudo jóia?
1: Tudo
0: bem?
1: Uma paz.
0: Graças a Deus.
1: Queria ouvir uma música bem boa hoje, uma música pode ser com os filhos de Goiás.
0: Certo.
1: Vou deixar a escolha da senhora.
0: Opa!
1: Quero oferecer a todos que ouvem no programa.
0: Uhum.
1: Todos os seus ouvintes, amigos, familiares, a você e toda a Nazaré.
0: Certo.
1: Que Deus foi a melhor coisa que nós estamos tendo, essa rádio abençoada.
0: Ei,
1: por Deus.
0: Coisa
1: é
0: boa.
1: A rádio que nos traz muito. Traz muito carinho, amor, compreensão, entendimento. Traz paz para nossos corações.
0: Eita.
1: Muitas vezes sentimos muitas tristezas, mas temos essa rádio para nos alegrar sempre, né?
0: Coisa boa, isso é
1: quando
0: bom.
1: A gente escuta cada gargalhada, assim, nossa
0: verdade,
1: né?
0: Verdade.
1: Carinho e amor que uma pessoa se faz para a gente ser feliz, né?
0: Tá certo.
1: Mas mais desejo que vocês tenham uma excelente e abençoada noite.
0: Amém, para todos nós. É isso aí. Tá certo.
1: Para você, senhora e toda a Nazaré.
0: Valeu.
1: Para quem gostar.
0: Ok.
1: Essa rádio é top. É 10, é mil.
0: Coisa
1: só
0: boa.
1: Tem uma pessoa que comanda no Brasil, que é o nosso Deus.
0: É isso aí.
1: Ele está nos traz paz, né? Está nos alegrando nos nossos corações.
0: Tá certo.
1: Com a presença do nosso querido Dom Merino.
0: Tá certo.
1: Tentar nos dar coisa, para nos mostrar coisa boa. Não sou ele como a senhora.
0: Valeu, obrigado, viu?
1: Só temos gratidão, por termos essa rádio maravilhosa e abençoada por Deus.
0: Valeu, amém. Valeu. Isso é
1: eu
0: bom.
1: Amo todos os locutores da Nazaré.
0: Ei, coisa boa.
1: É parceria.
0: Muito bem, obrigada, Ademir Batista de Aguiar. Ele mandou mensagem legal, de motivação, e os locutores ficam felizes, viu? A gente fica feliz por vocês que estão aí do outro lado, a gente que sabe que, né, a nós temos as imperfeições, também somos humanos, né, mas a gente tem feito o máximo, né, para poder levar muita alegria a todas as pessoas que nos acompanham diariamente aqui. Obrigada pelo carinho, viu? Eu faço um rápido intervalo e volto com sua música, tá bom, Ademir? Um grande abraço e ótima noite para você, tá? Eu não demora nada, tá? Já a gente volta para trazer o seu sucesso.
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4: Escolha alimentos saudáveis. Eles são itens saborosos que oferecem mais antioxidantes, gorduras saudáveis ou outros bons ingredientes em relação à quantidade de calorias consumidas.
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